0: para os produtos brasileiros.
1: Uma resolução do Ministério de Minas e Energia define diretrizes para o combate a fraudes e adulterações no mercado de combustíveis e de derivados de petróleo.
0: A norma também apresenta medidas para o fortalecimento da fiscalização pela Agência Nacional do Petróleo, Gás Natural e Biocombustíveis, ANP.
2: O objetivo da norma é fortalecer a fiscalização do mercado de combustíveis. Elaborada pelo Conselho Nacional de Política Energética, o documento estabelece a atuação da Agência Nacional do Petróleo, Gás Natural e Biocombustíveis nas ações preventivas de fiscalização dos agentes regulados, nas atividades de produção, importação, distribuição e revenda varejista de combustíveis e derivados de petróleo. Assim, a ANP poderá fazer a identificação antecipada de falhas e a adoção de medidas corretivas para manter o adequado funcionamento dos equipamentos, contribuindo para o aumento da confiabilidade e segurança operacional. A norma determina ainda um maior intercâmbio de informações eletrônicas com institutos de defesa do consumidor, ministérios públicos, polícias civil e federal e Inmetro. Caberá também à ANP combater as fraudes no setor, com atenção especial para matérias-primas, tipos de petróleo utilizados, os derivados e biocombustíveis produzidos, atestando anualmente que a produção está adequada ao processo produtivo, garantindo uma maior confiabilidade aos consumidores. Nazi Brum para a Voz do Brasil.
1: Quem negociou dívidas de cartão ou de contrato com o FIES não pode realizar apostas nas chamadas bets.
0: De acordo com o Ministério da Fazenda, cerca de 800 mil pessoas estão impedidas por conta das renegociações.
1: A restrição também abrange beneficiários de programas sociais e aqueles que decidiram aderir à plataforma de autoexclusão.
3: Mais de 800 mil pessoas que renegociaram dívidas estão impedidas de apostar em plataformas autorizadas pela Secretaria de Prêmios e Apostas, a SPA. Desse total, aproximadamente 794.200 estão relacionadas à modalidade voltada a inadimplentes e 33.120 ao Fundo de Financiamento Estudantil, o FIES. Também há bloqueios para beneficiários do Bolsa Família e do Benefício de Prestação Continuada, o BPC. Segundo o Ministério da Fazenda, essas restrições seguem uma decisão do Supremo Tribunal Federal, o STF. Outra opção é a plataforma centralizada de autoexclusão, que permite solicitar o bloqueio de acesso às plataformas autorizadas. Já foram registrados mais de 1.200.000 pedidos. A plataforma também oferece cursos gratuitos sobre aspectos comportamentais e financeiros relacionados às apostas. Ainda um autoteste de saúde mental, com informações sobre riscos associados a apostas e pontos de atendimento no Sistema Único de Saúde, o SUS. Para obter mais informações e entrar na plataforma de autoexclusão, acesse gov.br/fazenda. Dilson Santa Fé, para a Voz do Brasil.
0: Pois é, e o vício em apostas, especialmente entre os consumidores que utilizam casas ilegais, vem preocupando os órgãos de controle do governo federal.
1: Para reduzir os prejuízos, uma portaria regulou as publicidades das casas de apostas, as chamadas bets.
0: Entre os órgãos envolvidos na regulação e fiscalização dessas propagandas está a Senacom, a Secretaria Nacional de Defesa do Consumidor.
1: E esta semana o tema foi discutido em oficina promovida pela Secretaria com PROCONs de todo o país.
0: Hoje nós conversamos mais cedo sobre o assunto com o secretário da Senacom, Ricardo Morishita. Acompanhe.
1: Secretário Ricardo Morishita, bem-vindo à Voz do Brasil. Prazer ter o senhor com a gente. Bom, secretário, essa semana a Senacom promoveu duas oficinas voltadas para as entidades do Sistema Nacional de Defesa do Consumidor, né? Uma delas reuniu os PROCONs de todo o Brasil para tratar de crédito ao consumidor, fiscalização e combate ao endividamento. Queria que o senhor falasse para a gente, então, o que foi abordado e como os PROCONs podem ajudar nesses problemas das famílias.
4: Muito bom. Olha, esse é um tema que tem preocupado todos os consumidores, o endividamento. Ele é um tema muito relevante. A primeira medida é trocar informações. A segunda é trabalhar na prevenção, combater tudo aquilo que pode ser combatido preventivamente. E depois verificar os efeitos para que na reparação, na negociação da dívida do consumidor, a gente consiga dar sempre a melhor proteção.
0: Tem uma outra oficina, que a Mariana falou de duas, né? Que seria seria a capacitação desses órgãos de defesa do consumidor em relação às bets, né? As apostas de cota fixa, chamadas bets, que hoje é um problema nacional, né? Se não mundial. O que foi abordado nessa capacitação, secretário?
4: Olha, basicamente a gente estava bastante preocupado com a questão da publicidade. Essa oficina, ela reuniu, eu acho que isso é importante a gente comentar, os três grandes setores públicos, a área pública que tem poder de fiscalizar e ajuizar ações. Então, nós tivemos lideranças dos PROCONs, das cinco regiões do país, nós tivemos promotores que estão trabalhando com esse tema e também a Defensoria Pública, porque a tutela, a proteção e o acesso dos consumidores carentes individualmente, você tem a Defensoria trabalhando. E os três juntos, além de trocar informações, a gente pôde olhar, sobretudo, para como isso chega para o nosso consumidor. E o foco é sempre o combate à ilegalidade, o combate daquelas que são legalizadas, mas estão cometendo abusos, e o foco é sempre você ajudar nesse mecanismo de prevenção.
1: Inclusive, a gente teve recentemente uma portaria interministerial, né, para tratar dessa questão da publicidade das bets, e a Senacom faz parte desse grupo aí de organismos do governo que montaram essa portaria.
4: Exatamente, isso é fundamental, né? Você vê o Estado trabalhando junto, coordenadamente, melhora, potencializa os efeitos no dia a dia do nosso consumidor.
0: As plataformas que estão regularizadas, né, junto ao governo federal, estão autorizadas a funcionar, tudo certinho, elas também têm limites, não é isso, secretário? O que as propagandas delas não podem conter, por exemplo?
4: Olha, eu acho super importante, mas eu posso fazer uma observação? O primeiro grande alerta para o consumidor: cuidado com as ilegais. Não há como ganhar com as ilegais. Elas estão descumprindo a norma, não recolhem os valores, não tem segurança para o jogo. É perda certa. Jogar numa bet ilegal é um prejuízo gigantesco para os consumidores, para o bolso dele e para a saúde dele. Então a gente faz esse primeiro alerta: cuidado, consumidor, cuidado com a bet ilegal. Essa é a primeira grande frente. A segunda, Luciano, é aquela para as legalizadas. E aqui acho que tem uma contribuição importante, uma clareza que o Estado brasileiro está dizendo. Três frases que ajudam a gente a entender quais as cautelas que o consumidor jogador, o consumidor apostador precisa ter. A primeira delas é o que o Ministério da Fazenda diz: jogar faz você perder dinheiro. Você perde, a regra é perder. Por isso, toda publicidade. Por exemplo, aquela que mostra que houve um consumidor que ganhou, aí mostra lá que aquele foi o premiado, mostra o valor que foi premiado. É enganoso, porque a regra é perder. Em mais de 90% dos jogos, em mais de 97%, 94%, eu tive agora no Espírito Santo, o Ministério Público fez uma mensuração, pelo menos 94% dos jogos são perdidos, o consumidor perde. Mostrar que ele está ganhando é uma enganosidade. Não pode. Essa é uma questão. A segunda questão: como jogar? A regra é perder. Aquele que vai na internet ensinar como a pessoa ganha é profundamente enganoso. Como é que você ensina alguém a ter sorte? Quando, na maioria das vezes, você vai perder. Porque é essa a primeira frase de advertência que precisa ser observada. Você vai perder. Você joga por entretenimento, é para se divertir, mas não porque você vai perder. Essa é a primeira frase. E toda publicidade que for contrária a essa frase, ela é enganosa. Essa é a primeira regra: você vai perder. A segunda regra, que essa diz respeito à saúde e à segurança dele: pode causar dependência. É sério isso, porque é biológico. Há uma interferência no comportamento biológico. Então, pode viciar. Porque pode viciar, tem uma regra importante. Quando você faz uma publicidade e facilita o jogo, quando você, por exemplo, o consumidor entra ali e aí tem, por exemplo, um botãozinho para turbinar a jogada. Olha, turbinar a jogada, você está incentivando ele a jogar mais. São mecanismos que podem causar vício, dependência. Bonificar é proibido. Por quê? Porque a bonificação, você vai entrar na BET, já ganha bonificação, é objetivo, é proibido, é prática abusiva. A 14.790, que é a lei que regulamenta, proíbe, e a portaria 73 interministerial diz a mesma coisa. Por quê? Porque na hora que você dá o bônus, você está incentivando a pessoa a jogar e está aumentando o risco em relação à sua saúde e sua segurança. Jogar pode causar dependência. Você perde dinheiro, pode causar dependência. É o Estado brasileiro dizendo isso. E a terceira coisa, qual é? É aquela que também machuca muito o consumidor. É quando se diz: apostar não é investimento. Não é. Não pode se dizer que é investimento. Não pode se criar cursos, né? Eu vi uma vez um influenciador dizendo assim: apostar é igual fazer investimento. Você precisa ter resiliência. Você precisa ter força, mesmo perdendo. Se você não continuar jogando, você vai perder mais ainda. É profundamente enganoso.
1: Então, só para a gente concluir, secretário, quais são os canais de denúncias para quem observar propagandas de bet que estejam aí infringindo todas essas regras? Olha, ou propagandas de bets ilegais?
4: Perfeito. Há sempre o canal do Fala BR, que ele pode entrar e pode fazer a sua denúncia. Mas lembra, se a gente está falando das bets legalizadas, aquelas que são autorizadas a funcionar, essa ela tem o consumidor .gov.br, porque elas são obrigadas a se registrar ali. Agora, tem uma dica que eu acho que é bacana. Como é que você sabe que uma bet é legalizada ou não?
1: Tem um site que você pode conferir,
4: né? Tem um site. Essa é uma boa, exatamente. É o
1: site. Eu já fiz entrevistas antes sobre isso.
4: É isso mesmo. É a Secretaria de Prêmios e Apostas, que tem lá um site, e todas as legalizadas estão ali. Agora, a dica mais prática. Veja se ela é bet.br. Ela pode ter qualquer nome, mas tem que ter o nome dela, .bet.br. Se não tem, precisa tomar cuidado. Tem uma exceção também. Tem 6 estados que regulamentam bets: Rio, Minas Gerais, Paraná, Paraíba, Maranhão, Sergipe e Tocantins. Até agora são 6. 21 é fácil, em 21 estados.
1: Bet.br.
0: Muito bem, nós conversamos com o Ricardo Morichita, secretário nacional de defesa do consumidor. Muito obrigado por sua entrevista aqui à Voz do Brasil.
4: Uma alegria estar com vocês, sempre à disposição.
1: Será realizado neste final de semana um mutirão com 10 mil vagas de atendimento em agências da Previdência Social.
0: Para participar, o cidadão deve realizar o agendamento previamente pelo site ou aplicativo Meu INSS ou pela Central 135.
1: E fique atento, golpes e informações falsas sobre benefícios previdenciários têm feito cada vez mais vítimas.
0: Para acessar serviços com segurança e evitar fraudes, aposentados, pensionistas e demais segurados devem utilizar apenas os canais oficiais do INSS.
1: O Meu INSS reúne mais de 100 serviços e permite resolver diversas demandas sem sair de casa.
5: A Ivanilce da Silva Santos é aposentada em Rio Branco, no Acre, e conta que sempre que precisa, usa o aplicativo Meu INSS.
6: Sempre está assim, eu uso qualquer hora, através do Gov, né? Eu consigo entrar no Meu INSS e fazer tudo o que eu quero pelo celular.
5: Atualmente, mais de 100 serviços do INSS são oferecidos de forma digital pelo aplicativo ou pelo site Meu INSS. A ferramenta foi criada para simplificar o acesso a serviços e evitar filas nas agências. E hoje, 6 em cada 10 requerimentos já são feitos pelas plataformas, segundo a diretora de Tecnologia da Informação do INSS, Aruana Espíndola.
7: Os principais serviços, além do requerimento de benefício por incapacidade, que hoje também é feito de maneira digital, além disso, salário maternidade, pensão por morte e aposentadorias também são efetuados por esse site ou aplicativo.
5: Para acessar o Meu INSS, basta ter cadastro no gov.br. Mas quem ainda não tem, pode usar a própria plataforma para solicitar. Além da senha, o aplicativo oferece o duplo fator de segurança, mas é preciso tomar alguns cuidados para evitar golpes, como não compartilhar senhas e nem confiar em mensagens solicitando dados se passando pelo INSS. Reportagem Gabriela Noronha.
0: Você que é estudante e está escolhendo qual faculdade cursar, uma plataforma do Ministério da Educação pode te ajudar nessa missão.
1: É o Sistema Eletrônico de Acompanhamento de Processos da Educação Superior, o EMEC. A consulta é gratuita e pode ser

0: Já sem reconhecimento, os cursos não podem ter seus respectivos diplomas emitidos e validados. Ao consultar a instituição, também é possível verificar o índice geral de cursos e o conceito institucional. Eles são indicadores de qualidade do MEC, calculados pelo INEP. Rafael Arruda, diretor de Política Regulatória da Secretaria de Regulação e Supervisão da Educação Superior do MEC, destaca a importância de o estudante consultar esses indicadores.
1: É importante que as pessoas entendam a necessidade de observar essas informações para que possam fazer seus cursos em instituições adequadas, corretas e, ao mesmo tempo, de qualidade, e seus cursos também.
0: Antes de serem reconhecidos pelo MEC, os cursos de graduação passam por diferentes etapas de regulação da educação superior. O curso autorizado é aquele que recebe permissão para iniciar seu funcionamento e ofertar aulas. Já o reconhecimento é a confirmação para que o diploma tenha validade oficial em todo o país. Reportagem Júlio César de Oliveira.
2: A Voz pelo Brasil. Próxima segunda-feira é o Dia Nacional do Patrimônio Histórico.
3: O patrimônio é o legado do nosso passado, aquilo com que convivemos hoje, e é considerado de valor excepcional para a humanidade, como define a Unesco, a Organização das Nações Unidas para a Educação, a Ciência e a Cultura.
2: No nosso primeiro episódio da Voz do Brasil, vamos falar sobre patrimônios mundiais localizados aqui no Brasil. Acompanhe. Identidade, tradição. Cada pedacinho desse país, que recebeu o título de Patrimônio Histórico Mundial, preserva a memória e garante a riqueza da história por gerações. O Brasil possui 26 locais que receberam essa classificação, seja pela importância da arquitetura e da cultura ou pela beleza natural e ambiental. Então, já que estamos pertinho do Dia Nacional do Patrimônio Histórico, vamos conhecer três desses lugares que já ganharam esse reconhecimento mundial da Unesco. Nossa primeira parada é no Nordeste do país. Vamos até Olinda, em Pernambuco, conhecer o Centro Histórico. Ao caminhar pelas famosas ladeiras da cidade, encontramos igrejas centenárias, conventos e casarões coloridos. O guia turístico Júlio de Paula diz que Olinda não se resume aos famosos bonecos gigantes.
4: As pessoas só conhecem a cidade de Olinda pelo carnaval, mas muita coisa em Olinda aconteceu primeiramente. A primeira ordem dos carmelitas do Brasil é em Olinda, primeiro convento franciscano do Brasil é em Olinda, primeira catedral que está de pé, né, nos dias de hoje, de 1537, Catedral da Sé, é antigo, primeira faculdade de Direito, primeiro hospital do Brasil, enfim, muita coisa primeiro em Olinda, é o início da colonização.
2: E agora a gente viaja para outro destino. Estamos em Minas Gerais. E o hino do estado vem da gaita do nosso guia turístico Jim Neguinho. Ele vai nos apresentar a cidade de Ouro Preto. O município foi o primeiro do país a ser declarado Patrimônio Cultural da Humanidade pela Unesco em 1980. E aqui o passeio é completo, museus, esculturas e muitas igrejas, com destaque para São Francisco de Assis, feita pelo artista e arquiteto Aleijadinho. Além disso, podemos ver a história do Brasil por toda parte, como as Minas de Ouro, uma importante influência dos africanos, como nos conta Jim Neguinho.
5: Eram pessoas escravizadas, engenheiros, mineradores de regiões específicas do continente africano, que foram trazidos para aquelas condições de escravos para trabalhar na mina de ouro. Os portugueses trouxeram para Ouro Preto mão de obra especializada esse tipo de mineração. Então eu super recomendo conhecer a mina de ouro e a senzala, conhecer esse legado do povo africano aqui na nossa cidade.
2: E para fechar a nossa viagem, atravessamos o país e vamos percorrer mais de 1.800 quilômetros para o nosso próximo destino. Estamos em São Miguel das Missões, no Rio Grande do Sul. Aqui é possível conhecer os trabalhos dos jesuítas durante os séculos 17 e 18. A principal atração da cidade é o sítio arqueológico de São Miguel Arcanjo. À noite, o turista pode participar de mais um espetáculo.

0: quem nos conta é a guia Cris Bueno.
1: De noite tem um espetáculo de som e luz, que é um dos espetáculos mais antigos do país, desde a sua criação, que jamais foi interrompido.
0: A Cris Bueno também falou sobre uma famosa tradição na cidade.
1: São Miguel também é reconhecido como a terra dos benzedores. Tem vários benzedores que atendem na sua própria casa. Benzimento era indígena e foi passando de pai para filho.
0: E só de falar desses três lugares, já deu para perceber que o Brasil é muito rico de história e de patrimônios, não é mesmo? Para conferir a lista de patrimônios mundiais reconhecidos pela Unesco, é só acessar o site whc.unesco.org. Aqui é a Raquel Mariano e nos encontramos na nossa próxima viagem. Até lá!
2: Bom, e na próxima sexta-feira a gente traz mais um episódio da Voz pelo Brasil. Dessa vez a gente vai falar sobre folclore e trazer o Boi Bumbá do Maranhão.
3: E essas foram as notícias do governo federal.
2: Uma realização da Secretaria de Comunicação Social da Presidência da República.
3: Com produção da empresa Brasil de Comunicação.
2: Fique agora com as notícias do Poder Judiciário e do Congresso Nacional. Boa noite, um bom fim de semana.
3: A gente volta na segunda-feira. Boa noite.
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6: Prazo para envio de propostas de modernização do sistema de justiça termina neste sábado.
7: STJ mantém multa do IBAMA à importadora que comprou borboletas mortas da China.
6: Amanhã é o último dia para informar sobre o transporte gratuito de indígenas no dia das eleições.
7: Boa noite, eu sou Marcela Luiza.
6: E eu sou Walter Lima.
7: Nesta semana, o presidente do Supremo Tribunal Federal e do Conselho Nacional de Justiça, ministro Edson Fachin, e o presidente do Banco Central, Gabriel Galípolo, revisaram uma portaria conjunta que cria um grupo executivo responsável por desenvolver as bases de Sistema Nacional de Registro, Rastreabilidade e Controle da Cessão de Créditos de Precatórios.
6: Na ocasião, o ministro Edson Fachin destacou que o objetivo da iniciativa é garantir mais transparência e segurança. Vamos ouvir um trecho.
8: O objetivo dessa nova regulação, obviamente, não é impedir a circulação de créditos, mas sim de garantir que ocorra com transparência, segurança jurídica, rastreabilidade e proteção aos credores, especialmente aos credores em situação de vulnerabilidade.
7: A nova regulamentação torna obrigatória a escritura pública na primeira transferência do precatório.
6: A medida busca garantir ao credor informações claras sobre o valor atualizado do crédito, o preço negociado e as consequências da operação.
7: O Superior Tribunal de Justiça restabeleceu a multa aplicada pelo IBAMA a uma pessoa que comprou 158 borboletas mortas da China sem autorização dos órgãos ambientais.
6: Para os ministros, o ato constitui infração à legislação ambiental. Fátima Uchoa.
9: As borboletas mortas seriam utilizadas na fabricação de quadros. A compradora alegou que a proibição de introduzir espécime no país sem autorização só seria aplicada à importação de animais vivos. Após o argumento ser rejeitado em primeira instância, o TRF4 o aceitou. Já a primeira turma do STJ restabeleceu a multa de R$ 33.600. Seguindo o voto da ministra Regina Helena Costa, que prevaleceu no julgamento, o colegiado considerou que a legislação que proíbe a introdução no território nacional de animais estranhos à fauna brasileira não distingue entre espécimes vivos e mortos. Assim, basta que um espécime animal ingresse no território nacional sem a licença para que haja infração.
7: Termina amanhã o prazo para que instituições públicas, privadas e da sociedade civil possam apresentar propostas para modernizar o sistema de justiça.
6: As sugestões devem buscar mais eficiência, transparência, acesso à justiça e fortalecimento da governança, com baixo ou nenhum impacto fiscal.
7: Cada instituição poderá apresentar uma única contribuição diretamente por meio de formulário disponível no site do STF, com envio de resumo escrito de até 4 mil caracteres.
6: As contribuições serão comprovadas pelo Grupo de Estudos para a Modernização do Sistema de Justiça, criado pelo presidente do Supremo, ministro Edson Fachin, no âmbito do Centro de Estudos Constitucionais do Tribunal.
7: Sábado é o último dia para informar sobre transporte de eleitores de aldeias indígenas e moradores de zonas rurais, quilombos e outras comunidades tradicionais.
6: O prazo é para o transporte gratuito no dia das eleições. Fábio Ruas.
10: Responsáveis por repartições e unidades do Serviço Público Federal, Estadual ou Municipal devem informar ao juízo eleitoral o número, a espécie e a lotação dos veículos e das embarcações. O dia 15 de agosto também é data limite para informar itinerários, horários e modalidades de transporte que serão ofertados gratuitamente nos dias de votação. Candidatas, candidatos, partidos, federações, coligações ou qualquer pessoa não podem fornecer transporte a eleitoras e eleitores no dia da votação.
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6: Boa noite.
7: E um bom fim de semana.
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1: Eu sou Humberto Pinheiro e estes são os destaques de hoje do Jornal do Senado, que começa agora. Senado aprova sistema de alerta para localizar pessoas desaparecidas. Alcolumbre destaca a produtividade das semanas de esforço concentrado. Cidadania digital pode virar parte da educação básica para prevenir riscos no ambiente virtual. Boa noite. O Brasil registrou 43.828 desaparecimentos só no primeiro semestre de 2026, segundo dados do painel estatístico do Sistema Nacional de Informações de Segurança Pública do Ministério da Justiça. Para mudar esse cenário, a Comissão de Direitos Humanos aprovou a criação de um Sistema Nacional de Alerta para ajudar a localizar pessoas desaparecidas. Repórter César Mendes.
2: O projeto da senadora Damaris Alves, do Republicanos do Distrito Federal, determina que as buscas comecem logo após o registro da ocorrência e classifica os casos como voluntários, involuntários ou criminosos, cada um com seu protocolo específico. Avisos de alerta serão enviados por aplicativo e internet a pessoas que possam ajudar nas buscas com base na localização da ocorrência. Alterações feitas na proposta original ampliam o conceito de desaparecimento involuntário para incluir grupos vulneráveis, como crianças, idosos e pessoas com deficiência, e passam a usar o termo desaparecimento criminoso no lugar de desaparecimento forçado, como explica a senadora Roberta Scioli, do Republicanos de Roraima, que leu o relatório.
3: Essa alteração busca evitar o uso inadequado da expressão desaparecimento forçado, que já possui sentido jurídico próprio no direito internacional e no ordenamento jurídico brasileiro.
2: A proposta vai passar por votação em turno suplementar antes de seguir para a Comissão de Constituição e Justiça.
1: O senador astronauta Marcos Pontes, do PL de São Paulo, criticou a medida provisória que prevê a avaliação pelo Ministério da Educação da proficiência dos médicos recém-formados por meio do Exame Nacional de Avaliação da Formação Médica, o ENAMED. Ele defendeu o projeto de lei de sua autoria que prevê a aplicação do exame pelo Conselho Federal de Medicina como requisito para o exercício profissional. Marcos Pontes destacou que um conceito básico da administração é que quem executa não fiscaliza a própria execução. Assim, para ele, quem executa a formação, ou seja, o Ministério da Educação, não pode fiscalizar a própria formação, o que seria um erro grosseiro.
4: Quem tem que fazer esse exame, quem tem que executar esse exame, tem que ser o Conselho Federal de Medicina, que é o órgão preparado para isso, formado por seus pares, os médicos, são aqueles que entendem do que tem que ser feito para que tenha uma medicina melhor no país.
1: Já o senador Plínio Valério, do PSDB do Amazonas, cobrou a votação da proposta de emenda à Constituição, que amplia a autonomia operacional e orçamentária e financeira do Banco Central. Segundo o parlamentar, a PEC 65 de 2023 também prevê medidas para garantir a continuidade do PIX sob responsabilidade do Banco Central. Plínio lembrou que na época houve um acordo para que a proposta fosse votada em plenário após um prazo de 14 dias, solicitado pelo governo, mas a votação até agora não ocorreu. O senador defendeu o cumprimento do acordo e pediu que o texto seja apreciado logo. Para ele, o período eleitoral não deveria impedir a análise.
5: Há uma disputa econômica mais ampla pelo PIX, só não percebe isso quem não quer. O momento é este. No plano internacional, nós temos uma importante conquista a preservar e ampliar. Na nossa economia, sabemos todos a necessidade de defesa da moeda.
1: Após a semana de esforço concentrado realizado pelo Senado Federal, o presidente da Casa, senador Davi Alcolumbre, defendeu o modelo semipresencial. Alcolumbre reforçou a possibilidade dos senadores conciliarem suas obrigações em Brasília sem deixar de prestar conta nos estados. Mais detalhes com o repórter Douglas Castilho.
6: Com a proximidade das eleições, é prática comum no Congresso Nacional a realização de semanas de esforço concentrado, quando os parlamentares se reúnem sem exceção, para intensificar negociações importantes e votar matérias prioritárias. A medida é utilizada já que as reuniões para decidir as campanhas demandam presença maior dos parlamentares em suas bases. Os senadores que pretendem a reeleição têm até o próximo dia 15 para pedir o registro no Tribunal Superior Eleitoral. Ao fim da sessão realizada na última terça-feira, Davi Alcolumbre reforçou a utilidade do calendário especial.
7: Se nós pegarmos a produtividade da atuação do dia de hoje no Senado Federal, nós cumprimos integralmente o que estava pautado pela Secretaria-Geral da Mesa e anunciado, e incluímos outras matérias como item extra-pauta de solicitação de senadoras e de senadores, inclusive do governo, ou seja, aumentando e muito a eficiência da sessão deliberativa da Semana de Esforço Concentrado.
6: Nas eleições de 2026, 54 vagas no Senado estarão em disputa.
1: O Senado aprovou empréstimos aos municípios de Maceió, em Alagoas, Águas Lindas de Goiás e ao estado de Mato Grosso do Sul. As operações de crédito vão financiar projetos de mobilidade urbana, saúde e infraestrutura. Repórter Lana Dias.
8: Maceió vai contratar 150 milhões de dólares para financiar parte de projetos e obras de infraestrutura e mobilidade urbana, incluindo o sistema de ônibus de trânsito rápido. O dinheiro virá do novo Banco de Desenvolvimento, o Banco do BRICS. Mato Grosso do Sul também foi autorizado a pedir crédito de 80 milhões de dólares junto ao Banco Interamericano de Desenvolvimento, com o objetivo de apoiar a parceria público-privada do Hospital Regional do Estado. A relatora do texto, senadora Tereza Cristina, do Progressistas de Mato Grosso do Sul, explicou que o empréstimo dará mais segurança ao projeto.
9: A operação de crédito contingente constitui instrumento destinado a conferir segurança financeira à parceria público-privada do Hospital Regional de Mato Grosso do Sul, reduzindo os riscos associados ao cumprimento das obrigações do poder público, contribuindo para a estabilidade da relação contratual.
8: Os senadores ainda aprovaram um empréstimo para o município de Águas Lindas de Goiás, que será destinado à infraestrutura, saneamento, mobilidade e demais serviços públicos na cidade. Os textos irão à promulgação.
1: A Comissão de Ciência e Tecnologia aprovou o projeto que inclui a cidade digital como novo eixo da Política Nacional de Educação Digital. A proposta prevê ações nas escolas para prevenir riscos do ambiente virtual. O texto também prevê capacitação de professores e apoio às famílias. A proposta segue para a Comissão de Educação, onde será analisada em decisão terminativa. Mais informações com a repórter Patrícia Oliveira.
10: Com foco no uso de tecnologias digitais por crianças e adolescentes, o projeto aprovado prevê que escolas da educação básica promovam estratégias para prevenir o bullying no ambiente virtual, a superexposição e o uso excessivo de telas, além do compartilhamento indevido de dados e imagens e a desinformação. O texto também prevê a formação de professores e gestores, atenção à saúde mental, campanhas sobre direitos e deveres no ambiente digital e orientação às famílias, aspecto destacado pelo senador astronauta Marcos Pontes, do PL de São Paulo.
11: Às vezes o pai ou a mãe, né, ou os dois, chega e fala assim, deixa lá o celular com a criança conectada, mas não faz ideia com quem essa criança está conversando, não faz ideia o que, que ela está vendo.
10: O projeto também estabelece medidas para ampliar a inclusão digital e a educação midiática. A proposta segue para decisão final na Comissão de Educação.
1: Com edição de Paulo Groba e trabalhos técnicos de João Lira, o Jornal do Senado fica por aqui. Acompanhe agora as notícias do Tribunal de Contas da União e da Câmara dos Deputados. Boa noite e um bom fim de semana.
12: Minuto do TCU.
13: O Tribunal de Contas da União quer ouvir motoristas de todo o país sobre a qualidade dos combustíveis. A consulta faz parte de uma auditoria que avalia a fiscalização da Agência Nacional do Petróleo. Podem participar caminhoneiros, motociclistas, taxistas, motoristas de aplicativo e qualquer pessoa interessada. O questionário pergunta sobre a qualidade dos combustíveis, a fiscalização e o monitoramento realizados pela agência. As respostas vão ajudar o TCU a identificar problemas e auxiliar a auditoria. O objetivo também é melhorar o atendimento às denúncias feitas pelos consumidores. Combustíveis de baixa qualidade podem causar prejuízos aos motoristas, aumentar custos e até comprometer a segurança dos veículos. O questionário pode ser respondido até o dia 10 de setembro. Saiba mais em tcu.gov.br.
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14: Deputados permitem desconto nos salários para pagamento de aluguel.
15: Câmara autoriza porte de arma ao oficial de justiça e fiscal agropecuário.
14: Plenário garante novas regras para venda e troca de milhas por dinheiro.
16: Boa noite. A Câmara aprovou um projeto que garante o resgate de milhas por dinheiro e a venda para terceiros nos programas de fidelidade. O repórter Antônio Vital acompanhou a votação.
17: O plenário da Câmara aprovou o projeto que garante direitos das pessoas que adquirirem milhas em programas de fidelidade, como a possibilidade de vender o saldo para terceiros. A proposta regulamenta o funcionamento desse tipo de programa e define regras para a venda, transferência e troca de pontos e milhas por dinheiro. De acordo com o projeto apresentado pelo deputado Ricardo Aires, do Republicanos de Tocantins, as empresas que oferecem programas de fidelidade só poderão restringir a venda de milhas pelos clientes se oferecerem uma opção para converter esses pontos diretamente em dinheiro vivo. Se não houver a opção de troca por dinheiro, a empresa fica impedida de bloquear contas, limitar o número de beneficiários ou dificultar a venda ou transferência dos pontos, com exigências como reconhecimento facial ou biometria. Isso vai valer para o resgate de milhas por produtos ou passagens aéreas, por exemplo. De acordo com o autor da proposta, Ricardo Aires, o objetivo é impedir que uma empresa lucre com a venda de pontos e, ao mesmo tempo, crie empecilhos para o cliente resgatar o que comprou. O relator da proposta do plenário, o deputado Paulo Soares, do Podemos, de São Paulo, defendeu as medidas. Para ele, as administradoras que vendem pontos ou milhas, que hoje têm valor entre R$ 70 e R$ 80, praticam um monopólio quando dificultam o resgate, a venda ou a conversão de milhas em dinheiro.
18: Um projeto como esse estabelece normas importantíssimas para que o consumidor não seja lesado. São regras claramente colocadas para que nenhum dos lados, na verdade, sejam prejudicados e o consumidor tenha livre acesso ao que é direito dele, no caso aqui, no que diz respeito às milhas. Muitas vezes elas vêm como um bônus ou como um cashback, mas em outras ocasiões essas milhas são compradas e, naturalmente, é fundamental que o consumidor tenha pleno direito de distribuir, comercializar, enfim, fazer o uso que bem entender dessas milhas.
17: O projeto que regulamenta o funcionamento de programas de fidelidade e define regras para venda, transferência e troca de pontos e milhas por dinheiro, seguiu para análise do Senado. Da Rádio Câmara, de Brasília, Antônio Vital.
12: Consumidor.
14: Juarez Costa, do Republicanos de Mato Grosso, apresentou projeto que determina a retenção do pagamento de compras feitas pela internet até o consumidor confirmar o recebimento do produto. O deputado esclarece que a medida busca reduzir prejuízos provocados por fraudes ou por mercadorias não entregues.
16: Juarez Costa explica que o pagamento poderá ficar retido por até 30 dias. De acordo com a proposta, se o consumidor contestar a entrega, o fornecedor terá 10 dias úteis para comprovar o recebimento ou solucionar o problema. Caso contrário, o valor deverá ser devolvido ao comprador.
12: Habitação.
14: A Câmara aprovou projeto que permite desconto no salário para pagamento de aluguel. Entenda na reportagem de Antônio Vital.
17: O plenário da Câmara aprovou o projeto que autoriza desconto diretamente no salário do inquilino para o pagamento do aluguel. Projeto apresentado pelo deputado Júlio Lopes, do PP do Rio de Janeiro, cria possibilidade de consignação em folha de pagamento para aluguéis residenciais. O sistema será parecido com um dos chamados empréstimos consignados, que permitem desconto em folha para pagar financiamentos bancários. De acordo com a proposta, o aluguel consignado vai funcionar como garantia para as locações, o que pode baratear os custos para o locatário. O projeto estabelece um limite de 30% do salário para o pagamento do aluguel e permite que mais de uma pessoa ofereça essa garantia até alcançar o valor do aluguel. Além disso, prevê que o locatário empregado de empresa pública ou privada ficará dispensado da multa contratual se tiver que devolver o imóvel por conta da transferência para outra cidade. No plenário, o relator, deputado Cláudio Cajado, do PP da Bahia, acatou sugestão de mudança apresentada pela deputada Érica Cocai, do PT do Distrito Federal, que retirou do texto a possibilidade de uso do saldo do FGTS para pagamento do aluguel.
19: Consideramos meritória a emenda de plenário apresentada, vez que preserva a finalidade do FGTS, que é assegurar proteção financeira ao trabalhador em situações específicas, reduzindo-se o risco de comprometimento dessa reserva financeira do trabalhador.
17: O projeto que autoriza desconto diretamente no salário do inquilino para o pagamento do aluguel seguiu para análise do Senado. Da Rádio Câmara, de Brasília, Antônio Vital.
12: Justiça.
16: Zé Adriano, do PP do Acre, é autor de projeto que cria procedimento para investigar as causas de incidentes graves em obras e serviços de engenharia contratados pelo poder público. Pela proposta, a análise será obrigatória em situações de acidentes com morte, entre outros.
14: Zé Adriano explica que a proposta prevê investigação técnica independente para identificar as causas do problema e evitar novas ocorrências. O texto também prevê a divulgação de relatórios no Portal Nacional de Contratações Públicas, com as recomendações resultantes da apuração.
12: Votação.
16: A Câmara aprovou o porte de armas para oficiais de justiça e fiscais agropecuários. O repórter Marcelo Larcher traz mais detalhes sobre as mudanças propostas na legislação.
20: A Câmara dos Deputados aprovou o projeto que autoriza o porte de armas de fogo para oficiais de justiça e auditores fiscais federais agropecuários. O projeto altera o Estatuto do Desarmamento para incluir essas duas categorias entre aquelas que já têm direito ao porte de arma no país. Hoje, essa autorização já vale para policiais, militares e outras carreiras ligadas à segurança pública, desde que cumpram os requisitos legais, como comprovação de capacidade técnica e aptidão psicológica. Pelo texto aprovado, esses profissionais poderão portar arma de fogo de propriedade própria ou fornecida pelas instituições, inclusive fora do horário de serviço, com validade em todo o território nacional, conforme as regras previstas em lei. Outro ponto do projeto é a atualização de regras relacionadas à idade mínima para aquisição de armas. A proibição para menores de 25 anos continua valendo, com exceção das categorias que têm autorização legal para o porte, incluindo agora os oficiais de justiça e os auditores fiscais agropecuários. Relator da proposta, o deputado Jonas Donizete, do PSB de São Paulo, argumentou que a medida reconhece o risco enfrentado por esses profissionais no exercício das funções. Segundo ele, oficiais de justiça e auditores fiscais atuam diretamente na execução de decisões judiciais e em atividades de fiscalização, muitas vezes em situação de tensão e exposição a ameaças. No plenário, o relator foi o deputado Coronel Meira, do PL de Pernambuco. Ele justificou a necessidade de porte de arma para oficiais de justiça.
21: O oficial de justiça exerce, sim, uma atividade marcada pelo risco. É o oficial de justiça que sai dos fóruns dos tribunais para fazer com que a decisão judicial chegue às ruas, às residências, às empresas e tantas vezes aos locais de conflito. É ele quem cumpre mandados de prisão, medidas protetivas de urgência, ordens de busca e apreensão, reintegrações de posse, afastamentos do lar, em situação que podem envolver tensão, resistência, violência e risco concreto à própria vida.
20: O projeto que autoriza o porte de arma para oficiais de justiça e auditores fiscais federais agropecuários seguiu para análise do Senado. Da Rádio Câmara de Brasília, com informações de Daniele Lessa e Antônio Vital, Marcelo Larcher.
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12: Segurança Pública.
14: Júnior Ferrari, do PSD do Pará, é autor de projeto que altera a Lei Maria da Penha para obrigar o agressor a ressarcir os custos com o uso da tornozeleira eletrônica. Pela proposta, os valores arrecadados serão destinados a fundos de combate à violência contra a mulher.
16: Júnior Ferrari argumenta que o custo médio mensal de monitoramento de cada tornozeleira varia entre R$ 200 e R$ 300, pagos integralmente pelo Estado. Ele salienta que a cobrança do agressor não será condição para aplicar a medida protetiva.
14: Júlia Arcoverde, do PP do Piauí, é favorável à redução da maioridade penal de 18 para 16 anos. Ele defende ainda a responsabilização de adolescentes entre 12 e 16 anos que pratiquem crimes com violência ou grave ameaça, crimes hediondos e crimes contra a vida.
16: Júlia Arcoverde argumenta que a medida endurece a punição de adolescentes envolvidos em crimes graves e reduz o uso de menores por organizações criminosas. Ele acredita que a proposta adequa a legislação à gravidade desses delitos e amplia a proteção da sociedade.
0: Comissões.
14: A comissão que analisa a redução da maioridade penal iniciou seus trabalhos sob questionamento de inconstitucionalidade. O repórter José Carlos Oliveira nos traz os argumentos.
2: O deputado Aloísio Mendes, do Republicanos do Maranhão, foi eleito presidente da Comissão Especial da Câmara dos Deputados sobre redução da maioridade penal. Os parlamentares vão analisar três propostas de emenda à Constituição que tratam de plena maioridade civil e penal aos 16 anos de idade, redução excepcional da maioridade penal em casos de crimes hediondos e de extrema crueldade e redução geral da maioridade penal para 16 anos, com previsão de que adolescentes entre 12 e 16 anos respondam criminalmente por crimes cometidos com violência ou grave ameaça, crimes hediondos e crimes contra a vida. Aloísio Mendes escolheu como relator o deputado Mendonça Filho, do PL de Pernambuco, que afirmou foco na construção de uma proposta tecnicamente estruturada nas boas práticas internacionais e moralmente à altura da dor das vítimas e seus familiares.
3: A unificação das PECs que tratam do tema nos permite fazer uma discussão aprofundada sobre como constituir e futuramente regulamentar um sistema prisional juvenil no país, modernizado o sistema de justiça criminal brasileiro para dar uma resposta civilizada à demanda social por justiça.
2: Mendonça Filho apresentou um plano de trabalho para buscar, entre outros pontos, o diagnóstico sobre a promoção da justiça às vítimas, o dimensionamento do impacto civil e o estudo da viabilidade institucional da medida. As audiências na Câmara, os seminários nas cinco regiões do país e as reuniões técnicas com especialistas e entidades vão se basear em cinco eixos temáticos: constitucionalidade, direitos humanos e tratados internacionais, segurança pública, crime organizado e dissuasão penal, infraestrutura e gestão dos sistemas prisional e socioeducativo, impactos jurídicos e legitimidade de eventual referendo popular sobre o tema nas eleições municipais de 2028. Os canais de interação da Câmara com a população, como o E-Democracia, também serão usados para recebimento de perguntas e contribuições por escrito. O relator apresentou um cronograma até a votação da proposta.
3: O debate vai evoluir, certamente numa velocidade reduzida no período eleitoral, mas passada a eleição nós teremos a oportunidade de aprofundar as discussões para que, na minha intenção, até dezembro tenhamos a votação dessa matéria na Comissão Especial e no Plenário da Casa.
2: A redução da maioridade penal é tema polêmico na sociedade, com forte oposição, principalmente de entidades ligadas a direitos humanos. Antes do início dos trabalhos, o deputado Tarcísio Mota, do PSOL do Rio de Janeiro, apresentou questão de ordem para tentar barrar a instalação da comissão. Depois, utilizou o mesmo instrumento para apontar nulidades e inconstitucionalidades do tema. Também citou jurisprudência do Supremo Tribunal Federal, desrespeito a tratados internacionais e risco de transferência de adolescente do sistema socioeducativo para o falido e superlotado sistema prisional comum.
23: A inimputabilidade penal até os 18 anos, assegurada pelo artigo 228 da Constituição Federal, constitui um direito individual do cidadão em desenvolvimento. O artigo 60 da Carta Magna proíbe terminantemente a deliberação de qualquer proposta de emenda tendente a abolir, entre aspas, direitos e garantias individuais. A instalação de uma comissão destinada a suprimir direitos fundamentais em meio a um período de funcionamento prioritariamente remoto dessa casa, configura grave de cerceamento democrático.
2: O presidente da comissão, Aloísio Mendes, contestou.
24: Os pontos levantados por Vossa Excelência já foram vencidos na CCJ com relação à dissimilibilidade desse assunto e com relação à votação remota. Existem precedentes na casa e hoje o plenário da Câmara está funcionando de forma remota e a comissão segue mesmo o caminho.
2: A comissão é formada por 38 titulares e igual número de suplentes. Os deputados Guilherme Derrite, do PP de São Paulo, Benes Leocádio, do União do Rio Grande do Norte e Sargento Faul, do PL do Paraná, foram eleitos para as três vice-presidências. Da Rádio Câmara de Brasília, José Carlos Oliveira.
0: Trabalho.
16: Ercílio Coelho Diniz, do MDB de Minas Gerais, propõe a criação do Programa Nacional de Retorno Profissional da Mulher 50+. A iniciativa busca facilitar a reinserção no mercado de trabalho de mulheres com mais de 50 anos que tenham ficado afastadas por pelo menos 2 anos.
14: Ercílio Coelho Diniz alega que essas mulheres enfrentam uma dupla barreira ao tentar voltar ao emprego: o preconceito relacionado à idade e à interrupção da carreira. Para ele, o programa valoriza a experiência dessas profissionais e reduz desigualdades de gênero e de idade.
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12: Economia.
16: O Congresso Nacional instalou a comissão que vai analisar a medida provisória que reduz a chamada taxa das blusinhas. A repórter Maria Neves acompanhou.
4: Deputados e senadores instalaram comissão especial para analisar a medida provisória que trata da chamada taxa das blusinhas. Apresentada pelo governo em maio, a proposta reduz a zero a alíquota do imposto de importação de produtos que custem até 50 dólares dos Estados Unidos, taxa que atualmente é de 20%. Se não for votada até 8 de setembro, a MP perde a validade. O presidente da Câmara, deputado Hugo Mota, adiantou que irá discutir o assunto com o Colégio de Líderes e o presidente do Senado, Davi Alcolumbre, para votar a proposta nas próximas semanas.
5: Para que essa taxação não volte, é necessário que o Congresso Nacional se debruce sobre esse tema nas próximas semanas e eu irei tratar disso no Colégio de Líderes, bem como também com o presidente do Senado, o senador Davi, sobre o que nós iremos fazer juntos, já que é uma comissão mista que depende da participação das duas casas.
4: Para presidir a comissão, deputados e senadores elegeram o deputado Dorinaldo Malafaia, do PDT do Amapá. O vice-presidente será o senador Randolfe Rodrigues, do PT do Amapá, e o relator escolhido foi o senador Eduardo Gomes, do PL do Tocantins. Além de zerar o imposto de importação de produtos de até 50 dólares, a medida provisória reduz a alíquota do tributo de compras internacionais com valores entre 50 dólares e 3 mil dólares para 30%. Até a edição da MP, a alíquota era de 60%. Na justificativa da proposta, o governo sustenta que a medida visa simplificar a tributação e incentivar a adesão dos importadores a programas de regularidade fiscal. A tributação das compras internacionais de baixo valor foi criada no Brasil por meio de uma lei de 2024 que vigorou até a edição da medida provisória em maio. Antes da lei, um decreto de 1980 isentava essas compras do imposto de importação. Da Rádio Câmara de Brasília, Maria Neves.
12: Esporte.
14: Wellington Roberto, do PSD da Paraíba, é um dos autores de PEC que concede imunidade de impostos a entidades esportivas sem fins lucrativos. O texto impede a cobrança sobre patrimônio, renda e serviços das organizações que cumprirem as exigências do Código Tributário Nacional.
16: Wellington Roberto ressalta que o benefício será restrito a entidades certificadas dos setores olímpico, paralímpico, clubístico ou educacional. Ele afirma que a proposta busca ampliar os recursos disponíveis para a formação de atletas e manutenção de projetos esportivos com finalidade social.
14: João Carlos Bacelar, do PL da Bahia, também assina a proposta de emenda à Constituição que pretende incluir as entidades esportivas sem fins lucrativos entre as instituições com imunidade tributária. O objetivo, se segundo ele, é equipará-las às áreas de educação e assistência social.
16: João Carlos Bacelar justifica que a medida fortalece o esporte como política pública e garante mais segurança financeira às entidades esportivas certificadas. O deputado diz ainda que o texto mantém a exigência de cumprimento dos requisitos legais para acesso à imunidade.
12: Educação.
14: André Fufuca, do PP do Maranhão, defende a criação de um incentivo educacional no programa Bolsa Atleta. Proposta nesse sentido prevê um adicional de 10% no benefício para atletas que comprovem matrícula e frequência regular em instituição de ensino.
16: Relator da matéria na Comissão de Esporte, André Fufuca avalia que a medida estimula a continuidade dos estudos sem afetar a categoria estudantil, que já exige matrícula como requisito. O deputado acredita que a iniciativa amplia as oportunidades dos atletas após o fim da carreira esportiva.
14: Termina agora o Jornal Câmara dos Deputados, produzido pela Rádio Câmara, com trabalhos técnicos de Wellington Teles, apresentação de Márcio Aquilissardi e Tércia Guimarães. Boa noite para você.
16: A Voz do Brasil volta na segunda-feira. Boa noite e bom final de semana.
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0: A paz do Senhor Jesus. Salmos, capítulo 57, versículo 5. Se exaltado, ó Deus, sobre os céus, seja a tua glória sobre toda a terra. Que as bênçãos de Deus os alcancem nessa hora.
3: Que nós temos visto grandes maravilhas, como hoje eu já vou começar o culto mostrando o que aconteceu lá em Salvador. Daqui a pouquinho vou mostrar para você. Depois vem a palavra, aí eu na metade eu já começo orando, o pastor Jaime continua e eu sigo para as minhas missões em nome de Jesus. Por falar em missões, presta atenção, o pessoal do Rio de Janeiro, da Baixada Fluminense, porque eu vou começar as minhas campanhas desse ano. Até hoje eu não trabalhei nada, pessoal, banquei o malandro, descansando quase todo dia, trabalhando bastante e Deus dando a vitória. Agora é só campanha de missões, não tem nada que escrever, nada que gravar, é só aquilo que Deus tem abençoado. Você sabe que eu tenho umas mensagens chamadas Semeando Fé. Eu todo dia eu ponho uma na rede, ponho uma na internet, é a mesma mensagem do dia, feito. E eu já trabalhei até o dia 31 de dezembro, está tudo preparado. Mas o ano que vem você não vai ficar sozinho, já gravei todo ano que vem também. É 27, né? É 28. E no outro ano já gravei 29 também. Não, 26, aí terminou agora, 26, aí tem 27, 28, 29, 30 também já gravei. Já estou na outra década. Então posso trabalhar agora tranquilo, que Deus tenha me abençoado e vai me abençoar mais. Mas o que eu quero falar de Caxias? Eu vou fazer uma grande reunião aí na Escola de Samba em Grande Rio. vamos sambar todo mundo, não, vamos pregar o evangelho, vamos levar o pessoal lá, é gente fina, falou que a gente abre as portas, pode vir, está tudo reservado, eu vou estar lá fazendo uma grande reunião, a gente vai transmitir, na segunda-feira, dia 17 de agosto, 19 horas começa. No dia seguinte, 19 horas, eu vou estar na Ilha do Governador, Estrada do Galeão 813, tudo 19 horas. No outro dia, não, vai ser 16, 19, 16 em Sepetiba, Estrada do Piaí, e 19 Itaguaí, Avenida Prefeito Isolda Aquisson, Cruz de Brito 305, na Vila Margarida. Na quinta-feira eu faço três, já começo 9 horas da manhã em Guadalupe, Avenida Brasil 23.536, 2 horas na Penha 1, Lobo Júnior 1.567 e 19 horas no Rio das Pedras. Depois eu faço mais, aí eu venho para São Paulo, no sábado 9, 14, 18, 1007, 9, 11, isso aqui é sagrado, estarei com vocês, aí depois eu vou fazer o interior de São Paulo e Deus vai abençoar em nome de Jesus, amém? Então vamos ver o que aconteceu em Salvador, é para você se alegrar agora, coloque para mim, maestro.
4: O povo de Deus chega para mais uma reunião em Salvador. O missionário R.R. Soares traz aquela palavra de ânimo.
5: Você não precisa mais sofrer, ainda que você tenha feito a pior besteira nessa vida. O pior pecado, você pertence a Jesus, levante a sua cabeça, estufe o seu peito e diga ao diabo: diabo, você vai sair da minha vida com a sua tentação, com o seu pecado, porque o Senhor Jesus já pagou o preço e eu recebi-lhe como Salvador, eu não lhe devo nada, eu sou de Jesus e Jesus é meu.
4: Antes da oração, o missionário conversa com esses irmãos.
6: Tive problema na perna aqui, então a perna tá mal. Não tô andando direito, o joelho tá ruim.
5: Perna direita.
6: Exatamente.
5: E você sofre de quê? Há quanto tempo?
7: Tem 4 anos. Vou no médico, o médico não deu nada. E eu sinto, não posso andar direito, não posso andar direito.
5: Lidinova, olha pra mim, você crê que no se orar você vai ficar curada?
7: Creio.
5: Então tá bom, daqui a pouquinho falamos mais.
4: Unidos em oração, é hora de deixar as bengalas e as muletas para trás.
5: E você, meu amigão?
8: Eu tô aqui, pastor, na fé.
5: Agora?
8: Agora tô bem.
5: Tá bem?
8: Tô bem.
5: Dá essa bengala aqui. Eu quero ver o senhor andando igual soldado para lá, depois o senhor pega. Vira para lá, vira para lá. Vamos andar igual soldado agora, igual aquele que andou aqui, ó. É assim, ó. Ó, ó, ó. Ó, que soldado bonito. Vamos? Vamos correr agora, vamos correr! Ei, Jesus! Não anda sem andador, sem nada aqui agora. Estica o passo, quanto mais o senhor esticar, Deus está dando para a senhora. Isso, vamos andando rápido. Isso, vamos andando rápido. Levanta a cabeça, senão só não enxerga. Tem que olhar ao longe. Outra que está andando aqui, ó. Vai andando, vai andando. Isso. Agora só vai dar meia volta.
9: Ele está correndo.
5: Isso. Olha, agora vou mandar bem rápido agora, que é bem rápido. Bem rápido. Põe a sua fé em ação. Ó, como é que eu estou andando. Olha, ó, anda bem rápido, bem rápido, bem rápido. Vem mais rápido. Ih, que bonito. Ah, eu estou vendo aqui, só está com andar bonito.
10: Obrigada.
5: Só está com quantos anos?
10: Eu tenho 56.
5: Novinha.
10: Mas eu descobri que eu estava com câncer. A minha coluna. Ah. E eu não tava podendo mais. Ele levou na cama.
5: E agora? Ainda tá com câncer ainda?
10: Não.
5: Mas Jesus cura câncer, cura tudo. Amém. Eu quero ver a senhora andar aqui mais livre sozinha. Vai ficar bem longe da senhora agora. Vai andando, vai andando. Estica bem o passo, estica o passo. Olha, que coisa bonita, pessoal. Esse é Deus. Vira para lá agora, vira para lá. Vamos pegar uma corrida agora. Vamos pegar uma corrida. Vamos pegar uma corrida. Corre, corre, corre. Corre, senão eu vou ganhar. Corre, corre, corre.
10: Eu tive um diagnóstico em 2025 que eu estava com câncer de mama e tinha aí criado uma metástase. Foi para minha coluna. Eu não estava ficando em pé. Eu ficava inclinada. Não estou sentindo mais nada. Vou como eu estou reta.
4: E quando o povo tem fé, nada e ninguém pode impedir o poder do Senhor.
5: E você, querida?
7: Tira a mão do Senhor.
5: Então pode andar, na mão dele você pode andar. Tira a mão dela, ela vai andar sozinha. Vai, deixa a mão dela. Aí, pessoal, tá na mão do Senhor, então tem que andar. Olha só.
4: A Bahia e todos nós celebramos os grandes feitos do nosso Deus em Salvador. Seguiremos agora para Recife, onde o poder de Deus também operou. Fiquem ligados.
3: Irmãos, é coisa grande que Deus faz. Nosso Deus não é brincadeira não, pessoal. Nós vamos hoje pegar o Salmo 74 para abrir aqui a inspiração. E o autor desse salmo é o levita do rei Davi, que é Masquil de Asaf, o nome dele é Asaf. E ele era um homem muito ungido, a família toda, eles trabalhavam só no louvor para o rei Davi e faziam grandes coisas para Deus. Mas o Asaf também era meio profeta, ele começa reclamando de Deus que o inimigo tem atacado eles e tal e tal. Aqui no versículo 3 ele fala assim: levanta-te contra as perpétuas assolações, contra tudo que o inimigo tem feito de mal no santuário. Os teus inimigos bramam no meio dos lugares santos, estavam fazendo maldade lá. Põe neles as suas insígnias por sinais. Parecem com o homem que avança com o seu machado através da espessura do arvoredo. Eis que toda obra entalhada quebram com machados e martelo. Aí ele fala no 7, aqui que vou começar. Lançaram fogo ao teu santuário, profanaram, derribando até o chão a morada do teu nome. Está fazendo aqui uma, no dia de Davi, uma profecia já como se já fosse realizada, porque 500 anos depois, mais ou menos, os babilônicos vieram.

isso. É lançar o fogo ao teu santuário, profanar, derribando até o chão a morada do teu nome, acabar com o templo lá. Disseram em seu coração, despojemo-los de uma vez, queimaram todos os lugares santos de Deus na terra. Já não vemos os nossos sinais, aí agora ele muda. E por que que Deus permitiu isso? Porque o pessoal que servia a Deus já não buscava mais sinal de Deus. Está falando 500 anos depois, mais ou menos. Foi quando Nabucodonosor foi a Jerusalém ajudar, tomou toda aquela região, destruiu o templo. Eles já não vemos mais os nossos sinais. Já não há profeta. Não há entre nós alguém que saiba até quando isso durará. Até você descobrir que Jesus falou em João 14, 13 o seguinte: e tudo quanto você pedir, o verbo é o aiteo de grego, significa reivindicar, exigir, em meu nome eu farei. Meu irmão, qual é o seu mal? Exija que ele saia, porque Jesus já sofreu o seu mal. Esse é um acópio que o diabo está trazendo. Eu não vou te aceitar de jeito nenhum. Você vai bater em retirada e não vai voltar mais em nome de Jesus. Manda embora, que ele vai, a vitória é sua e o diabo não pode fazer mais nada. Você venceu em nome do Senhor Jesus. Amém? Oh, glória a Deus. Então agora nós vamos para Jeremias 2. É muita mensagem, mas é bom, é tudo resumido para você sair cheio da graça de Deus. Não quero buscar filosofia, porque não sei lá mais o quê. Não, eu quero saber o que é que a Bíblia diz. Jeremias capítulo 2. Eu já parei aqui no versículo 4, mas eu vou ler só o primeiro para você entender. E veio a minha palavra do Senhor dizendo, irmãos, quando você está na igreja, o pregador está pregando e você entende a mensagem, não só o que ele está falando, mas aquilo que Deus revela ao seu coração, essa palavra é sua, você se agarre com ela, porque você vai vencer. Pode ser esse tal do câncer que sai da mama para a coluna e vai espalhando, está amarrado. Você vai sair em nome de Jesus e hoje é dia. Você que está em casa, de orar e determinar e Deus libertar você. Você que está no hospital e no banco, o bobo não. Determine e creia. Versículo 4 agora. Ouvi a palavra do Senhor, ó casa de Jacó, e todas as famílias da casa de Israel. Então não tem mais separação. Todas as famílias da casa de Israel. Jacó, Israel, a mesma pessoa. Eram 12 filhos. Tudo quanto é israelita que tem no mundo veio desses 12 troncos, desses 12 patriarcas. Assim diz o Senhor: que injustiça acharam vossos pais em mim, para se afastarem de mim, indo após a vaidade e se tornaram levianos. Eles deixaram Deus. Quem deixa Deus vai sofrer, pessoal. É tudo que o diabo quer. Se você é um homem casado, uma mulher casada, pode esperar que o diabo vai mostrar para você uma pessoa: ah, se eu tivesse casado com ele, a senhora vai dizer, não fale isso não. Quando vier o desejo, se eu sou casada, você sai fora da minha vida em nome de Jesus. A mesma coisa o homem. Passa aquela mulher, como diz aquele avião podre que vai cair. Aí você olha, fica desejando, ah, se fosse a minha mulher, não, a sua mulher está em casa lá. Você para com esse negócio, não se abra para o diabo. Abriu, ele entra. A Bíblia diz que nós somos protegidos por um muro de fogo. O Senhor Deus, mas ela fala, se você atravessar o muro, uma cobra vai morder você, então não atravessa nunca, fica no muro que Deus deu para você, que você vai ter vitória. Ah, mas o meu marido me procura, minha esposa me procura, isso é demônio. Mete o joelho no chão, ora a Deus e espera que vai chegar na sua presença em nome de Jesus. Agora no versículo seguinte diz assim, ó, indo após vaidade e tornando-se levianos. E não disseram, onde está o Senhor que nos fez subir da terra do Egito?
Esse é o Deus que eles tinham que invocar. Porque estava há 430 anos escravos no Egito. Deus mandou Moisés sem matar ninguém, só com sinais de Deus. Cadê os sinais? Falou antes aqui. Tirou todo mundo do Egito. Meu irmão, não importa onde você está amarrado, Deus tem poder para lhe tirar e fazer de você uma bênção. Que nos fez subir da terra do Egito, que nos guiou através do

deserto, por uma terra de ermos e de covas, por uma terra de sequidão e sombra de morte, por uma terra em que ninguém transitava, na qual não morava homem algum. Eles passaram pelo deserto, não encontrava uma pessoa para dar bom dia, não tinha nada. 40 anos no deserto. Como é que eles comiam, o missionário? Lá não tinha armazém, não tinha. Mas tinha a roça dos outros, não tinha. Deserto não tem nada. Tem animal peçoento e tem secura. Mas eles, todo dia, Deus mandava o maná do céu. O maná que simboliza a palavra de Deus, é o pão dos anjos. Mandava, e quando eles acordavam, estava tudo assim na areia lá. Eles iam com jeitinho, catando, faziam um pão daquilo. Aqui

0: é intransponível, para furar uma pedra tem que dar muita marretada com o ponteiro, e eles não davam marretada alguma. Moisés, com o cajado dele, vai lá e fere a rocha para ele: olha aqui, israelitas, olha só, pá, a rocha abriu e deu água em quantidade para eles. Da segunda vez, Moisés estava chateado com eles, eles estavam sem beber água, e Deus vai lá e fala a rocha. Moisés não prestou atenção, chegou e meteu o cajado de novo, e Deus: Moisés, não faça isso, agora você não vai entrar na terra da promessa, eles vão, você não vai. Por que que eu não vou? Porque você não podia ferir a rocha era Jesus, só podia ser ferido uma vez na cruz, e Moisés feriu duas vezes, aí perdeu. Ele teve que subir o monte, lá de cima, e contemplou Israel, e lá Deus tirou a vida dele, e ele perdeu a grande vitória. Dirigiu o povo 40 anos. Irmão, tem gente há 40 anos com Jesus se perdendo. Volta correndo para Jesus. Outro caminho é de morte, esse é o caminho de luz. Aí diz aqui a palavra de Deus, é a palavra do Senhor: e eu vos introduzi numa terra fértil, foi Canaã, para comer do seu fruto e o seu bem. Mas quando nela entrastes, contaminastes a minha terra, e da minha herança fizeste uma abominação. Não faça isso da igreja, de Cristo, do Evangelho. Seja uma pessoa responsável, sirva a Deus. Para com coisa errada, porque a coisa errada vai levar você para o lago de fogo e enxofre, onde você nunca vai sair. E não tem jeito, é o que a Bíblia Sagrada diz. Mas se você perseverar em seguir Jesus, você vai subir para o andar de cima, paraíso de Deus, de onde nunca você vai sair. O outro não sai do sofrimento, e você não vai sair da felicidade eterna. Deus é bom. Vamos orar agora? Vamos ficar de pé, que Deus quer abençoar você. Pastor Jaime vai vir orar comigo, e aí eu vou para minhas missões, e Deus vai lhe abençoar muito. Curve a cabeça agora e feche os olhos, e eu oro dizendo: Pai, desça com teu poder agora, para tocar neste homem, tocar nesta mulher, tocar nessa criança, fazer a tua obra verdadeira agora. Pai, eu uno a minha fé com a fé de cada pessoa que aqui está. Eu vou repreender o mal agora junto com o pastor Jaime. Esse mal vai sair. Meu irmão, você recebeu tudo que Deus queria para você hoje. Agora Deus está lhe dando a bênção. Você vai chamar esse mal pelo nome e vai mandar embora, ainda que seja uma dorzinha só, ainda que seja um câncer já com metástase, vai sair agora também. Todo mal que está nessa pessoa, eu amarro, eu acorrento agora. Vai orando, quero barulho aqui de oração, quero você chegando diante de Deus agora. Meu Deus, eu repreendo esse mal, eu repreendo essa doença, eu repreendo essa enfermidade, eu repreendo e digo: deu fora, vai embora agora, você não pode ficar de jeito nenhum, em nome de Jesus de Nazaré.
1: Autoridade deste nome tem que sair, seja o câncer, como o missionário falou, metástase do câncer, nos ossos, se espalhou pelo corpo, sai agora, o câncer na língua, vai embora, na boca, isso, vem, que o nome de Jesus tem poder para quebrar essa influência maligna. Eu digo em nome de Jesus agora, o mal que está sobre essa senhora, esse sangramento que não para, essa normalidade no útero, aí no aparelho reprodutor feminino, que estava essa mulher sangrar, eu digo fora, vai embora, hemorragia, em nome de Jesus, eu falo agora, o inchaço na próstata do homem, o câncer na próstata do homem, desapareça em nome de Jesus. Vem, que o nome de Jesus tem poder para jogar isso por terra agora, para mandar esse mal embora. Eu digo a esclerose múltipla que está fazendo, tirando os movimentos dessa pessoa, eu digo: saia no nome de Jesus. Vem agora, agora, agora, esse mal psíquico, esse mal emocional, essa crise de ansiedade, essa crise de pânico que esse homem está tendo, essa crise, eu digo, sai agora, ou depressão, vai embora, e aqueles pensamentos horríveis, aqueles pensamentos diabólicos que estão contra a natureza da pessoa, contra as ideias dela, contra os pensamentos dele, eu digo, sai, vai embora, em nome, pensamento de morte, de suicídio, não vai ficar, essa pessoa não quer se matar, isso é contra a natureza dela, eu digo, o pensamento de morte, sai agora. Vem nessa fé, meu irmão, vem nessa fé, eu quebro essa influência do diabo que está sobre a sua vida, que está sobre a sua casa, sobre alguém da sua família, e eu falo: cegueira, vai embora, catarata, vai embora, surdez, vai embora, problema respiratório, pneumonia, sequelas da pneumonia, mal do aparelho digestivo. Atenção, pastores, atenção, obreiros, o Senhor.

Tocando nos braços, nas pernas, agora na coluna, na cervical, na lombar, nas vértebras, onde tem hérnia de disco, onde tem inflamação do ciático, onde tem o bico de papagaio, onde tem osteoporose acentuada lá na cabeça do fêmur, lá no joelho, com artrose, ou com inflamação dos meniscos, com falta de cartilagem, falta de líquido, mal sai agora. Nós determinamos, nós exigimos que todo mal sai os nódulos, caroços, isso, do sistema hormonal, sistema linfático, os linfonodos desapareçam agora, em nome de Jesus, aqueles batimentos irregulares, aquela arritmia severa, cessa em nome de Jesus, todo mal fora, sai em nome de Jesus, levante as suas mãos. Verdadeiramente Ele levou sobre si as nossas doenças, Ele levou sobre si as nossas dores, pelas suas pisaduras, chagas, feridas, nós fomos sarados. Hoje é dia de comunhão, da glória a Deus, meu irmão. Ou receber a força de Deus, receber agora essa unção do alto, é uma força que vai te levantando, é uma força que vai te renovando agora mais.

0: ser curado nesta hora, de ser visitado por uma unção que faz cessar a dor, que faz cessar agora o mal. Isso em nome do Senhor Jesus. Diga Senhor, obrigado pela tua presença no nosso meio. Eu seguro a minha bênção, eu tomo posse em o nome de Jesus. Amém. Glória a Deus. Oh, Jesus é bom. Nosso Deus é bom em todo o tempo. Verifica aí, pessoal. Quem estava com uma dor no quadril aí, ó, saiu essa dor no quadril, ó, mexa para lá, para cá, saiu, só deu testemunho para a glória de Deus. Você não tem que fazer mais nada, é só glorificar a Deus. Você está com uma dor no braço grande, vai lá, levanta o braço em nome de Jesus, mexa agora. O pescoço não ia para um lado, não ia para o outro, verifique agora, não tinha um nódulo, tinha um caroço. Você tem que publicar a bênção, que você se tornou testemunha do Evangelho. Quem puser a dor no braço, saiu na perna, saiu, levante a mão em nome de Jesus, conte, não deixa de contar não. Fala, meu irmão branco.
1: Pastor, eu estava sentindo formigamento nas mãos e saiu em nome de Jesus. Saiu.
0: Quem foi mais em nome de Jesus? Tem que contar. E você de casa, ligue para nós também para contar. 11-21-26-5893, 11-21-26-5894. 93, fala, 94, fala ou digita. O amarelo.
2: É, eu estava com dor aqui porque eu fiz exames e deu umas feridas no útero, mas eu creio que Jesus já me curou, porque tá. A dor aqui já passou.
0: Já passou.
2: Em nome de Jesus.
0: Isso aí mesmo, assim, quando fizer novos exames, creia que no bom resultado. Quem foi mais? Aqui na frente, irmã.
3: A minha mão esquerda, o polegar tinha gatilho, ó. Gatilho. Sarou, não está doendo mais, ó, dobrando, esticando.
0: Não, você vai, mas não voltava
3: a curar. Doía.
0: E passou. Agora, senta aí em nome de Jesus, que eu tenho que, hoje tem comunhão, tem muita coisa. Vamos ver agora, pessoal, a novela da vida real. Uma história para mexer com você. Por favor, novela da vida real.

0: começou mais ou menos uns 10 anos, né? Eu tava, comecei a sentir dores, não só nas mãos, como no corpo, né? E as mãos, chegou um tempo que eu cheguei a pegar um papel e não conseguia segurar o papel. Parecia que tinha uma tonelada, que eu tava segurando uma tonelada de peso ali. Não parava nada nas mãos, que nem a Bíblia também. Eu não conseguia pegar, às vezes pegava a Bíblia, tinha que pegar com as duas mãos e olha lá, porque era difícil. Tinha vezes que eu chegava até a chorar de dor. Tinha vontade de pegar minhas mãos e jogar contra a parede, como se para quebrar de vez. Não conseguia pegar nada, não conseguia segurar nada, nem abrir. Eu não conseguia abrir, era difícil de eu abrir, né, as mãos. Mas esse aqui, dedo aqui, era assim, se eu fechava era direto, assim. Nunca conseguia nem fechar esse aqui.
1: Começou a sentir assim, foi ficando tudo torcido os dedos, né, por causa devido a esse problema de artrose e artrite, no caso que disseram que era que os médicos diagnosticaram, né.
2: Artrite e artrose são doenças diferentes, mas nenhuma delas tem cura pela medicina. Existem apenas tratamentos para aliviar os sintomas de dor, inchaço, rigidez e dificuldades ao realizar os movimentos.
0: Eu até perguntei para ele se ia ficar assim, ele disse que a tendência era piorar mesmo.
1: A previsão do médico era de que ela não, enfim, não ia ter progresso nenhum.
0: Tudo que eu ia fazer também, muitas vezes ficava pedindo para ele para fazer as coisas, pegar as coisas, porque não podia, não conseguia, né?
2: Maria Aparecida e o marido são de Jesus há mais de 10 anos.
0: Somos membros da graça de Deus. Eu comecei a patrocinar porque eu me senti necessidade assim, de ajudar, né? Comecei a pagar o patrocínio, que eu sei que o patrocínio vai para fora também, né? Ajudar as pessoas lá de fora. É no Show da Fé que eu comecei daí a sempre orar junto com ele. O missionário orava e eu pegava a água e ia jogando. Ia. Ali que eu pegava a água e passava nas mãos, tudo. E assim foi indo. E graças a Deus eu melhorei. Foi com a água ungida. Todos os dias que eu fazia isso, foi com a água ungida do Show da Fé que eu melhorei. Que eu curei.
1: Buscando a Deus, pedindo a Deus, e aí acabou, de repente, graças a Deus, conseguindo resolver isso tudo, que não tem mais agora, não sente dor.
0: Não tenho dor nem nada. Estou bem, graças a Deus.
1: Ficou tudo normal, normalizou tudo. Até aquele dedo já voltou a funcionar. Agora não tem mais problema nenhum. Resolveu, tá tudo bem hoje.
0: Com força na mão, né? Porque antes aquela fraqueza na mão, né? Eu não conseguia pegar nada. Agora eu posso pegar. Tranquila a Bíblia ali, que não pesa, não dói a mão.
1: É devido ao fato de estarmos, de acordo com as Escrituras Sagradas, que estamos vivendo, que estamos vivendo, tendo tudo que estamos tendo. Saúde, felicidade, livramentos, tudo que temos conseguido até hoje, eu creio assim que é claro que graças ao nosso bom Deus.
0: Eu abro os dedos, em nome de Jesus, estou curado.
3: E a ele toda a honra e toda a glória, né? Ele falou uma coisa, por estarmos vivendo a palavra de Deus, que está acontecendo conosco, e é bíblico, é. Primeiro livro de Samuel 2:30, o que que ele diz lá? Vamos ver? Primeiro livro de Samuel, capítulo 2, versículo 30. Na verdade, tinha dito eu que a tua casa, né, e a casa de teu pai andarão diante de mim perpetuamente. Porém, agora diz o Senhor, longe de mim tal coisa. Vamos lá, porque aos que me honra, honra, e os que me desprezam serão envelhecidos. Envelhecido quer dizer desprezado. Quer dizer, honre a palavra de Deus, ame a palavra de Deus. Em João capítulo 14, versículo 21, se pegando a palavra desse irmão, que ele falou, por estarmos vivendo a palavra de Deus, temos provado as manifestações de Deus. João 14, 21, ele diz, aquele que tem os meus mandamentos e os guarda, este é o que me ama. E aquele que me ama será amado de meu Pai. Eu o amarei e me manifestarei a ele. Quer dizer, se você quer ver Deus se manifestando, guarde os mandamentos, procure os mandamentos, procure tê-los, quer dizer, procure conhecer os mandamentos, guardar os mandamentos, para você ter a manifestação dele na sua vida. Aí o discípulo não entendeu e perguntou para ele, versículo 22, né? O discípulo ali meio, né, pedido, disse Judas, não os cariotes, Tadeu, Senhor, de onde vens que há de se manifestar a nós e não ao mundo? Disse-lhe Jesus, se alguém me ama, guardará a minha
4: palavra. E meu Pai o amará, e viremos para ele, e nele faremos morar, e faremos nele morada. Que esse é o segredo, você tem que ter. Então ele diz, por que estamos vivendo? Porque estamos vivendo a palavra de Deus. Quando você vive, você prova. Não quer dizer que você não tenha lutas, pelo contrário, a palavra também diz, tenho-vos dito isso para que em mim tenhas paz. No mundo tereis aflições, quer dizer, aflição vem, mas eles têm bom ânimo, eu venci o mundo. Então você não pode perder a paz quando tem as aflições, quando tem as lutas, quando tem as adversidades. E Isaías, eu gosto muito do livro de Isaías, no capítulo 43, versículos 1 e 2, estou pegando para dar esse gancho para você aqui, da palavra do irmão, 43:13, o que que ele diz para nós lá? Ó, 43, vai, volta lá no 1 mesmo, tá bom? É o versículo 1 mesmo, ele é assim, mas agora diz o Senhor, o que te criou, ó Jacó, que te formou, a Israel, o entendimento que eu passei, e quando nós não éramos ainda de Jesus, tínhamos uma vida, com Cristo temos outra vida, que passamos a ser Israel, passamos a ser novas criaturas, porque eu te remi, não temas, porque eu te remi, te chamei pelo teu nome, tu és meu. Agora olha o lindo, pessoal, o que que ele diz? Quando passar pelas águas, estarei contigo, quando pelos rios, eles não te submergirão, quando passares pelo fogo, não te queimarás, nem a chama ardará em ti. Então não quer dizer que andando com ele, você não passa pelas águas, pelo fogo. O que é isso? Você não passa por lutas, não passa por adversidades, mas ele vai estar contigo, como esteve com José na casa do Potifar, fazendo ele ser grande, um escravo ser o gerente da casa. Por quê? Porque Deus era com ele. Depois aquele homem vai parar na prisão, caluniado por uma mulher, mas Deus está com ele, e na prisão ele também é um gerente, também ele é um chefe, e depois ele passa a ser chefe de todo o Egito, só ficando debaixo no trono do faraó. Mas por quê? Porque ele honrou a Deus. Quando ele teve a oportunidade, que o missionário falou, não quero saber disso, de pecado, quando vemos a falar de um adultério, por exemplo, quando a mulher se oferece para ele, ele pode dizer, puxa, é minha chance, é a dona da casa. Eu, não, mulher, por que a senhora, o seu marido deixou tudo a mesma menos ti, porque és mulher dele, e por que eu pecaria contra Deus? Porque todo pecado é contra Deus, por mais que você pegue contra uma pessoa, mas aquele pecado primeiro é contra Deus. Então aprenda, honre a palavra de Deus, você vai ter as honras de Deus na sua vida. Repito, não quer dizer que você não vai ter luta. Você vê a senhora lá na Bahia com câncer metade, mas Deus está honrando, Deus está se manifestando, é a mesma coisa. Pode dizer, não fique com peninha daquele, a Bíblia diz, ainda que caia, não ficará. Não é que caia em pecado, não, ainda que ele passe por uma luta, ele não vai ficar prostrado, ele se levanta. Deus não permitirá que ele veja a derrota. Em todas estas coisas somos mais. Então não murmure quando surgir luta, não murmure quando, às vezes em casa, às vezes não é com você, às vezes é com um filho que está sendo afrontado, caluniado. Eu, como pregador, atendo tantas pessoas, mais diversos casos. Quando eu vejo tendo uma pessoa, um dia eu atendi uma, falou, pastor Jair, eu passei 4 anos preso, e eu sei que eu sou inocente, eu estou de onde um homem de Deus, eu não vou inventar história. Eu sei que eu cumpri uma pena injusta, eu sei a pessoa que praticou, mas é filho de uma pessoa importante, não sei o quê, e eu que fiquei, quer dizer, eu que segurei a bomba, né? E falei assim, eu sou inocente. Ele disse, aí vai, mas aí você tem que saber que Deus vai honrá-lo, né? E quantas vezes, mas nós temos que orar, que ninguém tem que cumprir, não. Deus manifesta a verdade, glória a Deus. Vamos agora, pessoal, primeiro vamos falar das missões, porque eu quero falar da Romênia. O pastor Rio estava num trabalho bonito, ele sempre manda fotos, do que um dia desse ele fez a mini vigília lá, ficou bonito. E agora é 1:31 só das missões, por favor.
5: A bandeira da Romênia é composta por 3 cores. Azul representando a liberdade, o amarelo a justiça e o vermelho a fraternidade. E é nesta nação que o agir do Pai, do Filho e do Espírito Santo tem transformado a vida de tantas pessoas, trazendo a verdadeira liberdade, justiça e paz.
6: A paz do Senhor. Me chamo Sandrina e sou da Romênia. Eu sofri com dores no ombro por quase 1 ano. Me apeguei em oração juntamente com vocês nas lives. E após resistir na fé, fui curada sem tomar nenhum remédio. Muito obrigada, Dr. Soares. Deus o abençoe.
5: Confessar nosso amor a Deus é um privilégio. Além disso, devemos também praticar outro mandamento, o amor ao próximo.
7: Foi eu e o meu esposo assistindo ao Show da Fé. Eu já tinha aquela palavra que diz, ide por todo mundo, pregai o evangelho a toda criatura. E aí eu pensei assim, o que eu puder fazer de eu usar o talento que Deus me deu, eu quero fazer. Então, através do patrocinador, é que nós estamos alcançando muitas povos, né, tribos, línguas, que é onde o missionário está alcançando. E aonde eu não posso ir, é como se eu estivesse indo com o missionário aonde ele vai, eu e meu esposo, no caso que nós dois somos patrocinadores. Né?
5: O nosso compromisso com a obra testemunha a nossa caminhada rumo à vida eterna.
4: É bonito o carinho do povo de Deus, né? Entender que eu estou indo, é verdade. Você, eu falei aqui que nós estamos até tendo aula de geografia com o Show da Fé, com as missões, porque você conheceu o Guirquistão, ser sincero, antes de você ouvir aqui, Guirquistão, nós ouvimos que chega, que temos pessoas lá, é um pai da Ásia lá, entenda, aquela central onde você tem os países da União, da República Socialista Soviética. O Guirquistão é um país independente, estamos entrando lá, onde a maioria hoje, que era comunista, hoje é muçulmano. Mas nós estamos entrando lá com o amor de Deus. Aí falamos da Nova Caledônia, lá no sul do Pacífico, a 2.000 quilômetros lá da Austrália, também chegamos lá. 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Glória a Deus, estamos alcançando tantos países aí fora e você está fazendo parte disso. E é bonito ver que você faz parte dessa evangelização no Brasil e no mundo. E estou orando para Deus levantar colunas. A Romênia, eu ganhei até. Sabe o que eu ganhei de presente do pastor Hilton? Uma coisa que nós não estamos muito felizes esse dia nisso, não. Uma camisa da seleção da Romênia. Mas não usei, parece a nossa, amarela, só que é amarela com vermelho. Se fosse aqui, pessoal, o que vocês diriam? O azul representaria o quê? Todo mundo pensaria o quê? Se fosse nós, fala, o azul representa o céu. Aí o amarelo você representaria o quê? O ouro. Dando ouro. Você que o Brasil tudo pensa igual. E vem cá, e o vermelho representaria o quê? Não, o sangue, tá? Não é uma coisa, não. Vai, mas você vê que é diferente lá a ideia dele. Ele fala que um representa o que ele falou, outra esperança, totalmente diferente de nós. Mas glória a Deus. Vamos lá, pessoal, responder as perguntas do povo de Deus. A primeira.
8: Missionário, posso fazer anotações na Bíblia Sagrada?
4: Vou responder com a Bíblia, hein? Posso fazer anotações? Já tá marcado aí, né? E mais, se você pegar o pastor Michael, pode ficar o pastor Michael lá do Rio, né? O pastor Michael mostra, já viu a Bíblia do pastor Michael, ele mostra na televisão, tem nota, tem vermelho, azul, cor de abóbora, tem uma opção de, ele vai fazer uma opção de, é verdade, tem gente que não guarda de jeito nenhum, hoje tem a modernidade do celular, você tem a modernidade de guardar, né? De maneira diferente, mas não é problema não, e pelo contrário, ele chama a sua atenção. Agora também tem gente que faz caderno de anotações, do lado. Eu sempre aprendi isso com o missionário, você fica com um papel, uma caneta, você está ouvindo uma mensagem, mas também quando está orando, porque a oração, ela não é um monólogo, é um diálogo. Eu já ganhei muitas mensagens, foi na hora que eu estava orando, aí Deus falou, entenda bem, eu peguei. Esse dia eu estava pregando aqui, eu estava orando, na oração, eu falei a mulher estéreo, ou homem estéreo. Mas a Bíblia diz que a estéreo será muito difícil. Eu vou pegar o verso, só para anotar, para fazer um estudo. Aí dizia aquela aqui, não é estéreo, mas ela aborta. Lembra da semana passada que viu um testemunho aqui de uma irmã que a nora dela teve, olha para mim, seis abortos. No sétimo teve um neném. A minha filha mais velha, minha primogênita, que faz 40 anos agora, ela teve 6 gravidez. Quantos filhos? 2. Eu 2 filhos, mas teve 6. Ela ainda teve 2. Tem gente que não teve, mas tem que. Aí eu falei: não, Deus, vou fazer um estudo sobre isso e vou abençoar. Mulher que não consegue engravidar, o homem que não qualquer vez, não é mulher, às vezes é o homem que não consegue engravidar a mulher, não é verdade? Ou mulher que engravida, mas aborta. Parar isso aí, em nome de Jesus. Se prepare que eu estou fazendo um estudo, uma preparação para falar sobre isso mais. Vamos à segunda, por favor.
9: Missionário, o que houve com quem morreu antes de Cristo?
4: Bem, nós tínhamos a lei, temos antes da lei a própria consciência, é mostrado claramente na Bíblia Sagrada. Eles tinham a lei, eles esperavam a salvação. Tanto, né? Eu sei, o Jó disse: eu sei que o meu redentor, o Jó li o mais antigo, eu sei que o meu redentor em breve se levantará. Hoje não tem que olhar, já foi feita a obra no Calvário. Então eles esperavam a salvação, nós já temos a salvação. Agora não temos que pensar muito nisso, não, sinceramente. Tudo bem, por curiosidade, por estudo, por conhecimento. Mas não esqueça uma coisa, eu estava lendo dessa semana: o conhecimento, pessoal, sem amor incha. A pessoa começa a se achar muito douta, muito letrada, e ela começa a se achar apologética, ela tem a fé verdadeira, ela começa a fé verdadeira e começa a julgar os outros. Cuidado com isso, não é errado o conhecimento, não. Eu tenho um amigo que ele brinca e diz assim: eu não quero saber quantos bois tinha um Abraão. Eu quero saber é viver a vida que Deus mandou eu viver e pregar a vida que Ele mandou pregar. E é verdade, nem pregar o Evangelho. Isso nós temos que fazer com todo amor, com todo carinho. Mas está assim, eles creiam, até o próprio Paulo, escrevendo aos Romanos, ele diz que até pela consciência a pessoa será julgada, tá bom? Mas não pensa nisso, não. Pensa em pregar o Evangelho. Já que nós temos o Evangelho, nós temos o caminho para as pessoas, que é Jesus, vamos anunciar o caminho. Isso é dever de todo cristão. Até pedi os obreiros aqui, eles fizeram, o pessoal fez, eles fizeram, eu pedi não, eles fizeram um folhetinho, não é esse folheto aqui não, não é isso aqui não, só dando um exemplo, eu só peguei o exemplo ali. Eles fizeram um folheto que tem os horários das reuniões e tem um Salmo 91. Todo membro da igreja devia pedir para entregar. Pegar para os amigos. De vez em quando eu encontro umas irmãzinhas, entenda bem. Eu encontro umas irmãs aí, agora sim, agora você pode filmar aqui. Eu encontro umas irmãs, eu conheço essa igreja, é a nossa igreja, estou entregando folheto, eu pego um folheto lá. Eu gosto de pegar folheto na rua, porque isso aí eu também gosto de entregar, mas é perigoso, né? Principalmente nessa região aqui, tem alguns folhetos que é perigoso, né? Você tem que tomar um cuidado. No dia o cara entregou a senha, quando eu ia pegar o pastor até comigo, o pastor disse: você é de pecado, né? Você tem que pegar aí a massa e jogar fora, nem pega, se você vê, nem pega. Mas isso aqui é bonito, porque vale bastante. Antes de eu me converter, eu guardei vários folhetos na minha carteira. Então deve fazer assim, não é problema não, evangelizar. Eles tiveram a consciência, tiveram a lei, e antes da lei a própria consciência. Vamos agora, pessoal, abrir o coração, por favor.
10: Missionário, não estou me reconhecendo nesses últimos dias. Percebo que estou extremamente nervosa e carregando uma mágoa profunda no meu coração. Sei que estou errada e quero me livrar desses sentimentos ruins, mas eles parecem bem mais fortes do que eu. Por isso, preciso da sua ajuda, missionário. O que fazer para me libertar dessas angústias?
4: Primeiro, o que ela fez, pessoal? Vamos lá lembrar da nossa mensagem aqui. Ela não guardou? Não guardou? O coração. Quer dizer, ela não guardou a palavra no coração. Porque é Provérbios 4:23. Sobre tudo que se deve guardar, guarda o teu coração. Aí o que o irmão falou, a palavra. Salmo 119:11. O que que diz lá? Escondi a tua palavra onde? Para quê? Não pecar contra ti. Então quem tem, ele não guarda mágoa. Ele não guarda, porque ele sabe que a luta dele não é contra a carne e o sangue. Então ele não fica com mágoa. Aquela pessoa me deu um prejuízo, aquela pessoa foi má comigo, me machucou. Então, Deus, que ela se arrependa, eu não vou guardar. Um dia uma senhora, não foi mensagem minha não, foi de uma outra senhora, eu ouvi ela falando. Ela disse: tem muita gente morrendo com veneno dos outros. Como assim? Quem fez o mal foi a pessoa, não foi você. O seu caso, que você ficou com aquele veneno, a mágoa, o ódio, está morrendo com isso. Você diz: Jesus, que essa pessoa se arrependa do que ela me fez. Quanto a mim, limpa o meu coração, não quero disso. Porque a minha luta não é contra a carne, é o demônio que usou essa pessoa. Fora da vida dela, sai da vida dela em nome de Jesus. É assim, a nossa luta não é contra a carne e sangue. Então você não guardou o seu coração. Você devia guardar, mas já que o coração entrou a sujeira, peça-lhe para limpar. Deus limpa. meu coração. Eu era garoto na igreja, quando eu comecei cantava: o meu coração é só de Jesus. Não cantava? Limpa o meu coração, limpa, Jesus, limpa, e agora guarda o teu coração. Como é que eu consigo guardar? Com a palavra de Deus. Guardando a palavra de Deus, o diabo não entra. Por quê? Porque a boca fala do que o coração está cheio, e você não deixa entrar, tá bom? Segura isso aí. Agora vamos falar da nossa TV e depois vamos orar mais, e hoje tem uma surpresa para vocês, para muitos não que já assistiram o outro culto. Por favor, nossa TV.
11: A gente assistia aquelas novelas assim, aí tinha coisa que você não gostava, tinha filho, assim, netos, e você via aquela coisa, você ficava envergonhada, né? Eu gosto muito da nossa TV. E depois que eu assinei, muitas bênçãos eu recebi. Quando é à tarde, aí eu vou assistir as programações. Entendeu? Eu gosto muito. Eu não fico sem a nossa TV. Não consigo ficar. Eu recomendaria, sim, para todos, porque é bom demais.
4: A nossa TV é um modo de evangelizar a sua família e edificar a sua fé. Ela tem 11 canais evangélicos. Um versículo da Bíblia, por favor.
12: Em ti, Senhor, confio. Nunca me deixes confundido. Livra-me pela tua justiça. Inclina para mim os teus ouvidos. Livra-me depressa.
4: Basta. Sim. Então, quem não conhece, é um dia. Tem canal de oração, canal da juventude. Peça para eles aí a programação. Leve com você. Você diz: se eu não ligar papel, não precisa devolver, não. Só se me deixar o nome e o telefone nessa parte de baixo, o pessoal da nossa TV liga e você pede mais informações. Tem canal em espanhol, tem canal da juventude, tem o Show da Fé, que é o nosso missionário pregando de hora em hora, tá bom? Peça para eles. Bem, deixa eu lembrar, o pessoal de casa tá aí no vídeo, tá esse número, só esse número aí basta, 0800-201-4000, 0800-201-4000, tá bom? Pessoal, como isso já tá em campanhas, eu estou na segunda-feira, eu vou estar na Vila Zilda, 9 horas da manhã, Antonella de Messina, 903, eu vou estar às 7 horas da noite, abençoe o pessoal do Lajeado, estado do Lajeado Velho, 636, vou estar na terça-feira na cidade Ademar, na Juan de la Cruz, 433, e à noite na Vila Maria Guilherme Cote, 1932. Na quinta-feira eu vou estar onde eu comecei aqui em São Paulo, lá na Praça da Sé, Silveira Martins, 28, vou estar lá 7 horas da noite. Levante uma mão assim, deixa eu dar uma bênção para você. Jesus, eu quero dar uma bênção para quem está desempregado, endividado, ou para quem tem, meu Deus, o propósito de crescer nessa área, porque se esse povo cresce, a igreja cresce. Abençoe essa pessoa que tem uma causa na justiça, essa pessoa, Deus, está sendo caluniada, está sendo, o meu Deus, afrontada, mas a bênção do Senhor, que enriquece, não acrescenta dores, esteja com eles, em nome de Jesus. Todos digam amém. Oh, glória a Deus. Jesus é bom, né?
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14: Bom, e a gente prossegue aqui com a programação no nome de nosso Senhor Jesus. Agora vamos acompanhar aqui a novela da vida real. Hoje é o Gilson que vem contar para nós o seu testemunho. Preste atenção, que o testemunho é forte. Vamos lá.

0: comecei nas drogas aos meus 11 anos de idade. Comecei cheirando cola. Depois das colas eu me envolvi com comprimidos, a bebida, a maconha.
1: Aposentei em construção civil. Desde novo eu comecei trabalhando comigo. Ele trabalhou comigo uns tempos, depois começou a trabalhar sozinho. Estudou até a oitava série. Eu costumava observar muito e aí foi onde eu percebi que ele estava usando droga.
0: Eu casei em 1979. Quando eu casei em 1979, eu já estava com 8 anos na droga. Tive um casamento muito conturbado. Nessa idade eu tinha 3 filhas, pagando aluguel, a vida muito difícil, trabalho de pedreiro.
1: Às vezes conversava com ele que isso não ia levar a nada, não dava muita atenção. E por muitas companhias que incentivava, aí ele continuou.
0: Essa caminhada minha foi até os 1985, dessa maneira. Quando foi 87, eu parei com a bebida, fiquei só com a maconha. Essa caminhada foi até os 1995. Em 1995, devido à caminhada muito conturbada familiar, houve a minha separação.
1: Separou da família, arranjou outra família, como não deu certo, separou também.
0: Aí foi o fundo do poço para mim, que quando surgiu a separação, foi na época que começou a entrar o crack dentro de Belo Horizonte. E eu me aproximei desse crack. Aí foi o fundo do poço. Meus trabalhos, minha vida foi só em função à droga.
1: Tinha aquele problema que ele achava que ele era o certo. Ele continuou naquela mesma vida.
2: O sofrimento de Gilson durou 43 anos, até que o Evangelho de Jesus o alcançou.
0: Em 2014, eu conheci a Igreja da Graça. Aí a palavra entrou no meu coração, eu comecei a sentir uma transformação, o agir de Deus na minha vida. Mesmo que eu comecei na Igreja da Graça, eu estava envolvido com as drogas. Para passar pouco tempo, a palavra veio entrando no meu coração e, para a honra e glória de Deus, aos meus 54 anos, eu fui liberto dessa droga.
1: Eu comecei a observar ele, passou a ser menos agressivo, ouvir mais.
0: Hoje, antes eu vivia uma vida perturbada, não tinha paz no coração. Tudo que eu ganhava era em função às drogas. Hoje eu tenho a paz no coração. Hoje meu dinheiro rende. Tenho a tranquilidade para caminhar. E o mais, né? Estou em Cristo Jesus, né? Uma vida transformada. Passei nas águas.
1: Ele tem 6 filhos. 4 do primeiro casamento e 2 do segundo. Tomam bênção. Ensinou um filho, que hoje é profissional.
0: Eu com 65 anos de idade hoje, eu tenho 11 anos de vida. A mesma idade que eu entrei nas drogas, hoje eu tenho de vida, que eu tenho vida em Cristo Jesus. Estou a vida transformada.
1: É a única coisa de boa que realmente a gente tem na vida. É Deus.
3: Está aí o nosso irmão Gilson, que é membro aqui da igreja, aqui da nossa sede, foi liberto, foi transformado. Vivia nas drogas, a vida derrotada, destruída, e aí agora está servindo a Jesus. Domingo passado mesmo, eu estava aqui buscando a Deus na reunião, domingo pela manhã. Venha você fazer a mesma coisa. Domingo é o dia do Senhor. É o dia de você vir, buscar e se fortalecer em Deus. É o domingo da força de Deus. Você vai receber força para vencer, você vai receber unção para poder triunfar contra os teus inimigos, porque a Bíblia diz que não é por força nem por violência, mas é pelo Espírito de Deus. O Espírito de Deus é que vai te dar a força que você precisa. É por Ele que você vence, não é pela força natural, física, é pela força de Deus. A Bíblia diz: fortalecei-vos no Senhor e na força do seu poder, e nós vamos receber essa força de Deus domingo agora, aqui na Avenida dos Andradas, 1005, 8 da manhã, 10h30, 3 e também às 5 horas da tarde. Venha buscar e receber a força de Deus neste domingo. Amém? Te espero aqui na nossa igreja em um dos cultos especiais onde todo mundo vai ser edificado e abençoado por Deus. É aquele domingo de aprendizado, crescimento espiritual, fortalecimento de Deus. Eu digo que é um dia completo. Quem não tem vindo tem perdido muito. Durante a semana você vem combater, guerrear, lutar, sabe, prevalecer contra o teu adversário, mas domingo você vem para se revestir, né? Porque saco vazio não para de pé, não. A gente tem que ser cheio do poder de Deus. Crente sem poder não dá, não, né? Não tem aquela canção que diz: eu vim aqui buscar poder. Você tem que buscar poder mesmo, tem que receber poder de Deus, se fortalecer em Deus, para ser assim abençoado pelo Pai Celestial. Amém? Está aí o nosso convite. Fica aqui o nosso abraço e até o próximo programa. Deus abençoe.
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5: A paz do Senhor Jesus. Isaías capítulo 62, versículo 2. As nações verão a sua justiça e todos os reis a sua glória. Você será chamada por um novo nome que a boca do Senhor designará. Que as bênçãos de Deus os alcancem nessa hora.
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e do Espírito Santo. Pai nosso que estás no céu, santificado seja o teu nome, venha a nós o teu reino, seja feito a tua vontade, assim na terra como nos céus. O pão nosso de cada dia dai-nos hoje, perdoai as nossas ofensas, assim como nós perdoamos a quem tem nos ofendido. E não nos deixeis cair em tentação, livrai-nos do mal, pois teu é o reino, o poder, a honra, a glória, não só hoje, mas para todos.

Uma coisa é importante o senhor e a senhora saber. O Deus que prometeu, ele cumpre com a sua promessa. Então, levanta a sua cabeça, acredita sempre que a promessa de Deus vai se cumprir na sua vida e as maravilhas de Deus serão realizadas para que o senhor e a senhora possa glorificar o nome do Deus Pai Todo-Poderoso. Por isso, eu convido todos a virem comigo. Belo Horizonte, Brasil, Minas Gerais, vamos juntos. 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

0: É sempre uma alegria poder comunicar com todos vocês, é sempre uma satisfação poder transmitir a palavra. E as portas se abrem. E eu tenho certeza, Deus quer abrir uma grande porta para você. Você que está triste, preocupado, angustiado, ansioso, eu não sei o que tem acontecido na sua vida, eu não sei o que você tem passado, mas eu tenho certeza que Deus, o Deus Pai Todo-Poderoso, Deus de maravilhas, Ele vai operar milagres na sua vida e você vai tomar posse da bênção. Eu quero colocar a central de comunicação à sua inteira disposição, porque eu gostaria de orar por todos vocês. Eu quero encaminhar vocês nos passos da vitória. Eu quero que você participe da corrente para frente de oração. Então, manda sua mensagem 0 operadora 31 975 74 03 à frente de oração. Eu vou colocar você nessa corrente de oração que nós realizamos todos os dias e eu quero ver Deus abençoando a sua vida, eu quero ver Deus operando maravilhas, milagres e você tomando posse da bênção, tá bom? Prepara também, sabe o quê? Um copão com água. Na hora da oração, eu vou pedir Deus que coloque na água o poder, a unção, a graça dele e vocês vão poder beber da água abençoado, mas não prepara um copinho não, prepara um copão com muita água, porque eu quero ver todos vocês bebendo a água abençoada, ungida e consagrada que nós vamos apresentar ao Pai Todo-Poderoso no momento da oração, tá bom gente? É o programa Nos Passos da Vitória, vamos juntos comigo, com Deus adiante, é vitória a todo instante Brasil.
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0: Olha, gente, que alegria a gente poder compartilhar. As pessoas estão aí mandando as mensagens, os pedidos de oração. Olha, eu tenho certeza, hein, que todos vocês vão participar dessa corrente de oração que nós vamos fazer daqui a pouquinho. Mas deixa eu trazer um recado especial para todos vocês. O mensageiro da fé, Eduardo Garcia, realiza reuniões especiais na Igreja Internacional da Graça de Deus. Isso mesmo, a Igreja da Graça na cidade de Betim, na região metropolitana de Belo Horizonte. E você é o meu convidado especial a participar conosco de uma de nossas reuniões. Anote o endereço: Rua Antônio Augusto de Resende, 177, no centro da cidade de Betim. No centro da cidade de Betim, na Igreja da Graça. Você é o meu convidado especial. Todas as quartas e sextas-feiras, 8 da manhã, 3 da tarde, 7:30 da noite, oração, clamor a Deus para que Deus possa abençoar a sua vida. Quarta-feira, nós dedicamos a oração a família, oramos pela família, determinando a vitória na família. Sexta-feira é dia de cura e libertação e domingo é o dia dos filhos de Deus também na Igreja da Graça, tá bom? O pastor Rogério Postigo, nosso líder estadual da Igreja da Graça, aqui na capital mineira, em Belo Horizonte. Pastor Rogério Postigo, realizando reuniões poderosíssimas na nossa sede estadual. Anote o endereço da sede da Igreja Internacional da Graça de Deus, Avenida dos Andradas, no número 1005, isso mesmo, Avenida dos Andradas, 1005, bem de frente ao Parque Municipal, a Igreja da Graça, o pastor Rogério Postigo, o líder estadual da Igreja da Graça, atendendo as pessoas, orando pelas pessoas. Quarta-feira é o clamor pela Sagrada Família, 9 horas da manhã, 3 da tarde, 7:30 da noite, com o pastor Rogério Postigo, e você não pode ficar de fora. Anotou o endereço e os horários? 9 da manhã, 3 da tarde, 7:30 da noite, Avenida dos Andradas, 1005, de frente ao Parque Municipal, na Igreja Internacional da Graça de Deus. Venha participar, venha tomar posse da bênção. Pastor Rogério Postigo, com toda a equipe de fé, atendendo as pessoas, orando pelas famílias, e eu tenho certeza que Deus tem uma bênção preparada para você, para sua casa e para sua família, tá bom? Belo Horizonte, Brasil, vamos juntos! 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

0: Graças a Deus que nos dá vitória. Pessoal, é tão bom a gente contemplar as maravilhas de Deus. É tão bom saber o quanto Deus é poderoso, é maravilhoso. E Deus, ele sempre está pronto a nos ajudar. O livro sagrado, olha que mensagem poderosa, está registrada aqui no Evangelho de João, capítulo 6, versículo 35. Eu quero compartilhar essa palavra com vocês. Presta bastante atenção. Você que está passando por lutas, por dificuldades, você diz, mensageiro da fé, eu estou precisando tanto sair dessa situação que eu me encontro. Escuta o que Jesus tem para falar com o Senhor, com a Senhora. Preste atenção. Então Jesus declarou, eu sou o pão da vida. Aquele que vem a mim nunca terá fome. Aquele que crê em mim nunca terá sede. Olha, observa uma coisa importante. Deus, ele é aquele que supre as nossas necessidades. Ele é aquele que tem tudo o que nós precisamos. Eu não sei qual é a sua necessidade neste momento. Tem pessoas agora que o que elas necessitam é da cura, é da paz, da alegria, da felicidade, da restauração na família ou no casamento. Ou quem sabe tudo que você precisa nesse exato momento é de força para se levantar. Eu não sei qual é a sua necessidade, mas o que eu quero falar com você, eu sei o que Deus pode fazer na sua vida. Ele pode fazer maravilhas, milagres e prodígios. Ele pode fazer aquilo que ninguém é capaz de fazer. Por isso que ele diz de uma forma muito clara, eu sou o pão da vida. O que é que você precisa? O que é que tem faltado para você? O Senhor é aquele que supre as nossas necessidades. Aquele que vem a mim nunca terá fome. Olha, você precisa se colocar diante de Deus, crendo no poder de Deus, confiando nele, com a certeza que ele vai suprir a sua necessidade. Aquele que crê em mim nunca terá sede. Olha, você precisa se colocar diante de Deus e crer, acreditar no poder, acreditar na promessa para que ele possa suprir toda e qualquer necessidade que você tenha passado. Eu não sei se você precisa de uma cura, de uma libertação, de uma transformação, da salvação de alguém da sua casa, da sua família, mas eu tenho certeza que o nosso Deus é o Deus de milagres. Por isso, eu convido e convoco todos vocês a orarem conosco agora. Nós chegamos ao momento sagrado da oração e é sobre esta palavra que Jesus está dizendo. Então Jesus declarou, eu sou o pão da vida. Aquele que vem a mim nunca terá fome. Aquele que crê em mim nunca terá sede. Belo Horizonte, Brasil, Minas Gerais, chegamos o momento de falarmos com o Pai. É momento de oração.
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0: Querido Deus, amado e poderoso Pai, nesta hora sagrada nós formamos a grande e poderosa corrente para a frente das maravilhas do Senhor, crendo na tua palavra, e é sobre essa palavra que o Senhor nos trouxe hoje que nós estamos orando. O Senhor Jesus declarou que é o pão da vida, aquele que vem até ele não terá fome. Pai, olha para esta pessoa agora, olha para este homem, esta mulher, esta criança, estas pessoas que vieram neste momento diante do Senhor. Nós estamos todos conectados na tua presença, crendo que o Senhor pode fazer milagres e que o Senhor fará maravilhas. Pai, o Senhor diz mais, aquele que crê em mim nunca terá sede. Nós cremos na tua promessa, nós cremos na tua palavra e eu quero que o Senhor venha suprir cada necessidade agora. Eu vou usar o poder, a autoridade que há no nome de Jesus para repreender o mal, para repreender a tristeza, a depressão, a chateação, a dor, essa pessoa que carrega com ela uma enfermidade. A tristeza, a depressão, a chateação, a dor, essa pessoa que carrega com ela uma enfermidade, eu reço agora, inflamação, infecção, nódulo, tumor, câncer, desapareça agora o mal que está no intestino, nos rins, no fígado, no sangue desta pessoa, seja qual for a doença, a enfermidade, eu estou repreendendo, eu estou determinando, o doença, enfermidade, dor, tristeza, fracasso, sai agora, desapareça em o nome nome de Jesus Cristo, Pai querido e amado, eu quero pedir ao Senhor que estenda tuas mãos, tocando em cada vida, confirmando os milagres e as maravilhas. Pai, abençoa esse homem, esta criança, este casal, esta família. Eu quero que eles recebam o toque das tuas mãos, Pai. Abençoa cada um deles, proteja, fortaleça, que eles recebam a bênção da saúde, da paz, da alegria. Eu apresento esse copo pão com água, coloca nesta água, em cada molécula desta água, o teu poder, a tua unção. Na hora que as pessoas beberem da água, que elas recebam vida, paz, amor e alegria, em o nome de Jesus. E você que crê, diga amém, diga graças a Deus e diga comigo: Deus é maravilhoso. Beba da água e receba a sua vitória. Olha, eu tenho certeza que a bênção de Deus é contigo. Você é mais que vencedor. Você nasceu para ser feliz e você deve caminhar com Jesus. Você deve sempre acreditar no poder de Deus. Nunca abandona o caminho do Senhor. Aquele que está com Deus está com tudo. Quem está sem Ele está com nada. Olha, nós temos que sempre estar com Ele, porque aquele que está com Deus está com tudo. Quem está sem Ele está com nada. Olha, nós temos que sempre estar com Ele, porque com Belo Horizonte Brasil é sempre com muita alegria que nós estamos aqui compartilhando da bondade de Deus com todos vocês através desta emissora Maravilha FM, e as pessoas têm alcançado grandes milagres. Se você tem sido abençoado através do programa Nos Passos da Vitória, envie para nós o seu testemunho, conta a sua bênção para nós. Você que através do copão com água, através da oração, foi abençoado, olha o WhatsApp do Mensageiro da Fé: 31 975740397. Pode enviar o seu testemunho contando a sua bênção, aquilo que você recebeu do Senhor Jesus através dessa programação, através dessa oração que nós temos realizado diariamente aqui no programa Nos Passos da Vitória. Digam todos assim comigo: com Deus adiante é vitória a todo instante, Brasil.
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abraço a todos os nossos ouvintes nessa noite maravilhosa, querendo abraçar a todos aí que estão nos ouvindo em todo o estado de Minas Gerais, a qual estamos começando o programa Pode Crer. É isso, meus irmãos, é o programa da Assembleia de Deus Madureira no estado de Minas Gerais. Para nós é um prazer estarmos comunicando a todos vocês. Eu quero aqui deixar já um abraço a todos os pastores, presidentes, pastores, diáconos, presbíteros, missionários, missionárias, diaconisas, todos os membros do corpo de Cristo que estão nos ouvindo nesta noite. Uma paz do Senhor. E todos aqueles ouvintes que ainda não aceitaram Jesus como Salvador, mas estão ouvindo, eu quero deixar uma palavra maravilhosa para você aqui nesta noite, para que Jesus alcance o seu coração e que você possa, nesta noite, aceitá-lo como Salvador. Você que está aí sintonizado na rodovia, na Rio Bahia, passando, né, com o seu rádio ligado, uma boa noite de salvação para você. Que Deus possa te abençoar em nome de Jesus. Nesta noite eu quero dizer que Jesus é bom e vou orar para começar esse programa abençoado, né? Vou fazer a oração inicial e depois nós vamos ter a palavra de Deus. Santíssimo Deus e eterno Pai, nesta noite estamos aqui, ó Deus, agradecendo a Ti por tudo que o Senhor tens feito e ainda vai fazer para conosco. Neste programa abençoado, o Senhor nos concedeu este horário, Deus, para falar do Seu amor, aquele coração, ó Pai, que nesta noite se encontra contrito, amargurado. Ah, Deus, fala com cada um nesta noite, repreende todo mal, toda angústia. Deus querido, em nome de Jesus, nós oramos, ó Deus, abre os corações para ouvir mais um pouco da Tua palavra nesta noite. Meu Deus, eu já te peço, Pai, que possa ser uma bênção esse programa, que possa alcançar milhares e milhares de pessoas ao todo o estado de Minas Gerais. Em nome de Jesus, ó Deus, eu te agradeço, Deus. Abençoa, Senhor, nesta noite, este programa, o Pode Crer, em nome de Jesus. Amém e amém.

Meus amados irmãos, vamos ao momento da palavra de Deus, aquela palavra abençoada, né, que nós sempre trazemos, ouvimos, uma palavra de Deus que vai de encontro ao seu coração. E nessa noite, eu quero falar do poder da restauração de Jesus na nossa vida. Em Atos 2:2, está escrito assim, a mensagem dessa noite está escrito assim: de repente veio do céu um som, como de um vento impetuoso, encheu toda a casa onde estavam assentados. Aqui fala, irmão, da manifestação, né, do poder do Espírito Santo na vida daqueles discípulos a qual estavam naquela casa. Mas antes disso acontecer, eu quero trazer para os irmãos uma mensagem maravilhosa. Quando Jesus morre, ressuscita, tem uma igreja devastada, vamos se dizer assim, pela tristeza da morte dele na cruz do Calvário. E Jesus, sabendo disso, começou a andar atrás daqueles que ficaram tristes. No primeiro momento, nós vemos aquelas mulheres indo até o seu túmulo e não encontrando, vão de encontro ao anjo, e o anjo fala, né? Porque procura dentre os mortos o que vive. E elas se alegram com aquela notícia e vão até ao encontro dos discípulos e contam. Já domingo à tarde, no caminho de Emaús. Meus irmãos, aqueles dois discípulos iam caminhando, talvez chutando latinha, pedrinha, né? Como a gente costuma ver, cabisbaixo, conversando. Pensávamos que era ele, que ia ser que ia remir Israel. Pensávamos que ia ser ele que ia trazer a redenção, mas tudo acabou. Até disseram que as mulheres viram e souberam que ele está vivo. E de repente, um terceiro homem, aleluia, glória a Deus, chega por trás da conversa e pergunta: por quê? O que aconteceu? Por que estão tristes? E aqueles homens cegos, de olhos fechados pela tristeza, a tristeza, né, endureceu o coração daqueles dois homens. Você não sabe o que aconteceu em Jerusalém? Você é peregrino nessa terra? Por acaso não sabe? E está lá que Jesus morreu. E Jesus vira e fala assim: ó, ignorantes e tardios de coração, não sabe que a palavra tinha que se cumprir? E aí começou, naquele caminho indo até Emaús, Jesus falar ao coração daqueles dois homens. E a Bíblia narra que, ao entardecer, né, aqueles dois homens chamaram aquele homem e a conversa foi fluindo. E ao sentar na mesa, Jesus pega o pão, parte o pão e distribui, de repente some. E um vira para o outro: e o seu coração não ardeu enquanto ele falava? Sim, ardeu meu coração enquanto ele falava. Era o mestre. Vamos voltar para Jerusalém. Vamos dizer essa notícia. Eu quero dizer para você, irmãos, uma coisa. Às vezes a tristeza endurece o nosso coração para a palavra. E é isso que o diabo quer. Que nós esqueçamos o que está escrito na palavra de Deus. Nos aborrecemos e nos distanciamos de Jerusalém. Ah, meus irmãos, hoje Jesus te chama. Ficar em Jerusalém. Volte para Jerusalém, que é onde do alto que nós vamos receber o poder do céu. É em Jerusalém que nós encontramos a palavra de Deus, a palavra aquela que arde ao nosso coração, igual aqueles homens ao longo daquele caminho, a palavra de Jesus ao coração deles, e sentiram novamente a ardência dessa palavra. Irmãos, é a palavra de Deus, ela arde, ela traz renovo, ela traz nova esperança de vida, e é na palavra que nós encontramos a verdade. É nelas que nós temos um novo regozijo. Aqueles homens estavam tristes pela morte de Jesus. Muito natural essa tristeza. Mas é isso que acontece, irmãos. Que
O diabo hoje, no dia de hoje, ele tem feito com que nós entristecemos com qualquer coisa e nos afastemos da palavra, porque é na palavra que nós aproximamos dessa ardência de coração, aquela chama que acende dentro de nós. É a palavra de Deus. E a palavra foi sendo falada durante aquele caminho aos dois, e aqueles dois homens voltaram a arder no seu coração e voltaram: é Jesus, ele vive mesmo. Vamos para Jerusalém, que lá é o nosso lugar, vamos anunciar aos outros que nós estivemos com ele. Irmãos, não nos afastemos de Jerusalém. Jerusalém é o nosso lugar, é a casa do Senhor. É ali que devemos estar sempre, é na presença de Deus, é ali que faz, que nos faz, é nos encontrarmos o repouso, o refrigério, o refúgio do Senhor. E depois Jesus volta a aparecer novamente na casa dos discípulos. E ali, Jesus naquela casa, chega, fala, pede ceia, né? Ceia com os discípulos, mas faltava Tomé. A Bíblia narra que Tomé não estava naquele local. E Jesus sai. Depois de alguns dias, Jesus volta só para Tomé. E os discípulos contam para Tomé: Jesus esteve aqui, Tomé, e você não estava, só acredito vendo. É momentos de tristeza, irmãos. Momentos que, às vezes, de decepções, nós ficamos incrédulos. Às vezes, uma morte de um pai, uma morte de um ente querido, ou às vezes, um término de um namoro, de um casamento, faz com que o nosso coração nos torne incrédulo com Jesus. Eu não acredito mais em Jesus. Por que isso aconteceu comigo? Por que isso não pode acontecer? Tomé estava na casa, mas naquele momento estava longe do reino. Sabe, irmãos, é estar no reino, mas não ser do reino. O coração incrédulo. Mas Jesus, ele morreu por Tomé. Ele volta e aparece para Tomé com as suas mãos e fala que: Tomé, crê. Está aqui, Tomé. E Tomé fala: ah, Senhor, me perdoa, né? Eu agora creio que o Senhor vive. É, Tomé, bem-aventurado é aqueles que não viram e creram. Irmãos, hoje Jesus, essa palavra nos fala, bem-aventurados somos nós, que nós não vimos Jesus, né, físico, mas nós sentimos e sabemos da morte da cruz. Nós participamos na ceia do Senhor, né, aquele momento maravilhoso para nós, né, e duro para o nosso mestre, que é aquele momento de redenção na cruz do Calvário. Jesus morreu para quebrar toda a incredulidade do nosso coração e dizer para você, meu irmão, que nada, nenhuma tristeza, nenhuma desilusão dessa vida pode se tornar o nosso coração incrédulo, porque ele vive, ele reina e ele vai vir te buscar. Ele morreu para perdoar os meus pecados e os seus pecados. Ele morreu por Tomé, mesmo tendo aquele coração duro, incrédulo. E Jesus aparece para Tomé novamente: aqui, Tomé, eu vim trazer, mostrar para você. E ali tem um arrependimento no coração de Tomé. E Jesus vem novamente, irmãos, juntando os seus discípulos. E aí, irmãos, em terceiro, por último momento, nós vemos Jesus aparecer na beirada da praia para aqueles discípulos que tiveram talvez uma crise existencial. Pedro, Tiago, João, Natanael, se eu não me engano, voltaram a pescar, talvez por alguma necessidade, a Bíblia não narra. Jesus morreu mesmo e agora não temos mais o que fazer, vou voltar a pescar. Meu irmão, nunca mais. Ali não é lugar para você voltar, não. Ficar em Jerusalém. Em Jerusalém, que é o lugar de nós estarmos. Mas Pedro, por um momento, Tiago, João, aqueles homens, por um momento, eles, talvez aborrecidos por tudo que aconteceu, voltaram a pescar. Pegaram suas redes, voltaram ao mar de Tiberíades,
O mar onde que talvez eles nasceram ali, cresceram pescando ali, conhecia cada movimento da maré, cada movimento, né, de tudo. Mas, irmãos, aquela noite foi triste para eles, porque não era para eles estar ali. E aonde Jesus não mandou você ir, meu irmão, as coisas não acontecem mesmo de verdade. Não volte, irmão. E aí Jesus chega na beira da praia e grita: "Oh, tem peixe aí? Tem comida aí?" E os discípulos gritam: "Não! Pescaram alguma coisa? Não pescamos nada." Aí Jesus grita: "Joga a rede para a banda direita." E aqueles homens jogam a rede pela banda direita, talvez não tendo mais nada a perder por uma noite longa de pescaria, não ter pescado nada. Jogaram e de repente 153 peixes foram alçados. E aí, naquela puxada, talvez, João vira para Pedro: "Pedro, eu conheço essa voz. É a voz do mestre." E Pedro vira para João: "João, é mesmo." E diz a Bíblia que mesmo Pedro estando nu, ele se veste, mergulha no mar e vai atrás de Jesus na beira da praia. Os outros discípulos recolhem aquela rede cheia de peixe e vai ter com Jesus. E Jesus resgata aqueles homens novamente. Aqueles homens que estavam tristes voltaram para o lugar de onde que não era para ele ter voltado. Porque Jesus falou que eles seriam pescadores de almas e não de peixes mais. Mas por um motivo, talvez, de existência, aqueles homens desistindo de tudo, Jesus vai novamente, reacende a chama no coração daqueles homens. E junta aqueles homens tudo em Jerusalém novamente. Em Atos 1, faz uma promessa. Ficar em uma ordem, deixa uma ordem. Ficar em Jerusalém. Faz uma promessa. Ficar em uma ordem, deixa uma ordem. Ficar em Jerusalém. Ficar em uma ordem, deixa uma ordem. Ficar em Jerusalém. Ficar em uma ordem, deixa uma ordem. Ficar em Jerusalém. Deixada por Jesus. Então, irmãos, eu quero te dizer uma coisa: ficar em Jerusalém. Deixada por Jesus. Então, irmãos, eu quero te dizer uma coisa: ficar em Jerusalém. Jamais se afaste de Jerusalém. Longe de Jerusalém, irmãos, nós não encontramos nada. Não tem nada para nós longe de Jerusalém. Que Deus abençoe os irmãos. E aquilo que eu não consegui falar para os irmãos, que os irmãos possam encontrar na palavra de Deus e que o Espírito Santo de Deus possa falar aos seus corações.

agora vamos fazer a oração final, né? Quero aqui mandar um abraço para todos, agradecer a todos que estiveram aqui comigo, ao nosso pastor presidente, pastor Eloy, e todos os irmãos aqui de Leopoldina. Vamos orar, irmãos. Amantíssimo Deus e eterno Pai, te agradecemos, ó Deus, por esse programa maravilhoso. Te agradecemos pela tua palavra, ó Pai, que ela possa ter alcançado, ó Deus, os corações, ó Pai, que estavam carentes, ó Deus. Em nome de Jesus, toma nas tuas mãos, ó Pai, todos esses corações que estavam querendo, estavam se afastando de Jerusalém, por um motivo ou outro, eu não sei, ó Pai, mas o Senhor sabe, ó Deus. Toma nas tuas mãos, ó Pai, que nós devemos estar em Jerusalém. Em Jerusalém é o lugar que devemos estar, porque é em Jerusalém, ó Deus, que nós recebemos o teu poder, é em Jerusalém que nós recebemos a tua unção, o teu perdão e a tua a manifestação da tua glória. Ó Deus, em nome de Jesus, toma nas tuas mãos este programa, Pai, que possa cada vez mais alcançar corações por longo desse estado maravilhoso. Que Deus possa, ó Deus, que o Senhor possa continuar abençoando a todos, ó Pai. Em nome de Jesus, em nome de Jesus, eu te peço e agradeço por tudo, ó Pai. Em nome de Jesus, amém e amém e amém. Deus abençoe os irmãos. Fiquem com Deus, em nome de Jesus. Amém e amém e amém. Deus abençoe os irmãos. Fiquem com Deus, em nome de Jesus.

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1: A paz do Senhor Jesus. Isaías capítulo 46, versículos 12 e 13. Ouvi-me vós, os que sois de obstinado coração, que estás longe da justiça. Faço chegar a minha justiça e não está longe. A minha salvação não tardará. Mas estabelecerei em Sião o livramento e em Israel a minha glória. Que as bênçãos de Deus os alcancem nessa hora. 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
6: Todas as coisas foram feitas por Ele. E sem Ele, nada do que foi feito se fez. Nele estava a vida. E a vida era a luz dos homens. E a luz resplandece nas trevas, e as trevas não a compreenderam.
7: Paz Belo Horizonte, a paz Brasil, a paz todo o estado de Minas Gerais, você que acompanha nesse momento o programa O Poder Sobrenatural da Fé. Olha, durante toda esta programação, você vai estar ouvindo louvores, como você também vai estar ouvindo testemunho de pessoas que chegaram na Igreja Mundial do Poder de Deus com as suas vidas destruídas. Outros entraram sem esperança, cansado de tanto sofrer, cansado de tanto bater inúmeras portas e não ver uma solução. Essas pessoas chegaram até a nossa igreja. E Deus, ele trouxe a restauração, trouxe o milagre que da qual elas tanto precisavam. Elas tanto necessitavam. Você vai estar ouvindo no decorrer desta programação. Você também pode, neste momento, enviar o seu nome ou até mesmo o nome de seus familiares para a gente incluir no livro de oração através da nossa central de oração. Essa central de oração é aqui da nossa sede estadual, sede essa que se localiza na Avenida do Contorno, número 1079, aqui no centro de Belo Horizonte. E o número da nossa central de oração é 0 operadora 31, isso para você que está fora aqui de Belo Horizonte, ou até mesmo fora de Minas Gerais, 0 operadora 31 920-03-9145. Esse é o número da nossa central de oração, onde você pode, tanto você pode ver o seu nome, ou até mesmo uma fotografia de seu familiar. Você também pode pedir oração, você também que precisa de uma orientação, você que precisa de uma direção, com certeza vai estar um homem de Deus, uma mulher de Deus, pronto para atender o Senhor, para atender a senhora que vai estar entrando em contato conosco através da nossa central de oração. Eu queria agora, nós vamos ouvir agora um lindo louvor. Vamos ouvir um lindo louvor enquanto você prepara aí o seu copo com água na sua casa. Você já prepara aí o seu copo com água, porque depois desse louvor nós voltamos e eu vou realizar uma oração para abençoar você e também toda a sua família no nome do Senhor Jesus.
8: Diga que o Senhor é bendito.

0: te adoramos, Pai.
1: Voltamos com o programa Poder Sobrenatural da Fé. Você acabou de ouvir aí um lindo louvor. E que louvor abençoado, né? É bom louvar o Senhor. É bom exaltar o nome do Deus Todo-Poderoso. Você já preparou o seu copo com água? Você já preparou aí o seu copo com água? Se você não preparou, pega aí o seu copo com água, porque eu vou fazer uma oração agora. Eu vou realizar uma oração para Deus abençoar a sua vida, para Deus abençoar a sua família, a sua casa, principalmente você que nesse momento está tão aflito, né? Você que está aflito, você que se encontra aí triste, angustiado. Eu vou orar por você agora. Eu vou clamar a Deus pela sua vida. E eu tenho certeza que Deus, ele vai tocar na sua vida poderosamente no nome do Senhor Jesus Cristo. Então, vamos orar agora, vamos falar com Deus nesse momento. Ó Deus, em o nome do Senhor Jesus Cristo, nesse momento, meu Deus, eu me coloco diante do Senhor. E eu peço, meu Deus, agora, por cada pessoa que está ouvindo essa programação, essa pessoa, meu Deus, que se encontra doente, esse que se encontra aflito, angustiado, sem paz, sem esperança, meu Deus. Pai, envia, meu Deus, agora o teu anjo. Envia, meu Deus, o teu anjo onde essa pessoa está agora. E toca, meu Deus, agora nesse corpo doente, essa pessoa que sente dores insuportáveis, essa pessoa que nem consegue dormir de noite com esta insônia. Oh, meu Deus, toca na vida dessa pessoa, meu Deus, e remove essa dor, meu Deus, esse mal que tem agido dentro da casa dessa pessoa, esse mal que tem agido, Senhor, e tem tirado a paz, tem tirado, meu Deus, o sossego dessa pessoa. Oh, meu Deus, tudo que ela quer é paz, é alegria para a sua vida. Então, meu Deus, toca agora com teu poder, Senhor. Ah, meu Deus, visita cada uma agora que está ouvindo esta oração, ouvindo essa programação, meu Deus. Senhor, toca na vida dessa pessoa. Abre a porta para esse que está desempregado. Traga paz para esse que está sem paz. Meu Deus, consagra também esse copo com água aqui da qual essa pessoa segura em suas mãos. Meu Deus, que quando ela tomar dessa água, meu Deus, que o poder de Deus venha ser manifestado na vida dessa pessoa, em o nome do Senhor Jesus Cristo, amém e graças a Deus. Você que acabou de orar comigo, receba o teu milagre agora, receba a sua cura, seja livre agora desse mal que te atormenta. Na autoridade do nome de Jesus, eu profetizo um milagre para a sua vida. Eu profetizo que Deus te entregue grandes milagres em o nome do Senhor Jesus Cristo. Glória a Deus. Olha, eu tenho certeza que Deus está lhe abençoando poderosamente. Entre em contato conosco agora. Você pode enviar agora o seu testemunho, é isso mesmo. Você pode enviar o seu testemunho agora para a nossa central de oração. Temos uma central de oração aqui de Belo Horizonte, a nossa sede estadual. Sede essa que se localiza na Avenida do Contorno, número 1079, é aqui no centro de Belo Horizonte, a gente tem uma central de oração. E você pode agora enviar o seu testemunho, porque eu sei que Deus tocou na sua vida. Eu sei que através dessa oração, Deus trouxe alegria para o seu coração. Você pode enviar o seu testemunho para o nosso WhatsApp agora, 0 operadora 31 9 20 03 91 41. Repetindo para você que está fora de Belo Horizonte, você deve discar 0 operadora 31 9 20 03 91 41. Esse é o número da nossa central de oração. Você vai enviar o seu testemunho e você também pode pedir oração, também pode enviar o seu nome para que assim a gente possa estar orando por você, e eu tenho certeza que Deus, ele vai lhe abençoar poderosamente. Você precisa de um grande milagre? Você necessita de um grande milagre na sua vida? Um milagre de portas abertas? Um milagre de portas abertas? Você tem esse desejo no seu coração? Eu tenho um convite especial para você. Eu tenho um convite todo especial da parte de Deus para você. Sábado agora, o Bispo Talone, Pastora Raquel e toda a equipe de fé da sede estadual, vamos estar realizando um grande clamor. É o Sábado da Vida Abundante, com a passagem pelas portas abertas. Olha esse nome, olha que nome, que tema forte dessa campanha, o Sábado da Vida Abundante e das Portas Abertas. Você que precisa de uma porta aberta na sua vida, você que necessita de uma porta aberta, esteja conosco neste sábado agora. A reunião, sábado, é às 9 horas da manhã. Às 9 horas da manhã, o Bispo Talone inicia ali, clamou, inicia ali essa reunião. E as pessoas que têm comparecido ao sábado aqui na nossa sede estadual, essas pessoas, elas têm visto, elas têm presenciado o poder de Deus em suas vidas. O endereço, eu repito mais uma vez, Avenida do Contorno, número 1079, bem no centro de Belo Horizonte. Nossa igreja, ela fica a 200 metros da praça da estação. É fácil você chegar aqui na nossa sede estadual, você aqui de Ribeirão das Neves, você de Betim, você de Sete Lagoas, enfim, você que está aqui perto aqui de Belo Horizonte, venha, pois eu tenho certeza que Deus, ele vai abençoar a sua vida poderosamente. Nós vamos agora acompanhar, vamos ouvir um testemunho. O testemunho que você vai ouvir agora é de uma pessoa que foi tocada pelo poder de Deus.

0: menina. E não era nem semana ela ganhar neném. Aí ela foi pro médico passando mal. Chegou, na hora que chega lá, eles falaram que a neném tava morta.
1: Peraí, os médicos falaram isso? Quem ouviu, gente? Os médicos falaram que a nenenzinha tava morta. Tá aí, ó. Isso aí já são as imagens da criança quando nasceu. Não é isso? Olha aí, ó. Quando a criança nasceu, ela nasceu sem batimento cardíaco. É isso mesmo?
0: Tava morta. É tanto que eu cheguei em casa, que a minha menina pegou a caderneta e falou: mãe, a senhora sabia que a Yasmin nasceu desfalecida?
1: Misericórdia.
0: Eu falei: sabia, filha. As médicas na hora que...
1: A senhora tá emocionada, né, mulher? Gente, ela tá chorando emocionada. Porque a criança nasceu morta, os próprios médicos disseram. Quer dizer então que a sua filha falou para a senhora: olha, a criança nasceu morta, a senhora sabia disso? E a senhora falou: sabia.
0: Não, eu tava. Quando a gente fica no hospital, a gente fica sentado na cabeceira, né? Segurando a cabeça dela lá. Aí as médicas me chamou, tirou a neném e falou: não tem pulso. Mas ela tinha que ficar calma, né? Porque cortou, é cesárea. Aí tirou a neném, levou, correram com a menina. E como eu já tenho mais dois netos, pra mim aquilo ali foi muito difícil. Aí ela falou assim: ela não vai pra casa não. Eu falei: ela vai em nome de Jesus. Ela vai em nome de Jesus. Ela vai pra casa sim. A médica falou: ela não tem pulso. Eu falei: mas ela vai, porque o meu Deus, ele é médico dos médicos. E eu repetia. E a médica que estava com ela falava comigo: essa aqui. Ela falava comigo assim: ela não vai pra casa. Eu falei: ela vai sim. Meu Deus é médico dos médicos.
1: Gente, você tá ouvindo isso, gente? A luta da fé contra a razão. Porque a razão que a médica estava, diante de uma criança morta. Se a gente for analisar, a médica não estava errada. Porque a médica procurou os batimentos cardíacos da criança, a criança não tinha. A criança estava morta. E a médica chegou e falou assim: olha, essa criança não vai para casa não, ela está morta. E a avó começa a orar: ela vai, porque eu tenho um Deus na minha vida. Eu tenho um Deus que pode mudar essa situação. E ela ficou lutando, relutando. Por isso que a fé muda qualquer história. Hoje Deus está te colocando diante desse testemunho para provar para você que não há problema nesse mundo que Ele não resolva. Até quando está morto, Ele ressuscita. Quer dizer que a senhora falou: ela vai voltar sim, ela vai para casa.
0: Ela vai para casa sim, meu Deus é médico dos médicos. E ela falava: não vai. Eu falei: vai sim, vai, porque eu tenho mais dois netos em casa. Isso nunca aconteceu, mas ela vai sim. A médica falava: não vai. Eu falei: Senhor, vai. E aí eu comecei a minha oração, e ela tirava minha mão, e eu colocava a mão de novo, e falava: Senhor, o Senhor vai levar minha neta. E ela tirava minha mão, e eu colocava a mão de novo.
1: Rapaz, isso é forte demais. Traz essa senhora aqui, traz. Isso é forte demais, gente. Isso é muito forte, isso. A luta da fé contra a razão. Ela colocava a mão e dizia: ela vai viver. Ela vai viver. Sabe por que essa mulher age dessa forma? Porque essa mulher tem visto o que Deus tem feito nessa obra. Essa mulher já viu muitas das vezes morto ressuscitar. Sabe o que eu estava me lembrando? De uma senhora lá em Curitiba, no Paraná, numa concentração que teve com o apóstolo Valdemiro. Que uma mulher tinha morrido. E os bombeiros lá tentando salvar a mulher. Eu não sei se você lembra desse milagre. Quem lembra desse milagre? E o apóstolo falou assim: traz ela no altar.

0: Até o bombeiro olhou pro apóstolo, isso aí o bombeiro fala. O líder lá dos bombeiros fala isso até no testemunho. Ele fala assim pro apóstolo: apóstolo, ela tá morta. Ele diz que ele ficou com receio do apóstolo passar vergonha, porque o apóstolo estava orando por uma mulher que estava morta. Então ele quis alertar o apóstolo, e o apóstolo falou assim: Senhor, devolva a vida dessa mulher. Quando o bombeiro falou que a mulher estava morta, o apóstolo ouviu e falou: devolve a vida dela. Porque o obreiro procurou o pulso da mulher, o obreiro não, o bombeiro, e já não tinha mais pulso aquela senhora. E aquela mulher no altar, morta, morta, morta. E de repente, quando o apóstolo diz assim: Senhor, eu sopro e essa mulher vai voltar a viver. Quando ele soprou, a mulher se levantou, o povo emocionado, chorando, e a gente viu ali uma mulher que estava morta ressuscitar. Essa mulher já tem visto que Deus tem feito nesse lugar. É cura de câncer, é cura de pessoas com vírus da AIDS, com bactérias mortais. A senhora sempre viu acontecendo milagre nessa obra, por isso que a senhora acreditou.
1: Eu acreditei, sim, pastor.
0: A senhora sempre viu ali, orou com o apóstolo várias vezes.
1: Sim, muitas vezes.
0: Na hora ali, a senhora deve ter pensado também: o Deus do apóstolo vai curar minha neta.
1: É, o Deus do apóstolo vai curar minha neta.
0: A senhora falou assim também?
1: E eu pedia, e eu pedia, e eu falava: Jesus, não deixa. Senhor, na hora que as médicas chegavam e me empurravam assim, eu caçava um pedacinho assim, entrava entre elas, e ela me afastava com a mão e falava: ela tá morta. Eu falava: não, não tá morta. Não, Jesus, Deus é Deus de vida, não é Deus de morte, não.
0: Apóstolo Valdemiro, eu estou aqui diante de um testemunho impactante. Eu estou aqui com essa senhora chorando, emocionada, porque a neta que a gente vai dividir as imagens aí nasceu morta. A neta dela nasceu morta, apóstolo. E as médicas que estavam ali junto, o plantão de médicos, olhou para essa avó e disse assim: a sua neta nasceu morta. Falou para a senhora desse jeito?
1: Falou, ela nasceu morta. E eu falei: médico dos médicos, Jesus, ela não está morta, ela está viva. E a médica falou assim: a senhora dá licença. E eu: não, não dou licença.
0: A médica tentava tirar a senhora.
1: Ela me empurrava com a mão e eu ia e tocava a mão da minha neta e falava: Jesus, é
0: vai
1: médico
0: voltar.
1: Médico, ela vai reviver. Eu tenho dois netos, encarnil dos dois. Não nasceu assim, ela vai viver.
0: E a médica dizendo que estava morta.
1: E a médica, aquela que eu mostrei, falou assim: ela está morta.
0: Sabe o que foi que ela fez, apóstolo? Sabe o que essa mulher fez? Ela disse assim: o Deus do apóstolo vai ressuscitar minha neta. A senhora falou desse jeito?
1: Eu falei, pastor,
0: crendo.
1: Eu creio no Deus vivo. Eu falei, eu creio no Deus vivo, eu não creio no Deus morto. E graças a Deus, eu falava: Senhor, a enfermeira me empurrou pela última vez. Eu falei: Senhor, manda um anjo aqui, manda um anjo aqui, Senhor. Aí ela me entregou, ela tirou, foi ela que ela pesou, ela, o meu genro me ligou e falou assim: Dandriana, como é que tá, neném? Eu falei: filho, só ora, não me pergunta mais nada. Aí ele falou: então tá bom. Aí foi, desligou. Aí eu falei assim: mano, um anjo. Aí veio uma outra enfermeira com um pano branco, enrolou ela e falou assim: nós vamos pôr ela no calor. Aí veio e pôs ela na luz. Aí que ela foi voltando.
0: Ela foi voltando! Voltou os batimentos

0: Rainha Viva?
1: É.
0: A senhora tem uma fé muito grande, hein?
1: Tem, pastor.
0: Mas eu pergunto pra senhora, essa obra é importante na sua vida?
1: Muito, muito, muito.
0: A senhora aprendeu a usar a fé aqui?
1: Muito, muito, muito.
0: O apóstolo está assistindo a senhora, manda um abraço para ele.
1: Abraço, apóstolo, eu já fiz, eu faço várias campanhas e eu só agradeço a Deus. Não tem nem nada para pedir, é só para agradecer ao senhor pela vida dos pastores e agradecer a Deus por tudo que tem feito, porque... Depois de uma coisa dessa, pastor, eu já passei por muita coisa ruim, mas essa foi uma das piores.
0: Mas Jesus provou que está nesse lugar.
1: Provou.
0: Diga obrigado, Jesus. Glorifica a Deus, bem forte. Cadê a imagem da criança lá? Viva lá? Cadê a imagem? Olha aí, ó. Olha a vovozinha com a criança aí, ó. Ó sua netinha aqui, olha na TV aí, ó. Tá vendo, ó? A senhora está feliz?
1: Amém, glória a Deus.
0: Valeu a pena acreditar nesse Deus,
1: com
0: né?
1: Com certeza, pastor.
0: Se tem alguém agora assistindo a gente que está passando por um grande problema, o que é que a senhora diz para essa pessoa?
1: Pastor, eu falo assim, não deixa, não sai da presença do Senhor, não, porque sem Ele não tem como, não tem, pastor. Sem Deus nós não somos nada.
0: Glorifica a Deus. Resumindo o que ela falou, sem Deus nós não somos. Que testemunho lindo, gente.
2: Voltamos com o programa O Poder Sobrenatural da Fé. Você acabou de ouvir aí um lindo testemunho. E que testemunho abençoado, hein? É muito bom a gente ouvir aquilo que Deus ele tem feito. Aliás, eu tenho presenciado tantas pessoas ser abençoada, pessoas que chegam aqui na nossa sede estadual, no fundo do poço, pessoas que chegam com familiares nos vícios, pessoas que chegam com câncer, com depressão, desempregada, enfim, pessoas que chegam enfrentando vários tipos de problemas, de situações. E Deus, ele tem mudado a história da vida dessas pessoas. Eu fico muito feliz em ouvir um testemunho desse, mas mais feliz eu vou ficar quando você que está agora me ouvindo tomar também uma decisão e sair de sua casa e vir até aqui a nossa sede estadual e participar de uma reunião, participar de uma concentração e também ser tocada pelo poder de Deus e também ser tocada pelo poder do Senhor, assim como Deus ele restaurou a vida dessas pessoas que da qual você acabou de ouvir e como ele tem restaurado. Deus também quer te tirar dessa situação que, da qual você se encontra. Deus quer mudar a história da sua vida. Mas lembre-se, para Deus agir em seu favor, para Deus lhe tirar dessa situação, você tem que tomar uma atitude. Você tem que tomar uma atitude, porque enquanto você não tomar uma atitude, como é que Deus vai agir em seu favor? Como é que Deus vai te tirar dessa situação? Não tem como Deus agir se você ficar de braços cruzados. Por isso que eu gostaria muito, eu tenho um convite especial, um convite da parte de Deus para você que quer, para você que deseja uma mudança de vida. Sábado agora, às 9 horas da manhã, o Bispo Talone, pastora Raquel e toda a equipe de fé aqui da nossa sede estadual, nós vamos estar no Sábado da Vida Abundante com a passagem pelas portas abertas. O nome da campanha já diz tudo: Sábado da Vida Abundante. É um propósito, é uma campanha para você que deseja vida abundante, Para você que diz assim, pastor, eu quero uma abundância na minha vida, pastor. Você que diz assim, pastor, chega de viver uma vida de escassez, chega de viver uma vida de falta. Eu quero mesmo é ter a abundância de Deus na minha vida. Então, esteja conosco nesse sábado, às 9 horas da manhã, quando o bispo Talone, pastora Raquel, a gente clamar a Deus. Eu digo a gente porque eu também vou estar junto ali, eu, o bispo Laírto, o pastor Charlie, todos os pastores e bispo aqui da nossa sede estadual, nós vamos clamar a Deus, nós vamos invocar o nome do Deus Todo-Poderoso, e Deus, ele vai te dar vida abundante. O endereço da nossa sede estadual aqui em Belo Horizonte fica na Avenida do Contorno, número 1079, aqui no centro de Belo Horizonte. Nossa igreja, ela fica a 200 metros da Praça da Estação. A 200 metros ali da Praça da Estação, você vai encontrar a sede estadual da Igreja Mundial do Poder de Deus aqui em Minas Gerais. Ficamos ali, ficamos ao lado do Viaduto Floresta, ao lado do Viaduto Floresta, também ali, ao lado da Funarte. Ou seja, é fácil você chegar até a nossa sede estadual, e eu tenho certeza, você que vai estar conosco neste sábado, se prepare, porque Deus, ele vai abençoar a sua vida grandemente. Nós vamos ouvir agora mais um louvor, mais um lindo louvor, e eu ofereço esse louvor para todo o povo aqui do estado de Minas Gerais, você que nos ouve agora aí do Triângulo Mineiro, você que ouve do sul de Minas, do Vale do Aço, enfim, onde o Senhor, a senhora está agora ouvindo essa programação, seja aqui em Minas Gerais ou em outro estado, ou até mesmo em outro país, esse louvor, certamente Deus vai abençoar a sua vida, querido. Vamos ouvir esse lindo louvor e já voltamos no nome do Senhor Jesus. Nada.

não é com tristeza. 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

Voltamos com o programa O Poder Sobrenatural da Fé. Que louvor abençoado, hein? Esse louvor, certamente Deus, ele falou com o Senhor, com a Senhora, através desta canção. Aliás, Deus, ele tem se manifestado grandemente nesse ministério Igreja Mundial do Poder de Deus. Prova da manifestação do poder de Deus nesse ministério são os depoimentos que você tem ouvido nesta programação, os testemunhos, os relatos das pessoas que têm sido tocadas pelo poder de Deus. Você que tem acompanhado a programação da igreja, você tem visto o que Deus tem feito nesse ministério. Você tem visto Deus manifestando o poder dele grandemente. E eu tenho um convite especial para você, um convite todo especial para você que quer mudança de vida, para você que diz assim: pastor, eu quero ter abundância na minha vida. Para você que diz assim: pastor, eu quero ter uma vida de abundância. Olha, sábado agora, às 9 horas da manhã, o Bispo Talone, pastora Raquel e toda a equipe de fé aqui da sede estadual, bispo e pastores, nós vamos estar no sábado da vida abundante, com a passagem pelas portas abertas. Esse clamor, essa reunião é para você, que deseja uma vida de abundância, para você que diz assim: chega de viver na escassez, para você que diz assim: eu quero ter abundância. Aliás, foi o que o próprio Jesus ele disse lá no Evangelho de João, capítulo 10, versículo 10, Jesus ele disse assim: o ladrão veio somente para matar, roubar e destruir, mas eu vim para que tenhas vida e tenha em abundância. É promessa de Deus. Deus prometeu na sua palavra da vida abundante, da vida com abundância. E o nome abundância já diz tudo, e não é o que está acontecendo na sua vida, não é? Não é o que está acontecendo na sua vida, muito pelo contrário, você não tem tido uma vida de abundância, você tem tido mesmo uma vida de falta, né? É uma vida de escassez, é uma vida de privações. Então, vem estar conosco neste sábado, venha buscar essa abundância. O Bispo Talone e a pastora Raquel, eles vão estar clamando a Deus por você, eles vão estar clamando a Deus por você que deseja abundância, por você que quer a abundância de Deus na sua vida. Esteja conosco. O horário da reunião, às 9 horas da manhã. Às 9 horas da manhã se inicia essa reunião, e eu tenho certeza, você vai estar aqui e com certeza Deus vai te dar uma vida abundante. O endereço da sede estadual da Igreja Mundial do Poder de Deus aqui em Minas Gerais é Avenida do Contorno, 1079, Centro de Belo Horizonte. A igreja, ela fica aqui a 200 metros da Praça da Estação. Basta você pegar o metrô, você que vem aí de Betim, você que vem aqui, que pega a estação de metrô, você desce na Estação Central. Basta você andar ali a 200 metros, a gente fica aqui em frente ao Viaduto Floresta, como também ao lado aqui da Funarte. Ou seja, é fácil você chegar aqui na nossa sede estadual. Você que nos ouve neste momento, você aí de Nova Lima,
você é de Betim, você é de Contagem, você é da Pampulha, você é de Ribeirão das Neves, você aí é de Nova Serrana, como você também de Itabirito, você de Cardoso, você é do São Benedito, enfim, você que nos ouve do Santa Luzia, onde você nos ouve agora, seja um bairro ou uma cidade aqui perto de Belo Horizonte, vem estar conosco, pois eu tenho certeza que Deus ele vai abençoar poderosamente a sua vida. Olha, nós já estamos chegando ao fim desta programação, foi muito bom estar com você. Se você ainda não ligou para a nossa central de oração, ligue agora para a nossa central de oração aqui da nossa sede estadual de Belo Horizonte. O número é 0 operadora 31, para você que está fora de Belo Horizonte, é 920-03-9141. Esse é o nosso WhatsApp, nossa central de oração. Você vai ligar para pedir oração ou para enviar o seu nome ou até mesmo o nome de seus familiares para ser colocado, para ser incluído no livro de oração. Eu tenho certeza que Deus ele vai abençoar poderosamente. Olha, que Deus abençoe poderosamente. Fique na paz, no nome do Senhor Jesus.

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2: A paz do Senhor Jesus. Lucas capítulo 6, versículos 30 e 31. Dá a todo o que te pede,
5: E se alguém levar o que é teu, não entres em demanda. Como quereis que os homens vos façam? Assim, fazei-o vós também a eles. Que as bênçãos de Deus os alcancem nessa hora. 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
6: A paz do Senhor Jesus, começou a nossa vigília maravilha. Cola comigo que você brilha. Eu sou o missionário Cristiano Santos, congrego na Assembleia de Deus Ministério Belo Horizonte, ali na região de Santa Luzia. E o meu Instagram é missionário Cristiano Santos. Você pode ir lá e me seguir. Está comigo aqui o pastor Edson do Bom Samaritano. A paz do Senhor, pastor Edson.
7: A paz do Senhor, missionário. Tudo na bênção.
6: Tudo na bênção. Está aqui também a sua esposa na retaguarda, Francis Leia, também acompanhando. Está comigo aqui também o pastor Willy. A paz do Senhor, pastor Willy.
8: Pastor, a paz do Senhor, Cristiano. Só vitória nesta vigília.
6: Só vitória? Qual igreja o senhor é?
8: Eu sou da Assembleia de Deus ali de BH, na região de Santa Luzia, na congregação do Beiralinha, glorificando e exaltando o nosso nome do nosso Deus Todo-Poderoso, dizendo que Deus é bom e o encardido nunca prestou.
6: Glória a Deus. Pastor Edson, de qual igreja o senhor é?
7: Assembleia de Deus, Ministério de Belo Horizonte. Estamos ali da Regional Morro Alto. Pastor Regional, pastor Moacir, já mandar um abraço para o nosso pastor. Pastor Moacir, pastor André, todos os obreiros ali da Regional Morro Alto. Que Deus abençoe a todos nossos irmãos ali de Vespasiano.
6: Está aqui comigo também o cantor Samuel e William. Daqui a pouco vai estar louvando a Deus e também a nossa cantora missionária Kátia. Agora nós vamos começar com um momento, uma oração de fé, de milagre. É Noite das Maravilhas de Deus. Diga comigo assim: eu nasci para viver maravilhas, porque o nosso Deus é o Deus que faz maravilhas. Em Lucas capítulo 1, versículo de número 37, diz assim: para Deus tudo é possível. Entremos no momento de oração de milagre. Deus Todo-Poderoso, Deus Santo e Fiel, meu Pai, abençoa essa pessoa que me ouve agora, no Uber, no caminhão, na casa, na cadeia. Meu Deus, derrame sobre a vida dela bênçãos sem medida. Meu Pai, esse que está enfermo, cura ele, cura ela, meu Pai, independente da doença, estenda a tua mão poderosa. Em nome de Jesus, eu digo, sai caroço. Em nome de Jesus, sai enfermidade. Em nome de Jesus, sai depressão. Em nome de Jesus, sai todo mal.
8: Grande Deus eterno e poderoso, neste momento nós entramos na tua presença para te agradecer e te louvar. Obrigado por tudo que o Senhor tem realizado em nossas vidas. E nesta noite nós estamos aqui, neste período, neste momento de oração, te louvando e te agradecendo pelas bênçãos recebidas. Eu quero profetizar na minha vida e na sua que é uma noite de vitória para todos aqueles que estão nos ouvindo neste momento.
7: Senhor Deus e Pai, em nome de Jesus, nós apresentamos ao Senhor a vida de cada um dos ouvintes, meu Pai, dessa rádio. Nessa madrugada, alcance, meu Pai, essa pessoa que está dirigindo esse carro, meu Pai, guardando, protegendo, dando livramento, meu Pai, nesse veículo. Ó Deus amado, Deus querido, entra dentro desse lar, dentro dessa casa, meu Pai, alcança, meu Pai amado, Pai querido, essa alma angustiada, traga paz, traga refrigério, meu Deus. Pai, nós fazemos essa oração no nome de Jesus. Pedimos ao Senhor que alcance a cada um dos ouvintes, meu Pai, em nome de Jesus.
6: Amém. Graças a Deus. Repita mais uma vez: eu nasci para viver maravilhas de Deus. Vamos para um momento de louvor, louvando a Deus, missionária Kátia.
9: Aleluia, glória a Deus. Pai, nós estamos aqui nesta madrugada, ó Deus, para te adorar, porque só tu és digno de receber toda glória, todo louvor, toda adoração. Obrigado, ó Pai, pelo teu Espírito Santo, Senhor, que me fortalece a cada dia, alcança cada lar, cada família, que pela misericórdia nesta madrugada tem buscado a tua face. Contempla cada coração, ó Pai. Enche-nos, ó Deus, da tua presença, da tua graça, Senhor, da tua glória e do teu amor.

0: Oh, aleluia, Jesus, louvado seja o teu nome, ó Pai. Que o Senhor recebe o nosso louvor, a nossa adoração nessa madrugada, ó Deus. Daqueles que estão ouvindo, ó Deus, nesta hora, a programação desta rádio. Ó Deus, os nossos familiares, amigos, servos, mulheres e homens de Deus. Todos nós aqui presentes na rádio nesta madrugada. Que o Teu Espírito Santo venha nos envolver. Que o Teu Espírito Santo venha nos renovar. Que o Teu Espírito Santo venha nos usar para a Tua glória. Que o Teu Espírito Santo venha fazer de nós cada vez mais um canal do Senhor para a Tua glória, para a Tua honra, ó Pai. Que o Senhor venha trazer sobre nós, ó Deus, aleluia, glória a Deus, ó Pai, o reflexo do Teu amor, da Tua bondade, ó Deus, do Teu perdão, ó Pai. Que o Senhor usa, Deus, os Teus servos nessa madrugada na palavra. Recebe toda adoração, ó Deus, e todo louvor, toda glória a Ti pertence, ó Deus. Louvado seja o Teu santo nome, ó Pai.
1: Vigília, maravilha. Cola comigo que você brilha. Você já disse comigo hoje, eu não...

0: conosco ali, adorando Jesus. Primeira marcha para Jesus em Santa Luzia, primeira marcha depois da pandemia. Deus está conosco nesse negócio, então cola comigo que você brilha. Está aqui comigo nessa noite o pastor Edson. O pastor Edson é dos Bons Samaritanos ali do Morro Alto. Pastor Edson, paz do Senhor mais uma vez.
1: A paz do Senhor, missionário.
0: O senhor está com toda a liberdade agora para trazer a palavra, mas primeiro fala conosco sobre o projeto Bom Samaritano.
1: Glória a Deus. Boa noite a todos, ouvinte. Nós temos o projeto Bom Samaritano. Esse projeto ele vai dar início, né, através de uma história de vida que eu tive. Eu creio que eu posso deixar para o final, que eu vou emendar no,
0: vai emendar?
1: Na trajetória do testemunho,
0: né? Tranquilo. Tá. Que acontece?
1: É um projeto que a gente trabalha, né? Presídio, casa de recuperação, Cracolândias. E um projeto que nasceu aí através de algo que Deus fez na minha vida.
0: Forte demais. E eu já conversei com a assessora para depois estar marcando uma entrevista aqui. Vai ser tremendo que Deus vai fazer. Então o senhor está com toda a liberdade para trazer a palavra de Deus nesse momento. Deixa Deus te usar.
1: Amém. Boa noite a todos mais uma vez. Deus abençoe todos os ouvintes da Rádio Maravilha 89.10. Eu creio que nessa madrugada o Senhor ele vai edificar a sua vida através da poderosa palavra de Deus. Eu gostaria de ler com vocês João 8:32 e também o 36. São dois versículos a qual Jesus ele disse para aquela multidão. No 32 ele vai dizer: conhecereis a verdade e a verdade vos libertará. No 36 Jesus vai dizer: se pois o Filho vos libertar, verdadeiramente sereis livre. Meus irmãos, esse versículo da palavra de Deus ele tem muito a ver com a minha vida, porque Jesus ele veio buscar e salvar aquilo que havia perdido. Jesus ele veio a esse mundo para alcançar os perdidos, para trazer salvação para todo aquele que nele crê. Por isso que João 3:16 vai dizer que Deus amou o mundo de tal maneira que deu o seu Filho unigênito, para que todo aquele que nele crê não pereça, mas tenha a vida eterna. E é sobre esse Deus que nós queremos falar aqui nessa madrugada. Eu creio que tem muitas pessoas nos ouvindo nesse momento, em hospitais, dentro de uma cela, de um presídio, assim como eu estive um dia. Eu, desde a minha infância, queridos, eu tive uma vida a qual os meus pais, eles se separaram. O meu pai ele ficou muito enfermo, muito doente. Os meus pais não conheciam ao Deus verdadeiro, ao Deus que nós servimos, que nós estamos aqui falando dele nessa madrugada. E devido àquela separação, os meus pais, cada um foi morar num bairro. Um foi morar em Vespasiano e a minha mãe ficou ali na região da Beira Linha, né, na região ali de Belo Horizonte. E nessa separação, eu acabei me envolvendo com algumas coisas ilícitas. Eu lembro que comecei a trabalhar, né? Trabalhando, vendendo chup-chup na época, trabalhando de garçom. E comecei a me viciar em cocaína, em droga. E alguns amigos já me esperavam ali na porta daquele restaurante. Assim que acabava o trabalho, já tinha alguns amigos esperando ali para cometer alguns delitos, alguns assaltos, para manter o vício. E aquilo ali foi crescendo, né? De pequenos assaltos se tornaram grandes assaltos, grandes envolvimentos com quadrilhas, de até mesmo de assaltantes a banco. E eu lembro que a primeira vez que eu fui preso numa cidade no interior chamado Ponte Nova,

0: É, nós estávamos ali naquela região e num assalto a banco. Nesse assalto a polícia fez um cerco, eu fui baleado e eu fui preso pela primeira vez. Chegando naquele presídio, fiquei ali por volta de uns 5 meses detido, tinha apenas 18 anos. Saí daquele lugar com a mente ainda envolvida, porque ainda não tinha alcançado a verdade. E a verdade é que liberta. E a verdade é a palavra de Deus. Jesus disse: eu sou o caminho, a verdade e a vida. Então ele é a verdade. Não há outra verdade, não há outro caminho e não há outro que leva ao Pai, somente Jesus Cristo. Saí de dentro daquele presídio e me envolvi no tráfico de droga. Passando algum tempo, fui preso novamente por porte de arma. Passei algum tempo na cadeia, saí novamente daquela prisão, mas não tinha saído liberto. E voltei a me envolver novamente. E nesse envolvimento, eu lembro que uma certa vez, eu fugindo da polícia numa moto, eu quebro o joelho e vou parar no hospital. Com aquele joelho quebrado, coloco alguns pinos. Depois, numa certa situação, eu quebro o fêmur também. Quebrei o fêmur, fui parar no hospital novamente. E passando algum tempo, voltei para a prisão novamente. Estava ali naquela prisão, cheguei ali baleado, fui baleado a queima-roupa. Tomei 5 tiros a queima-roupa e fui parar dentro daquela prisão. E dentro daquela prisão, querido, eu já não via mais solução para a minha vida. Para mim, a minha vida não tinha mais sentido, né? A minha esposa que está conosco aqui nessa madrugada, né? Que acompanhou tudo isso de perto, era uma jovem que me conheceu, ela tinha apenas 15 anos de idade, uma jovem que era desviada da Igreja Assembleia de Deus, e vai para o mundo e conhece um rapaz envolvido no tráfico de droga. Eu costumo dizer que ela saiu, né, da igreja para me pescar lá no mundo, porque ela era conhecedora da palavra, mas eu não era conhecedor. E ali dentro daquela prisão, eu falei, agora acabou a minha vida. Cheguei ali no artigo 157, seguido ali por uma tentativa de latrocínio. Já tinha outras passagens por assalto, por formação de quadrilha. E tinha uma pena ali que já estava passando da pena máxima no Brasil, que na época era 30 anos de cadeia. Eu falei, para mim acabou e para mim não tem mais jeito. E eu lembro que tinha um irmão dentro daquela cela. Esse irmão, ele foi preso, chegou ali dentro daquela cela, e esse irmão era de uma igreja, a Igreja Deus e Amor. E ele pregava a palavra de Deus dentro daquela cela. E ele pregando a palavra de Deus, querido, a Bíblia vai dizer que a fé vem pelo ouvir a palavra de Deus. E naquele momento, o Espírito de Deus, ele convence o homem do pecado, da justiça e do juízo. O Espírito de Deus, ele começou a trabalhar na minha vida através da pregação daquele homem que estava ali dentro daquela cela também detido. E naquele momento eu deixei de falar com aquela quadrilha que estava ali pensando em fuga, pensando em matar um ao outro, e comecei a ir para o lado dos irmãos que estavam dentro daquela cela. Aquela cela tinha mais de 40 pessoas. E alguns dormiam no chão, outros dormiam na rede e outros dormiam no segundo andar de rede. Era uma cela super lotada, né? Lá era o chamado valete, né? Um dormia para cima, um para baixo. Você levantasse de noite para ir no banheiro, já não tinha mais lugar para voltar e deitar novamente. Tinha que passar a noite em pé. E dentro desse lugar, dentro dessa escuridão, dentro dessas trevas, quando eu estava já no fundo do poço, que eu achava, não tem mais jeito, não tem mais solução, para mim não tem mais jeito, a palavra de Deus começou a entrar no meu coração. E eu lembro que uma madrugada eu peguei a Bíblia e fiz um desafio com Deus. Eu falei, se esse Deus que tanto me falaram na rua, tantas pessoas me pararam e falaram que ele tinha um plano na minha vida, se esse Deus é verdadeiro, eu vou fazer um desafio. eu vou acreditar no que está escrito nesse livro. E comecei a ler o livro, irmãos, a palavra de Deus. E nas madrugadas eu lembro que, lendo ali Gênesis, comecei a ler aquela história de José, e as lágrimas começaram a cair. Eu achei aquela história muito linda, muito maravilhosa. E toda madrugada, quando aqueles presos iam dormir, eu ficava lendo a palavra de Deus. E eu lembro que em uma madrugada eu consegui ler os 4 evangelhos. Eu estava com tanta sede, com tanta fome da palavra, que eu esperava só anoitecer para ler a palavra de Deus. Através de uma frepa de luz que vinha do lado de fora, porque a cela era escura, e eu conseguia pôr versículo por versículo naquela frepa de luz e ficava lendo a palavra de Deus. E com apenas 1 mês de prisão, irmãos, um homem que viveu dos 18 aos 24 anos envolvido com drogas, com vícios, com assaltos, com tráfico, em 30 dias dentro daquela cela, eu tive um encontro com Cristo. E essa palavra se cumpriu: a verdade que liberta. Jesus, ele é a verdade que liberta, querido. E ali, queridos, Deus começou a me usar para pregar para os demais presos. Eu lembro que a primeira vez que eu fui pregar, a minha mão começou a tremer na Bíblia, porque tinha preso lá que já tinha vários assassinatos, presos de alta periculosidade, e eu tremia pregando a palavra de Deus. Foi a minha primeira pregação. Eu lembro que a minha convenção, ela veio através da mensagem daquele irmão. A mensagem era perseverança, que nós devemos perseverar. Ele falou dos 7 mergulhos de Naamã, e ele falou também das muralhas de Jericó, das 7 voltas em volta da muralha de Jericó, para ter perseverança. Eu lembro da primeira mensagem de Deus que entrou no meu coração. Passei ali aproximadamente 3 anos dentro daquela prisão. E durante esses 3 anos eu fui transferido para vários presídios, para o DEIR, ali no Cachoeirinha. Fui transferido para a cidade de Jiquiri, onde era próximo da cidade de Ponte Nova, onde nós tínhamos cometido esse assalto a banco. E dessa quadrilha, irmãos, todos que eu conhecia desceram à sepultura, porque a Bíblia fala que há caminhos que parecem bom para o homem, mas o fim são caminhos que o levam para a morte, porque o salário do pecado é a morte. E por isso que Jesus falou: eu sou o caminho, a verdade e a vida, e ninguém vai ao Pai a não ser por mim. Então há 2 caminhos para o homem trilhar: tem o caminho da vida e o caminho da morte. Deuteronômio vai dizer: o caminho da bênção e o caminho da maldição. Escolhe, pois, a vida, para que viva tu e a tua descendência. E eu tinha feito a escolha certa para a glória de Deus. Quando a minha esposa, ela chegou naquele presídio, que ela viu a minha face transformada, quando ela viu um novo homem, ela saiu dali feliz, alegre, contando para todo mundo no bairro que eu havia convertido, mas ninguém acreditava na minha conversão. Ninguém acreditava que eu tinha sido liberto. Ah, ele está dando um tempo. Irmãos, isso foi no ano de 2005. Hoje, para a honra e glória do Senhor Jesus Cristo, faz 21 anos que eu estou na presença de Deus. Pastoreando, é uma igreja Assembleia de Deus ali na região de Vespasiano, no bairro Morro Alto. É, né, uma congregação do bairro Novo Horizonte, né? Nossa regional é Morro Alto. E Deus nos deu essa honra, de onde era vergonha, Deus transformou em dupla honra. Aonde eu era conhecido como ladrão, né, traficante, aonde a minha mãe, a minha família tinha vergonha, né, das coisas que eu fazia naquele lugar. Hoje, para a honra e glória do Senhor, sou conhecido lá como missionário, como pastor, como homem de Deus, porque é isso que Deus faz, irmãos. Deus, ele pega as coisas loucas para confundir as sábias. E ali, esses 3 anos dentro desse cárcere, Deus fez muitos milagres. Deus salvou muitas almas. aonde eu passava ali, irmãos, pregando o evangelho. Eu cheguei nessa cidade de Quirir, uma cidade a qual comecei a pregar. Eu lembro que o delegado, era só duas celas, quando eu cheguei lá, o delegado falou: você não vai aprontar aqui não, porque eu era considerado um preso de alta periculosidade, um preso que estava na cidade ali por assalto a banco. E ali, queridos, eu falei para ele: não, já não mexo mais com isso. A minha vida foi mudada, foi transformada por Cristo. E eu estava ali pagando pela consequência do meu erro. E eu lembro que o delegado, ele falou: agora os presos estão até rezando. Depois que esse preso chegou aqui, os presos começaram a rezar dentro da cela, dentro da cadeia. Agora tem reza. E Deus começou a fazer uma obra maravilhosa, irmãos. Ganhamos muitas pessoas para Cristo. Deus usou a nossa vida para ganhar muitas pessoas. Saindo daquele lugar, né, depois de quase 3 anos, desci as águas, batizei na Igreja Assembleia de Deus, aqui na Rua São Paulo, a nossa sede, né? Desci as águas, minha esposa também, ela desceu as águas, na época do nosso saudoso pastor Anselmo Silvestre. E Deus ardia no meu coração sobre a chamada missionária, sobre a chamada de missões. E ali começamos a evangelizar o bairro. Eu lembro que uma certa vez eu estava sentado no banco da igreja e de repente o Espírito Santo falou comigo: você vai ficar sentado aí enquanto os seus amigos morrem lá fora? Eu tomei aquele susto, irmão, e aí eu comecei a trazer eles para a igreja. Quando eles chegavam na igreja, eram pessoas que todo mundo conhecia, pessoas de má fama, pessoas que as pessoas temiam. E comecei a levar um por um na igreja, comecei a visitar um por um. Comecei também, juntamente com os irmãos, né, da nossa região, nosso irmão Almi, que veio do crack, né, um irmão que viveu muitos anos no crack, e um irmão que morava de frente à igreja, e eu ouvia a palavra de Deus lá de dentro da casa dele. Um certo dia ele foi para a igreja, ouviu o apelo, foi lá na frente, aceitou Jesus e viramos parceiros na missão. Começamos a pregar o evangelho, a visitar. Nós pegávamos uma caixa amplificada, escrevia uma faixa, mandava fazer uma faixa, falava: hoje terá um grande culto, né? Um grande culto aqui na praça. Quando dava no domingo, o grande culto era eu e ele pregando a palavra de Deus. Somente eu e ele. E às vezes ia meu sobrinho, porque nós pagávamos ele 10 reais para ir também, né? Para olhar a caixa. Mas aí, queridos, o trabalho foi crescendo, Deus foi abençoando. Hoje nós temos aí o trabalho em várias penitenciárias, inclusive a penitenciária Nelson Gria, que é a maior penitenciária de Minas Gerais. Ali tem cerca de 2.700 presos. Ali, durante um ano, foram batizados mais de 1.000 presos dentro daquele lugar, irmãos. Presos de faccionados, presos que comandavam comunidades inteiras, descendo as águas, abandonando o mundo do crime. Foram testemunhos maravilhosos. Hoje temos frutos, né, lá no nosso bairro, do trabalho feito lá dentro da Nelson Gria. Temos lá o Stanley, né? Já mando um abraço para ele, que é um levita, que saiu lá de dentro. O Stanley estava preso 7 anos. O Stanley, ele toca todo tipo de instrumento. E ele falou: Deus me mostrou que quando eu sair daqui, você vai cuidar de mim. Deus me mostrou você como meu pastor. E hoje está conosco lá no bairro Morro Alto. Temos lá o pastor Geraldo. Pastor Geraldo, ele tem 84 anos de condenação, é um pastor que está cumprindo pena e ainda volta para a APAC em Santa Luzia, mas é um homem que vivia do tráfico, tráfico internacional, narcotráfico, e hoje um homem de Deus transformado, regenerado pelo poder do Espírito Santo de Deus. Então, queridos, nós vemos que há poder na palavra de Deus. É por isso que vai dizer: se pois o Filho vos libertar, verdadeiramente sereis livres. Então você que está aí, né, do outro lado, talvez com o filho viciado no crack, o marido viciado na cachaça, no alcoolismo, há solução? Jesus, ele liberta, Jesus, ele transforma, Jesus, ele tem poder para mudar a sua vida, para mudar a sua história. Trabalhamos há quase 14 anos ali na Cracolândia, ali na região ali do Lagoinha, há quase 14 anos ali, irmãos. Muitas pessoas já foram resgatadas, transformadas. Nós temos um trabalho ali no final do ano, que é uma ceia de Natal com os moradores de rua. Cerca de 400 a 500 moradores de rua estão ali participando dessa ceia. E estamos ali também durante todo o ano, no primeiro sábado de cada mês, às 20 horas, pregando o evangelho, onde levamos ali um aparelhagem de som, levamos ali cadeira, mesas, levamos ali uma alimentação, roupas, cobertas, agasalhos. E o principal, a palavra de Deus que liberta. Porque o objetivo não é só levar comida, o objetivo é ver aquelas pessoas libertas, transformadas, mudadas para a glória de Deus. Nós temos ali a missionária Paola. Missionária Paola morava na rua, pesava 29 quilos, era viciada em crack. Ela se prostituía, por causa do crack, de uma pedra de crack de R$5. Hoje é uma missionária, uma pregadora da palavra, uma mãe de família, casada com o pastor André. É uma bênção. E Deus é Deus do impossível, irmãos. Deus é Deus do impossível. Nós temos testemunhos maravilhosos de pessoas que foram transformadas, assim como eu fui transformado. E eu vi hoje que aquilo que é a nossa dor, a dor que nós vencemos, se transforma no nosso ministério. Eu estava vindo para cá, parei na padaria, e aí parou um rapaz usuário perto de mim. Você lembra que você me convidou para ir na igreja? Domingo eu estou na sua igreja, estarei lá no domingo. Porque, irmãos, aonde as pessoas te vê, elas vê esperança. Elas vê esperança porque elas vão falar: se Deus fez na vida dele, pode fazer também na minha vida. Então essa mensagem que eu deixo nessa madrugada para cada um de nós, irmãos. Jesus, ele veio para libertar o cativo. Jesus, ele veio para alcançar o perdido. A solução em Cristo Jesus. Nós estamos nessa madrugada aqui, nessa fé. Está aqui um missionário cristiano, que também é um grande evangelista ali na região de Santa Luzia, onde os irmãos ali têm um amor imenso pela obra de Deus, em casa de recuperação, em asilos, em praças, em passeatras. Os irmãos têm essa chama que ardem também dentro deles de pregar o evangelho de Cristo Jesus. E é por isso que o apóstolo Paulo vai dizer: pregue o evangelho em tempo e fora de tempo. Porque o evangelho de Cristo, ele não volta vazio. Eu costumo dizer, irmãos, que nós temos essa autoridade que já nos foi dada pelo Senhor Jesus Cristo. Chegamos ali em pavilhões, que às vezes pavilhões estão tendo discussões ali entre eles, mas quando a gente chega e coloca a caixa de som no meio do pátio, os presos, eles falam assim: ó, acabou, parou a discussão, a igreja chegou. A fala é essa: a igreja chegou. Eles podem estar resolvendo o problema que for, eles param. Se nós ficar 2 horas lá pregando o evangelho, eles vão ficar 2 horas ouvindo a palavra de Deus, porque eles respeitam a palavra do Senhor, porque nós temos essa autoridade para pregar a palavra do Senhor. Lembro que uma certa vez nós saímos aqui numa caravana para o Rio de Janeiro, alugamos um ônibus, pastor Alexandre, e fomos ali para o Rio de Janeiro, numa das comunidades mais violentas que estava ali na região da Baixada Fluminense. E chegando ali, irmãos, as irmãs foram dormir na casa da pastora e os irmãos foram dormir dentro da igreja. E eu nunca ouvi tanto tiro, a noite toda dando tiro naquela comunidade. E eu lembro que quando nós saímos de manhã para evangelizar, que nós chegamos perante alguns rapazes que estavam ali no tráfico, eles colocaram tudo que eles portavam no chão, levantaram as mãos para o alto para receber oração. E ali o pastor, que estava conosco, ele disse: esses caras não levantam a mão nem para a polícia, mas levantam para a igreja. Que autoridade que a igreja tem, irmãos. que autoridade que a igreja do Senhor tem. Jesus falou assim: as portas do inferno não prevalecerão contra a igreja do Senhor. Ou seja, não é a igreja que se defende do inferno, não. É a igreja que vai para cima do inferno, e as portas do inferno não vai prevalecer contra a igreja do Senhor Jesus Cristo. Por isso estou aqui, irmãos, com esse testemunho, daquilo que Deus fez na minha vida, e como gratidão ao Senhor. Eu sei que nós não podemos pagar aquilo que Ele fez por nós, mas todo aquele que é salvo, todo aquele que é transformado, ele faz a obra de Deus. O sinal da verdadeira transformação é dar fruto para o reino do Senhor. Por isso que Jesus disse em João 15:16: não foram vós que me escolheste, mas eu escolhi a vós e vos nomeei para que vá e dei fruto, e o vosso fruto permaneça. E tudo aquilo que pediu o Pai em meu nome, ele vos concederá. Que Deus abençoe a cada um dos irmãos, em nome de Jesus, nessa madrugada. Posso estar fazendo oração, missionário Cristiano? Vamos estar orando em nome de Jesus. Talvez você está passando pela mesma situação que um dia minha esposa passou, que um dia a minha mãe passou. Vamos orar, queridos. Pai, em nome de Jesus, eu lhe peço que o Senhor possa alcançar esse ouvinte, Pai. Ó Deus, essa pessoa, meu Pai amado, que eu não sei onde que ela está nesse momento, mas o Senhor sabe. Ó Pai, se é dentro desse carro, Pai, que esse testemunho, Pai, daquilo que o Senhor fez na minha vida e tem feito na vida de muitos, Pai, possa também se realizar na vida dele, para que ele possa entender e compreender, ó Pai, que o Senhor é um Deus vivo. Ó Deus, peço ao Senhor, Pai, que ele tenha uma experiência viva com o Senhor através dessa rádio, através dessa transmissão nesse momento, que ele possa ser alcançado, que ele possa ser tocado pelo Espírito Santo, que ele possa ser liberto pelo poder e autoridade que há no nome de Jesus. Alcance esse lar. Talvez essa mãe que está aflita nesse momento, Pai, com esse filho que está nas ruas, esse filho, meu Pai, que não dá notícia, meu Pai, que está viciado, ó Pai amado, nas drogas, no crack, na cocaína, meu Pai, essa mãe que não consegue dormir, preocupada, meu Pai, ó Deus, traga o refrigério para ele, para ela, meu Pai, nesse momento, no poder que há no nome de Jesus. Ó Pai, visita também esse homem que está dentro desse cárcere. Esse homem, meu Pai amado, Pai querido, que muitas das vezes, meu Pai, está angustiado, sem ver solução, sem ver saída. Ó Deus, nós pedimos ao Senhor, repreenda, meu Pai, o espírito da morte, o espírito de suicídio, meu Pai, a opressão, meu Pai, maligna contra a vida dele, Pai. Ó Deus amado, alcança, meu Pai, aqueles que estão também em situação de rua. Alcança, meu Pai, libertando, meu Pai, daquele vício maldito. Alcança essa pessoa que está no hospital, meu Pai, ouvindo, meu Pai, nesse momento, essa oração. Traga cura para ele, meu Pai, a cura física. Traga a cura espiritual para ele também, Senhor, pelo poder que há no nome de Jesus. É o que nós pedimos, meu Pai, alcance esse lar. Alcance essa família, meu Pai. Liberta, meu Pai, transforma, Senhor. Que essa pessoa, meu Pai amado, Pai querido, ela possa, ó Deus amado, testemunhar aquilo que o Senhor fez na vida dela, através, meu Pai, da mensagem que ela ouviu nessa noite, através da oração que ela recebeu nessa noite, em nome de Jesus. Querido, só para finalizar, eu lembrei de algo aqui, Deus me trouxe algo na memória, falando de rádio, um pastor amigo nosso, pastor Dalton, mandou um abraço para ele, lá do Selva. Pastor Dalton, irmãos, era viciado no crack. Pastor Dalton, ele já tinha perdido a esposa, as filhas já tinham ido embora, e dentro do apartamento que ele morava só tinha lixo, porque ele já tinha vendido todos os móveis. E ele ali fumando crack, irmãos, ele ouvia uma rádio. E quando ele ouvia aquela rádio, ele com aquele cachimbo na mão, no meio daquele lixo, já tinha perdido a família, tinha perdido tudo, emprego, tudo. Naquela rádio ele começou a sentir a presença de Deus. Ele deixou aquela lata juntamente com aquela pedra de crack e começou a chorar. E naquele momento que começou a chorar, ele foi batizado com o Espírito Santo de Deus, irmão, através de uma rádio. E hoje é pastor ali na região do Selvia. Hoje ele pastoreia, hoje é uma das pessoas que faz parte também da equipe Bom Samaritano, na região de Vespasiano. Está fazendo faculdade de Direito, porque Deus é fiel, né, querido? Para mudar a vida e para mudar a história das pessoas. Amém? Deus abençoe, missionário.
1: Glória a Deus. Diga comigo, eu nasci para viver maravilhas. O senhor, a senhora que ouviu essa pregação e esse testemunho, eu vou passar o número do meu WhatsApp aqui. É 319-9565-1087. A rádio de todas as igrejas que toca o som do céu, Maravilha FM. É muito lindo o testemunho do pastor Edson. Tocou muito aqui o meu coração, quase que eu chorei aqui. Você imagina quem está do outro lado ouvindo essa pregação com esse testemunho. E a gente convida também você, meu irmão, você, minha irmã, que ouviu, a participar do projeto Bom Samaritanos, que acontece todo primeiro sábado do mês, ali no Complexo da Lagoinha, um grande culto. É maravilhoso o poder de Deus que é derramado naquele lugar. Eu tive o privilégio de pregar ali. É muito gostoso a presença de Deus quando a igreja chega naquele lugar. É tremendo. E ali só vai tocha, tá? Todo mundo é tocha, pensa num povo cheio de Deus, um povo abençoado, um povo carismático. Você que tá me ouvindo aí, não sei de qual bairro, mas visita lá, você vai ver que trem top, que coisa maravilhosa que Deus tem feito na vida desses vasos, libertou. É, assim como Deus fez maravilha na vida do pastor Edson, ele também vai fazer na sua vida. É só você crer, é só você acreditar no poder de Deus. Você anotou aí o número do meu WhatsApp? Eu quero que você mande uma mensagem para mim. É 319-9565-1087. Rádio Maravilha FM. Me chama aqui no Zap que eu tô aguardando a sua mensagem. Fala, Deus me tocou. Conta o seu testemunho desse momento da palavra, porque eu quero ouvir aqui o seu testemunho. Nós estamos quase chegando no horário de 2 horas da manhã. É 1h53. E vamos ouvir um louvor aqui com o William e o Samuel. E daqui a pouco entramos com a oração e mais louvores. Então, enquanto eles se preparam aqui, eu vou mais uma vez anunciar a nossa Marcha para Jesus, que vai acontecer lá em Santa Luzia, domingo agora, 16 de agosto, às 9 horas da manhã, saída do posto Meg Space, chegada ao Boulevard Luzia. Vai ser tremendo, vai estar conosco tocando na rua, orquestra, som angelical. Pensa num negócio top. Louvor que cura a alma e traz a paz que todos desejam. Então, o senhor que está aí doente, com depressão, vai lá e você vai ser curado. Vai lá e você vai ser curada em nome do Senhor Jesus. Então, vai ser um dia que vai ficar para a história de Santa Luzia e você não pode perder esse dia. Domingo, 16 de agosto, às 9 horas da manhã. Você tem o telefone do prefeito? Tem alguém que está me ouvindo aí que tem o número do prefeito? Liga para ele para mandar reforço, porque aquela Avenida das Indústrias vai ficar lotada, pastor Edson. Já liga aí para o prefeito e avisa. O prefeito manda reforço, porque vai ser uma multidão que vai estar adorando a Deus aqui, ali. Samuel e William adorando a Jesus.
2: Meus irmãos, a paz do Senhor. Nessa madrugada, quem vos saúda com a paz do Senhor, seu amigo em Cristo, o William, da dupla William e Samuel. É um privilégio estar aqui com os irmãos nessa rádio Maravilha 89, que toca ao som do céu. Eu creio, irmãos, que Deus, ele é galardoador daqueles que o temem, daqueles que o busca, o teu santo nome. Eu creio no milagre de Deus, ouvindo o pastor contar o testemunho dele, a gente emociona, porque eu passei por um período também, no Seresp de Betim, e eu estou um milagre vivo nas mãos de Cristo. E dia 12/5 também recebi um grande livramento de Deus. Fui retirado debaixo de um carro, no trajeto do emprego, E eu creio que eu nasci para adorar esse grande Deus. E creio que Deus, ele tem grandes propósitos para a tua história, para a tua vida. E a gente está aqui nessa capital de Belo Horizonte. E a gente, dentro do Uber, chegando aqui, eu falei com meu filho, falei: Samuel, olha para você ver o tanto de gente que tem na rua. A maioria são jovens. São jovens, 16 anos, 17 anos. Muitas vezes os pais, muitas vezes nem sabem nem onde está andando. E eu gostaria de deixar algo muito especial para você. Você é especial para Cristo. Você vale muito mais para o Senhor. Por isso que nós cantamos essa música e adoramos a Deus dessa forma.

0: Glória a Deus, é vigília, maravilha. Você já disse comigo hoje, eu nasci para viver maravilhas. Eu quero pedir perdão aos irmãos, eu falei o número de telefone errado. O número é 319-9565-1089. 319-9565-1089. Manda um WhatsApp para mim, contando aí seu testemunho, contando que a palavra te impactou. Está comigo aqui também, nesta madrugada de maravilha, o presbítero Olímpio. A paz do Senhor, presbítero Olímpio.
1: A paz do Senhor, irmão Cristiano.
0: De qual igreja o senhor é?
1: Assembleia de Deus, da cidade de Santa Luzia. O bairro é Santa Rita. Queremos mandar um abraço ali para os irmãos ali de Santa Luzia, pastor Paulo Máximo, pastor presidente, o pastor regional ali de Santa Luzia. Deus abençoe as suas vidas. De maneira especial, queremos mandar também um abraço também para toda grande BH que está ao alcance da nossa voz. Deus abençoe as suas vidas, que está abrindo essa porta para nós entrar nessa madrugada de bênção aí nas suas vidas. Deus abençoe.
0: Glória a Deus, é madrugada de maravilha. E você que ligou o rádio aí agora, não foi à toa. Deus quer falar com você. Deus tem algo para com a sua vida. Então, continue. Me manda um WhatsApp aqui. Você vai falar assim: Cristiano, você está falando comigo? Estou falando com você mesmo. Me manda um WhatsApp aqui. 319-9565-1089. Contando o seu testemunho do que aconteceu até agora, no momento da palavra, no momento de louvor. Vamos com mais louvor com a dupla William e Samuel.

Glória a Deus, aleluia. Obrigada, Espírito Santo. Nós somos morada do Senhor. Glória a Deus, aleluia. Obrigada.

E o fogo cai, né, irmãos? Aqui está cheio do poder de Deus. Eu quero mandar um abraço para todos os ouvintes, para o pastor Apóstolo Rui, da Igreja Oliveira Santa de Israel, a todos os ouvintes aí do grupo do WhatsApp, da Rádio 89 Maravilha FM. Louvado

maravilha, diga comigo assim: eu nasci para viver maravilhas. O número do meu WhatsApp é 319-9565-1089. Manda o seu zap aqui para mim, porque eu sei que você já tem um testemunho aí para contar. Eu sei que Deus já tocou aí no seu coração. Agora nós vamos entrar para o momento da palavra, da gloriosa palavra de Deus. Vai estar ministrando aqui a palavra de

0: que Deus vai fazer ali em Santa Luzia, e você não pode perder, você é o meu convidado. Pastor Olímpio, toda liberdade para trazer a palavra de Deus. Deixa Deus te usar.
1: Graças a Deus, mais uma vez cumprimentamos a todos com a paz do Senhor. Boa noite a todos, Deus abençoe a sua vida. Mais uma vez pedimos licença a você que está no seu veículo aí ouvindo nós, você que está na sua casa aí nessa vigília, maravilha, está sintonizado na 98. Queremos agradecer você por está dando essa oportunidade nós de estarmos entrando na sua casa para falarmos da palavra de Deus, e sendo uma noite específica aqui de nós estarmos aqui nessa vigília com Deus, eu senti de Deus de trazer algo para os nossos corações em Mateus no capítulo de número 6 e no versículo 5, que vai ensinar nós algumas instruções sobre oração, pelo menos três instruções, para nós aprendermos, pedirmos melhormos a Deus e nós sermos respondidos por Deus. Então Mateus no capítulo 6 e no versículo de número 5 diz assim, eu vou ir lendo e explicando aos poucos. Diz assim o primeiro versículo: e quando orardes, não sejais como os hipócritas, pois se compazem em orardes em pé na sinagoga e nas esquinas da rua para sermos vistos pelos homens. Em verdade vos digo que já recebeu o seu galardão. Nós vemos aqui, né, palavra de Jesus. Jesus, ele ensinando nós, instruindo nós a maneira de nós orarmos. Que coisa bonita, né, nós sermos instruído ou instruída pelo Senhor. Que coisa bonita é nós é sermos instruídos e obedecer às dicas de Deus, né? Nós ver aqui a primeira dica que o Senhor deu é quando nós formos orar, nós orar ao Pai, não poder aparecer a oração. Por que poder aparecer? Porque Deus, ele não vai receber a oração que nós fazemos para aparecer. Nós temos que orar com humildade, com sinceridade no nosso coração, para que Deus venha receber a nossa oração. Então é muito importante esta palavra, nós estarmos aprendendo a maneira de orar. Nós vê, a Bíblia fala em Lucas, no capítulo 18, e o versículo 9, a Bíblia vai dizer de um publicano e um fariseu. A Bíblia dá esse relato, duas pessoas ali orando. Essas duas pessoas estavam ali orando a Deus, mas a Bíblia diz que o fariseu, ele orava orando, apresentando ele próprio, falando para Deus: ó, eu sou bom, eu faço isso, eu faço aquilo outro. E quando ele orava, a Bíblia diz, a Bíblia é clara em dizer que ele chegou até virar para o seu companheiro e dizer dessa forma: eu não sou igual esse zim que ora, que não é nada, não é nada na presença do Senhor. Eu sou bom. Então Deus, ele não recebe. A Bíblia fala que nós vamos receber a nossa recompensa aqui. O reino de Deus, ele é diferente do reino do mundo. Nós sabemos que quando nós aparecemos no mundo materialmente, nós às vezes podemos até ter um resultadinho, nós podemos ter um resultado bom. Mas na presença de Deus é diferente. Quanto mais nós humilhamos na presença,

0: graça de Deus, nós somos recebidos, nós vamos ter a recompensa do Senhor. Então é importante esta palavra, é nós humilhar na presença de Deus. Tem muitas pessoas que me ouve, que às vezes fala assim, ó, eu tenho vergonha de orar, mas a oração é nós estarmos falando com Deus, é nós termos intimidade para falarmos com Deus, é nós ter a humildade de entrar na presença de Deus, não para se aparecer, mas é uma conversa entre pai e filho. Nós temos que ter essa facilidade, esse diálogo com o Senhor, e assim o Senhor vai receber a nossa oração. Mas se nós formos orar exaltadamente, a Bíblia diz que a nossa recompensa nós vamos receber aqui na terra. Então não é bom quando nós recebemos a nossa recompensa aqui na terra, é bom quando nós temos recompensa do Senhor. Agora a Bíblia diz que o publicano, quando ele foi orar, ele fez diferente. A Bíblia diz que ele batia no peito, ele humilhava na presença do Senhor, ele dizia assim, ó Senhor, eu não sou nada, eu nem mereço estar aqui, mas tem misericórdia de mim, porque eu sou um miserável pecador. Então a Bíblia diz que ele recebeu a sua recompensa. Então o primeiro detalhe que nós temos aqui da palavra de Deus, o próprio Jesus ensinando a maneira de nós orarmos, é nós orar humildemente. A oração é nós conversarmos com Deus, é nós estarmos dialogando com o Pai. Quanto mais nós buscamos a Deus em oração, mais nós vamos ter intimidade com Deus, mais Deus vai estar falando aos nossos corações, porque quando nós oramos a Deus, é como se fosse o filho conversando com o pai. Então o filho, quando ele conversa com o pai, ele tem que conversar com liberdade, é pegar e falar, expressar aquilo que ele sente, é expressar às vezes a sua petição. Você está aí pedindo às vezes algo ao Senhor, às vezes você tem vergonha de conversar com Deus. Por quê? Vergonha de conversar com Deus? Ele é o seu pai, então nós temos que ter essa liberdade de estarmos orando, buscando a Deus, realmente pedindo o Senhor com toda liberdade, não para aparecer, mas com simplicidade no nosso coração, pedindo a Deus, e Deus vai estar ouvindo a nossa oração. Então esse é o primeiro detalhe, aleluia, de nós estarmos recebendo a nossa recompensa, é nós sabermos pedirmos a Deus, é nós ter humildade. A Bíblia diz que antigamente era muito comum os outros orar nas esquinas da rua, poder ser visto pelo povo, poder mostrar que tinha uma oratória bonita. E Deus, ele não está preocupado com a nossa oratória bonita. Às vezes tem pessoas na igreja, irmão Cristiano, que ora a Deus, busca ao Senhor, aquelas palavras mais bonitas, mas às vezes eles ensaiam aquilo poder falar. Mas Deus, ele não quer que nós fazemos coisas ensaiadas, mas ele quer que nós busca ele de todo o nosso coração. Então nós estamos aqui numa vigília aqui, buscando a Deus aqui nesta vigília, e nós estamos, eu senti de Deus de estar lendo esses versículos para que nós estejamos também mais atentos quando nós estamos buscando a Deus, como nós estamos buscando a Deus, para Deus responder nós. Nós temos que pedir com humildade. Então o primeiro passo aqui da oração que Jesus ensina é humildade. Nós precisamos humilhar na presença de Deus, porque na realidade nós não somos nada aqui. O grande aqui é Ele, o poderoso é Ele. Então exalta o nome dEle, glorifica o nome dEle, porque poderoso aqui é Ele. Agora nós vamos ver aqui ainda o que que a Bíblia vai nos ensinar aqui na continuidade aqui do início do ensino do Pai Nosso, que é Deus ensinando a maneira de nós orar. No versículo 6 diz assim: mas tu, quando orardes, entra no teu aposento e fecha a tua porta, ora a vosso seu Pai que está secreto, e ele vai te ouvir. Então nós vemos aqui outro detalhe aqui, a Bíblia está ensinando nós entrarmos e fecharmos a porta para nós buscarmos a Deus, nós entrarmos e fecharmos a porta do nosso quarto. Mas e quando eu vou orar, que eu não estou no meu quarto, como que eu vou fazer, irmão Cristiano, quando eu for orar, que eu não estou no meu quarto? Muitas vezes nós oramos na igreja, nós estamos no meio de várias pessoas. Como que é esse fechar dessa porta? Eu vou te dar um detalhe aqui, meus amigos, irmãos, para que nós possamos também estarmos aprendendo essa maneira de nós fecharmos a porta. Fecharmos a porta também que Deus está falando conosco é nós tirarmos toda a atenção do mundo materialmente falando e nós estarmos buscando a Deus com toda sinceridade, é nós estarmos ali contrito ao Senhor. Que é um conselho de fechar a porta é quando nós formos orar, irmão Cristiano, nós estarmos fechando nossos olhos. Os nossos olhos é uma porta que abre às vezes muito espaços para nós estarmos distanciando a nossa oração de Deus. Às vezes nós estarmos ficando ligado em outras coisas e deixando de buscarmos a Deus com sinceridade. Então, nós fechando o nosso olho, nós vamos estar com a nossa porta, uma das portas fechadas, que é o olho, as portas do mundo material. Quer dizer, você vai estar só ligado a Deus. Então, essa é uma maneira que Jesus também está ensinando nós orar, nós olhando porta aqui. Eu estava pedindo a Deus uma direção, o que é uma porta? É nós pegarmos e fechar para nada atrapalhar o nosso contato com Deus. Então, quando nós temos alguma coisa que vai atrapalhar o nosso contato com Deus, automaticamente Deus não vai falar conosco. É como nós estamos conversando com a pessoa. Automaticamente, quando você desvia a atenção, você não é atendida com atenção para aquela pessoa, você vai até perder o sentido que você vai estar falando. Então, quando nós vamos falar com Deus, é momento de nós estarmos buscando a Deus. Tem muitas pessoas na igreja que eles vão orar a Deus e às vezes, na hora da oração, ele aproveita, irmão Cristiano, que os olhos dos irmãos está fechado e ali eles está saindo. Não, nós temos esse horário, é momento de reverenciar ao nosso Deus, é momento de nós estarmos buscando a Deus. Nós estamos ali, não é falando com qualquer pessoa, mas nós estamos falando com o Pai Celestial. E eu tenho certeza, eu sinto de Deus aqui que eu estou falando com pessoas que está aí buscando a Deus, está aí clamando ao Senhor nesta madrugada. Deus, ele vai te ouvir, meu irmão. Deus, ele vai te ouvir, minha irmã. Busca a Deus com sinceridade. Então, o primeiro caminho é nós humilhar na presença de Deus, nós não orar para aparecermos, mas nós orar, aleluia, com fé, que nós estamos conversando com o Pai. Agora, o segundo caminho é nós não deixar nada distrair a nossa atenção, é nós ficarmos atentos atento, aleluia, ao que o Senhor quer falar, porque automaticamente, quando nós estamos conversando com Deus, nós temos que estar atento também para ouvirmos Deus falar conosco. E Deus, Ele fala através da palavra. Deus está falando com você. A maior revelação, aleluia, que nós temos está sobre as nossas mãos, é a palavra do Senhor. Esta daqui é a maior revelação que nós temos, aleluia, que estarmos dando ouvido o que o Senhor quer falar conosco. Aleluia, glorificado e exaltado é o nome desse Deus Todo-Poderoso. Então vamos ficar atento àquilo que Deus quer falar conosco. Já foi falado aqui pelo o nosso missionário, que acabou de trazer uma palavra aqui, que a fé vem pelo ouvir e ouvirmos a palavra do Senhor. Então, quando nós estamos ouvindo a palavra de Deus, nós estamos contrito a Deus ali, buscando a Deus, ouvindo a palavra de Deus. Deus vai estar falando conosco de maneira poderosa, Deus vai estar falando conosco de maneira especial. Aconteceu isto quando Paulo estava pregando. A Bíblia diz que Paulo estava pregando e certo homem que não tinha condição de andar, ele era paralítico, ele estava ali, foi levado por pessoas ali até a Paulo. Aí quando esse paralítico, ele estava ali ouvindo a palavra de Deus, a palavra do Senhor fala que ele estava ali olhando firmemente ali em Paulo, pregando a palavra de Deus. Teve um certo momento que a Bíblia diz que aquele homem, Paulo observou naquele homem, que aquele homem, ele já teve fé o suficiente, irmão Cristiano, de sermos curados. E quando ele viu isto, a Bíblia diz que Paulo, o apóstolo Paulo, ele deu um grito lá e disse assim: levanta e anda em nome do Senhor. E aquele moço, ele pulou daquela cadeira ali, daquela cadeira de roda, e ele começou a andar. Então é maravilhoso quando nós estamos ouvindo a palavra de Deus com sinceridade, quando nós estamos na presença desse Deus Todo-Poderoso, esse Deus vai estar fazendo maravilha, esse Deus vai estar operando milagre. Eu não sei qual é o seu tipo de problema que você está passando, mas eu estou falando aqui de um Deus que tudo pode. Ele conhece, aleluia, a sua necessidade, e Ele sabe o que você precisa. Então Deus, Ele vai te abençoar de maneira poderosa, aleluia. Vamos aqui para o terceiro, aleluia, título que aqui Jesus ensinou de nós orarmos para nós recebermos. A Bíblia fala assim, no versículo 7: e orando não useis de vãs repetição, como os gentios, que pensam que por muito falar será ouvido. Então nós vemos aqui mais uma vez a palavra do Senhor nos ensinando outra orientação muito bonita, meus irmãos. Irmão Euli, nós vemos aqui a palavra de Deus falando aqui que nós não usar de vãs repetição. O que é isto, usar de vãs repetição, presbítero Olímpio? Usar de vãs repetição é, às vezes, nós decorarmos algo. É como eu, antigamente, eu ia na igreja, e quando eu ia na igreja, eu já sabia e qual que era a oratória, porque aquilo ali era repetido por várias vezes. Então Jesus está ensinando aqui que não é por muito falar que vai ser ouvido. Então é aquelas vãs repetição. Então nós temos que cortarmos isto. A Bíblia diz que Deus, ele sabe o que nós vamos falar antes de nós pronunciar, irmão Cristiano. Que coisa bonita, né? Então Deus, ele conhece nós muito melhor do que nós próprios. Nós precisamos saber que o nosso Deus, ele é eterno, ele é muito mais do que o que nós imaginamos. Nós, às vezes, nós usamos de vãs repetição e Deus, ele reprova esse tipo de oração. Deus, ele reprova isto. Vamos voltar aqui para nós mesmos. Quando nós estamos ouvindo, às vezes, um filme, nós ouvimos ele uma vez, nós podemos ouvir ele duas vezes, irmão Cristiano. Ainda pode acontecer. Às vezes, 10 vezes pode acontecer. Mas se você, eu acredito que ninguém nunca viu um filme 200 vezes, porque ele vai enjoar daquilo. Então Deus também é assim. Deus, ele não quer que nós repetimos as coisas várias vezes. Então nós temos que orar com fidelidade e com finalidade, aleluia. Nós temos que pedir a Deus com sinceridade e ele vai estar ouvindo o nosso clamor. Então esta é mais uma coisa que Deus deixa para nós. Quando eu não tinha vindo para o evangelho, eu ia na igreja, eu era muito frequente à igreja, irmão Cristiano. Mas quando eu chegava lá, eu já sabia a oração, a falatória, o que ia ser do começo ao fim, porque de sempre era a mesma coisa. Então Deus, ele está ensinando aqui nós um passo muito simples, mas é para nós estarmos pegando para nós, para que nós não usemos de vãs repetição. Tem coisa que nós precisamos termos vãs repetição? Sim, quando nós vamos para uma escola, para uma faculdade, às vezes nós temos que gravar algo que nós precisamos repetir aquilo ali por várias vezes para nós estarmos memorizando na nossa mente. Mas quando nós formos falarmos com Deus, vamos procurarmos sermos objetivos naquilo que Deus quer falar. Deus, ele, naquilo que nós queremos falar, Deus, ele vai estar ouvindo a nossa oração e ele vai estar respondendo a nossa oração. Que coisa bonita é quando nós fazemos algo e nós sentimos a resposta de Deus. Que coisa bonita é quando nós buscamos a Deus e nós sentimos, irmão Cristiano, que Deus está ouvindo o nosso clamor. Que coisa bonita é esta. Aleluia, glorificado e exaltado é o nome desse Deus Todo-Poderoso. Eu já pude vermos isto acontecer. Certa vez, eu vou contar aqui só 2 testemunhos que aconteceu comigo. Eu já vi isto acontecer. Certa vez, nós estávamos no culto na beira-linha. E quando nós estávamos no culto na beira-linha, irmão Euler, nós estávamos lá buscando a Deus lá e começamos o culto. E quando nós começamos o culto com louvor, nós passamos o culto. Depois do louvor veio oração, veio palavra. E ali estava uma mulher ali de cadeira de roda. E quando nós chegamos e convidamos ela para aceitar Jesus como seu único e suficiente Salvador, aí ela disse dessa forma: eu só vou aceitar o Senhor quando o Senhor me tirar desta cadeira de roda. E eu tive esse privilégio de ver, aleluia, eu estava ali com meu irmão Olison na beira-linha, e quando nós estávamos ali naquele lugar, essa mulher falou isto, eu e o meu irmão falamos isto: você crê que você pode levantar dessa cadeira de roda agora? Nós vamos orar, se você crê, você vai levantar daí. Eu falei aqui, né? O apóstolo Paulo também, ele teve essa experiência bonita. E quando nós oramos ali a Deus, nós pedimos a Deus para estarmos curando aquela mulher, nós estava pedindo a Deus ali, nós estava na casa do Wagner, todos os irmãos aqui conhecem. O pai dele era desviado da palavra de Deus, estava parado, não estava frequentando a igreja. E nós estamos num culto, nós estava ali num culto. E aí quando nós falamos isto com esta mulher, ela falou assim: eu creio que eu posso sair dessa cadeira de roda hoje. E nós estendemos as nossas mãos para a glória do nome do Senhor, para exaltar o nome do Senhor. Nós pedimos a Deus, Deus, o Senhor ouviu, meu Deus, a petição desta mulher. E quando nós oramos a Deus, aquela mulher, quando nós abrimos o nosso olho, irmão Cristiano, uma coisa bonita estava acontecendo. Nós estava de olho fechado, eu não pude contemplar o momento que aquela mulher levantou da cadeira de roda, mas quando eu abri os olhos, que eu vi aquilo, meu Deus, foi para mim uma grandiosa coisa. Deus, aleluia, fez uma grandiosa coisa ali. Aquela mulher, eu estou até em lágrimas aqui, aquela mulher levantou e começou a saltar lá no meio de nós. Uma coisa muito bonita. E eu fiquei por um tempo ali ainda em Santa Rita, e é mais ou menos 1 quilômetro de distância, lugar de acesso difícil. Esta mulher aceitou Jesus e ela ia para a igreja todo dia andando. Uma pessoa que era paralítica, não tinha condição de andar. Deus, ele fez com que aquela mulher voltasse a andar e glorificar esse Deus Todo-Poderoso. Aleluia, glorificado e exaltado é o nome do Senhor. Isto é o que a oração faz. Outra vez eu era motorista de coletivo. Eu estava no coletivo e lá na Frimisa ia ter uma gincana, e o meu colega de trabalho não era cristão. Ele falou assim: ó, Olímpio, você reza porque esta noite nós vamos pegar muita batalha, essa festa vai dar nós muito trabalho. Eu peguei e falei com ele, esse moço, amigo meu, chama Angustim, ele é ali de Piões. E quando eu falei com ele assim: ó, Angustim, eu não vou rezar, mas eu vou orar a Deus, e você pode ficar tranquilo que nós vamos trabalhar sossegado e Deus vai estar abençoando as nossas vidas e nada de mal vai acontecer com nós. Irmão Cristiano, para a glória do nome do Senhor, Deus até permitiu que acontecesse para nós vermos o que Deus faz no nosso meio. Entrou um homem ali de mão armada no ônibus, e quando ele entrou de mão armada no ônibus, ele começou a gritar lá desesperado. Eu entrei aqui para assaltar esse ônibus, mas eu não posso assaltar esse ônibus porque eu não sei por que não, eu não vou conseguir te explicar, mas eu vou descer e assaltar o próximo carro, porque esse ônibus eu não posso assaltar. Isto é, aleluia, resposta de oração. Deus, ele ouve a nossa oração ainda hoje, não é só no passado. Eu tenho prova, aleluia, disto, que Deus ouve a nossa oração. Aleluia, glorificado e exaltado é o nome desse Deus soberano, esse Deus acima de todas as coisas. Agora, nós vemos aqui o versículo de número 9, vai começar a entrar no Pai Nosso assim, ó, diz assim, ó: Pai, portanto vos orais assim: Pai nosso que estás no céu, santificado é o seu nome. Está falando aqui: Pai nosso que estás no céu. Então, o Pai, a Bíblia está dizendo aqui que o Pai é nosso. A Bíblia está dizendo aqui claramente, Pai nosso que estás no céu. Mas se nós vermos em 1 João, no capítulo 12, nós vamos ver a Bíblia falando que o Senhor ele veio para os que era seu e os seus não recebeu. Então, a Bíblia diz que para nós se tornarmos filho de Deus, verdadeiro filho de Deus, nós precisamos aceitar o Senhor como o único e suficiente Salvador. Está escrito em 1 João, em São João, no primeiro versículo de São João, no capítulo 10 a seguir, começa a ler lá do 1, que tem muita coisa bonita falando ali. Nós não vamos estar expressando aqui tudo, porque o tempo não nos permite, mas Deus, aleluia, Ele quer que você se torne filho realmente, aceitando o Senhor como seu Salvador, e realmente você vai se tornar filho de Deus, aleluia, glorificado e exaltado é o nome do Senhor. Agora está falando, santificado é o seu nome. Como que eu vou santificar um nome que já é santo, irmão Cristiano? A Bíblia está dizendo, santificado é o seu nome. Que importância que tem o Pai Nosso? A Bíblia está falando para nós santificarmos um nome que já é santo. E como que eu vou santificar o nome de Deus? É eu não dar escândalo, é eu dar bom testemunho. Quando eu dar bom testemunho aqui na terra, eu vou estar santificando o nome do Senhor. Agora, quando eu dar mau testemunho, eu vou estar escarnecendo o nome do Senhor. Então, santificar o nome do Senhor é nós dar bom testemunho aqui na terra. Você vai ver o que Deus vai fazer. Deus vai estar fazendo grande coisa nas nossas vidas. Eu quero pedir o nosso irmão Cristiano para, em rápidas palavras, vou estar fazendo uma oração aqui, abençoando a sua vida, você que está aí transportando nós aí no seu veículo, ou mesmo na tua casa, no seu escritório, você porteiro que está ouvindo aí a palavra de Deus, nós vamos estar orando em favor da sua vida, para que Deus venha te proteger, venha te abençoar, para a glória do nome do Senhor. Soberano Deus e eterno Pai, Deus Todo-Poderoso, é com humildade, meu Deus, que eu peço, Senhor. Deus, entra, meu Deus, nesta casa, meu Deus, que está em discórdia, meu Deus, o Senhor venha trazer união. Deus, venha abençoar, meu Deus, este homem, esta mulher, meu Deus, que está ouvindo a tua palavra. O Senhor sabe, meu Deus, que nós não estamos aqui em vão. Abençoe de maneira poderosa, Deus, abençoe essa emissora, Deus, que permitiu, meu Deus, nós estarmos aqui para estarmos anunciando a tua palavra. A tua palavra nos diz que ela não volta vazia. Eu sei que o Senhor, meu Deus, está falando com pessoas aí do outro lado, que o Senhor permanece abençoando de maneira poderosa. Livra esse homem da morte, livra esse homem, meu Deus, das garras do inimigo. Deus, é pelo poder do teu sangue, o teu nome há poder, que nós pedimos, o Senhor, venha repreender tudo que não provém do Senhor, e que a tua glória, o teu poder, Deus, a tua majestade, meu Deus, permanece, aleluia, atuando, meu Deus, nesta rádio, abençoando, meu Deus, este homem, esta mulher, esta família. Deus, no nome do Senhor, nós pedimos o Senhor e te agradecemos, meu Deus. Amém, graças a Deus.
1: Glória a Deus, é a madrugada da Vigília Maravilha, muito lindo a palavra de Deus. Muito lindo que Deus está fazendo nessa madrugada. Eu sou o missionário Cristiano Santos. Você pode me seguir nas redes sociais. Vai lá no Instagram, me siga. Vai lá no YouTube, me siga. Porque eu prego a palavra de Deus e essa palavra é viva e eficaz. Vou passar meu número aqui. Você pode mandar aqui para mim um abraço. Pode contar o que Deus está fazendo na sua vida neste momento, desse culto, dessa vigília. O número é 319-9561-1089. Eu quero ouvir o áudio que um ouvinte mandou pra gente aqui, o Alexandre Silva, e já mandando um abraço aqui pra Fabiana, um abraço pro Ari Rodrigues Júnior. Deus abençoe a vida de cada um. Daqui a pouco nós vamos estar orando pelas suas vidas. O áudio do Alexandre Silva, por favor.
2: Irmãos, a paz do Senhor Jesus. Graças. Então, graças a Deus pela vida dos irmãos aí envolvidos, né, empregados nessa vigília. Maravilha. Mandar um abraço especial pro irmão, o missionário que batizou aí no Templo Central. Teve aí o privilégio, né, de ter estado com o Anselmo Silvestre. É, gostaria de falar que eu também tive esse privilégio. Batizei em maio de 2003 no Templo Central lá, na Avenida São Paulo. E dizer que fiquei muito maravilhado aí com o testemunho do irmão. Senti muita graça de Deus e glorifico a Deus pela vida do irmão e pelo que Deus tem feito aí. E os meninos que cantou aí, que louvou também aí. Parabéns aí, Deus abençoe os irmãos aí, continua nessa fé aí. Os meninos aí estão louvando bonito demais, Deus abençoe. Aqui é Alexandre, da cidade de Congonhas.
1: Alexandre lá de Congonhas, um abraço, Deus abençoe sua vida. O missionário é o missionário Edson, ele é do Bom Samaritano, tem um culto todo primeiro sábado do mês ali no Complexo da Lagoinha, na Pedreira Padre Lopes, e você é convidado a estar ali com eles ali, adorando Jesus. Falta você colocar: eu nasci para viver maravilhas. No próximo você manda aí para nós, dizendo: eu nasci para viver maravilhas. Daqui a pouco a gente vai entrar num momento de oração, num momento de clamor. Vamos todos clamar a Jesus, vamos todos orar por toda Minas Gerais, vamos todos orar por aqueles que estão nos pedindo oração. A oração, como tem costume de dizer os antigos, é a chave da vitória, e ainda continua sendo a chave da nossa vitória, a oração. Eu costumo dizer que pouca oração pode ser que o milagre não aconteça, mas muita oração você pode ter certeza que o milagre acontece, porque Deus gosta de quem insiste. Deus gosta de quem insiste. Lembra de todos os servos e servas de Deus que perseveraram em oração e Deus o respondeu. Então, não vai ser diferente na nossa vida. Então, vamos orar a esse Deus Todo-Poderoso. Quero falar também que eu vou ser o último a estar pregando aqui. Fique tranquilo que eu vou ser o último a pregar. Vou deixar uma palavra, um pão aqui maravilhoso, porque tem vaso aqui hoje para trazer palavra. Vai ter mais um aqui pregando, o pastor Euli, tá cheio de Deus aqui para trazer uma palavra para o nosso coração. O homem prega demais. Fique ligado aí que você vai receber a bênção de Deus através da palavra. Eu quero mandar um alô pro Pedro. Pedro, ele trabalha aqui na rua Fernandes Tourinho. Ele trabalha pro Daniel.

0: Tamo junto, trabalhamos junto aí um tempo atrás e foi top a nossa amizade e ainda é, né? Glória a Deus. Vamos orar então ao Deus Todo-Poderoso. Oremos. Senhor meu Deus e meu Pai, nessa madrugada, meu Deus, eu quero te pedir, ó Deus, que derrame aqui nesse lugar a tua presença. Derrame a tua presença, meu Deus. Aonde que tem alguém me ouvindo? Alguém ouvindo essa programação e que, meu Deus, está necessitando do seu toque, está necessitando da tua presença. Meu Deus, que o Senhor venha tocar nele lá agora. Que o Senhor venha tocar nela lá agora. Meu Deus, essa pessoa que me ouve aí na cadeia, essa pessoa que me ouve no hospital, no carro, meu Deus, no trabalho. Meu Deus, que o Senhor venha tocar no coração dele agora. Tocar na alma, meu Pai. Que o Senhor venha dar, meu Deus, a paz que excede todo entendimento. Meu Deus, eu oro por maravilhas. Que o Senhor venha realizar maravilhas na vida desse ouvinte. Que o Senhor venha abençoar esse ouvinte. Esse que está de cadeira de roda, levanta e anda em nome de Jesus. Esse que está com dor de cabeça, em nome de Jesus eu repreendo essa dor. Esse que está desenganado pela medicina, em nome de Jesus, seja curado agora. Essa que está com depressão, pensando em tirar a vida, em nome de Jesus, espírito da morte, sai da vida dela. Esse aí agora que está chorando, esse que está triste, angustiado, meu Deus, em nome de Jesus, eu repreendo todo o poder das trevas. Meu Pai, eu oro também pelas pessoas aqui da Savassi. Meu Deus, que o Senhor venha libertar do alcoolismo. Meu Deus, que o Senhor venha libertar da prostituição, do adultério. Meu Pai, que o Senhor venha curar esse povo, meu Pai. Venha curar o povo de Minas Gerais. Venha curar o povo do Brasil, ó Pai. Quantas pessoas necessitando de milagre. Quantas pessoas necessitando de libertação, ó Pai. Venha trazer libertação em Minas. Venha trazer libertação no Brasil, ó Pai. Meu Deus, eu profetizo, meu Pai, para esse que tá, a porta está fechada. Ele bate, bate e a porta de emprego não abre. Eu profetizo porta aberta, meu Deus. Meu Pai, eu profetizo que o Senhor venha abençoar essa pessoa que está devendo. Meu Pai, está devendo agiota. Está, meu Deus, sendo acusado. Está sendo confrontado. O agiota está falando que vai matar. Meu Deus, livra. Provém o milagre do dinheiro para ele, para esse agiota, para ele ficar em paz, meu Deus. Meu Pai, esse momento tem pessoas pensando em suicidar. Esse momento tem pessoas pensando em tirar a vida, meu Deus. Mas o Senhor está visitando lá agora e esse espírito da morte está saindo. Sai daí, espírito da morte, em nome de Jesus. Em nome de Jesus eu te repreendo agora. Jesus escolheu essa pessoa que me ouve. Jesus ama essa pessoa que me ouve. Ela não vai tirar a vida. Ele não vai tirar a vida, porque Deus ama de tal maneira ela. Deus abençoa ela com a tua presença agora, dando paz, dando alegria, dando felicidade, ó Pai. Em nome do Senhor Jesus, visita cada casa, cada carro, cada trabalho, ó Pai, com a tua presença, com a tua unção, ó Pai. Porque, meu Deus, aonde que a tua presença chega, o milagre acontece. E nós não estamos aqui pregoando um Deus morto. Nós estamos aqui, ó Pai, pregoando um Deus vivo. Eu repreendo agora essa doença, esse caroço. Pula para fora agora em nome de Jesus. Em nome de Jesus eu repreendo toda doença. Sai agora em nome de Jesus. Todo mal em nome de Jesus. Eu digo ao paralítico, levanta e anda em nome de Jesus. Eu digo ao surdo, ouve. Eu digo ao mudo, fale agora em nome de Jesus.
1: Glorificado é o nome do Senhor. Meu Deus, abençoe, meu Deus, este homem, esta mulher, Deus, este homem e esta mulher, meu Deus, que está, meu Deus, neste momento, meu Deus, clamando ao Senhor. Eu não sei qual é a necessidade dele, mas o Senhor conhece. Deus, entra nesta casa, meu Deus, venha trazer transformação. Venha

0: Rosa, Deus, este homem, meu Deus, que está viciado, ele não está escravizado, meu Deus, pelos vícios, ele acha que não tem condição, Deus, mas o Senhor, meu Deus, é a solução para o problema, meu Deus, que para nós não há condição. Venha abençoar de maneira poderosa, venha quebrar todas as barreiras, venha quebrar todas as dificuldades. Deus, o Senhor é acima, meu Deus, de todas as coisas. Deus, o Senhor é grandioso, meu Deus, o Senhor é poderoso, e é no nome do Senhor, meu Deus, que nós confiamos, Deus, que nós estamos de mãos estendidas, meu Deus, pedindo, Senhor, meu Deus, para que esta enfermidade, meu Deus, que tão tem assolado, meu Deus, deste corpo, meu Deus, venha ser retirada pelo poder que há no teu nome. Este corpo, meu Deus, é templo do teu Espírito, e é pelo poder do teu sangue, meu Deus, venha encher, meu Deus, este templo do Senhor, meu Deus, venha no lugar da enfermidade, o Senhor colocar, meu Deus, unção do teu Espírito, Deus, para que esta pessoa esteja glorificando, te exaltando, adorando o teu santo nome. Espírito Santo de Deus, nós não sabemos a necessidade, meu Deus, destas vidas, mas o Senhor conhece, meu Deus, este homem que está enganado, meu Deus, pela medicina. Deus, nós cremos, meu Deus, que o Senhor é o mesmo ontem, é o mesmo hoje e serás eternamente. Deus, o Senhor é todo-poderoso. Entra, meu Deus, com a solução, meu Deus, na vida, meu Deus, deste homem, desta mulher, este homem, meu Deus, esta mulher que está em conflito aí com a família. O Senhor venha trazer paz, meu Deus. A tua palavra nos diz, meu Deus, que a fé vem pelo ouvir e ouvir a palavra do Senhor. Esta vida estar aí, meu Deus, ouvindo a tua palavra, venha trazer transformação, venha abençoar de maneira poderosa. Ó, esta pessoa aí, meu Deus, que está clamando agora, juntamente conosco, ouve, meu Deus, o clamor desta vida agora, derrama das suas bênçãos, derrama do seu poder, meu Deus. O Senhor é acima de todas as coisas, venha quebrar, meu Deus, todas as barreiras, venha abençoar de maneira poderosa, venha derramar, meu Deus, das tuas bênçãos. Aqui está, meu Deus, os teus filhos, com humildade, meu Deus, clamando o Senhor, crendo, meu Deus, que nós não somos nada, mas o teu nome há poder. Não é no meu nome, não é no nome do nosso irmão Cristiano, mas é no nome poderoso do Senhor, meu Deus. Venha repreender este mal, meu Deus, o teu nome há poder. No teu nome nós pedimos, o Senhor, e te agradecemos por tudo quanto, meu Deus, o Senhor tem feito, Deus. Amém, graças a Deus.
1: Grande Deus eterno e poderoso, neste momento, Senhor, nós entramos na tua presença para te louvar e interceder, Senhor. Entra com provisão. Oh, Deus, nós não podemos, mas o Senhor pode. Nós não vemos, mas o Senhor contempla tudo. O Senhor é o Deus que pode tudo, manda em tudo e sabe tudo. É por isso que nesta madrugada nós te imploramos, nós te pedimos, Senhor, porque nós confiamos somente em ti. Oh, Deus, uns confiam em casa, outros confiam em arma, mas nós fazemos menção do teu nome, porque no teu nome, Senhor, há poder, no teu nome o inimigo bate em retirada. É por isso que nós estamos prostrados diante de ti nesta madrugada, porque nós confiamos somente em ti, Senhor. Nós não confiamos no nosso plano médico, nós não confiamos, Senhor, naquilo que o homem inventa, mas nós buscamos em ti, porque nós sabemos que o Senhor é o nosso socorro, bem presente na hora da angústia. Que nesta madrugada, Pai, o Senhor possa estar visitando ali, Senhor, os presídios. Que nesta madrugada o Senhor possa estar visitando aquele irmão, aquela irmã que se encontra desesperada, preocupada, sem paz, sem direção. Mas nós cremos num Deus que pode, nós cremos num Deus que sabe tudo. E nesta madrugada, ó Deus, tenha liberdade de interagir, tenha liberdade de agir em nossas vidas, tenha liberdade de libertar, Senhor. Oh Deus, oh, muitos busca socorro em droga, muitos busca socorro no álcool, mas nós sabemos que o Senhor é o Deus que liberta, o Senhor é o Deus que cura, Pai. É por isso que nós confiamos em Ti, é por isso que o Senhor é o nosso socorro, bem presente na hora da angústia. Vai de encontro, Senhor, aquele lá, aquele pai de família que se encontra perturbado, se sentindo humilhado. Dá direção ao teu servo, dá direção à tua serva, Senhor, nesta madrugada, ó Deus.

0: Liberta, Senhor, cura para a honra e a glória do teu nome, ó Deus. Tenha liberdade, Senhor, tenha liberdade de agir, tenha liberdade, Senhor, de intervir nas nossas decisões, ó Pai. Nesta madrugada, ó Deus, nós rendemos aos teus pés, porque é do Senhor que vem a vitória. A nossa vitória não vem, Senhor, do político de Brasília, a nossa vitória não vem, Senhor, ali, Pai, da ajuda do governo. A nossa vitória vem de ti. É por isso que nós buscamos a ti, é por isso que nós confiamos somente em ti, Senhor. Nesta madrugada, ó Deus, tenha total liberdade de falar conosco, de abençoar, Senhor, aqui a cidade de Belo Horizonte. Visita ali a cidade de Santa Luzia, abençoa cada congregação, ó Pai, cada ministério que busca ganhar alma para o teu reino. Ó Deus, no teu nome tem poder, no teu nome, Senhor, o encardido tem que esperar. Ó, a tua palavra, quando disse para Moisés, agindo eu, Faraó tem que esperar. Ó Deus, tenha liberdade de agir, tenha liberdade de intervir, tenha liberdade, ó Pai, de entrar com providência, ó Pai, porque nós sabemos que nós não sabemos escolher, nós não sabemos, ó Pai, o que vai acontecer no amanhã, mas o Senhor é o Deus que pode, o Senhor é o Deus que vê, o Senhor é o Deus que contempla tudo. É por isso que nesta madrugada nós deixamos no teu cuidado, nós deixamos nas tuas mãos, ó Deus, porque o Senhor tem cuidado de nós. Seja conosco nesta caminhada, não só hoje, mas todos os dias da nossa vida. Amém.
1: Glória a Deus. Você que não mandou para mim aqui o zap, anota o número aí. É 319-9565-1089. Você que recebeu o milagre no momento da oração, mande o seu zap aqui pra gente. 319-9565-1089. Manda e diga assim: eu nasci para viver maravilhas. Vamos ouvir louvor aqui agora. O nosso irmão Alexandre Silva mandou. Eu falei assim: se faltou você mandar dizendo eu nasci para viver maravilhas. Ele acabou de mandar aqui. E também o nosso irmão Clay mandou aqui também. O que ele mandou, meu Deus? Deixa eu ler. Bom dia, graça e paz. Que palavra maravilhosa. Glória a Deus. Por tudo isso, peço oração por minha causa. Deus abençoe o Clay, né? A gente orou aqui e vai continuar orando pela vida dele, em nome do Senhor Jesus. Louvando a Deus agora, missionária Kátia, e também juntamente com os nossos irmãos aqui do louvor, a dupla William e Samuel.

0: Oui, les savoirs.
1: Glória a Deus, aleluia, louvado seja Deus. É uma grande oportunidade estarmos aqui nessa noite, né, adorando a Deus. Eu quero aqui já agradecer a Deus por esta oportunidade, né, de estar aqui louvando juntamente com os irmãos.
0: William
1: e Samuel, para mim é um prazer. Agradeço também aos pastores que têm orado pela minha vida, pela minha família. Agradeço pela vida do irmão Eduardo Cunha e Carlos William, que têm proporcionado a Rádio 89 FM para o povo de Deus. Agradeço também à missionária Eliane pelo apoio ao meu ministério, a todos aqui da rádio que têm nos recebido com tanto carinho, a todos nós, né, que estamos aqui dedicando a nossa vida ao ministério, ao Senhor. Agradeço a todos os irmãos em Cristo que têm nos ajudado na caminhada para a glória de Deus. Eu agradeço de todo o meu coração também a minha família, que tem me apoiado. Agradeço também ao Espírito Santo que me capacita, porque sem Deus nada podemos fazer. A Jesus que morreu por nós na cruz, eu sou imensamente grata a Deus por entregar o seu filho por nós na cruz. E eu que entreguei meu filho também, que está na glória, meu filho Diego, eu agradeço a Deus por ter sido mãe dele. Sou mãe também do Matheus e da Rebeca e mando um abraço, um beijo para eles. E todos os amigos que têm orado pela minha vida, eu agradeço imensamente. Eu trouxe meus playbacks, né, mas infelizmente não consegui tocar. Quem é acostumado a me ouvir alguns hinos aí, né, e eu não pude tocar eles aqui na rádio, infelizmente, mas estou sendo acompanhada pelo irmão Samuel. Glória a Deus, aleluia. Não tivemos tempo de ensaiar, mas está dando certo, né? Estamos fazendo aqui no improviso para a glória de Deus. Obrigada, Senhor. Recebe toda a glória, toda a adoração. Aleluia.

0: Aleluia, glória a Deus. Agradeço pela oportunidade, pelo irmão que está aqui me acompanhando. Nós estamos no improviso, né, irmão? Glória a Deus, aleluia. Não tivemos ensaio não, mas está bom, tá? Glória a Deus.
1: Olá, povo de Deus, vamos lá, vamos mais uma canção aqui. E gostaria de me agradecer a Deus pelo privilégio de aqui estar, juntamente com meu filho, Samuel, né, Samuelzinho?
2: É verdade.
1: Né? Desse tamanhozão, vai fazer 17 anos, né? Está maior do que o pai, né? Para a glória de Deus, e tem nos acompanhado. Quero agradecer a Deus também pela vida da nossa banda, só sucesso, os meninos estão ligados, alguns deles ainda. E agradecer a Deus por cada pastor que estão aqui, pelo privilégio de aqui estar, né? Agradecer pela essa rádio, é uma bênção de Deus. Eu acompanho direto, né? Então, o Ed, né? Eu creio que ele está ouvindo também. O Ed é a bênção, né? Graças a Deus. Agradecer também pela vida do pastor Maicon Gomes, né? Foi uma ponte para mim no início de tudo aqui. E para a glória de Deus, nós vamos entoar essa canção. E eu gostaria aqui dizer para você que já deu tudo certo. Já deu tudo certo na tua história. Vamos lá, Samuel?

0: Glória a Deus, você já está dizendo aí comigo, eu nasci para viver maravilhas, eu nasci para viver os milagres de Deus. Eu quero mandar um alô aqui para a galera que mandou mensagem aqui no WhatsApp. Você que não mandou, mande aí agora, o número é 319-9565-1089. Manda já dizendo assim: eu nasci para viver maravilhas. É a madrugada, é a vigília e nós estamos com tudo porque nós estamos com Jesus Cristo de Nazaré. Então manda mensagem aí para mim e você também que está me ouvindo aí pelo YouTube. Eu sou o missionário Cristiano Santos e é um prazer estar essa madrugada com você. Eu quero anunciar aqui agora a nossa Marcha para Jesus que vai acontecer neste domingo em Santa Luzia. Santa Luzia vai ferver do poder de Deus. Santa Luzia vai ter um acontecimento que vai ficar marcado na história daquela cidade. Uma quebra de protocolo em Santa Luzia. Vai ser muito linda a Marcha para Jesus juntamente com a orquestra Som Angelical. Já pensou em ouvir um louvor que cura a alma e traz a paz que todos desejam? É o que vai acontecer nesse dia. Ah, eu não acredito. Então vem ver. Vai ser muito top. Você tem o... Pastor, você tem o número do prefeito Bigodinho? Se você tiver, liga pra ele. Pede pra mandar reforço que a Avenida das Indústrias vai ficar lotada. Vai ficar abarrotada de gente aquele lugar ali e a presença. E a presença que vai impactar aquele lugar. Meu Deus do céu, fez aquela praça nova ali, a Praça Boulevard Luzia. Você que não conhece, depois visita lá. É um lugar top. Tem lugar para as crianças brincarem. Tem lugar para as mulheres tirar foto. As mulherzadas gostam de tirar foto. Eu nunca vi desse jeito. Conversar e tirar foto é com as irmãs mesmo, né? Então lá é um lugar top, tem a fonte, tem lugar de jogar vôlei, é muito top, tem o cantinho do músico. Eu costumo dizer que o prefeito colocou o nome errado, ele tinha que ter colocado ali cantinho pentecostal, porque a Assembleia de Deus foi a primeira a fazer o culto ali, e dali pra frente tem uns irmãos direto fazendo culto, e domingo a gente vai estar fazendo também lá o grande culto. Um momento de adoração e palavra. Eita, meu Deus, eu tô doidinho logo que chega domingo, meu Deus do céu. Vem em mim domingo que eu tô facinho. Eu tô facinho pra adorar a Deus. Você não mandou mensagem pra mim ainda não? Manda mensagem aqui no WhatsApp aqui. Dizendo assim, eu nasci para viver maravilhas. O número de telefone é 319-9565-1089. Eu sou o missionário Cristiano Santos e é um prazer estar com você nessa madrugada. Vou mandar aqui um abraço, um alô. Deixa eu olhar o nome aqui. Meu Deus do céu, é tanta mensagem. O Elfen Luiz, um abraço, meu amigo. Nós estamos em oração pela sua vida. Deus abençoe. Pastora Aldineia Aparecida, Deus abençoe. Forte abraço. Irmã Clay. Ela é a avó do nosso levita aqui, Samuel. Um abraço para a senhora também. Eu mostrei para os meninos aqui, eles ficaram alegres. Você tem que ver que alegria que eles ficaram aqui. Louvou na unção mais ainda na hora que viu que a senhora está ouvindo eles aqui. Tem mais gente mandando mensagem para nós aqui. Vamos mandar alô. Vamos mandar alô para o povo de Deus. Edivan, de Tiradentes, meu Deus do céu, um forte abraço, Edivan, Deus abençoe a sua vida. Você que não mandou mensagem, manda mensagem para nós aí. O número de telefone é 319-9565-1089. Manda mensagem dizendo, eu nasci para viver maravilhas. Porque o nosso Deus é o Deus que faz maravilhas em nosso meio. Você que não me segue ainda, me siga lá nas redes sociais, lá no Instagram. Eu tô com a foto bem na Assembleia de Deus, a de Central, ali da rua São Paulo. Você vai ver lá um cabra bonitão, porque eu sou bonito. Assim diz a minha mãe, e eu acreditei nesse negócio. Amém? Glória a Deus. Quem mais tá mandando mensagem aqui? Meu Deus do céu, a Fabiana. Ela mandou aqui: eu nasci para viver maravilhas. Deus abençoe, Fabiana. Você que não mandou, mande aí também. Nós vamos continuar com mais louvores aqui na rádio. Vamos continuar com pregações que edificam. A Bíblia fala que a palavra de Deus é viva e eficaz. É a palavra que funciona e funciona de verdade. Ela funcionou na minha vida. Ela funcionou na vida de tantos e tantos irmãos. Ela vai funcionar também na sua vida. Você crê nisso? Diga eu creio, diga eu acredito, diga eu tomo posse. Bom dia, bom dia, bom dia. Sirlene está escrevendo aqui: Deus abençoe, Sirlene Alves. Deus abençoe o seu dia. É madrugada, é vigília com Jesus, é vigília de adoração. E eu estou aqui muito alegre, muito feliz por essa oportunidade. Quero agradecer a Eliane, Deus abençoe grandemente a Eliane, que abriu essa porta, essa grande oportunidade. Eu não agradeci ainda, mas quero agradecer também aos pastores que vieram aqui comigo. Quero agradecer os levitas, desde já, porque eu não quero esquecer. Também o sonoplasta nota 10 aqui, não tem igual. Ore pela vida dele. Se ele não é casado, profetize aí que ele vai casar. Amém? Você vai profetizar, manda. Agora eu quero que você mande uma mensagem assim: tô profetizando casamento na vida do sonoplasta. Vou passar o telefone aí, vou ver quem vai ser o primeiro aqui que tá me ouvindo que vai profetizar na vida do sonoplasta. 319-9565-1089. Manda aí pra gente, amém? Grandes coisas Deus tem feito em nosso favor. Grandes coisas Ele tem feito e vai fazer muito mais. Você crê nisso? Você crê? Eu vou deixar um breve comentário aqui sobre a nossa marcha para Jesus. O quanto é importante a gente entender isso. Que a gente foi chamado para marchar. Enquanto a gente não entender isso, que a gente foi chamado para marchar, a gente vai viver pulando. E aí eu tenho uma pergunta: o que é mais bonito, marchar ou pular? É lindo, é marchar. Eu tive o privilégio esse ano de uma formatura de um amigo meu que formou a sargento da aeronáutica. E quando eles formam, na formatura eles fazem o desfile marchando. Pensa num negócio top. Pensa num negócio lindo. E quando eu abro a Bíblia Sagrada, lá no livro de Êxodo, eu vejo que o povo estava perturbado. O povo que recebeu uma promessa que ia sair do Egito, mas de repente o povo encontra na sua frente o mar, e atrás deles vinha Faraó. E o povo começa a desesperar e falar com Moisés: ô Moisés, por acaso não tinha sepulcro ali no Egito para nós morrer aqui nesse deserto? E Moisés começa a orar a Deus. E Deus pega e fala com Moisés: ô Moisés, por que que você clama a mim? Diga ao povo de Israel que marche. E o povo começou a marchar. A obediência nos leva ao milagre. Deus falou pro povo: ó, fala com o povo que marche. E Israel começa a marchar, o mar tá normal. Atrás vem Faraó e o povo começa a desfilar a marcha. E quando o povo começa a desfilar com a marcha, a Bíblia relata que Deus fala: estende o cajado, Moisés. Moisés estendeu o cajado e o mar abriu. E o povo passou marchando. Quando a gente marcha, Deus faz grandes coisas em nosso favor. Quando a gente marcha, o mar vermelho abre. Eu não sei qual é o problema que você está passando, mas eu te convido a marchar. Eu te convido a ouvir a palavra do Deus Todo-Poderoso. Ouvir e obedecer. Porque se não obedecer, nada acontece. Mas se você ouvir, se você começar a marchar na obediência, esse mar vermelho vai abrir. E você vai passar. Esse mar que é a droga vai ter que sair da sua vida. Não vai te atrapalhar. É só você marchar na presença. É só você obedecer. O povo começou a marchar. E o mar abriu. Fez uma parede de um lado, uma parede do outro. Coisa que pedreiro nenhum consegue fazer. Até hoje, nenhum pedreiro conseguiu fazer parede de água. Mas o Deus que eu sirvo fez. E se possível, ele fará de novo para te abençoar. O segredo é obedecer à voz de Deus. Então é por isso que eu estou te convidando para você estar com a gente lá em Santa Luzia, na marcha para Jesus. Vai acontecer grandes coisas ali, Pastor Yuli. Vai acontecer grandes coisas ali, Presbítero Olímpio. Meu ouvido, creio eu, que vai ouvir grandes testemunhos desse grande dia. Será um dia de que Deus está nos usando e vai usar todos que comparecerem ali para quebrar esse protocolo. E grandes milagres acontecerão. Porque quem marcha para Jesus, marcha para Ele e recebe dEle as maravilhas que Ele tem em nosso favor. Por isso que eu estou convidando o senhor, a senhora, leva a sua família, leva seu filho, leva sua filha, seu sogro, sua sogra, e um bora marchar bonito para Jesus. Você não foi chamado para pular carnaval. Você não foi chamado para pular no funk. Você foi chamado. Você foi chamada para marchar. Você foi chamada para desfilar. Porque quando a gente marcha para Deus, o mar, o problema, tem que abrir caminho para a gente passar. E Faraó que vem atrás, ele vai tentar te pegar, mas nunca mais vai te alcançar. Porque o próprio Deus vai tratar com o inimigo. Então, você que parou na caminhada, você que desistiu, volte a marchar. Volte a caminhar. Deus ainda tem grandes coisas para a sua vida. Eu costumo dizer, e não me canso de falar, essa frase: cola comigo que você brilha. Vem com a gente, que nós adora. E quando a gente adora a Deus, o Deus Todo-Poderoso, ele olha lá do céu e agrada da gente. Porque a própria Bíblia Sagrada diz que quando Deus olha para a terra, ele procura verdadeiros adoradores que adoram o Pai em espírito e em verdade. Então, bora marchar para Jesus, 16 de agosto, 9 horas da manhã, saída ali do posto Megaspace na Avenida das Indústrias, em Santa Luzia, e chegada no Boulevard Luzia. Eu te aguardo lá. Nós vamos entrar aqui agora no momento de oração, porque logo após a oração, a gente vai ouvir mais um louvor, e depois do louvor, vamos ouvir a pregação com o pastor Euli, que está aqui cheio de Deus para trazer uma mensagem para o nosso coração. E você que está me ouvindo aí, continua mandando para nós aqui: eu nasci para viver maravilhas. Cadê a sua mensagem? Eu estou esperando aqui. O número de telefone é 31 99565-1089. 31 99565-1089. Estou aguardando a sua mensagem aqui. E vou orar a Deus, ao Deus Todo-Poderoso, em nome de Jesus. Oremos. Ó Deus Todo-Poderoso, é madrugada de poder, ó Pai. É madrugada que nós estamos na tua presença invocando Deus vivo e todo-poderoso. Meu Deus, foi o Senhor que ressuscitou Lázaro, um homem que havia morrido há 4 dias. E o Senhor gritou ali no cemitério dizendo: Lázaro, sai para fora. E Lázaro ressuscitou. Meu Pai, eu creio que através desse momento de oração, o Senhor, meu Deus, vai fazer essa pessoa que me ouve viver o milagre. Vai fazer essa pessoa que me ouve viver maravilha. Então, meu Deus, visita esse motorista. Visita esse taxista, esse caminhoneiro. Visita, meu Pai, esse porteiro, essa pessoa que trabalha agora. Toca nela, toca nele. Cura, Senhor. Abençoa com aquilo que ele está necessitando. Toca aonde o médico não consegue tocar. Meu Deus, abençoa com teu espírito, com a tua presença. Porque, meu Deus, aonde que a tua presença chega, grandes coisas acontecem. Abençoe esse ouvinte, Pai, em o nome do Senhor Jesus. Abençoa, Pai, grandemente.
1: Deus, vamos estar buscando a Deus, Senhor Deus e Eterno Pai. Deus, mais uma vez, meu Deus, entramos em sua presença. Deus, venha abençoar, meu Deus, de maneira poderosa. Deus, esta mãe, meu Deus, que chora, meu Deus, em prol do seu filho, que às vezes se encontra no vício. Esse pai, meu Deus, que tem achado que o filho não tem mais solução. Quantas vezes ele

0: busca, encontra. Deus abençoe de maneira poderosa, meu Deus. Ouve, meu Deus, esse pai, esta mãe que clama, meu Deus, em favor do teu filho, clama em favor da sua filha. Vem abençoar de maneira poderosa, Deus, este homem, meu Deus, esta mulher, meu Deus, que às vezes está no presídio, já desistido da vida, meu Deus, às vezes pensando no suicida. Deus, abençoe esta vida de maneira poderosa, ela é uma alma preciosa ao Senhor. Deus, abençoe de maneira especial, meu Deus, derrama das suas bênçãos, do seu poder, meu Deus. A Bíblia diz que o ladrão, ele vem para matar, para roubar e para destruir, Deus, mas a tua palavra, meu Deus, diz que o Senhor veio para dar vida, e vida em abundância. Deus, venha abençoar, meu Deus, esta pessoa de maneira poderosa, venha trazer vida, meu Deus, venha trazer vida para a glória do teu nome, meu Deus. Nós ministramos a vida, meu Deus, sobre esta pessoa também, meu Deus, que se encontra desesperada, meu Deus, se encontra, Deus, em depressão, meu Deus, também pensando em tirar a sua própria vida. Venha repreender, meu Deus, esse espírito de morte, meu Deus, que está falando sobre este coração, que a situação dele, a solução é morte, Deus, mas é no nome do Senhor, meu Deus, que eu repreendo, meu Deus, esse espírito de morte, porque o Senhor é vida, o Senhor é vida, o Senhor nos dá vida em abundância. Abençoe de maneira poderosa. Nós cremos, meu Deus, nós confiamos no Senhor, e é pelo poder, meu Deus, que há no teu nome que pedimos o Senhor. Deus, o Senhor, meu Deus, de maneira poderosa, o Senhor livrou aquele povo, meu Deus, ali do Egito. A tua palavra nos diz, meu Deus, que aquele povo que tinha, meu Deus, passado nos umbrais das suas portas, o sangue ali, meu Deus, do cordeiro ali, a tua palavra nos diz, meu Deus, que o Senhor passou ali com a mortandade, mas aqueles que cria, meu Deus, tinha ali, meu Deus, a proteção do teu sangue, e ali, meu Deus, aquele espírito de morte, ele passava por cima daquela casa e não havia mortandade naquela casa. Meu Deus, é pelo poder que há no teu sangue, meu Deus, que eu peço, Senhor, entra, meu Deus, nesta vida agora. Deus, que está aí desesperada, está, meu Deus, clamando por morte, está procurando a morte como solução do teu problema, o Senhor venha repreender pelo poder, meu Deus, que há no teu nome, pelo poder, meu Deus, que há no teu sangue. A tua palavra nos diz, meu Deus, que o Senhor tomou sobre si todas as nossas dores, todas as nossas enfermidades, e pelas suas pisaduras nós fomos sarados, e é pelo poder, meu Deus, que há no teu nome. Sara, meu Deus, esta terra. Eu oro também, meu Deus, em prol das nossas autoridades, meu Deus, tem misericórdia, abençoe de maneira poderosa, meu Deus, os nossos governantes, Deus, estas pessoas, meu Deus, que o Senhor permitiu, meu Deus, estar no poder, ainda fazendo besteira, meu Deus, que o Senhor venha abençoar de maneira poderosa, porque o Senhor, meu Deus, está no controle de todas as coisas. Às vezes, meu Deus, a pessoa que na sua ignorância acha que ele tem controle de alguma coisa, mas eu acredito, meu Deus, que o Senhor está no controle e o Senhor está nos guardando. A tua palavra nos diz, meu Deus, que o Senhor colocou, meu Deus, 4 anjos nos 4 cantos da terra, meu Deus, para segurar os ventos. E o que é vento, meu Deus, na tua palavra? Em Apocalipse nós vemos, meu Deus, que ventos é tempestade, é guerra. E nós agradecemos o Senhor, meu Deus, porque até aqui o Senhor tem segurado, tudo está sobre os controles do Senhor. Deus permanece, meu Deus, abençoando de maneira poderosa a nossa nação. Permanece abençoando, meu Deus, de maneira poderosa o nosso país. O mundo, meu Deus, tem misericórdia. Ainda que eles estão em crise, meu Deus, mas a sua igreja está em Cristo. A tua igreja, meu Deus, está confiante no Senhor. Deus abençoe de maneira poderosa. Derrama, meu Deus, das suas bênçãos, do seu poder, meu Deus. Entra nesta casa, meu Deus, que está em treva, está aí numa grande escuridão, meu Deus, que estar, meu Deus, aí procurando, meu Deus, solução, meu Deus, mas não está achando saída e está pendendo, meu Deus, para a morte. Venha trazer vida, o Senhor é vida e vida em abundância. Eu acredito, meu Deus, no agir do Senhor. Deus abençoe de maneira poderosa, que estas pessoas ainda vai estar testificando ao Senhor, meu Deus, o que o Senhor fez, meu Deus, na tua vida. Dessa pessoa que está em profunda tristeza, Deus, traga alegria, meu Deus, traga alegria, pelo poder que há no teu sangue, pelo poder, meu Deus, que há no teu nome. Nós confiamos no Senhor, meu Deus, o Senhor pode fazer isto para a glória do nome do Senhor.
1: Grande Deus, eterno e poderoso, toda honra, toda glória seja tributada a Ti nesta madrugada. Toma lugar de primazia em nossas vidas, Senhor. Seja conosco nesta caminhada. Nesta manhã, Pai, nós clamamos, intercedemos, ó Pai. Cura aquela pessoa que se encontra com aquele câncer na garganta, aquela dor na coluna, Senhor. Aquelas pernas inchadas, ó Deus, aquela glicose alterada, ó Senhor, aquela diabetes que queima na raiz. Visita aquela pessoa, ó Pai, que se encontra, Senhor, enferma, problemática espiritualmente. Ó Deus, nós clamamos a Ti, Senhor, porque nós sabemos que o Senhor é o Deus que pode todas as coisas.

0: profissional e na área financeira. Oh, Pai, continua nos dando a sabedoria que vem lá do alto, Pai. A sabedoria terrena é boa, mas a sabedoria que vem lá do alto é uma sabedoria pura, é uma sabedoria que liberta. É por isso que nesta manhã, Pai, que nesta madrugada nós entregamos toda a direção da nossa vida em tuas mãos. Nesta madrugada, Pai, toda a honra, toda a glória seja direcionada para ti. Amém.
1: Deus, louvado seja o nome de Jesus. Os irmãos vão louvar, mas antes eu tenho uma novidade aqui. De verdade, o Sonoplasta vai casar. A Fabiana mandou aqui: eu profetizo o casamento na vida do Sonoplasta. Eita, glória! Tem mais aqui, e você que não mandou, mande aqui sua mensagem. O número de telefone é 319-9565-1089. Depois do louvor, eu vou estar mandando aquele alô.

0: ouvidos do Senhor e desce com a chuva de bênção. Louvado seja Deus. Eu agradeço a oportunidade. Quero também mandar um abraço para o meu tio Almir Graciano, ele que compôs um louvor a Deus, ele me deu de presente para estar gravando. Gravei recentemente um louvor também que fala sobre a eternidade. Eu trouxe o playback, mas infelizmente não foi possível passar hoje, mas eu creio que numa próxima oportunidade a gente vai poder estar divulgando para a glória de Deus. Que Deus abençoe também ao missionário Cristiano que está conduzindo esta vigília aqui nesta noite, aos irmãos que estão aqui trabalhando essa equipe para a glória de Deus. Que o Espírito Santo continue nos enchendo, nos renovando, nos abençoando, nos capacitando para nós estarmos também na marcha ali em Santa Luzia. Eu já agradeço o convite para a glória de Deus. Que o Espírito Santo abençoe cada lar nesta noite, cada ouvinte em toda Belo Horizonte, Santa Luzia, em todas as cidades de Minas, em todo o Brasil. Nós te agradecemos, Pai, e declaramos que o Brasil é do Senhor Jesus. Amém? Louvado seja Deus. Eu agradeço. Obrigada, Jesus.
1: Povo de Deus, nós vamos adorar o Senhor com uma canção agora. E esta canção, ela vai trazer um título: Eu Só Quero Adorar o Senhor. Eu não sei o que você tem enfrentado, o que você tem passado, mas já ouvimos grandes homens de Deus aqui nesta madrugada, adentrando essa madrugada, agora pela manhã, e ainda nós temos mais de Deus aqui. Nós temos mais uma palavra aqui poderosa, mais duas, né? Mais duas palavras poderosas, né? Somos gratos a Deus por o privilégio de aqui estarmos, agradecer a Deus pela vida. Ó, Sonoplasta, agora já vai até casar, irmãos, né? Benção pura, né? Deus é fiel. Eu gostaria que você meditasse na letra desta canção. O Senhor te escolheu com um propósito maior. E o propósito do Senhor para a minha vida e para a tua vida, independente de qualquer grau de situação que você estiver enfrentando, Jesus, ele é maior do que a tempestade. Jesus, ele é maior do que o vento. E ele tem tudo na palma da mão dele. E eu gostaria que você meditasse. Eu não sei o que ele viu,

0: Vigília maravilha, eu só quero adorar, que louvor maravilhoso. Os irmãos mandou aqui mensagem, aqui no telefone, eu sou grato. Logo após vou mandar o alô, vou estar ouvindo aqui também os áudios. Um abraço para toda Minas Gerais, para todo o Brasil que nos ouve agora nessa madrugada. Manda mensagem para mim dizendo: eu nasci para viver maravilhas, no telefone 319-9565-1089. 319-9565-1089. Nós vamos entrar para um momento poderoso da palavra de Deus. Está comigo aqui o meu amigo pastor Willy, que vai estar trazendo uma palavra ao teu coração. Pastor Eulio, fica à vontade, deixa Deus te usar.
1: Obrigado. Nós vamos ministrar a palavra de Deus nesta madrugada no livro de Mateus, capítulo 8, versículo 5, diz a palavra do Senhor nesta manhã. É forte. Eu, se fosse você, prestava bastante atenção, porque Deus vai continuar falando conosco nesta manhã. São Mateus, capítulo 8, versículo 5, diz assim: e entrando Jesus em Cafarnaum, chegou junto dele o centurião, rogando-lhe, dizendo: Senhor, o meu criado jaz em casa, paralítico e violentamente atormentado. E Jesus disse: eu irei e lhe darei saúde. Aleluia. Mediante esse texto, irmãos, nós vemos e aprendemos aqui nesta madrugada que Jesus estava entrando na cidade de Cafarnaum e logo, automaticamente, chegou o centurião. Jesus estava entrando naquela cidade, eu creio eu que ele tinha um propósito, eu creio eu que ele tinha uma visão, ele tinha uma missão ali, e logo o paralítico aproximou dele. Nós vemos aqui que foi só Jesus entrar na cidade, apareceu uma pessoa necessitada. Eu não sei o que você está passando nesta manhã, mas nós vamos imitar o centurião nesta manhã. Logo que Jesus entrou, ele não perdeu a oportunidade. Ele foi e apresentou a Jesus ali a situação do seu funcionário. Apresentou ao Senhor Jesus a situação do seu criado. E ele disse: Jesus, o meu servo, o meu criado, o meu funcionário, jaz em casa paralítico e violentamente atormentado. Irmãos, aquele servo, aquele criado, ele estava com três problemas. Ele estava enfrentando três dificuldades. Primeiro, a enfermidade que ele estava sentindo, que ele estava vivendo no momento, paralisou ele. Ele era paralítico. E violentamente. Muitas das vezes a gente reclama da situação no qual nós estamos vivendo. Muitas vezes a gente esquece de agradecer, mas aquele criado, aquele servo, estava enfrentando três obstáculos, três dificuldades. Ele estava paralítico e violentamente atormentado. Uma pessoa paralítica, irmãos, ela tem dificuldade para locomover. Então, com certeza, ela não tinha como chegar até Jesus. Mas ele, aquele criado, ele tinha um patrão que zelava pela vida dele. Aquele criado, ele tinha um patrão que queria ver ele são, que queria ver ele curado, que queria ver ele liberto. Nesta manhã, nós não estamos aqui para exibir a gravadura da nossa voz. Nós não estamos aqui para exibir os nossos dons espirituais. Nós estamos aqui nesta manhã para te dizer que o nosso Deus, ele cura paralítico. Nós estamos aqui nesta manhã para te dizer que o nosso Deus, ele acalma o atormentado. E eu creio que ele já já está fazendo presente na tua vida aí nesta manhã. Eu creio que ele vai entrar com providência. Aquele criado, irmãos, estava gravemente. E quando o texto fala que ele estava violentamente atormentado, toda pessoa atormentada, ela não tem direção. Toda pessoa adormentada, atormentada, ela não tem paz. Toda pessoa que está atormentada, ela não tem direção, ela não sabe o que fazer. Mas Jesus entrou naquela cidade. Jesus entrando naquela cidade, o socorro chegou para aquele criado. Eu quero profetizar nesta manhã, o socorro já chegou na tua vida. O socorro já chegou na tua casa. O socorro já chegou na tua família. O socorro já chegou na tua finança nesta manhã. Crê e toma posse. Então, meus irmãos, aqui diante desse texto, mais uma vez, Jesus deu uma resposta para aquele centurião.

de deixar para outro dia. Jesus tinha outra saída para dizer que era longe, mas nós vemos aqui a resposta de Jesus para o centurião: eu irei e lhe darei saúde. O que você está precisando nesta madrugada? Eu quero profetizar na minha vida e na sua: Deus vai entrar com saúde na tua vida. Deus vai entrar com providência neste problema no qual você está vivendo. Deus, através de Jesus, através do Espírito Santo, eu creio que ele já entrou com providência. Basta crer. Se crer, verás a glória de Deus. Então, Jesus, com toda a disponibilidade, eu quero destacar aqui de primeira instância que Jesus, ele se interessou pelo pedido do centurião. Jesus, ele se interessa para os nossos problemas. Jesus, ele tem total liberdade, total autoridade de entrar na minha vida e na sua. Basta apenas nós clamarmos a ele, nós buscarmos ele, porque ele é socorro. E Jesus disse: eu irei e lhe darei saúde. Porque o criado precisava de saúde, meu. O criado não precisava de um plano médico. O criado não precisava de uma situação financeira. Jesus, ele disse: eu irei e vou restaurar a saúde dele. Jesus, ele se importa por meu e por seus problemas. Talvez o seu parente, a sua mãe, o teu pai pode esquecer de você. Talvez não pode te ajudar no momento, mas nós cremos num Deus no qual ele já se faz presente nesta madrugada. Ele se interessa, ele quer ver você liberto, ele quer ver você abençoado, ele quer ver você com saúde para adorar e glorificar o nome dele. Que toda a honra, que toda a glória seja tributada ao nosso Deus nesta noite. E aqui o centurião diz: Senhor, não sou digno que vá até a minha casa, mas basta dizer uma palavra e o meu criado será curado. Meus irmãos, nós vemos aqui que o centurião, ele tinha tanta fé, que ele acreditou tanto em Jesus, que ele só pediu para Jesus dizer uma palavra: ei, a minha palavra. Talvez a palavra do homem falha, talvez a palavra da mulher falha, mas nós adoramos e acreditamos num Deus que pode todas as coisas, num Deus que se interessa, num Deus que tem autoridade sobre o céu e a terra, e até do inferno ele tem a chave. E eu creio, eu quero profetizar na minha vida e na sua: ele tem a chave da sua vitória nesta manhã. Então Jesus, olhando para aquele centurião, disse: nem em todas Israel, durante o tempo que eu estive, que eu estou em Israel, eu nunca vi uma fé tão grande. Virou para o centurião e disse: vai, e o seu criado já está curado. Eu creio, eu vejo pelos olhos da fé que você já recebeu o milagre nesta manhã. Nós não estamos aqui em vão, nós estamos aqui orando, intercedendo, liberando uma palavra profética para o teu coração nesta manhã. Eu creio que o Espírito Santo está te visitando aí e confortando o teu coração. Ele vai curar a sua enfermidade. Ele vai curar a sua alma. Ele vai te libertar desta droga. Ele vai te libertar desta cocaína. Ele vai curar a sua alma e te libertar desta maconha. Eu creio que o nosso Deus, que curou o funcionário, o criado do centurião, ele é o mesmo. Basta somente crer. Quando Jesus esteve aqui vivendo em Israel, nessa terra, ele disse: se tiver fé, o seu milagre já chegou na tua vida. Então nós vemos aqui, irmãos, enquanto nós estivermos nessa terra, nós vamos ter problema, nós vamos

0: De luta, vai surgir enfermidade, mas nós temos um Jesus que cura, salva e liberta. E Jesus, além de curar o criado do centurião, ele elogiou a fé do centurião. Eu não sei se você está entendendo, mas pega a visão nesta manhã. Enquanto nós estivermos aqui, nós vamos ter problema, mas se nós tivermos fé em Jesus, o milagre já aconteceu na minha vida e na sua. Jesus sabia que o centurião estava intercedendo ali pelo seu criado, mas Jesus viu o tamanho da fé. Eu não sei qual é o obstáculo que você está enfrentando, mas se você tiver fé, marchar e ir para cima da dificuldade, a vitória já chegou no teu lar, a vitória já chegou na tua vida, a vitória já chegou na tua saúde. Toma posse nesta manhã. A fé faz as muralhas ir para o chão. A fé faz a enfermidade ser expulgada. A fé faz o câncer, o caroço ser esmagado. Tenha fé nesta manhã, meu irmão. Crê que o homem falha, mas a palavra do nosso Deus nunca falhará. A palavra do nosso Deus, ele não muda, ele não fica velho, ele não esquece. E eu creio que ele está te visitando nesta manhã. Que Deus em Cristo continua nos abençoando em todas as áreas. Eu não sei qual é a área que você está precisando, mas o nosso Deus, ele sara, cura e liberta. E eu creio que ele vai te abençoar na vida profissional, na vida espiritual, na vida conjugal e na vida financeira. Que Deus em Cristo continua nos abençoando. Amém.
1: Glória a Deus, é vigília na maravilha. Manda para mim aqui no telefone, manda para mim dizendo assim: eu nasci para viver maravilhas. No número 319-95-1089. Sonoplasta, por favor, solta para mim os áudios.
2: Queria ouvir o hino "Grandioso És Tu".
1: Queria ouvir o hino "Grandioso És Tu". Ele é quem? Ele é o... É o Ronei. Nós vamos olhar aqui, Ronei, se tem como a gente tocar esse hino. Tem um segundo ali que mandou um áudio de 18 segundos. O Jefinho.
3: A paz do seu, meu irmão. Aqui quem fala é o Jefferson, da Assembleia de Deus. Estou aqui no fretamento aqui, meu irmão, a madrugada toda. E ligado na 89,10, Rádio Maravilha de Deus. Deus abençoe a vida de vocês aí. Excelente final de semana.
1: Ô Jefferson, um abraço. Deus abençoe sua vida. Uma semana, um restinho de semana super abençoado, em nome do Senhor Jesus. Agora eu vou ler as mensagens. Tem um áudio aqui, mas depois que a gente vai ouvir ele, tem muita mensagem aqui. Então vamos ver aqui onde que a gente parou. E vamos ver aqui. A irmã Paulina Barbosa mandou dizendo assim: a paz do Senhor Jesus, que vigília maravilhosa. Eu nasci para viver maravilha. Sou a Paulina de Várzea da Palma. Eu e meu esposo José Firmin estamos ligados. Um abraço para vocês. Fico muito feliz em estar ouvindo a gente aí. Fico muito alegre mesmo. Deus abençoe grandemente a sua vida. Tem um outro aqui, é o pastor Luciano. Bom dia, graça e paz. Deus abençoe, pastor Luciano, grandemente a sua vida. A irmã Zélia mandou aqui: eu nasci para viver maravilha. Deus abençoe, é isso mesmo, tamo junto. Quem mais mandou aqui, meu Deus do céu? Chegou áudio aqui um em cima do outro, depois nós vamos ouvir. Quem é esse aqui? Maria de Lourdes mandou também aqui. Ela está pedindo oração pela saúde dela. Nós vamos estar orando sim, minha irmã. Deus abençoe grandemente a sua vida. Tem áudio novamente? Tem dois áudios aqui, meu Deus do céu. Tem um que é de 29 segundos. Vamos baixar aqui que nós vamos ouvir. Vamos.
4: Bom dia, irmão. Paz seja convosco. Acordei agora, né? Com essa rádio, com radinho de pilha aqui na minha cama. E peço ao Senhor que coloque o meu nome na oração. Meu nome é Luiz Helena Cândido e toda a minha família, né? Que o Senhor possa estar nesta manhã visitando a minha família, trazendo cura para o meu corpo, né, Pai? Em nome do Senhor Jesus, eu nasci para viver maravilha. Luiz Helena Cândido.
1: É muito forte. Irmã, Deus abençoe. Em nome do Senhor Jesus, nós vamos estar orando sim pela sua vida. Tem mais áudio? Pode soltar, por favor.
5: Bom dia, pastor. Eu sou Rosária, cidade de Ipatinga. Eu quero ouvir aquele hino. Isto é só uma fase. Logo vai passar.
1: A gente vai ver aqui se tem como passar esse hino. Amém? Mas se não tiver, fica para a próxima. Mas a gente vai tentar atender todos aqui. E o celular não para. Você não mandou sua mensagem ainda? Mande para a gente agora e diga assim: eu nasci para viver maravilhas. No número 319-9565-1089. E eu, missionário Cristiano Santos, vou estar ouvindo o seu áudio aqui e mandando aquele alô para você e para a sua cidade. Tem mais um áudio? Solta para nós, por favor.
4: Toda a minha família, né?
6: Bom dia, a paz do Senhor, Deus, Jesus, Senhor, posso querido. Estar nesta manhã visitando. Peço a oração minha família, dos irmãos que colocam meu nome, né, Pai? Nas suas orações. Meu nome é Eurípides Xavier de Souza, estou no trabalho, estou aqui ouvindo a Rádio Maravilha.
1: Tem alguém tentando ligar aqui, não tem como atender. Não liga não, manda mensagem. Um abraço para o Eurípides Xavier de Souza. Deus abençoe grandemente. Nós estamos em oração pela sua vida. A gente está em um tempo bom aqui ainda. Pode soltar o áudio do Jair.
7: Bom dia, irmãos e a paz, Senhor Jesus. É Jair Anastácio de Abreu, da cidade de Uberaba, Minas Gerais.
1: Meu Deus, Uberaba tá ouvindo a gente. Jair, um forte abraço. Um abraço pro povo de Uberaba. Deus abençoe grandemente a vida de cada um de vocês. O nosso Deus é Deus de maravilhas. Você que ainda não mandou aqui a sua mensagem, eu tô te esperando você mandar aqui para me mandar um alô, um abraço para você no número 319-9565-1089. Agora acabou as mensagens. Tem mais uma? Solta aí.
8: Bom dia, meu nome é Edivan, sou padeiro, estou fazendo pão, sou de Tiradentes, Minas Gerais. Obrigado pela essa rádio maravilhosa, ela faz milagre, muito, muito boa mesmo. Que Deus abençoe vocês todos aí, viu? Fica com Deus.
1: Edivan, um forte abraço, Deus abençoe você aí no trabalho, pão quentinho. Eu vou sair daqui e vou comer um pão também. Eu vou tomar aquele café. Eu sou a rapinha do tacho, você sabe disso, né? O último a deixar uma mensagem sou eu aqui na rádio hoje. E eu quero que você mande uma mensagem aqui. Eu quero ouvir o rapinha do tacho. Tem alguém ligado aí? Manda pra mim aí no número 319-9565-1089. Tô aguardando a sua mensagem. E se vocês mandarem mensagem, eu vou ver se eu vou pregar. Manda mensagem pra nós dizendo: eu nasci para viver maravilhas. Eu tenho uma pergunta aqui pros irmãos. O Samuel também é casado?
9: Samuel tem a fazer 17 anos.
1: Mas já tá na hora quase de casar, né? Ai, ai. Glória a Deus. Deus abençoe a todos. Vamos fazer mais um momento de louvor. Vocês estão liberados para fazer o louvor até às 5, em nome de Jesus. Tem mais uma mensagem aqui, deixa eu ler ela enquanto os irmãos se preparam. Quem é esse aqui? É o Geraldo. Ô Geraldo, Abraço para você aí em Montes Claros. Meu Deus do céu, o pessoal lá de Montes Claros ouvindo a gente. Deus abençoe o povo dessa cidade. Deus abençoe o Geraldo grandemente. Nós estamos juntos em oração. E diga comigo: eu nasci para viver maravilhas, porque o nosso Deus é Deus de maravilhas. Ele nunca falhou e nunca falhará. Manda mensagem aqui para mim no número 319-9565-1089. Diga aí, você vai dizer que se você quer ouvir aqui o Rapinha do Tacho. Vai ser o último a estar pregando aqui. Vou deixar uma mensagem de Deus para o teu coração, uma mensagem poderosa, porque é a palavra de Deus. E quero avisar mais uma vez que domingo a gente vai fazer a grande caminhada para o Senhor Jesus ali em Santa Luzia. E o senhor, a senhora é o nosso convidado especial a estar conosco ali. Sairemos do posto Megspace, na Avenida das Indústrias, número 2020, e vamos descer caminhando juntamente com a Orquestra Som Angelical até o Boulevard Luzia. E ali continuaremos com o culto. Vai ser um dia histórico essa marcha para Jesus. Vai ser um dia muito lindo, muito top. E eu te aguardo lá para nós juntos adorarmos a Deus. Você que quer me ouvir aí, diz que eu quero ouvir o missionário, o Rapinha do Tacho, no número 319-9565-1089. Manda aí a mensagem para nós dizendo: eu nasci para viver maravilhas, que eu vou estar te respondendo e mandando um alô para a glória de Deus. Louvor com os irmãos, com a dupla Willis Samuel.
10: Vambora, povo de Deus, aí. Vem mais canção pra nós, né? Glória a Deus. Um abraço também pra minha esposa, tá escutando, né? Tá ouvindo a gente lá, gente. Tá ao vivo, viu? Ela, Esther. Deus abençoe. Vamos lá.

0: Glória a Deus, hein? Que bênção. Vem para cá, filha, vem adorar o Senhor. Em nome de Jesus, já deu certo. Né? Que bênção.
1: Glória a Deus. Aleluia, glória a Deus. Louvado seja Deus.
2: Meu Jesus, meu Deus.
3: É, canta aí comigo.

0: Glória a Deus, Rádio Maravilha 89,10. Vou estar aqui vendo aqui as mensagens e agradeço a todos que têm mandado mensagem aqui. Eu vou pregar. Alguém mandou aqui, a Fabiana mandou aqui, eu quero ouvir a rapinha do tacho. Eita, glória. Tem um monte de gente aqui que mandou mensagem. Deixa eu ver aqui. Solta o áudio pra mim, fazendo favor. Tem a da Maria Rosária.
1: Eu nasci para viver maravilhas. Glória a Deus. Vigília abençoada.
0: Glória a Deus, Maria Rosária. Deus abençoe. Nós nascemos para viver maravilhas. Deixa eu ouvir, a Cláudia mandou mensagem aqui também, tá pedindo oração pela saúde dela, e ela escreveu: nasci para viver maravilhas. É Paraíba do Sul? Tá escrito aqui. Isso, Paraíba do Sul. Um abraço para todos aí de Paraíba do Sul, em nome do Senhor Jesus. Tem mais mensagem aqui. Quem é essa? Ana Maria. Ana Maria mandou uma mensagem aqui: a paz do Senhor, eu nasci para viver milagres. Eu estou ouvindo a rádio de São Sebastião do Sacramento, município de Manhuaçu, Minas Gerais. Ela colocou: e gostaria de ouvir um hino, Alma Cansada, e peço oração para todos da minha família e para minha Ana Maria. Nós vamos estar orando em nome do Senhor Jesus pela sua vida. Os hinos já encerrou a parte do louvor. Daqui a pouco eu vou estar orando em favor de todos que pediu oração. Você que ainda não mandou a sua mensagem aqui no meu WhatsApp, manda aí 319-9565-1089. Você vai mandar mensagem dizendo: eu nasci para viver maravilhas. E você vai dizer também se você quer que a gente volte aqui de novo. Quem é que quer que a gente volte? Manda mensagem aí. Quem está conosco agora nessa madrugada. Já é quase 5 horas da manhã. Você está ouvindo a gente, você acompanhou a gente, viu o nosso culto, a nossa vigília aqui, que foi maravilhosa, que foi top demais. Deus esteve conosco e está ainda até o final dessa vigília maravilhosa. Mais uma vez eu quero falar sobre a Marcha para Jesus, que acontecerá ali na cidade de Santa Luzia, dia 16, às 9 horas da manhã, saída do posto Megspace. É do ladinho ali do Megspace, todo mundo conhece o lugar de eventos chamado Megspace. Então vai ser do posto de gasolina ali, posto Megspace, até o Boulevard Luzia. Nós vamos acompanhar a orquestra Som Angelical tocando ao vivo e a cores para todos nós, e nós vamos adorar a Deus nesse dia, no dia da marcha para o Senhor Jesus. Todos são meus convidados a estar ali conosco. Manda sua mensagem aí no 319-9565-1089. Quero ver a sua opinião, se você gostou da gente, se você não gostou, se você quer que a gente volte, volte ou não. Manda mensagem aí, a gente vai entrar num momento de oração, e logo depois da oração eu estarei trazendo a palavra de Deus aos nossos corações. Palavra poderosa, palavra viva e eficaz. Oremos ao Deus Todo-Poderoso. Meu Deus e meu Pai, é madrugada ainda, Senhor. E na madrugada o Senhor costuma fazer maravilhas. E na madrugada grandes coisas acontecem, Pai. Abençoa, meu Deus, esse tempo que agora é o tempo final da nossa participação. Abençoa derramando o teu Santo Espírito aqui nessa rádio. Abençoa derramando o teu Santo Espírito aonde que tem uma pessoa me ouvindo. Pai, abra as portas. Realiza sinais, prodígios e maravilhas. Cura, Senhor. Batiza com teu Santo Espírito. Enche da tua presença. Continua colocando em nossos corações temor, tremor, respeito, amor e sede para com o Senhor, Pai. Continua, Senhor, nos guiando a fazer o teu querer, a fazer a tua vontade, Pai. Continua abençoando, meu Deus, cada lar que parou para ouvir as pregações. Continua abençoando cada irmão, cada irmã que pediu oração. Quem necessita de cura, cura agora, meu Pai. Quem necessita de portas abertas, abra as portas, ó Pai. Meu Deus, abençoa cada ouvinte, em nome de Jesus Cristo, Pai. Com o Teu poder, com a Tua mão gloriosa, Pai. Abençoa, meu Deus, grandemente, em nome do Senhor Jesus, ó Deus.
2: Meu Deus, nós oramos ao Senhor. Deus, é muitas pessoas, meu Deus, que mandou mensagem aqui. Deus, atende, meu Deus, a petição, meu Deus, de cada um, meu Deus. Venha derramar das suas bênçãos, do seu poder. Deus, essas pessoas, meu Deus, que está com nós nessa vigília. Deus, o Senhor, venha derramar, meu Deus, das suas bênçãos, do seu poder. Nós cremos, meu Deus, na provisão do Senhor. Espírito Santo de Deus, nós cremos, meu Deus, na provisão do Senhor. Ouve, meu Deus, o clamor desse homem, desta mulher, meu Deus, que está aí. Deus, nesta vigília, meu Deus, conosco aí, ouvindo a Tua palavra, meu Deus, venha abençoar, venha derramar das Suas bênçãos, do Seu poder. Ó Deus, esta pessoa, meu Deus, que está nos presídios, meu Deus, aí ouvindo a Tua palavra, está, meu Deus, achando que não tem mais solução. O Senhor é a solução para os nossos problemas. Derrama das Suas bênçãos, do Seu poder, que a Tua glória, que o Teu poder venha ser manifesto em cada um, para a glória do nome do Senhor. Nós te pedimos e te agradecemos, Deus.
3: Grande, eterno e poderoso, nesta manhã, Senhor, nós oramos a Ti, Pai, assim como o Senhor ouviu o apóstolo Paulo ali e Sila naquela prisão. Era numa madrugada fria. Paulo e Sila estavam presos, Senhor, algemado no tronco. Mas o Senhor foi lá, libertou ele daqueles cárceres, libertou daquelas correntes, libertou eles daquela angústia. Pai, nesta manhã não é diferente. Vai ali, Senhor, naquele coração duro. Vai ali, Senhor, naquela alma contrita. Vai ali naquele pai de família desanimado, Senhor, naquela mãe de família desanimada. Oh, Deus, nesta manhã, Pai, nós rogamos a Ti, entra com providência, Senhor. Ah, oh Deus, o Senhor é o Deus, oh Pai, que nos deu o Espírito Santo, não o espírito de temor, não, Senhor, o espírito de mentira. Ah, nesta madrugada nós imploramos a Ti, nesta madrugada nós clamamos a Ti, Senhor, te louvamos, te agradecemos, porque o Senhor seja conosco constantemente. O apóstolo Pedro estava certo quando ele disse: para onde iremos nós, Cristo? Porque só o Senhor tem a palavra de vida eterna. Ah, continua conosco nesta caminhada, continua conosco nesta jornada.

0: força vem do Senhor. Nós sabemos que o nosso vigor espiritual vem do Senhor, porque o Senhor mandou João registrar: sem tu nós não iremos a lugar nenhum, sem a tua presença nós fracassamos, sem a tua presença nós desanimamos, sem a tua presença, ó Pai, nós paramos no meio do caminho. Mas o Senhor é o Deus, ó Pai, que nos dá força, o Senhor é o Deus que nos fortalece, o Senhor é o Deus que é conosco, Pai, nos momentos difíceis, nos momentos de bonância, o Senhor continua conosco, regozijando conosco. Nos momentos difíceis, o Senhor não nos abandona. É por isso que nós rendemos graça a Ti nesta madrugada, é por isso que nós reunimos aqui para Te louvar, para Te engrandecer, Senhor, porque nós sabemos que sem o Senhor nós não vamos muito longe, sem o Senhor nós paramos, mas o Senhor é o Deus é que nos dá força, o Senhor é o Deus que é socorro, bem presente na hora da angústia, o Senhor é o Deus que deu sabedoria a Salomão, o Senhor é o Deus que deu graça a Davi, o Senhor é o Deus, ó Pai, que deu força a Josué para lutar e vencer. Ah, é por isso que nesta manhã, ó Senhor, nós entregamos e deixamos, nos ajuda, Senhor, a tomar decisão que seja sobre o Teu controle, a tomar as decisões, ó Pai, que seja direcionada pelo Espírito Santo. Ah, nesta manhã, Senhor, nós fazemos a oração do salmista Davi no Salmo 51: não retire de nós o teu espírito, porque sem o teu espírito, Senhor, nós voltamos ao pó, sem o teu espírito nós queremos parar, mas o Espírito Santo do Senhor é que nos imposiciona, o Espírito Santo do Senhor é que nos dá força. Quando nós convertemos, nós recebemos a vida, mas quando nós somos batizados com o Espírito Santo, nós recebemos força. Continua fortalecendo o teu povo, continua fortalecendo a tua igreja, continua fortalecendo cada pastor, cada missionário, continua fortalecendo cada ministério, Senhor. Nós não estamos aqui nesta manhã para falar de praca, nós estamos aqui nesta manhã para dizer que o Senhor é bom, que a sua misericórdia atende de geração em geração. É por isso que nós estamos aqui nesta manhã, porque nós queremos renovo, nós queremos cura divina, nós queremos, ó Pai, que a tua presença seja conosco. Ah, ó Deus, Moisés estava certo quando ele disse: se o Senhor não for conosco, não faremos sair daqui. Ó Deus, nesta manhã, nós imploramos a Ti, Senhor, visita ali, Senhor, os leitos dos hospitais. Tem pessoa ali que o médico já desenganou, mas a última palavra vem do Senhor. Ó Pai, tem ali nos presídios, Senhor, aquela alma que já se encontra desanimada, achando sem saída, mas nesta manhã, Senhor, nós sabemos que o Senhor é o Deus que renova nossas forças, o Senhor é o Deus que abate o soberbo, mas dá vitória aos humildes. Ah, nesta manhã nós humilhamos diante de Ti, Senhor, nós não humilhamos diante do homem, porque o homem falha, mas o Senhor, ó Deus, a Tua palavra nos vivifica, as Tuas palavras, Senhor, cura as nossas feridas, a Tua palavra nos renova. É por isso que o apóstolo Pedro estava certo: para onde nós iremos? Porque só Tu tem palavra que edifica. Continua fortalecendo o Teu povo, Senhor, continua abençoando a Tua igreja, continua nos despertando para orar mais, para buscar mais a Tua presença. Ó Pai, nós Te agradecemos pela nossa saúde, nós Te agradecemos pelo nosso emprego, nós Te agradecemos Deus, pelo cargo que nos confiaste na tua igreja. Nós sabemos, ó Pai, que a nossa ignorância é que nos atrapalha. Nós sabemos que a nossa, ó Pai, orgulho é que nos atrapalha sentir a tua presença. Nós sabemos que a nossa fraqueza, mas o apóstolo Paulo estava certo quando ele disse: é na tua fraqueza, é na nossa fraqueza que entra a força do Espírito Santo. Nós sabemos que é na nossa fraqueza, na nossa fragilidade, é que o Senhor entra. É por isso que nesta manhã nós te louvamos, te agradecemos por os bens materiais que tu tem nos confiado, tem nos confiado aqui nessa terra. Deus, de já, nos ensina a ser mais gratos, Senhor, nos ensina a ser mais humilde, nos ensina mais, Senhor, buscar a tua presença. Ah, Pai, continua nos fortalecendo. Quando o profeta disse: ah, Senhor, vale mais um dia na tua presença do que mil anos fora. Não adianta viver 100 anos, não adianta viver 90 anos sem a tua presença. A tua graça nos basta, a tua graça é melhor do que a vida. É por isso que nesta manhã nós imploramos pela tua graça. A tua graça nos faz sentir a diferença nessa terra. A tua graça, Pai, é melhor do que o ouro. A tua ouro nos traz ignorância, mas a tua graça nos ensina a ser humilde. Ah, é por isso que nesta manhã nós imploramos pela sabedoria que vem lá do alto. Nos dá, Senhor, a sabedoria que o Senhor deu Salomão. Nos dá, Senhor, a graça que o Senhor deu Davi. Nos dá, Senhor, a paciência que o Senhor deu Moisés ali no deserto. Ah, nos ensina, Senhor, a murmurar menos, mas buscar a tua presença. Deus, de já, Senhor, nós te louvamos e te agradecemos pela tua presença nesta manhã. Amém.
1: Senhoras e senhores, bora para um momento glorioso da palavra de Deus. O livro de Marcos, capítulo de número 5, versículo 25, 26, 27 e até o 28. Diz assim: e certa mulher que havia 12 anos tinha um fluxo de sangue, e que havia padecido muito com muitos médicos, e despedindo tudo quanto tinha, nada lhe aproveitando isso, antes indo a pior. Verso de número 27. Ouvindo falar de Jesus, veio por detrás entre a multidão e tocou na sua vestimenta. Verso 28. Porque dizia: se tão somente tocar nas suas vestes, sararei. 29. E logo se lhe secou a fonte do seu sangue, e sentiu no seu corpo estar já curada daquele mal. E logo Jesus, conhecendo que a virtude de si mesmo saíra, voltou-se para a multidão e disse: quem tocou nas minhas vestes? E disseram-lhe os seus discípulos: vês que a multidão te aperta e dizes: quem me tocou? E ele, olhando em redor para ver a que isso fizera, então a mulher, que sabia o que lhe tinha acontecido, temendo e tremendo, aproximou-se e prostou-se diante dele e disse-lhe toda a verdade. Verso 34. E ele lhe disse: filha, a tua fé te salvou. Vá em paz e ser curada deste teu mal. Senhoras e senhores, lemos um texto top das galáxias. Esse texto é tão top que, se eu fosse chamado para pregar em um congresso, eu pregaria esse texto. Por que, Cristiano? Porque nesse texto tem Jesus fazendo algo novo. Tem Jesus fazendo algo sobrenatural. Sabemos que a história não começa aqui. Sabemos que Jairo vai procurar Jesus porque a sua filha estava doente quase à morte. Jairo se aproxima de Jesus, ele sai à procura de Jesus, ele encontra Jesus e agora ele começa a insistir com Jesus para ir na casa dele. Jesus viu a insistência de Jairo e fala: bora lá. Então, aqui Jesus está a caminho da casa de Jairo. Mas, olhando para esse texto, nós vemos que essa mulher, ela não estava dentro da cidade quando ouviu a palavra do Senhor. Porque quando adoecia da forma que ela estava doente, não podia ficar no meio das outras pessoas. A Bíblia relata que ela gastou tudo o que tinha. Gastou tudo. Ela estava quebrada. A família desenganou, os médicos desenganou. E quem sabe você também que está me ouvindo aí agora está da mesma forma dessa mulher. Desenganado, ninguém mais acredita em você. Todo mundo olha e fala: aquele ali já era. Aquela ali já era. Mas, assim como apareceu esse mensageiro, na qual a Bíblia não relata o nome, mas um mensageiro de Deus disse para aquela mulher assim: ei, não acabou para você. E hoje eu estou aqui nessa madrugada para te dizer a mesma coisa. Não acabou para você. Não é o fim na sua vida. Ainda tem jeito. Sabe por quê? Porque nós servimos um Jesus que é todo poderoso. Nós servimos um Jesus que não desiste de você. Ele não desiste de você. Ele é todo poderoso.

amor dele é grande. O amor dele é grande, ele não desiste de você. Talvez você está do mesmo jeito que essa mulher, sem dinheiro. Não tem nenhum pensamento positivo na sua mente. Mas Deus me trouxe aqui nessa madrugada para ser profeta na sua vida. Deus me trouxe aqui para dizer que não é o fim. Não é o fim. Não acabou. Essa luta vai passar. Esse problema vai sumir, sabe por quê? Ele não desiste de você.

me trouxe aqui nessa madrugada pra ser profeta na sua vida. E se Deus tá falando, vai mandando aqui o zap pra rádio. Tá falando comigo, tá tocando no meu coração. Ele me trouxe aqui como profeta pra dizer que ele não desiste, pra dizer que não é o fim. Aquela mulher estava ali. E só quem chega em um momento difícil em que a gente está no fundo do poço é só Jesus. Ninguém mais aparece. Some parente, some amigos, todo mundo some. Mas aquele que não desiste de você, ele aparece nesse momento. No momento em que nós estamos lá no fundo do poço, ele chega e

pregador chegou para aquela mulher dizendo: ei, tem um Jesus que não desistiu de você, não. Tem um Jesus que te ama. Isso aí não é o fim. Entenda, não é o fim na sua vida. Você não vai morrer nessa luta. Você não vai morrer com esse problema. Eu tô para te dizer que esse problema vai morrer. E você vai glorificar o nome de Jesus. Chegou um pregador. O pregador, a Bíblia não fala o nome dele. E aqui eu aprendo muito com esse pregador. Tem gente que gosta de aparecer. Tem gente que tem que estar no cartaz. Esse discípulo aqui, ele pregou. A gente pode perguntar para o melhor teólogo da terra, que não sabe o nome desse discípulo. Pregou e pregou Jesus. Aprendo muito com ele. A gente tem que pregar sobre esse Jesus que faz maravilhas. Desse Jesus que levanta o ânimo. Desse Jesus que tira a tristeza. Que dá força. Há quem diga que o milagre dessa mulher aconteceu quando ela tocou na vestimenta de Jesus. Mas eu vejo muito antes o milagre acontecendo. Porque tinha 12 anos que essa mulher sofria. E a Bíblia fala em Tiago 4, verso 8, diz assim: achegai-vos a Deus e ele chegará a vós. Quando essa mulher deu o primeiro passo, o céu já começou a ajudar ela. E tudo isso porque ela ouviu a palavra de Deus. Tudo isso porque ela parou um momento para escutar o que Deus tinha para com a vida dela. E na maioria das vezes as pessoas são assim. Elas ouvem todo mundo primeiro.

pregador chegou para aquela mulher e falou: ei, o que você precisa é de Jesus. O milagre que você precisa, quem tem é Jesus. Aleluia. Tem coisas que acontecem, sabe, para quê? Para que o nome de Jesus seja glorificado. A gente tem tantas oportunidades de chegar até Deus em situações melhores, mas a gente espera piorar. A maioria, infelizmente, é assim, espera a situação piorar. E quando estava muito ruim, mas estava ruim mesmo, como diz a galera do interior, a coisa para aquela mulher estava preta. Chegou a palavra de Deus. E por isso que Jesus falou: ó, vocês são meus discípulos, preguem as boas novas. Pregue o evangelho. Por quê? Tem alguém que está lá no fundo do poço, necessitando ouvir o evangelho. Necessitando ouvir que eu curo. Necessitando ouvir que a solução que ele precisa está comigo. E nessa madrugada, eu quero te dizer que esse Jesus que curou essa mulher aqui, ela ficou para a história. Mas agora, quem vai entrar para a história é você que me ouve. Não é o fim, não acabou. Ele tem poder para curar. Ele é o Todo-Poderoso. Jesus disse isso. Quando ele ressuscitou, ele pegou e falou para os seus discípulos, dizendo assim: é-me dado todo o poder no céu e na terra. Ele é o Deus Todo-Poderoso. Aleluia. E o pregador falou com ela: ei, você precisa encontrar com esse Jesus. E nessa madrugada, você está se encontrando com Jesus. Você que está aí no fundo do poço, que ninguém mais acredita na sua história, que ninguém mais acredita na sua vida. Jesus me trouxe aqui para dizer o seguinte: eu acredito no sobrenatural na sua vida. Eu posso fazer a maravilha na sua vida. Eu posso fazer o sobrenatural na sua vida. Não é o fim. Não acabou. Porque Deus, como está escrito em Lucas 1, verso de número 37, para Deus tudo é possível. Para Deus tudo é possível. Esse Deus que não desiste de você, para ele tudo é possível.

quando o dinheiro daquela mulher acabou, Jesus chegou. Porque Jesus não precisa do nosso dinheiro. Jesus não precisa do nosso ouro, da nossa prata, não. Mas é sempre nós que necessitamos do Senhor Jesus. É sempre nós que somos dependentes do Senhor Jesus. Quando essa mulher acabou o dinheiro, quando ela estava quebrada, chega Deus com um mensageiro, trazendo uma mensagem de esperança, uma mensagem poderosa. Então, ela ouviu. Por quê? Só porque ela já tinha ouvido, ó, você agora é daqui pro cemitério. Você agora é o fim.

E quem sabe você só tem ouvido palavras de desânimo. Você já está no fundo do poço e chega alguém com a palavra para acabar de te enterrar. Mas essa é madrugada de maravilha. E o meu Deus me trouxe aqui para confirmar: não é o fim. Não é o fim na sua vida, meu querido. Não é o fim na sua vida, minha querida. Porque nós estamos na Rádio Maravilha FM e esse Deus é o Deus de maravilha. Esse Deus é o Deus Todo-Poderoso. O que você precisa é tomar uma decisão e vir atrás dele. É tomar uma decisão e tocar nesse Jesus. A mensagem de Jesus é tão poderosa que ela nos leva até Deus. O pregador não pegou na mão dessa mulher e falou: eu vou te levar até Jesus. Não. Mas ele pregou para ela. E aquela mensagem que ele pregou foi no íntimo da alma dela. Foi no íntimo do coração dela. E ali veio a força, porque a palavra nos dá uma força sobrenatural. Porque ela é a palavra de Deus, ela é a palavra que é viva e eficaz. Essa palavra funciona de verdade. Ela funcionou um dia na minha vida. Eu que era um homem perdido no mundo afora, bebia todo dia, até eu ir na igreja e ali Deus transformar a minha vida através da palavra. Cheguei na igreja como um mendigo e Deus transformou a minha vida, me libertou do alcoolismo, me libertou da prostituição. Um homem que não tinha pensamento positivo para nada, o negócio era só beber. Aí no dia que eu pisei o pé na casa de Deus, eu entendi também que ele

Eu descobri que ele não desistiu de mim. Eu era o pior lá de casa. Ninguém acreditava em mim. Mas eu ouvi a palavra de Deus. Eu ouvi a poderosa palavra de Deus. Essa mulher ouviu a palavra de Deus. E quando ela ouviu essa gloriosa palavra, ela mesmo agendou o dia do seu milagre. Ela falou assim: é hoje que eu vou tocar em Jesus. E você que está me ouvindo aí agora, você pode determinar que agora é a hora do seu milagre. Essa luta não veio para te matar, mas para que você conhecesse esse Jesus Todo-Poderoso. Não vai te parar, não, porque a palavra chegou na frente do diabo para destruir o problema. Esse Deus é Todo-Poderoso. Então, a mulher, ouvindo a palavra, a gloriosa palavra de Deus, ela falou: eu vou até Jesus. Entenda, ela estava fraca. 12 anos perdendo sangue, 12 anos debilitada, mas ela usou o restinho de força que tinha e falou: vou lá em Jesus. O pregador pregou para ela: ó, ele cura. E ela acreditou. Eu quero que você acredite. Não é o fim, porque Jesus tem um milagre para a sua vida. Vou repetir para você entender claramente. Jesus tem um milagre para a sua vida. Não é o fim. Não é o fim. Ele não desiste de você.

palavra foi pregada com tanta convicção, com tanto poder, e que Deus nos dê graça para pregar como esse pregador, para que a gente venha chegar com a nossa voz, através do Espírito de Deus, pregar para as pessoas que estão lá no fundo do poço, pessoas que estão pensando em desistir, pessoas que me ouvem agora, que estão pensando em tirar a vida. Ei, não é o fim, não faça isso. E pode me ligar aqui, se eu não sou profeta de Deus. Pode mandar mensagem aqui no 319-9565-1089. Não faça isso. Não desista, porque Ele não desiste.

Essa palavra de Jesus, ela é poderosa. Ela é muito poderosa até nos nossos dias. Essa mulher recebeu o milagre dela. Ela determinou, ela agendou o dia do seu milagre. E falou: eu vou até Jesus. Fraca, debilitada. Talvez você que me ouve esteja bem mais forte do que essa mulher. O que lhe falta é determinar. Porque ninguém para uma pessoa determinada. Ninguém pode parar uma pessoa determinada que decidiu tocar em Jesus. Essa mulher determinou e foi atrás de Jesus. E ela colocou no seu coração, ela falou assim: não precisa ele falar nada, não precisa ele tocar em mim, mas se eu somente tocar na veste dele, eu vou ser curada. E parte essa mulher em direção a Jesus. Hashtag partiu. E essa é a madrugada de você também dizer assim: hashtag partiu tocar em Jesus. Ela foi tocar em Jesus. E Jesus, quando Jairo a procurou, Jesus estava atendendo a multidão. E Jesus fala: beleza, Jairo, eu vou lá na sua casa. E a multidão seguiu também o Senhor Jesus. Essa mulher que estava debilitada, quando ela se aproxima um pouco mais de Jesus, tem esse problema. Qual é o problema? A multidão. Mas ela não olhou para a multidão, ela olhou para o foco, que era Jesus. E o nosso foco tem que ser sempre o Senhor Jesus. Nada mais que isso. O homem falha, a mulher falha, mas Jesus não. Mesmo que a gente continue infiel, ele toda a vida é fiel. A mulher olhou para a multidão e falou: eu vou quebrar essa barreira, eu vou tocar em Jesus. Aqui eu quero puxar um parênteses e quero que você entenda que a palavra é muito poderosa. A palavra nos dá um ânimo tão poderoso que faz a gente não desistir, faz a gente correr atrás dos nossos sonhos. O sonho daquela mulher, o quê? Ser curada. E ela foi porque ouviu a palavra. O ânimo da palavra é tremendo. Eu lembro que há pouco tempo atrás eu estava pregando um povoado lá na roça, lá para lá de Sete Lagoas. E eu citei sobre o luto. E eu tinha esquecido que um senhor, até parente da gente lá, tinha perdido a mãe dele. E aquele luto machucou muito o coração dele. E às vezes a gente é negligente. Morre o irmão do vizinho da gente, a gente nem chega ali deixando uma palavra de consolo. E nós somos os seres humanos mais sábios da Terra. Não porque somos bons, mas porque temos o Espírito Santo de Deus. Nós temos palavra para consolar as pessoas. E qual palavra dizer para quem está em luto? É dizer para ela: seja feliz. A pessoa que morreu, ela sempre quis te ver feliz. Seja feliz por ela. E eu disse essa palavra e aquilo arrancou o peso da alma daquele homem. Ele depois testemunhou para mim. E o nome de Jesus foi glorificado. Então, voltando para o texto, a mulher encontrou Jesus. Só que ainda tinha um problema: a multidão. Não deixe que a multidão venha te parar.
Porque Jesus deixou a mensagem para você porque Ele te ama. Ele te ama e te ama muito, mas muito mesmo. Ele não desiste de você.

palavra, ela falou assim: se eu tão somente tocar na veste dele, eu vou ser curada. Mas que fé, hein? Tem gente que ouve um tanto de mensagem e não tem fé. Tem alguns irmãos hoje que tem uma dorzinha de cabeça, ele não vai pro culto. Ele não vai buscar a Deus. Ei, Jesus não mudou, não. Jesus é o mesmo hoje, ontem e eternamente. Se aquela mulher ouviu a palavra pela primeira vez e criou essa fé, eu e você temos que ter muito mais fé do que aquela mulher, porque ouvimos muitas e muitas mensagens. Eu repito, Jesus não mudou. Ele cura, ele salva, ele liberta, ele batiza com o Espírito Santo. E a mulher criou até um modo de ser curada. Ela falou assim: eu vou tocar na veste dele. E ela tocou e o milagre aconteceu na hora. Toque em Jesus nessa manhã. Como é que eu toco em Jesus? Você já está tocando ouvindo a palavra. Como é que eu toco em Jesus? Você toca orando. Como é que eu toco em Jesus? Jejuando. Você já está tocando em Jesus e Ele é todo poderoso. E eu quero finalizar mais uma vez dizendo que Ele não desiste de você.

0: Esse Jesus é todo poderoso. Ele fez, ele faz grandes coisas na terra dos viventes. Senhoras e senhores, que Deus continue abençoando a vida de cada um. Agora nós vamos, cada um tem no máximo aqui 2 minutos para fazer as considerações finais, que já está findando o nosso tempo. Aí a nossa irmã Kátia faz as considerações finais em 2 minutos, que já está acabando o tempo aqui. Cada um tem 2 minutos rapidinho, porque o tempo já se foi. Amém? Pode fazer.
1: Quero agradecer primeiramente a Deus pelo privilégio de aqui estar. Agradecer essa rádio que é uma bênção, 89 Maravilha. Que Jesus abençoe cada um, irmãos, cada um de vocês. Gostaria de deixar aqui o carinho imenso para o meu filho Samuel, que está comigo, meu parceiro. Agradecer também a todos os ouvintes que estão ouvindo essa rádio, que é uma bênção para a glória de Deus. E deixar aqui com vocês o meu contato. Você vai nos encontrar no Instagram, cantor William Ferraz Oficial. E o número do telefone é o 319-9786-5551. 319-9786-5551. Que Jesus abençoa. Obrigado.
0: Glória a Deus. Considerações finais, Kátia.
2: Amém. Eu quero agradecer a Deus, como eu já falei aqui, a todos os irmãos, todos que nos acolheram aqui nessa madrugada, que o Espírito Santo continue nos ajudando a ser cada dia mais melhores para servir a Deus. E eu quero deixar uma palavra para os ouvintes rapidamente, pastor. Tem 1 minuto aqui. Está em 2 Coríntios 4, capítulo 4, verso 8. De todos os lados somos pressionados, mas não desanimados. Ficamos perplexos, mas não desesperados. Somos perseguidos, mas não abandonados. Abatidos, mas não destruídos. Trazemos sempre em nosso corpo o morrer de Jesus, para que a vida de Jesus também seja revelada em nosso corpo. Pois nós que estamos vivos, somos sempre entregues à morte por amor a Jesus, para que a sua vida também se manifeste em nós. De modo que em nós atua a morte, mas em vocês a vida. Está escrito, cri, por isto falei. Com este mesmo espírito de fé, nós também cremos e por isso falamos. Porque sabemos que aquele que ressuscitou o Senhor Jesus dentre os mortos também nos ressuscitará com Jesus e nos apresentará com vocês. Aleluia. Tudo isso é para o bem de vocês, para que a graça que está alcançando um número cada vez maior de pessoas, através também da rádio, faça que transbordem as ações de graças para a glória de Deus. Por isso não desanimamos, embora exteriormente estejamos cansados, desgastados, mas interiormente estamos sendo renovados dia após dia. Que nessa madrugada todos nós tivemos o renovo do Espírito, pois nossos sofrimentos leves e momentâneos estão produzindo para nós uma glória eterna que pesa muito mais do que todos eles. Assim fixamos os nossos olhos não naquilo que vemos, mas o que se não vê, pois o que se vê é transitório, mas o que se não vê é eterno. Muito obrigada a todos. Quero dar um abraço também à minha irmã, Daniele, Graciano, meu cunhado, todos os ouvintes, que Deus abençoe, meus netos, Riquelme, Ezequiel e Bernardo, e minha nora, Andressa. Muito obrigada, pastor. Deus abençoe.
0: Pastor Eule.
3: Te agradecemos e que Deus continue abençoando os irmãos que nos cedeu essa oportunidade e que Deus em Cristo nos abençoe em todas as áreas. Obrigado.
4: Quero agradecer também a toda a diretoria também aqui da 89 FM. Deus abençoe vocês aí. O nosso, nós vamos ter ali o nosso desfile ali para Jesus, e nós temos os ônibus ali saindo da estação São Gabriel 4155 e 4105. Alguém que vai ir de ônibus, desce no primeiro ponto depois do Mega Space, vai ser lá, ok, pessoal? Queremos também agradecer aqui o irmão Abimael, que mandou mensagem, está ligadinho conosco lá, todos os irmãos ali de Santa Rita, em Santa Luzia. Deus abençoe a todos, no nome do Senhor.
0: Glória a Deus. Foi top, foi lindo, mas acabou. Eu quero agradecer aos levitas, à irmã Kátia, Deus abençoe, ao William Samuel, Deus abençoe grandemente, pastor Eule, Pastor Olímpio, Deus abençoe. O nosso sonoplasta, Deus abençoe grandemente. Eu sou grato a Deus por esse momento glorioso que nós vivemos aqui nessa madrugada. Deus é Deus de maravilhas. Obrigado, povo de Deus. Deus abençoe e até a próxima, se Deus quiser.

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3: A paz do Senhor Jesus. Isaías capítulo 49, versículo 8. Assim diz o Senhor: no tempo favorável responderei a você, e no dia da salvação eu o ajudarei. Eu o guardarei e farei que você seja uma aliança para o povo, para restaurar a terra e distribuir as suas propriedades abandonadas. Que as bênçãos de Deus os alcancem nessa hora. 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
3: A paz do Senhor Jesus. Salmos, capítulo 37, versículo 18. O Senhor conhece os dias dos retos e a sua herança permanecerá para sempre. Que as bênçãos de Deus os alcancem nessa hora.

É isso aí, a sua manhã de sábado na 89 Maravilha com o hino 210. Fala, fala, Senhor. Sim, Pai, nós queremos te ouvir. Fala, fala conosco, fala com os ouvintes da 89 Maravilha, que agora vão continuar, inclusive, a cantar louvores ao teu nome, com hinos que fizeram história, o hino 38, o Senhor é Rei. Ele é Rei, Ele é maravilhoso, Ele é soberano, Ele é onipotente, onipresente, é onisciente. Esse é o nosso Deus, o Senhor é Rei. Cante!

0: Meus irmãos, estamos encerrando o nosso primeiro bloco do Hinos que Fizeram História, que volta em instantes com esse hino lindíssimo, Hino 200, Bondoso Amigo. Continue sintonizado aqui na Rádio 89 Maravilha, a rádio de todas as igrejas que toca o som do céu.
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2: E nós já estamos de volta nesta manhã abençoada de sábado aqui na 89 Maravilha com os hinos que fizeram história. E vamos continuar? Agora nós vamos louvar ao Senhor com o hino 199, a Ceia do Senhor. Música.

como é bom cantar louvores ao nosso Deus. Esse foi o hino 51, Adoração Reconhecida. E agora nós vamos continuando com os hinos que fizeram história aqui na 89 Maravilha, com o hino Glória ao Salvador. É o hino 189. Louvemos ao nosso Deus, pois Ele é digno.

isso aí, no seu sábado você canta louvores ao Senhor com os hinos da harpa. Esse foi o hino 185, Invocação e Louvor, e os hinos que fizeram história continua agora com o hino 59, Eu Creio Sim.

0: E estamos encerrando muito bem o programa de hoje com o hino 141, Guia-me sempre, meu Senhor. Nós ficamos com essa palavra que está no Salmo 25, versículo 5, que diz: guia-me na tua verdade e ensina-me, pois tu és Deus, o meu Salvador, e a minha esperança está em ti, o tempo todo. Meu irmão, o Hinos que Fizeram Histórias volta no próximo sábado a partir das 6 horas da manhã e você não pode perder. Eu, Michele Marins, mais uma vez agradeço a sua companhia e continue sintonizado aqui, porque o sábado de oração com o Bispo Talone está chegando. Esta é a Rádio 89 Maravilha, a rádio de todas as igrejas que toca o som do céu. Eu desejo um excelente e abençoado dia na presença do Senhor. Até mais.
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1: A paz do Senhor Jesus. Lucas capítulo 20, versículos 41 a 44. Então Jesus lhes perguntou: como dizem que o Cristo é filho de Davi? O próprio Davi afirma no livro de Salmos: o Senhor disse ao meu Senhor: assente-se à minha direita, até que eu faça dos seus inimigos um estrado para os seus pés. Davi o chama Senhor. Então, como ele pode ser seu filho? Que as bênçãos de Deus os alcancem nessa hora. 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
1: A paz do Senhor Jesus. Isaías capítulo 48, versículo 17. Assim diz o Senhor, o seu Redentor, o Santo de Israel: Eu sou o Senhor, o seu Deus, que ensina o que é melhor para você, que o dirige no caminho em que você deve andar. Que as bênçãos de Deus os alcancem nessa hora.
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Ó Deus, em o nome do Senhor Jesus Cristo, neste momento, meu Deus, nós nos colocamos na Tua presença. E eu peço agora ao Senhor, por cada pessoa que está ouvindo esta programação, meu Deus, venha tocar na vida dele, na vida dela. Essa pessoa, meu Deus, que se encontra doente, cheia de dores no seu corpo, que o Senhor venha abençoar poderosamente. Meu Deus, socorre aquele que está aflito, aquele que se encontra angustiado. Meu Deus, que o Senhor venha trazer a paz, que o Senhor venha trazer a alegria a esse coração. Ah, meu Deus, em o nome do Senhor Jesus Cristo, toca nestas vidas grandemente. Meu Deus, eu peço também ao Senhor, abençoa este dia, meu Deus, esse início de manhã, que seja, meu Deus, um sábado abençoado para a vida dessa pessoa, que tudo o que ela for fazer, o Senhor esteja na frente para abençoar, para entregar, meu Deus, a vitória que ela tanto precisa, o milagre, Senhor, que ela tanto o necessita para a vida dela. Ah, meu Deus, em o nome do Senhor Jesus Cristo, pois eu determino que o sábado desse povo e seja de bênção, de vitória, em nome de Jesus, amém e graças a Deus. Graças a Deus. Olha, muito bom dia, que Deus o abençoe abundantemente a sua vida, no nome do Senhor Jesus Cristo. Já iniciei, na realidade, esta programação com uma oração para abençoar o seu dia, uma oração para que Deus venha trazer muitas bênçãos, não só para você, mas também para toda a sua família. Este é o programa O Poder Sobrenatural da Fé, através da Rádio Maravilha, 89.1, aqui em Belo Horizonte, Minas Gerais. E durante toda essa programação, você vai estar ouvindo aqui louvores, você também vai estar ouvindo testemunho que comprova a manifestação do poder de Deus. Já iniciou esta programação mandando um abraço todo especial aqui para o povo ali da Zona da Mata, exatamente isso ali, ó. Zona da Mata, você aí de Leopoldina, você também aí é de Além Paraíba, você aí de Barbacena, Juiz de Fora. E por que que eu estou aqui já citando essas regiões? Porque daqui a pouco, se iniciará ali na cidade de Palmas, que são cidades perto a essas que acabei de citar, a mega concentração. Posso dizer concentração, aliás, o nosso apóstolo, ele vai estar daqui a pouquinho ali na cidade de Palma, realizando ali uma imposição de mão em todas as pessoas que vão estar presente. Aliás, uma multidão já se faz presente neste momento ali na cidade de Palmas para receber a mega imposição de mãos com nosso apóstolo Valdemiro Santiago, Bispa Francileia. Então, atenção, todo o povo ali de Leopoldina, você de Muriaé, Juiz de Fora, você de Ubá, você ali Além Paraíba, você também que nos ouve ali de Miracema, que já é Rio de Janeiro, Santo Antônio de Pádua, que também é Rio de Janeiro, você deve estar presente nesta mega
imposição de mãos com nosso apóstolo Valdemiro Santiago, exclusivamente ali em Palmas, que será ali impactada pelo poder de Deus, aonde o profeta das nações vai estar abençoando todo o povo de Palmas e também todo o povo do estado de Minas Gerais, porque nesse momento caravanas estão chegando ali em Palmas de todas as cidades aqui de Minas Gerais para receber a mega imposição de mão. Inclusive ontem eu falava com o bispo ali de Uberlândia, e ele até relatava que já estava a caminho da cidade de Palmas para, junto com o povo ali de Uberlândia, do Triângulo Mineiro, você ali, povo ali do Triângulo Mineiro, ali de Uberlândia, Uberaba, também de Patrocínio, Araxá, Patos de Minas, enfim, o povo aqui do estado de Minas Gerais estão todos convidados, e aliás, muitos já estão presentes lá em Palmas para receber essa mega imposição de mão com o profeta das nações, apóstolo Valdemiro Santiago. Certamente será uma benção esta mega imposição de mãos. E aliás, o nosso apóstolo, aonde ele tem chegado, uma multidão tem estado presente. E quando esse homem, esse profeta, ele ora, são muitas pessoas que são curadas na hora. São pessoas que chegam nas concentrações ou até mesmo em uma imposição de mãos, carregada, sofrendo, doente, muitas delas sem paz. Mas quando essas pessoas recebem uma oração ou até mesmo uma imposição de mão desse profeta, Deus, ele faz maravilha. Deus, ele tem operado grandes milagres. E prova disso são os testemunhos, são os relatos das pessoas que têm recebido oração desse profeta. Então, mais uma vez, reforço o convite aí para você aí de Juiz de Fora, você que aí de Leopoldina, você aí de Laranjal, que são ali a cidade praticamente ali coladinho a Palmas, esteja neste local, esteja ali em Palmas, porque certamente você vai ser tocado pelo poder de Deus. Certamente Deus vai lhe abençoar poderosamente. Inclusive, eu estou aqui já com o WhatsApp oficial. Esse WhatsApp que da qual vou relatar aqui, vou dar esse número para você, é o WhatsApp oficial aqui da nossa sede estadual de Belo Horizonte. E através desse WhatsApp, você tanto pode pedir oração, como você também pode pedir informações, horários de culto, como também saber endereço de igrejas. Se você ainda não tem esse contato salvo nos seus contatos, salve esse número aí. Você fora de Belo Horizonte, você vai colocar 0 operadora 31 9 2003 9141. Repetindo para você, 0 operadora 31, para você que está fora de Belo Horizonte, e você diz 9-2003-9141. Esse é o WhatsApp oficial aqui da nossa sede estadual de Belo Horizonte. E que eu disse, se você ainda não tem esse número salve aí nos seus contatos, porque é através desse número que pessoas pedem oração, que pessoas também envia os seus testemunhos, pessoas também são tocadas pelo poder de Deus. Eu estou aqui, já estou com o WhatsApp aberto aqui, inúmeras pessoas interagindo conosco aqui, como por exemplo aqui o Seu Francisco. Seu Francisco, ele é de Juiz de Fora. Ele diz assim: que bênção, glória a Deus, estou aqui
ouvindo a Rádio Maravilha, essa programação é uma benção. E ele diz, olha, e ele fala assim, ó, na realidade ele diz, eu já estou a caminho de Palmas. Olha que maravilha, hein? O seu Francisco, de Juiz de Fora, ele diz que está ouvindo através do rádio dele, do rádio, está no carro, está ouvindo, e ele fala, já estou a caminho de Palmas. Que maravilha, hein? Olha que maravilha, glória a Deus, e certamente Deus vai abençoar grandemente. O seu José nos ouve ali de Além Paraíba, ele diz, glória a Deus, que programação abençoada. O seu Antônio ouve de Ipatinga, ele está ouvindo agora lá de Ipatinga, e ele diz, manda um abraço aí para todo o povo aqui de Ipatinga, um abraço está dado, Deus abençoe todo o povo aí de Ipatinga. O seu Edenilson ouve agora lá da cidade de Unaí, oh que bênção, hein? Glória a Deus, um abraço especial para o povo aí de Unaí, e ele diz, estou aqui acompanhando através do YouTube oficial da Rádio Maravilha. Olha que Deus o abençoe grandemente aí o seu Francisco lá de Unaí, como também, olha que bênção, hein? Bispo Jonathan lá de Patrocínio, que também está ouvindo a programação, enfim, todo o estado de Minas Gerais está ligado nesse momento nas ondas amigas da Rádio Maravilha 89.1. Que Deus o abençoe poderosamente. Continue interagindo conosco, enviando aqui as suas mensagens, enviando as suas participações, porque eu tenho certeza que Deus ele vai abençoar poderosamente. Nós vamos agora, eu vou agora oferecer um lindo louvor para todos aqueles que estão ouvindo a Rádio Maravilha, e eu tenho certeza que Deus ele vai abençoar grandemente. Se preparem, se preparem, porque daqui a pouquinho, em Palmas, Minas Gerais, o profeta das nações, apóstolo Valdemiro Santiago, bispa Francileia, eles vão estar ali fazendo uma mega imposição de mãos, e certamente Deus ele vai abençoar a sua vida poderosamente. Vamos ouvir esse lindo louvor e daqui a pouquinho eu volto falando mais sobre o que vai estar acontecendo ali na cidade de Palmas, em Minas Gerais.

0: bom dia.
1: Bom dia.
0: Qual o seu nome?
1: Terezinha.
0: Ô, Terezinha, é verdade o que o bispo falou?
1: É verdade, verdade.
0: A senhora tava com um problema pra enxergar?
1: Eu cheguei aqui com a vista muito embaçada e eu nem vinha não, que eu fiquei com medo de vir sozinha, né? Mas depois eu falei, não, eu vou.
0: A senhora determinou, eu vou.
1: Determinei que eu

0: perguntar pra senhora uma coisa. Tava tudo embaçado.
1: Tava muito embaçado.
0: A senhora não conseguia nem ver direito,
1: eu,
0: né?
1: Tava chegando muito pouco. Eu tô aí com medo de vir, né? Porque...
0: Tava até com medo de vir, né?
1: É porque eu tava sozinho, né?
0: É?
1: Tô sozinho.
0: Então... A senhora mora onde?
1: Moro lá no Barão Reis.
0: É? Mas agora tá me vendo.
1: Agora tô vendo.
0: Jesus curou a senhora. Uhum. Então digo obrigado, Jesus. Glorifica a Deus. Dá um abraço aqui na pastora Raquel, ó. Dá um abraço aqui nela. O que aconteceu?
2: Voltamos com o programa O Poder Sobrenatural da Fé, através das ondas amigas da Rádio Maravilha 89.1 aqui em Belo Horizonte, Minas Gerais. Você ouviu aí um lindo louvor, em que louvor abençoado esse louvor foi oferecido para todos os nossos ouvintes que estão agora ligadinho nesta programação. Olha, eu tenho algo muito forte para entregar para você, algo da parte de Deus. E aquilo que da qual Deus coloca nas mãos do homem de Deus é para entregar para todo o povo. E daqui a pouquinho, na cidade de Palmas, Minas Gerais, vai estar recebendo o profeta das nações, apóstolo Valdemiro Santiago, bispa Francileia, estarão exatamente aí em Palmas, realizando uma mega imposição de mãos. Essa mega imposição de mãos vai trazer mudança para a vida de muitas pessoas. Aliás, por onde o nosso apóstolo ele tem passado, Deus ele tem usado ele grandemente. Deus ele tem usado o nosso apóstolo poderosamente. Então você não pode ficar de fora desta oportunidade que Deus está colocando diante de você para você sair da situação que da qual você se encontra. Você que precisa de um grande milagre. Você que diz assim, pastor, tudo que eu quero é um milagre para a minha vida. Então, certamente, Deus ele vai entregar este milagre na sua vida. Aliás, é o que tem acontecido nesse ministério Igreja Mundial do Poder de Deus. As pessoas que chegam à Igreja Mundial do Poder de Deus, muitas delas chegam no fundo do poço, muitas delas chegam sem paz, angustiada, desenganada pelos próprios médicos, mas Deus ele tem mudado a história da vida das pessoas grandemente. Inclusive, ontem eu estava conversando com uma irmã, e ela dava o testemunho dela. É aqui de Belo Horizonte, ali da cidade de Sete Lagoas. E ela diz: olha, pastor, eu cheguei na Igreja Mundial desenganada pelo médico. O médico disse que o meu caso não tinha mais jeito, ela estava com câncer. E ela contou ali o testemunho dela. Disse: eu cheguei nesse ministério dessa maneira, mas eu me apeguei a Deus. Ela diz: eu busquei ao Senhor e Deus me curou grandemente. Porque é isso que Deus ele faz quando a pessoa se volta para Ele. Quando a pessoa busca a Ele, quando a pessoa apenas não fica ouvindo, mas quando a pessoa toma uma atitude, Deus ele age em favor da pessoa. Essa irmã, ela relatava para mim, ela é de Sete Lagoas, Dona Luciana. Deus abençoe grandemente Dona Luciana, não só a senhora aí de Sete Lagoas, mas todo o povo também de Sete Lagoas. Deus o abençoe. E ela dizia, ela tomou uma decisão e Deus mudou a história da vida dela. Assim como Deus mudou a história da Dona Luciana, Deus também vai mudar a história da sua vida. Basta você se voltar para Ele. Basta você buscar a Ele. Porque uma

0: coisa é certa, quando você age, Deus também, ele age em seu favor. Deus também, ele começa a agir quando você toma uma atitude. Mas enquanto você não agir, Deus não vai poder agir também na sua vida. Deus não vai poder lhe tirar da situação que da qual você se encontra. Então, todo o povo ali da zona da mata que nos ouve neste momento, esteja na cidade de Palmas para receber essa mega imposição de mão com o profeta das nações, apóstolo Valdemiro Santiago. E certamente Deus ele vai abençoar grandemente a todos no nome do Senhor Jesus Cristo. Eu estou aqui com o WhatsApp oficial da nossa sede estadual, esse WhatsApp e da qual estou aqui agora utilizando, é o WhatsApp oficial aqui da sede estadual de Belo Horizonte, e muitas pessoas estão aqui já participando, pessoas estão aqui interagindo conosco através aqui das ondas amigas da Rádio Maravilha, umas que estão acompanhando, aliás, estão assistindo, né, através do YouTube, outras que estão ouvindo, e elas dizem assim, por exemplo, aqui o seu Rafael, ele é de Patos de Minas. Ó, que benção, hein? Glória a Deus, hein? Seu Rafael, lá de Patos de Minas, ele diz assim, pastor, ore pela minha família para Deus restaurar o meu casamento grandemente. A dona Carla Simone, ela é de Três Corações, que glória a Deus, ela é lá de Três Corações, e ela diz, estou ouvindo aqui essa programação, peço oração por mim e também pelo meu filho, para que Deus venha libertar de todo mal. O seu Eduardo, ele é de Carlos Chagas, isso, exatamente aqui, ó, ele é lá de Carlos Chagas, e ele diz, que programação abençoada, hein? Estou sempre ligado na Rádio Maravilha, e ele pede oração por ele, e também para que Deus abençoe toda a casa dele, e também inclui aqui, né, a filha dele, para que seja liberta dos vícios. A dona Patrícia Mendes, ela nos ouve aqui de Belo Horizonte, ela é de Contagem, ela diz, estou aqui ouvindo esta programação, é uma bênção, e ela fala assim, todos os sábados, neste horário, eu fico ligadinha na Rádio Maravilha, para receber a oração, ouvir os testemunhos, e ela diz, glória a Deus, e ela diz assim, inclusive, Deus ele tem me abençoado grandemente através da oração, Deus tocou na minha vida, pois eu mesmo sofria de crise de ansiedade, mas através das orações que é realizada nessa programação, Deus me curou grandemente. O seu Daniel Augusto, ele é de Ribeirão das Neves, aqui em Belo Horizonte, ele diz, estou ouvindo a programação, peço oração por toda a minha família. A dona Francisca Ferreira, ela nos ouve nesse momento lá de Itabira, um abraço especial para o povo aí de Itabira, que Deus abençoe grandemente, ela está ouvindo a programação, e ela pede oração por ela, e também por toda a sua família. O seu Rodrigo César, ele nos ouve lá de Muriaé, é isso mesmo aqui, ó, Muriaé, e ele diz assim, olha, eu já estou, na realidade é ele, mais um que confirma, ele fala, ó, estou agora a caminho de Palmas, está aqui, estou no carro, ouvindo a programação, está aqui eu, a minha filha, o nome dela aqui, estou com a minha filha Luciana, o Tiago, ele diz também o Rodrigo, que benção, hein? E a minha esposa, a Luzia, um abraço especial para o senhor Rodrigo César e toda a família que está ouvindo aí a programação, ele é de Muriaé, e ele diz, já estou a caminho de Palmas, ele fala para receber a mega imposição de mão do profeta. Enfim, o nosso WhatsApp não para de chegar mensagem, são inúmeras pessoas que estão agora interagindo conosco através do WhatsApp oficial aqui da nossa sede estadual de Belo Horizonte. E se você ainda não salvou esse número. Salve esse número agora aí em seus contatos. Você que está fora de Belo Horizonte, basta você riscar 0 operadora 31 9 2003 9141. Esse é o WhatsApp oficial da nossa sede estadual. E através desse WhatsApp, você tanto pode pedir oração, como você também pode enviar o nome dos seus familiares. Você também pode pedir ali orientação espiritual. Aliás, inúmeras pessoas ligam para esse, aliás, manda mensagem para esse WhatsApp, pedindo ali uma orientação, pedindo uma direção. E quando você envia mensagem para o nosso WhatsApp, nós respondemos você. Um homem de Deus, uma mulher de Deus, responde você. Esse WhatsApp, ele funciona 24 horas. Então, salve esse número aí em seus contatos. 0 operadora 31, você que está fora de Belo Horizonte, 9-2003-9141. Nesse momento, são 7 horas e 36 minutos aqui em Belo Horizonte. É daqui a pouquinho, hein? É daqui a pouquinho, na cidade de Palmas, Minas Gerais, receberá o profeta das nações, apóstolo Valdemiro Santiago, bispa Francileia, que vão estar aí, na cidade de Palmas, realizando uma mega imposição de mãos. Repito mais uma vez, atenção todo o povo da Zona da Mata. Você aí de Leopoldina, você que nos ouve agora de Leopoldina, através aí das ondas amigas da Rádio Maravilha, você ó, que nos ouve aí em Leopoldina, através da Rádio Maravilha 89.1, Leopoldina é praticamente ali colado em Palmas, é pertinho. Você que nos ouve aí de Muriaé, também de Laranjal, você que nos ouve de Miracema, que já é no caso Rio de Janeiro, mas para Palmas é colado ali, ó, é a divisão, é a divisa do estado entre Minas Gerais e também o estado do Rio de Janeiro. Você que nos ouve aí de Santo Antônio de Pádua, você que nos ouve aí, ó, a parte do estado ali do Rio de Janeiro, que nesse momento está ouvindo a programação, esteja na cidade de Palmas, esteja ali na cidade de Palmas para receber essa mega imposição de mãos. Olha, eu tenho certeza que Deus vai mudar a história da sua vida grande. Vamos ouvir agora uma chamada que fala desta mega concentração. Vamos ouvir essa chamada e já já voltamos falando do que vai acontecer daqui a pouquinho na cidade de Palmas, Minas Gerais.
1: Olá, povo de Minas Gerais, do Brasil e do mundo inteiro, que a santa paz do Senhor Jesus esteja sobre a sua vida. Estamos aqui agora na cidade de Palma, aqui em Minas Gerais, próximo a Laranjal, Cisneiro, ou seja, próximo às cidades aqui aonde o nosso apóstolo Valdemiro Santiago nasceu. Inclusive, nós estamos vivendo uma grande expectativa aqui em Minas Gerais, porque no dia 15 de agosto, a partir ali das 9 horas da manhã, o apóstolo Valdemiro, representando seu pai, vai estar sendo homenageado aqui numa inauguração de uma via, de uma rodovia aqui com o nome do pai do apóstolo Valdemiro Santiago. E todos nós estamos muito felizes de receber o profeta das nações aqui na cidade de Palma. Então atenção, Minas Gerais, tá vendo essas vias aqui? Essas ruas, multidões estarão aqui nas ruas da cidade de Palma participando desse dia especial, dessa homenagem ao apóstolo Valdemiro. E ele disse que na oportunidade quem estiver aqui neste dia, ele vai impor as mãos, ele vai abençoar a vida de todas as pessoas. Então procura a Igreja Mundial mais próxima de você, aqui em Minas Gerais, e venha fazer parte desse dia memorável. Aproveitando que eu estou aqui no centro da cidade, deixa eu abençoar aqui esse lugar. Pai querido e Pai amado, em nome do Senhor Jesus, abençoamos aqui a cidade de Palma, o estado de Minas Gerais, e esse dia memorável que vamos receber o profeta das nações, o nosso apóstolo Valdemiro Santiago, a nossa bispa Francileia. Meu Deus, que esse lugar, quem pisar aqui seja abençoado, receba vitórias, receba bênçãos, pois nós decretamos e abençoamos em nome do Senhor Jesus, para a glória de Deus. Amém. Então, meu irmão, procure a Igreja Mundial mais próxima de você e faça parte desse dia todo especial, aonde 15 de agosto, a partir das 6 horas da manhã, aqui já vai estar tomado. E a partir das 10 da manhã, a linda homenagem que vai ser feita ao pai do nosso apóstolo Valdemiro e, claro, consequentemente a ele também, ao nosso apóstolo, aonde a gente vai ver maravilhas de Deus se manifestando nesse lugar. Venha receber em posição de mãos como apóstolo e tome posse da vitória.
0: Da fé. Você acabou de ouvir, né? Você que está ouvindo e você que está nos assistindo através do YouTube, você viu aí imagens da cidade de Palmas, uma chamada com o Bispo Talone, que neste momento está também lá em Palmas para receber o profeta das nações, apóstolo Valdemiro Santiago, Bispa Francileia. Lembrando que não é uma concentração, na realidade o apóstolo vai receber ali uma homenagem do prefeito de Palmas, que vai fazer uma homenagem para o nosso querido apóstolo e também vai estar inaugurando ali uma via que da qual vai levar o nome do pai do nosso querido apóstolo Valdemiro Santiago. E nesse momento, né, o apóstolo vai aproveitar também para realizar uma imposição de mãos em todas aquelas pessoas que vão estar, na realidade, que já estão presente, porque você não consegue ver, né? Porque eu estou vendo aqui através do WhatsApp, mas eu posso relatar, inclusive nesse momento eu recebo imagens da cidade de Palmas, imagens, foto dali aonde vai acontecer o evento, e uma multidão já se faz presente nesse momento aí na cidade de Palmas, pessoas saindo, caravanas de todo o estado de Minas Gerais, caravanas saindo ali. Aliás, que já saíram, né? Porque na realidade essas pessoas já estão presentes ali na cidade de Palmas, esperando ali o momento para receber a mega imposição de mão com o profeta das nações, apóstolo Valdemiro Santiago. Inclusive aqui eu tenho fotos da caravana que saiu ali de... aliás, essa caravana que saiu de Araxá, saiu lá de Araxá, para Palmas, já está presente, como também caravanas que saíram também de Uberlândia, já estão presentes, de Patos de Minas, que saíram também ali de Cambuí, de Leopoldina, que é do lado, e pessoas que já estão presentes, são fotos que eu recebo aqui no WhatsApp oficial da nossa sede estadual, pessoas que estão já presentes na cidade de Palmas, para receber a mega imposição de mão com o profeta das nações, apóstolo Valdemiro Santiago. Ainda dá tempo, você da Zona da Mata, você ainda pode dar tempo para você ir até a cidade de Palmas e receber essa imposição de mão com o profeta das nações. Pastor, o endereço lá em Palmas, olha, como é que eu posso dizer para você, quando você chegar em Palmas, você vai ver a cidade tomada, você vai ver a cidade tomada de pessoas. Pessoas, você vai ver ônibus, van, inúmeros transportes ali, e logo você vai ver a multidão ali esperando o momento para receber aí posição de mãos. Pastor, mas eu não vou estar em Palmas. Como é que eu faço para acompanhar essa concentração, essa imposição de mãos? Vamos estar fazendo a transmissão também através do canal de TV 10.1, aqui em Belo Horizonte. Você aqui de Belo Horizonte, você vai poder acompanhar essas imagens através do canal 10.1. Vamos estar transmitindo ao vivo. Também será transmitida para todo o Brasil. Será transmitida para todo o Brasil essa concentração. Você do YouTube, você pode acompanhar essa concentração através do canal Igreja Mundial MG. Esse é o canal aqui de Minas Gerais. Você pode, você vai acompanhar essa, essa concentração, posso usar a palavra, né? É uma imposição de mão, mas como vai estar ali uma multidão de pessoas, você vai acompanhar essa concentração através do YouTube, também através do canal de TV. Você diz, pastor, eu tenho aqui na minha casa a Sky, você também pode acompanhar através da Sky, enfim, essa concentração aí, ó. Você pode acompanhar através da Sky do canal 585. 585, você vai acompanhar essa programação. Lógico, para você que não vai poder estar lá, né? Você que não vai poder estar lá, você vai acompanhar, está assistindo através aí da Sky do canal 585. Você pode também acompanhar através da Parabólica. Temos um canal na Parabólica 525. Aliás, 525, não, 225, tá? 225, enfim, acabei de mostrar aí meios para você acompanhar essa concentração, essa mega imposição de mão que vai estar acontecendo ali em Palmas, Minas Gerais, e certamente Deus vai abençoar. Olha, tá chegando a hora, e eu tenho certeza que Deus vai manifestar o poder dele grandemente. Você aqui de Belo Horizonte, lembrando a todos que neste domingo agora, Bispo Talone, Pastora Raquel e toda a equipe de fé aqui da sede estadual, vamos estar em duas mega concentração, em duas concentrações de fé, poder e milagre. O Bispo Talone vai estar na primeira concentração, aliás, nas duas primeiras, né? Às 7 horas da manhã e também às 9 horas da manhã. Nossa sede estadual aqui em Belo Horizonte, Minas Gerais, ela se localiza na Avenida do Contorno, número 1079, bem aqui no centro de Belo Horizonte. É o endereço da nossa sede estadual, Avenida do Contorno, número 1079, centro de Belo Horizonte. Lembrando a todos, temos um amplo estacionamento onde você pode ali colocar o seu carro. Temos também uma escolinha onde o senhor ou a senhora pode deixar o seu filho e aí poder participar da concentração despreocupado. Está ali buscando a Deus enquanto pessoas capacitada e orientada pelo próprio Deus para estar cuidando do seu filho, e você vai estar buscando ao Senhor. Então, esteja conosco nesse domingo. Bispo Talone, Pastora Raquel vai estar em dois horários. Às 7 horas da manhã é a primeira concentração, depois o bispo retorna às 9:30 da manhã, e aí temos as outras concentrações, 3 horas da tarde e também às 18 horas. Esteja conosco nesse domingo, pois eu tenho certeza que certamente aqueles que vão estar conosco nesse domingo vão ser abençoados. E principalmente, o Bispo Talone vai estar retornando ali de Palmas, tá? Vai estar retornando ali da cidade de Palmas, trazendo a bênção do nosso apóstolo. Ele vai estar trazendo ali, ó, a bênção do nosso apóstolo para entregar para todo o povo aqui de Belo Horizonte. Para entregar para todo o povo aqui, o povo que vai estar presente na nossa sede estadual. O Bispo Talone vai estar, ó, trazendo a bênção lá de Palmas, hein? Vai estar trazendo a bênção nesse momento. Bispo Talone está lá junto com o nosso apóstolo, está ali junto com o nosso apóstolo, junto com a bispa, e vai estar trazendo uma bênção de Deus para todo o povo aqui de Belo Horizonte. Então esteja, porque certamente você vai ser tocado pelo poder de Deus. Deus vai lhe abençoar poderosamente. E Deus tem feito muitos milagres nesse ministério. Olha, eu tenho acompanhado muitas pessoas ser curadas, muitas pessoas serem transformadas pelo poder de Deus. Pessoas que chegaram nessa igreja no fundo do poço, pessoas que chegaram desenganadas, não tinha paz, não tinha mais esperança, mas elas buscaram a Deus, elas buscaram ao Senhor. Eu estava lendo aqui um testemunho no WhatsApp. Esse testemunho é da Dona Luzia. Dona Luzia, ela é de São João del Rei. Ela é lá de São João del Rei. Deus abençoe grandemente o povo aí. É de São João del Rei que está ouvindo essa programação. Dona Luzia, ela é de São João del Rei. E ela nos envia o testemunho aqui através do nosso WhatsApp. E ela diz assim: olha, quando eu cheguei nessa obra, o meu filho vivia escravo dos vícios do álcool. E esse vício trazia muito sofrimento, não só para mim, mas como também para toda a minha família. Quantas vezes de madrugada eu chorava em ver o meu filho naquela situação. Isso tirava a minha paz. Isso me deixava triste. Mas um dia eu liguei a TV e caiu no canal da igreja, no momento que o apóstolo estava orando, que ele estava ali orando com a água na mão. O que é que eu fiz? Naquele momento eu peguei, e ela diz, uma garrafa de 2 litros de água, e coloquei diante da televisão, coloquei do lado ali. E eu lembro dessas palavras que o apóstolo diz: quem tomar dessa água vai ser liberto, vai ser livre. Eu peguei aquela água depois da oração, coloquei dentro das outras águas que estava na geladeira e passei a dar para o meu filho. E ela diz: para a glória de Deus, ele foi liberto. Ele está livre, hoje é um homem de bem, está na presença de Deus. Sou muito grato a essa obra. Olha que testemunho forte. Olha que testemunho de uma pessoa que estava aflita. Deus mudou a história dessa família. Por que que eu estou falando disso aqui? Porque é bom ouvir o testemunho dos outros. Deus não quer apenas que você fica ouvindo, ou você que nos assiste através do YouTube. Deus não quer apenas que você fique ouvindo ou assistindo testemunho dos outros. Deus quer fazer um milagre na sua própria vida. Deus quer fazer um milagre na sua própria vida. Mas para Deus fazer um milagre na sua vida, você tem que tomar uma decisão. Então, toma uma decisão. Esteja conosco. Nesse domingo agora, que na nossa sede estadual de Belo Horizonte, temos várias concentrações. A primeira, às 7 horas da manhã, com o bispo Talone, pastora Raquel. Depois o bispo retorna às 9:30 da manhã. E as demais concentrações são às 15h e também às 18 horas. Olha, está chegando a hora. É daqui a pouquinho. Todo o povo aí da Zona da Mata, nesse momento, você que está nos ouvindo, eu estou aqui, já estou sentindo aqui a emoção forte. Recebo no meu WhatsApp aqui inúmeras fotos, inúmeros vídeos ali da cidade de Palmas. da cidade de Palmas, em Minas Gerais, que vai estar recebendo o profeta das nações. Esteja lá, porque certamente Deus vai abençoar poderosamente. Olha, já estamos praticamente chegando ao fim com a nossa participação, e eu tenho certeza que Deus está lhe abençoando poderosamente. Que Deus abençoe a sua vida, a sua família grandemente, que você tenha um ótimo sábado, um sábado de bênção, um sábado de vitória, de realizações. Que Deus te abençoe poderosamente, e fica aí com esse lindo louvor, e que Deus abençoe você e toda a sua família.

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1: A paz do Senhor Jesus. Salmos capítulo 144, versículo 1. Bendito seja o Senhor, rocha minha, que me adestra as mãos para a batalha e os dedos para a guerra. Que as bênçãos de Deus os alcancem nessa hora. Homem, você é meu. Que as bênçãos de Deus os alcancem nessa hora. 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
4: Oi, bom dia! Bom dia, graça e a paz, irmãos. Que linda manhã de sábado, hein? Glória a Deus. Deus é bom demais, não é? Glória a Deus. Juntos aqui mais uma vez, porque assim Ele permitiu e é para a glória dEle. Deus abençoe você, sua casa, sua família, tantos lugares diferentes, ligados em sintonia aqui com a gente, na 89 Maravilha e no nosso Bom Dia Vida, especial de sábado, com os clássicos da 89. Só os grandes sucessos de todos os tempos, músicas que a igreja sempre canta, né? Sempre vai cantar, amém? Então fique aqui com a gente, eu sou Giovanni Gandra, estamos juntos a partir de agora, na rádio de todas as igrejas que toca o som do céu.
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4: 8 horas, 1 minuto. Qual é a sua prioridade para hoje? Já parou para pensar em prioridades? Que há uma prioridade acima de toda e qualquer prioridade? Sabe qual é? Tem buscado essa prioridade? 8 horas, 1 minuto.
5: É a única.
4: Louvamos ao Senhor. Ronaldo Bezerra, eu te louvarei, meu bom Jesus.

0: Te louvamos, Senhor.
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Ângela com Chuva de Poder, um sucesso lançado no ano de 2005, para a gente recordar nesta manhã especial. É o nosso Bom Dia Vida Especial de sábado. Que bom que você está aqui com a gente. Muito obrigado pela sua companhia e pela sua audiência. Você que está acompanhando a gente de qualquer lugar, ouvindo a Rede 89 Maravilha, você pode participar aqui com a gente mandando um WhatsApp para o nosso número, que é o 319-9565-1089. 319-9565-1089. Eu quero muito saber de onde você ouve a gente. Quero abraçar você e todos que moram aí na sua cidade, né, sua vizinhança, os irmãos da igreja. Quero abraçar e abençoar todo mundo, tá bom? 8h15, Bom Dia Vida Especial de sábado, recordando agora com a Cassiane, 500 graus.

0: Meu prazer é estar na casa do Senhor. Coinonia, meu prazer, 1993. Faz é tempo, hein? Glória a Deus. 8 horas 26 minutos. Quem já respondeu aqui o meu chamado para mandar uma mensagem pra gente, nos dizendo de onde houve a maravilha nesta manhã? A irmã Geralda de Capim Branco, a paz, Geralda, Deus te abençoe. A Aparecida Francisco, oi, Aparecida, Deus te abençoe, minha querida. A irmã Aparecida é do bairro Itapuã, Ribeirão das Neves, desde bem cedinho fazendo meus pralinês e ouvindo a rádio. O que são pralinês? Parece um doce. Ah, ontem ela fez cocadas. Uai, irmã, esse negócio aí ficou, tá bonito, hein? Deus abençoe. A Clair, oi Clair, do bairro Vista Alegre, Belo Horizonte. A Cremilda de Pinho também ouvindo a gente, ela é de Virginópolis. Amém, querida, muito obrigado não só pela sua audiência, mas também pela sua sugestão para as nossas recordações aqui. Irmã Cremilda de Virginópolis. Através dela a gente abençoa e agradece a audiência de todos que nos ouvem aí na região. Abençoamos, agradecemos os irmãos de Montes Claros, em especial Simone, que mandou a mensagem aqui pra gente, dizendo que tem só 2 dias que ela descobriu a rádio, né? E Montes Claros tem maravilha, glória a Deus, agora é tempo de ficar o tempo todo com a gente. Muito obrigado, Deus abençoe você, sua casa, sua família, viu, minha querida? Muito obrigado. O Alfredo Eduardo é do Vale do Jatobá também ouvindo a gente. A Elisângela, oi Elisângela, de Nova Friburgo, no Rio de Janeiro. Obrigado, Elisângela, seja muito abençoada. Abençoamos e agradecemos também o Alexandre Silva de Congonhas. Daqui a pouquinho tem mais, 8h27.
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0: Muito bem, já de volta aqui no nosso Bom Dia Vida Especial de sábado, 8h30, tá na hora.
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0: Muito bem, hora da informação e

0: de quem nos deixa muito bem informados é a Ariane Fernandes. Bom dia, Ariane, bom trabalho para você.
1: Obrigada, Giovanni, para você também. Bom dia a você, bom dia, ouvinte maravilha. Giovanni, informação hoje é muito boa para quem usa transporte público, hein? Os moradores de Belo Horizonte terão uma novidade neste fim de semana. Os ônibus do transporte coletivo convencional e também o suplementar serão gratuitos nesse sábado, dia 15 de agosto. A medida ocorre em razão do feriado de hoje na capital mineira. Com isso, o programa Catraca Livre será aplicado nos dois dias do fim de semana, já que a gratuidade também está prevista para todos os domingos. Mesmo com o feriado, os ônibus irão seguir a programação de horários normalmente utilizada aos sábados. Isso significa uma oferta de viagens maior do que adotada em dias de recesso. Os passageiros podem consultar os horários e acompanhar a previsão de chegada dos veículos por meio dos canais oficiais da Prefeitura e também aplicativos de mobilidade, como o BH Bus. Durante o período de gratuidade, os passageiros que utilizarem o cartão BH Bus não terão desconto de crédito nem cobrança pelas integrações. Já que não tem esse cartão, a catraca será liberada pelo próprio motorista. Também será possível embarcar gratuitamente para quem estiver, né, em Belo Horizonte, então não tem problema. Com o cartão ou sem o cartão, consegue desembarcar, mas é importante destacar que essa gratuidade não inclui a integração tarifária com o metrô. É apenas para os ônibus suplementares e para o transporte coletivo normal aqui em Belo Horizonte.
0: Ok, gratuidade só para andar de ônibus hoje.
1: Só de ônibus.
0: Ok. Muito obrigado, Ariane, até já.
1: Até já, Giovana.
0: Agora 8h32, continuamos com os clássicos da 89 no nosso Bom Dia Vida Especial. Marcos Góes, essa também faz parte da lista lá do louvor da igreja, não é? Autoridade e poder.

O grupo Cats Barneia Gênesis, no nosso Bom Dia Vida Especial de sábado com os clássicos da 89. Bom dia, paz, Deus abençoe rica e poderosamente os irmãos de Poços de Caldas. O Carlos Faria de Poços de Caldas mandou a mensagem aqui pra gente, sul de Minas, na divisa de Minas Gerais com São Paulo. Obrigado, viu, meu querido? Deus abençoe rica e poderosamente você, sua família. Tá ouvindo a gente pelo aplicativo, maravilha. Abençoamos, agradecemos aqui o presbítero Luiz Alberto. Alô, Luiz Alberto, bom dia, Deus te abençoe, muito obrigado, meu querido. O Dion Leno Batista, que é pastor auxiliar na Igreja Batista Aliança Eterna em Conceição do Mato Dentro, amém, Deus abençoe os irmãos de Conceição do Mato Dentro. Hoje mesmo eu passo por Conceição do Mato Dentro, amo passar por aí, inclusive vai ter um evento de motos aí, um negócio, a inauguração de um monumento, é um negócio legal demais, né? Sem contar as cachoeiras, né? A cachoeira de Conceição do Mato Dentro. Deus abençoe o irmão, então, Dioleno Batista, Igreja Batista Aliança Eterna, Conceição do Mato Dentro. Osmar de Castro Lima, de Baipendi, ouvindo a gente, obrigado, meu querido. A paz, bom dia pro Nilson Gomes Vitorino, abençoando toda a sua família, ouvindo a gente, amém. Ele tá saindo agora para sua contribuição na igreja, amém. Bom, boa obra para você, viu, meu querido? Abençoamos também aqui a Aparecida Francisco, que me respondeu aqui que pralinês são amendoins caramelados. Eu gosto muito disso, não sabia o nome, mas que eu gosto disso, eu gosto. Bom dia pro Fábio da Igreja Central Pampulha, bom dia, meu irmão, a paz, que coisa linda poder abraçar os irmãos, né, abençoá-los. O João Batista é de Betim, também ligado aqui com a gente, abraçando os irmãos da Igreja Batista Nacional Ebenezer no Alterosa em Betim. Ele diz que é muito bom recordar esses louvores, é verdade, Deus é bom o tempo todo, ele completa aqui. A Márcia Helena Marques é de Juiz de Fora, obrigado, minha querida, também mandou sua sugestão aqui pra gente, uma linda recordação, aliás, com a Denise Cerqueira, né? A Denise Cerqueira deixou aí sucessos maravilhosos também. É, ótimo sábado para os irmãos do bairro Filadélfia, né? Para a Igreja Filadélfia do Jaqueline, o irmão Nen é que mandou mensagem. Obrigado, irmão Nen, grande abraço, Deus te abençoe, viu? Grande abraço. É, quero abençoar também a Leidiane Machado, com o esposo Flávio, ouvindo a gente em São José do Vale do Rio Preto, que é na região serrana do Rio de Janeiro. Maravilha! Sargento Efigênio Costa é de Itabira, né, meu querido? Um abraço. Sônia Dias, dizendo que está curtindo as lembranças aqui, e ela é de Goiânia, também tem maravilha em Goiânia. Bom dia. O Edivan, alô, Edivan! O Edivan é de Tiradentes. Maravilha, glória a Deus. Essa é 89 Maravilha, rádio de todas as igrejas que toca o som do céu, com os grandes sucessos de todos os tempos. 12 minutos para as 9, a banda Resgate. 10 para 6. É o nome da música para a gente recordar.

0: dupla Daniel e Samuel também teve espaço aqui para recordar o sertanejo da dupla Daniel e Samuel, Viúva Sem Nada. Faltando 3 minutos para as 9 daqui a pouquinho, continua o Bom Dia Vida, especial de sábado.
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1: A paz do Senhor Jesus. Isaías capítulo 44, versículos 2 e 3. Assim diz o Senhor: aquele que o fez e o formou no ventre e que o ajudará. Não tenha medo, ó Jacó, meu servo, Jesurum, a quem escolhi. Porque derramarei água sobre o sedento e torrentes sobre a terra seca. Derramarei o meu espírito sobre a sua prole e a minha bênção sobre os seus descendentes. Que as bênçãos de Deus os alcancem nessa hora. 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
0: Bom dia, paz, meus irmãos. Deus abençoe rica e poderosamente. São 9 horas aqui na 89 Maravilha, rádio de todas as igrejas que toca o som do céu. Eu sou Giovanni Gandra. Esse é o Bom Dia Vida Especial de sábado com os clássicos da 89. Alô, queridos irmãos de Leopoldina. Daqui a pouquinho tem um convite muito especial aqui pela Maravilha para todos vocês aí de Leopoldina e região. Daqui a pouquinho um convite muito especial. Vai contar, não, Gandra? Não, vou fazer surpresa para vocês. Fiquem ligados já já. Tem um convite muito especial aqui pela Maravilha. Enquanto isso, a gente recorda grandes sucessos de todos os tempos. Ademar de Campos.

0: 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Mais uma saudade muito preciosa. Que recordação maravilhosa com o grupo Milade. Não tenhas sobre ti. Amém. 9 horas 12 minutos. Bom dia, bom fim de semana. Fim de semana muito abençoado para todo mundo ligado aqui com a gente. Agora há pouco eu falei sobre um convite especial para quem nos ouve em Leopoldina e toda a região. Pois então, está na hora desse convite. E quem está na linha para fazer esse convite especial para você que nos ouve agora, nessa manhã abençoada de sábado, é o nosso querido pastor Adriano, da maravilha cidade de Leopoldina. Pastor Adriano, bom dia, paz, meu querido. E quem está. Manhã abençoada.
1: Muito bom dia, estamos aqui direto de Leopoldina. Agora quem fala é o Bispo Talone aqui com todos vocês. É um prazer imenso estar com vocês aqui para toda Minas Gerais ao vivo. E alegria, satisfação
2: hoje.
3: Que se faz presente mesmo depois de ser partido, de ter partido, né? Como o Abel, né?
1: Sim, senhor.
3: O Abel, depois de morto, ainda falava. E meu velho pai, Sebastião Gonçalves de Oliveira, depois de morto, ainda fala, tá vendo? Porque tá com Jesus. Obrigado a todos que estão prestando essa homenagem. Obrigado, Leopoldina. Obrigado à Rádio Maravilha. Que maravilha, hein?
1: Verdade.
3: Aliás, que maravilha.

0: Vira de rádio, hein?
1: Sim, sim.
0: Que coisa linda, coisa linda. Parabéns a todos os ouvintes da Rádio Maravilha. E só musicão, hein? Eu tava ouvindo aqui. Então é bom demais estar aqui. E a alegria é grande, a satisfação e a presença de Deus está nesse lugar. Gostaria até de pedir permissão, aliás, o pastor Rodrigo, né? Pastor Rodrigo?
1: Adriano.
0: Pastor Adriano, perdão. Sim, pastor Adriano e o Bispo Talone, para fazer uma oração para abençoar. Eu queria até mandar um abraço para um amigo meu aqui em Minas Gerais, o Eduardo Cunha, né? Um abraço apertado. E o carinho que eu tenho por ele, assim, é muito grande, tá? E agradecer por sempre estar ali, voltado ao povo de Deus, ao povo cristão. E vamos em frente, então, que Deus te abençoe, Eduardo, aonde você estiver, tá? E guarda a sua vida, a sua família, e realize todos os seus projetos, em nome de Jesus, é uma bênção que eu estou enviando. Deixa eu abençoar os meus conterrâneos, minhas ovelhinhas, aqui de Leopoldina. Olha, estou com saudade daquela caçarola, será que eu encontro aqui ainda? É, aqui eu passava. Sabe que eu peguei minha carona, tá? O problema meu com rádio é isso aí, se eu entrar no rádio assim é difícil sair. Eu peguei uma carona quando eu tinha 14 para 15 anos, aqui em Leopoldina. Eu peguei a carona para Juiz de Fora. É. Peguei num trevo aqui, não tem um trevo aqui perto?
1: Sim, senhor.
0: É, para Juiz de Fora. E eu encontrei esse moço lá no Ceará. Você deve ter visto, né? Esse moço, ele se converteu na Igreja Mundial do Poder de Deus. E para mim foi uma emoção. Meu coração quase parou dele, acho que foi pior ainda. Ele começou a assistir o programa na televisão e falou: só pode ser aquele cara lá, aquele rapaz. É, porque dá bem, né? Até que não mudou tanta cara, então, né?
1: Verdade.
0: Mas aí é bom estar aqui e eu recordar, né? Porque aqui Deus me abençoou, me achou, Deus me encontrou nesse lugar, tá? E abriu portas e caminhos e me fez chorar e sorrir por aí. E vou chorar muito ainda e sorrir muito, porque a vida é isso, tá?
1: Agora, aposto, se eu permitir, a notícia da cidade de Palma, Leopoldina, toda a Zona da Mata aqui, uma coisa que só se fala nesse momento é a presença do senhor. A gente ficou sabendo agora que a cidade de Palmas parou, toda a região ali.
0: Aí eu pergunto, você lembra de mim? Vamos orar, vamos falar com Deus então?
1: Sim, senhor, com certeza.
0: Pai querido e maravilhoso Deus, nós entramos em oração na tua presença santa e pedimos a misericórdia do Senhor sobre esse estado das Minas Gerais e também sobre todas as nossas ovelhinhas, simpatizantes e até sobre aqueles que não nos são simpáticos, talvez por falta de conhecimento do trabalho, da obra, mas não importa, porque acreditam no teu nome. Estenda as suas mãos sobre a vida deles, proporcionando saúde, prosperidade, alegria da salvação, protegendo-os, libertando-os de tudo aquilo que não provém de ti. Abençoa os teus filhos, abençoa o teu povo, abençoa a Rádio Maravilha, Pai, a direção desta rádio. Meu Deus, que todos que projetaram e criaram este veículo de comunicação, os que estão à frente, recebo a tua bênção, realizo o projeto, o desejo do coração. Eu declaro isso em nome do Pai, do Filho e do Espírito Santo, para a glória do Senhor. Amém.
1: Amém.
0: Graças a Deus, obrigado pela oportunidade.
1: Sim, seu apóstolo, todo o estado de Minas Gerais está presenciando aí agora e ouvindo a voz do apóstolo Valdemiro Santiago aqui na Zona da Mata Mineira. E o assunto é esse, presença do apóstolo Valdemiro Santiago, bispa Francileia, pastora Juliana. Agora uma última pergunta, apóstolo, para a gente sabe da agenda do senhor, da correria que vai ser hoje. Como é que o senhor lida com tanta perseguição, tantas pessoas, por exemplo, ficamos sabendo aí do canal do senhor que foi excluído, aonde a gente viu essa perseguição que tem passado. O senhor, como é que o senhor trata esse assunto? Todo o povo mineiro também se perguntando, né? Por que que perseguem tanto a obra de Deus?
0: Na verdade, sabendo, bispo, né? Eu senti, eu nem imaginava que pudesse ser assim, tá?
1: Sim, senhor.
0: Mas como eu já estava muito apegado e vivendo esse canal, todos os dias uma mensagem nova, e estava chegando próximo já dos 3 milhões, né? Sim. 1,5 milhão de inscritos e mais 1,5 milhão que de forma espontânea e voluntária acessavam. E nós tivemos uma explosão esses dias de 105 para 150 milhões e quando derrubaram já estava em 170 milhões de visualizações, tá? Então é como se tirasse uma parte, né? Um pedaço, mas nós não somos desse mundo, né?
1: De verdade.
0: Jesus disse, se nós fôssemos do mundo, o mundo não amaria o que era seu, né?
1: Sim, senhor.
0: Nós somos do reino, a nossa pátria é lá no céu, então nós vamos em frente, né? Isso não vai nos parar, pelo contrário, né? Deus vai fazer chegar. João Batista clamava no deserto, todos nós falamos dele todos os dias. E clamava no deserto, chegou até nós aqui, olha só.
1: Isso é verdade.
0: Então, eu que não estou clamando no deserto, peraí, ó, também não sou tão mole assim, né? Então nós vamos vencer. Nós vamos vencer, vamos voltar com muita força, hein? E você vai ver. Vamos voltar com força e abençoando o nosso povo, pedindo a oração de todos. A gente sabe a motivação, o que foi, né? Aliás, estamos vivendo uma fase difícil, né?
1: Sim, sim.
0: Mas isso é bíblico. Jesus disse, no mundo tereis aflições, mas tem de bom ânimo, porque eu venci o mundo. Se o senhor me permite, bispo, eu queria convidar a minha caçula, minha cantora preferida nesse mundo, a pastora Juliana, né? Se todo mundo aqui, a direção me permite, para falar um pouquinho, rapidinho, dar uma palinha, né?
1: É,
0: e ela não precisa, ela, o dom que Deus, ela não precisa de instrumento, assim, para dar uma palinha, né, filho?
1: É.
0: Hoje nós vamos cantar ali em Palma, então.
1: Sim.
0: Vamos cantar a bondade de Deus ali, filha? Vamos dar uma palinha aí, vai.
2: Bom dia, muito bom dia a todos.
0: Isso.
2: A paz do Senhor Jesus, é um prazer estar aqui, agradecendo a oportunidade do Senhor Jesus para nossa vida. Bondade de Deus?
0: Eu faço rádio, a bispa e eu, nós fazemos rádio há uns 40, mais de 40, né, bispa? Mais de 40 anos, desde o tempo da Rádio Mulher, pegava Rádio Capital. Sim. E Rádio Mulher, mas aí eu nunca tive voz de locutor, né? Mas minhas filhas têm, graças a Deus, as duas. Olha que bênção, que voz limpa, bonita.
1: Verdade.
0: Mas graças a Deus o povo acostumou com a minha voz rouca nesse país também, entendeu? É, só você ver lá a televisão, o rádio, né? E eu criei a Rádio Maravilha, é tão abençoada que eu demorei para descobrir que divulgava o meu trabalho. Sabia?
1: Sim.
0: Depois que eu descobri. Aliás, as pessoas comentaram. E graças a Deus, eu agradeço de coração. Dá uma palinha, filhinha, então vamos lá.

0: vendo? Verdade. Vamos lá, segue aí, bispo. Vou lá pra Palma. Hein?
1: E dá tempo. Dá tempo das pessoas que estão aqui na redondeza.
0: Dá tempo, Leopoldino pode ir em peso lá.
1: Pode ir em peso. Já tem uma multidão. A cidade de Palma parou a porta.
0: Que maravilha.
1: Pra receber essa imposição de mãos.
0: Você sabe que eu vou fazer muita propaganda da Rádio Maravilha? Porque tudo que eu falo, que maravilha. Entendeu?
1: Verdade.
0: Não é verdade?
1: Verdade, aposto.
0: Quando falaram o nome da rádio, eu falei, rapaz, eu dou muita sorte. Não, porque é tudo. Que maravilha! Então, vamos em frente?
1: Com toda certeza.
0: Vamos lá, pastor. Obrigado, pastor Adriano.
2: Agradeço.
0: Obrigado, pastor. Deus abençoe. Fala e não esquece a gente, não, tá, pastor?
2: Deixar.
0: Essa bênção aqui que Deus criou, que é a Rádio Maravilha.
2: Maravilha.
0: E nosso povo aí, na Zona da Mata. Aliás, a Rádio Maravilha tem um alcance extraordinário aqui
1: todo
0: na Zona da Mata.
1: Todo estado de Minas Gerais.
0: É verdade?
1: Senhor. A Zona da Mata em peso escuta.
0: Que benção, hein?
1: Sim, senhor.
0: Glória a Deus por isso. Deus abençoe, muito obrigado por tudo aí, tá?
1: Sim, senhor apóstolo. E todos aí de Minas Gerais, segue a programação com o pastor Adriano agora, seguindo. E vamos em direção a Palma. Corre pra lá, você é da Zona da Mata... Palco Louva, no centro da cidade, imposição de mãos com o apóstolo Valdemiro Santiago, a partir de agora. Segue a programação da Rádio Maravilha.

0: Esse é o Ministério Vineyards, aqui no nosso Bom Dia Vida Especial de sábado. Vem, esta é a hora, daqui a pouquinho tem mais, 9h27. Agora, continue aqui na Maravilha Rádio de todas as igrejas, que toca o som do céu.
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0: Agora 9h30 na Maravilha. Bom dia, paz.
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0: Ariane Fernandes de volta com mais informações. Ariane, conte-me tudo.
5: Bom dia, Gandro. Bom dia, ouvinte Maravilha. Gandro, um acidente envolvendo um carro provocou a queda de 3 postes e interditou um trecho da Via Expressa na altura do bairro Vila Cristina, em Betim, aqui na região metropolitana de Belo Horizonte, na manhã de hoje. Segundo as informações iniciais da Polícia Militar, uma equipe foi deslocada para atender a ocorrência. Uma pessoa ficou ferida e precisou ser socorrida por uma equipe do SAMU. Até o momento, não foram divulgadas informações sobre o estado de saúde da vítima. E esse acidente provoca reflexos no trânsito da região. Dados de monitoramento em tempo real indicaram que o congestionamento começa nas proximidades do bairro Tropical, em Contagem, e segue até a região do Marte Minas, onde ocorreu a batida. Motoristas, então, que trafegam pela Via Expressa, enfrentam lentidão e devem buscar rotas alternativas.

0: alternativas. As circunstâncias que levaram o veículo a atingir os três postes ainda não foram esclarecidas. A ocorrência permanece sob a apuração das autoridades, que deverão investigar as causas do acidente. Mas para os nossos motoristas, né, que acompanham a gente aqui da 89 Maravilha, é isso, tem que ter muita paciência e, sim, quem puder procurar rotas alternativas no momento.
1: Sim. E não ter paciência é a pior das alternativas sempre.
0: Exatamente.
1: Nesse momento, né? Ariane, volta uma, não é isso?
0: Isso, uma hora com sobremesa com a notícia, com as principais informações desse sábado.
1: Combinado, muito obrigado, Ariane, bom trabalho para você mais uma vez.
0: Obrigada.
1: Daqui a pouquinho às 10 tem o Roger Luiz e o Mesa Redonda Maravilha com seus convidados, debatendo os temas mais relevantes dessa semana. Os clássicos da 89 continuam com a comunidade de Nilópolis, aquele que está feliz.

Aline Barros, consagração entre os clássicos da 89 Maravilha, rádio de todas as igrejas que toca o som do céu. Alô, Carla de Paracatu, bom dia, querida. Ela está ouvindo os clássicos aqui, sendo edificada, amém. Deus abençoe a Carla de Paracatu e também a sua filha Sara, que faz aniversário hoje. Oi, Sara, seja abençoada com toda sorte de bênçãos. Que o Senhor te abençoe rica e poderosamente. Bom dia para o irmão Leonardo. O Leonardo também está ouvindo a gente, está nas estradas ouvindo a gente. Muito obrigado, Deus te guarde, meu irmão. Bom dia pro irmão Carlos Roberto Carlão, da Estética Automotiva, lá no bairro Tupi. Alô, Carlão, Deus te abençoe, meu irmão, que bom ter a sua companhia, um grande abraço. Abençoamos também o irmão Francisco Rodrigues, que mora em Cordisburgo, também ouvindo a gente, Cordisburgo, um grande abraço. Irmão Sebastião Severino de Paula, alô, Sebastião, Deus abençoe o irmão. O pastor Gilberto, da Igreja Batista, do bairro do Parque Sabiá, em Uberlândia. Amém. O Severino é motorista de aplicativo lá em Uberlândia, está sempre ouvindo a gente. O Antônio Willon Coutinho é de Janaúba. Abraçando todos da Igreja Apostólica Primitiva de Ibirité. Pastor Willon Coutinho e sua esposa Adriana e os filhos João, Pedro, Mateus e Daniel. Bom dia, bom fim de semana. A paz. Quem está ligado aqui com a gente também, recordando aqui com a gente, o presbítero Luiz Alberto. Bom dia, meu querido. Um grande abraço. Ele mandou, olha, um antigo aqui. Aí eu não sei se você está falando dele mesmo ou de alguma coisa, que ele estava mostrando um hino. Mas nós vamos ouvir daqui a pouquinho, tá bom, meu irmão? A gente não é antigo, nós somos vintage. Ah, que coisa chique, vintage. É, ninguém é velho mais, agora é vintage. É o jeito bonito de falar que a gente tem um certo acúmulo de anos, sabe? É isso. Bom dia pro Valdecir, Olielton, Sabrina, Flávio, Flávia, Ariana, Miriam, Sara, Emanuele, também ouvindo a gente. Muito obrigado, Deus os abençoe poderosamente. Maravilha, abençoamos a Miriam Souza, Miriam de Souza, também ouvindo a gente, muito obrigado, ela é de Juiz de Fora, Tânia Santos, a paz, Maria Eunice, bom dia Maria Eunice, Moacir Gomes, Deus abençoe, Maria Ângela, Deus abençoe também, um grande abraço, o José Roberto de Juiz de Fora, lá na marcenaria ouvindo a gente, coisa boa, trabalhando, louvando ao Senhor, engrandecendo o nome daquele que é digno de toda honra, glória e louvor. 16 para as 10. Daqui a pouquinho, Mesa Redonda Maravilha com Roger Luiz e seus convidados. Já, já, na Maravilha.

0: 89 Maravilha, rádio de todas as igrejas que toca o som do céu. Esse é o Marco Antônio, Marcos Antônio Pai, fechando o nosso Bom Dia Vida Especial de sábado com os clássicos da 89, os grandes sucessos de todos os tempos. A partir de 14h, você continua ouvindo aqui com a gente, recordando os grandes clássicos. Daqui a pouquinho tem Roger Luiz e o Mesa Redonda Maravilha com seus convidados, debatendo os temas mais relevantes da semana. Muito obrigado pela sua companhia, pela sua audiência. Aproveite bem o seu fim de semana. Um grande abraço, que o Senhor te abençoe e te guarde.
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1: 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A paz do Senhor Jesus. Josué, capítulo 1, versículo 9. Não te mandei eu? Sê forte e corajoso, não temas, nem te espantes, porque o Senhor teu Deus é contigo por onde quer que andares. Que as bênçãos de Deus nos alcancem nessa hora. 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
5: 10h, bom dia, paz do Senhor Jesus, começando Mesa Redonda Maravilha deste sábado com as principais informações, debates e notícias que foram importantes nesta semana. E você, claro, pode participar com a gente, 31 9 9565 1089. Fique à vontade no WhatsApp da Maravilha, 31 9 9565 1089. Daqui a pouco vamos falar sobre a desaprovação do governo Lula. O primeiro debate para governador em nosso estado acontece amanhã na Band. Tem ainda o assunto da Câmara Municipal de Belo Horizonte, que derrubou o veto do prefeito Álvaro Damião e promulgou uma lei que prevê multa de R$ 1.500, obviamente, meus amigos, para quem for flagrado portando ou consumindo drogas ilícitas em espaços públicos na capital. E, claro, outros assuntos. Comigo para o debate neste sábado, Dr. Estevam Grill, advogado, doutor em ciências jurídicas, pastor da Igreja Batista Torre Forte, membro das comissões de direito empresarial e liberdade religiosa da OAB do nosso estado. Também o jornalista Aelto Aleixo. Além da nossa âncora do Jornal da Noite, Ariane Fernandes, que comanda daqui a pouco, à uma da tarde, o Sobremesa com a Notícia. Falando nisso, vamos começar com a nossa primeira informação, o assunto do nosso debate inicial, Ariane, que segundo a nova pesquisa GeneQuest, a desaprovação ao governo do presidente Lula voltou a superar numericamente a aprovação. O levantamento está mostrando que 48% o rejeita. Bom dia, Ariane. Vamos ao detalhe.
6: Bom dia, Roger. Bom dia, ouvinte. Maravilha. É isso, Roger. A nova pesquisa GeneQuest, divulgada nesta sexta-feira, mostra que a desaprovação ao governo do presidente Lula voltou a superar numericamente a aprovação. Segundo o levantamento, 48% dos entrevistados desaprovam a gestão. A margem de erro é de 2 pontos percentuais, o que significa que os índices estão tecnicamente próximos. A nova pesquisa também aponta uma oscilação negativa na avaliação do governo. O levantamento mostra que 37% dos entrevistados classificam a administração como negativa. A pesquisa foi realizada entre os dias 10 e 13 de agosto, com 2.004 entrevistas presenciais, e ocorre às vésperas do início oficial da campanha eleitoral. O levantamento também indica que a percepção negativa sobre o governo permanece como um fator relevante no cenário político, especialmente em um momento da aproximação do período eleitoral.
5: 10 horas e 3 minutos. Aelto Aleixo, bom dia, seja bem-vindo mais uma vez ao 89 Maravilha. E o que disse a Ariane no finzinho ali da matéria, realmente algo que preocupa, talvez, o lado do presidente Lula e de seus aliados, né? A véspera do início da campanha eleitoral e essa desaprovação, número alto, 48%. Obrigado pela sua participação.
7: Bom dia, Roger, Ariane, aos participantes da mesa. Bom dia a você, amado ouvinte da Rádio Maravilha 89 FM. Pois é, é o grande desafio do atual presidente, né? Que não é o primeiro mandato, 3 mandatos que ele vem aí tentando implementar os seus desejos. E a partir do momento que não se consegue implantar tudo aquilo que é necessário, acontece essa desaprovação mesmo. Nós sabemos que governar um país do tamanho do Brasil, que é tão grande, não é fácil, porém também existem muitas lacunas que não foram preenchidas pelo atual mandatário. E realmente a população, quando não se vê representada em muitas áreas, que é o que vem acontecendo, realmente tem essa desaprovação exacerbada. E na véspera do lançamento de uma campanha eleitoral, que é uma campanha pesadíssima, no caso do Brasil, com candidatos fortíssimos, e muita coisa envolvendo, uma guerra de narrativas muito grande de um lado e do outro, essa desaprovação é preocupante para o presidente. Ele precisa tentar reverter alguns pontos, não sei se conseguirá, até porque nós sabemos que, apesar de curta, a campanha era muito pesada. Nós sabemos que hoje existem muitos meios, né, principalmente na questão das mídias, para que se combata ou para que se ataque. Então ele precisa pensar em novas estratégias, e nós sabemos que a tecnologia hoje, estando a seu favor, você pode sim implementar algumas coisas, mas quando você tem uma desaprovação, não é fácil de reverter. A gente sabe que é muito complicado, que é muito difícil, e o presidente vai ter que se virar nos 30, né? A gente tem esse jargão aí, ele vai precisar de um ato de convencimento muito forte. A opinião pública define, nós sabemos que a eleição só é definida nos últimos dias mesmo, mas quando existe essa desaprovação bem eminente e bem, bem forte, bem efetiva, fica muito difícil para o presidente.
5: Doutor Estevam, bom dia, obrigado pela sua participação aqui na Rede 89, Maravilha de Rádio. Lembrando que são mais de 33 emissoras pelo estado, a maior rede de rádios do nosso estado, obviamente. Minas sempre acompanhando a nossa programação. Aliás, agradecemos aos mais de 600 municípios ligados conosco. Doutor Estevam, são vários quesitos importantes que, obviamente, a gente pode colocar para o nosso ouvinte o porquê dessa desaprovação. Mas, dentre eles, na sua visão, quais são os principais?
8: Bom dia, Roger. Bom dia, Ariane. Bom dia, Elton. Bom dia, ouvinte. Maravilha. Olha, são vários os motivos. A gente que cuida muito dos empresários, nós vemos que no dia a dia, muitos empresários já estão reclamando desde o início do mandato do aumento expressivo de impostos, da dificuldade de aquisição de crédito, da dificuldade de fluxo de caixa. Então, o que hoje a população está experimentando é aquilo que o empresariado vem enfrentando há muitos anos, um grau de incerteza muito grande que se traduz em uma desaprovação. Então, hoje, apenas a população começa a sentir um efeito que há muito tempo os empresários estão sentindo e aqueles que efetivamente estão na economia. A título de exemplo, anteontem mesmo foi divulgada no Diário Oficial a alíquota da reforma tributária que vai entrar em vigor agora em janeiro. E o governo não quis divulgar de forma pública porque ele sabia de que a alíquota seria muito alta. Então, se a desaprovação agora está alta, com a entrada em vigor do ano que vem, do início da reforma tributária, talvez o governo amargue muito mais derrotas e muito mais desaprovação se manter esse atual mandato, né? Esse atual governo. E o fato é que a população começa a sentir agora os efeitos da expansão monetária, da impressão de dinheiro, do aumento de juros. A população agora começa a sentir o efeito. Vários bancos já têm relatado nos seus balanços, o aumento da inadimplência do cartão de crédito. Um dos bancos mostrou 3 vezes mais o aumento do cartão de crédito na inadimplência. Então, a população ela apenas está falando aquilo que já está sentindo na economia. Basta você ir no supermercado e ver quanto que está as coisas. A inflação oficial não reflete a realidade da população. E a população está espelhando essa visão nas pesquisas.
6: Eu gostaria de perguntar para os nossos convidados, na opinião de vocês, qual que é o peso dessa rejeição, né, para esses candidatos que estão numa eleição tão polarizada como essa desse ano, né? A gente vê todas as pesquisas mostrando muito próximo ali às margens, né, mesmo com os percentuais, é muito próximo. Essa rejeição polarizada, você acha que ela pode ser mais decisiva nessa intenção de voto, justamente por isso que você falou, né, a questão do preço dos alimentos, a economia que não está tão bem?
8: Sim, eu creio que o eleitor ele vai contar muito com os debates para poder mostrar efetivamente aquele que ele acredita. E por isso a importância do candidato em respeito ao eleitor e nesses debates. Porque neste momento é que o eleitor ele vai poder ver como que ele se comporta diante de críticas, diante de muitas vezes perguntas. Porque o candidato muitas vezes ele dá uma entrevista e às vezes não é tão questionado assim. Lá no debate ele está colocando a cara a tapa para poder literalmente responder as perguntas que a população quer. Então eu acho que será essencial esse debate para que a população possa fazer a escolha dela consciente. A polarização não é o feito só do Brasil. Todos os países do mundo têm sofrido com a polarização. O Brasil é mais um dos reflexos disso, de uma população que pega a polarização que está nas redes sociais por qualquer tema e coloca isso na política. Então a política é o reflexo dessa situação na sociedade. E eu acho que os debates serão um grande diferencial para a população e os resultados econômicos dos próximos 3 meses também serão um grande resultado. No fim das contas, o que a população ela importa mesmo é a qualidade de vida. O que as pessoas querem é viver de forma livre, viver de forma em paz. É isso que as pessoas, no fundo, elas buscam. Ideologias, elas são importantes. Sim, são, mas as pessoas querem qualidade de vida, elas querem ver um país seguro, um país que possa trazer um desenvolvimento e um futuro.
7: É importante também a gente lembrar que a pessoa ela se movimenta muito pela carteira, por aquilo que tem no bolso, e é importante a gente ressaltar isso aqui. Quando o doutor quando o doutor fala dessa questão dos debates, que é importante, realmente é, porque muitos cortes são retirados dali e são difundidos pelas redes sociais. E quando isso acontece, a gente sabe que vão para os nichos, né? Tem o pessoal que domina as redes sociais na área da esquerda, na área da direita, o pessoal que é de centro, mas tem também aquela grande parcela da população que não é nem de um lado e nem do outro. E são essas pessoas que no final da eleição vão definir. Então, esses cortes que são feitos e distribuídos pelas redes, claro que a gente sabe que também corre o risco das manipulações, que a gente sabe que isso acontece também. Hoje em dia tem a questão da inteligência artificial que é utilizada. Claro que existem sanções, né? O senhor, como operador do direito, sabe muito bem que existem as sanções que podem ocorrer e vão ocorrer, né? A justiça eleitoral está em cima disso e tem que ocorrer mesmo. Mas eu temo, Eu temo mesmo, porque aí eu já estou falando da nossa democracia, que merece ser respeitada e deve ser respeitada, que esses debates, além de recortes, além de narrativas, que eles sejam muito claros para que essa parcela que realmente define, que são essas pessoas que eu considero os livres pensadores, que não são de uma ideologia e nem da outra, possam definir com clareza. Porque como um profissional da comunicação, eu digo que a clareza na informação é que define a cabeça do eleitor, independente de quem está de um lado, de um espectro ou do outro, mas aquele que está ali no centro, aquele que está realmente pensando no Brasil. E quando falta o dinheiro no bolso, que o cartão de crédito está estourado, que a situação complica, é que a gente vê que ali vai ser definida a questão eleitoral.
8: Ailton, essa questão de inteligência artificial é um tema que realmente está pegando fogo no Tribunal Superior Eleitoral. Porque há duas correntes. Aquela corrente que interpreta de que você proibir a inteligência artificial vai ser benéfico para a campanha. E há outros que entendem que você proibindo, você também pode impedir a inovação, a liberdade e o desenvolvimento. Por exemplo, no caso que utilizou-se, né, como teste ali, no comício, a imagem do Bolsonaro, do presidente, ex-presidente. Aquilo ali foi um teste, obviamente, para identificar qual que vai ser a jurisprudência do Tribunal Superior Eleitoral. Mesmo. Exatamente. E a grande questão é, o eleitor, ele vai saber dividir um vídeo que não é real daquilo que é real? Então, o TSE vai ter que pensar nisso, porque nós estamos falando que talvez muito da população, talvez mais esclarecida, vai saber identificar o que é uma IA. O que é um vídeo que realmente não é verdadeiro. O que é realmente autêntico, o que não é autêntico. Então, o Tribunal Superior precisa efetivamente debruçar disso rápido. Porque um vídeo, às vésperas da eleição, 2-3 dias, pode mudar todo um cenário eleitoral. Então, o risco também é que esses vídeos que as pessoas acham que sejam autênticas, não sejam. E destroem reputações, destroem imagens. E a gente pode perder uma eleição ou mudar uma eleição inteira simplesmente por um vídeo. Então, é também necessário a gente pensar nessa questão que o eleitor pode ser influenciado nas últimas horas por causa disso.
7: E aí fica só, Roger, permita fazer uma contribuição. Eu acho que o pior lado dessa situação é que as autoridades competentes para resolver essa situação estão agindo a passo de tartaruga. Porque há muito tempo já existe a inteligência artificial e esperaram chegar às vésperas da eleição para começar a trazer essa discussão. Isso já deveria estar definido. Existe já uma legislação específica para esse caso, para que não se deixe para o último momento, lá para os 90 minutos e mais os acréscimos, para se determinar se pode ou se não pode, é assim ou não é assim. E realmente, como o senhor bem disse, pode ser decidido benéfica ou de forma maléfica uma eleição.
8: Só um adendo, novamente, a gente coloca o Poder Judiciário para decidir uma questão que cabia aos deputados e aos senadores.
7: Sim, exatamente.
8: Os deputados e senadores é que tinham que ter feito uma lei eleitoral um ano antes, definindo as diretrizes. Eles simplesmente colocaram diretrizes extremamente amplas e deixaram de novo o Poder Judiciário decidir sobre isso. Ou seja, aí depois você reclama que o Poder Judiciário está legislando. Mas eles, quando tiveram poder de legislar, não trataram do tema.
7: Não então, fizeram.
8: Exatamente. Então fique na mão novamente do Poder Judiciário tomar essas decisões.
5: Para esquentar nosso debate ainda mais, teve uma informação de ontem para hoje que o deputado federal André Janones, do Rede, fez uma previsão ousada sobre a disputa presidencial e afirmou que Flávio Bolsonaro deve crescer nas pesquisas e superar o presidente Luiz Inácio Lula da Silva em meados de setembro. Segundo Janones, a vantagem do senador será impulsionada pelo domínio das redes sociais e por uma estratégia de comunicação mais eficiente. Olha só, hein? Ouça com atenção, ouvinte. Abre aspas. Segundo Janones, nem os analistas, nem os comentaristas, nem a esquerda e, pasmem, nem os bolsonaristas têm a exata noção do que está por vir. Quem domina as redes, domina a vida política. E isso será provado nessas eleições, declarou o parlamentar. Agora, Janones também criticou, claro, a estratégia de comunicação adotada pela esquerda e afirmou que a campanha bolsonarista trabalha com emoção e técnicas que remetem à comunicação política dos anos 1980. O deputado ainda disse que suas posições têm como objetivo acordar esse monte de gente arrogante que acha que já ganhou e defendeu mudanças na forma como a esquerda se comunica com o eleitorado. Ailton Aleixo. Que situação, hein, Ailton?
7: Roger, quem
5: esperava,
7: hein? Roger Volvitz. Eu tendo a concordar com Janones mesmo. né? É até difícil falar que eu concordo com alguma coisa do Janones, né? Ele é muito polêmico, aí já se envolveu em muitas polêmicas, mas ele está correto nessa avaliação. Eu acredito que o atual governo, ele peca e peca muito nessa questão de comunicação, né? Nós que somos especialistas nisso, nós temos esta plena consciência que o governo se comunica mal, né? O principal mandatário da esquerda do país hoje, o Lula, ele praticamente não se manifesta em suas redes pessoais. É claro que existe toda uma legislação com relação a isso, mas ele não se utiliza de meios para chegar e comunicar aquilo que talvez ele esteja fazendo ou realizando. A direita, ela tem sim um pleno domínio disso. As últimas eleições nos mostraram isso, tanto que nós temos fenômenos da comunicação, né, do TikTok, estrelas aí do TikTok, que conseguiram se eleger e reeleger através da comunicação, das mídias sociais. E a esquerda no Brasil, ela confia muito em militância pessoal, pessoas na rua, mobilização e tudo mais. A direita, além disso, tem melhorado muito nisso, mas na questão comunicacional, midiática, eles são formidáveis, né? Tem cases de sucesso aí que nós podemos citar, estamos num período eleitoral, mas é mais complexo falar, mas nós temos sim casos aqui e fora do Brasil. Nos Estados Unidos, por exemplo, nós temos casos muito eminentes disso, de situações que foram definidas através dessa questão midiática. E realmente, aqui a esquerda ainda está caminhando a passos bem lentos nessa situação. A direita está muito à frente.
5: Concorda com o Janones na sua visão, Estevão?
8: Sim, eu sinto que a esquerda, ela está no passado. Ela, sim, ainda tem aquela noção de que a maioria das pessoas são sindicalizadas, estão ligadas em sindicatos, querem ser CLT, né, digamos assim, na linguagem formal, e acaba comunicando para esse público. Mas ela esquece que a realidade hoje é que o indivíduo, ele quer a liberdade, ele quer poder trabalhar para ele mesmo, ele quer poder empreender para ele mesmo. E ela basicamente esqueceu. Me parece que o Lula está na década de 90, tratando os mesmos temas da década de 90. Eu, particularmente, nasci ali na década de 90, mas eu pude ver um pouco ali a época do Lula. E eu vejo que todas as campanhas é a mesma pauta. Não se muda a pauta de acordo com a mudança da população. Então, a atual geração, ela tem uma desconexão com o governo, porque ele não representa mais a linguagem da juventude.
7: Ele não fala com o jovem.
8: Exato. E isso gera automaticamente uma desconexão. Então, a esquerda tem perdido cada vez mais a ala ideológica, e cada vez a ala ideológica tem envelhecido mais e automaticamente tem perdido essa conexão com a população. A população, no final das contas, tem dois elos. Uma ideologia para cada lado, uma militância de um lado e a militância do outro. E a população fica aqui no meio e sendo exprimida por essa guerra quando ela só está esperando há 20, 30 anos o boom e a qualidade de vida que ela tanto espera. E fica sendo exprimidas por duas alas que só querem brigar. Então, com certeza, a campanha vai mostrar isso, e eu creio sim que o Flávio, ele pode ter uma mudança, mas como nós falamos, vai precisar de muita atenção, porque muitas coisas podem ocorrer aí nos últimos dias, até mesmo na questão de manipulação.
5: São 10h19, é o Mesa Redonda Maravilha para você deste sábado. Continue participando, 319-9565-1089. 319-9565-1089. Ainda continuando sobre esse assunto eleição, passando para o nosso estado. Amanhã acontece o primeiro debate entre candidatos a governadores em Minas Gerais. Né? Será na Band a partir das 8 horas da noite. 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Entrando neste assunto, Ailton Aleixo, sua expectativa para este primeiro debate. Cleitinho confirmou, havia dúvida se ele iria ou não ao debate, ele vai estar presente amanhã na Rede Bandeirantes de Comunicação aqui em Minas. O que você acha que pode acontecer? Quais assuntos serão mais pertinentes nesse debate? O primeiro em 2026.
7: Roger, nas nossas jornadas esportivas aqui, eu costumo dizer assim...
5: Quando a gente fala aqui, na nossa co-irmã, isso, Jovem Pan News,
7: eu digo assim, eu garanto que vai pegar fogo. E eu garanto que vai pegar fogo, porque nós temos de um lado Cleitin Azevedo, que é um dos reis da questão da digitalização, né, do TikTok e outras mídias sociais. Nós temos Matheus Simões, que também é um candidato de personalidade fortíssima. Né,
5: e que vem caindo nas últimas
7: pesquisas.
5: Exatamente.
7: Na verdade, ele nunca subiu, né?
5: Nunca subiu.
7: Ele nunca decolou, né? Ele esteve ali até pela personalidade dele, né? A gente conhece, eu que também transito aí pelo lado político, eu sei como é que funciona a personalidade do Matheus Simões. Temos de outro lado também o ex-prefeito, né, que era muito ligado ao Atlético, o Alexandre Calil, que também não tem papas na língua. E nós temos a moderação do Patrus Ananias, que já é uma pessoa mais calma.
5: Que é o único tranquilo. Que não vai ao debate amanhã.
7: É.
5: Tá? Não vai ao debate.
7: Exatamente. E nós temos o Patrus Ananias também, que é um perfil totalmente diferente dos outros. E
5: Gabriel Azevedo.
7: Exatamente. Quando a gente pega todas essas pessoas e vai somando, faz aquele suco ali, a gente pode ter certeza que vai pegar fogo. Porque o Cleitinho vai explorar a situação, por exemplo, da sua candidatura que teve as reviravoltas. Né? Pode querer explorar alguma coisa com relação a isso. O Matheus Simões deve querer explorar também algumas coisas relativas a isso. E o Alexandre Calil vai tentar trazer a sua bagagem como ex-prefeito de Belo Horizonte. Acusações dos lados acontecerão, a gente sabe disso. E é muito complexo, porque eu acredito que o debate fica prejudicado nessas situações, porque as propostas mesmo, eu acredito que serão escassas. Eu falo isso com a dor no coração, porque o que nós gostaríamos de ver dos candidatos eram proposições, e proposições bem efetivas, para melhorar a vida da população de Minas Gerais, que também tem passado por crises, né? O atual governo de Minas Gerais tem deixado muito a desejar em muitos aspectos, assim como o governo federal, e a gente esperava que pudéssemos ter essas propostas inteligentes. Eu acho que o que falta são propostas inteligentes, porque mais do mesmo, todo mundo já está cansado, e muito cansado.
5: Doutor Estevão, é claro que possivelmente vai ser um debate acirrado, como disse o Ailton, mas o que ganha e o que perde para você o eleitor mineiro? E na sua visão, vai ser a eleição mais acirrada dos últimos anos?
8: Sim, inclusive Minas, ele sempre tem sido o fiel da balança. Estatisticamente, quem ganha em Minas, ganha no país. Isso é um modelo que se repete desde a década de 90. Então, aquele que efetivamente for bem aqui em Minas Gerais, vai, e o presidente que tiver a candidatura, ele vai ter que se apoiar nesse candidato. Sim. Então, não há muita opção. Então, efetivamente, o Minas é o fiel da balança, porque Minas representa essa diferença.
5: E o interessante é que Minas não tem polarização, né? Foi assim com o Romeu Zema há 4 anos atrás, há 8 anos atrás, né?
7: Sim.
5: Ele não era abertamente o candidato do Bolsonaro. Como esse ano, é obviamente que nas pesquisas o Cleitinho está à frente, 35% a 39%, só que atrás dele vem alguns candidatos, por exemplo, Alexandre Calil, que foi mais da esquerda 4 anos atrás, foi candidato do governo Lula.
7: Sim.
5: E este ano não tem nem esquerda nem direita e nem um lado central. Ele diz que é ele por ele mesmo. Você tem um Gabriel Azevedo que também é mais caído para o lado esquerdo, mas também vem numa centralização.
7: Sim.
5: E não tem uma polarização, como tem São Paulo e o Rio de Janeiro, os dois candidatos que estão disputando, um é do PL, outro é do PT. E aqui a gente não tem isso esse ano.
8: É, inclusive, o Cleitinho, a gente não pode falar que é do partido aliado, porque o próprio Republicanos declarou. A isenção. Então, efetivamente, o próprio PL ele está com grande problema de apoio no Estado, porque ele coloca as fichas.
5: Apesar que é bom a gente ressaltar que o Rosco estará presente.
8: Sim.
5: Estará presente no debate amanhã. A gente não citou o nome dele, Fábio Rosco, que aliás participou com a gente, né, Ariane, aqui do Mesa Redonda Maravilha, vai estar presente como candidato do PL.
8: Mas não decolou nas pesquisas.
5: Não decolou ainda, é.
8: Exatamente. Então, basicamente, o debate ainda vai estar ali centrado muito nisso, porque o Calil também não disse que não vai fazer o apoio nem do Bolsonaro e nem do Lula. Ou seja, ele está se apresentando como central. Gabriel Azevedo também está se apresentando como central. O Patrus Ananias não vai no debate. Ou seja, efetivamente vai ser um debate ali de centro. Agora, o que me preocupa é que tipo de proposta vai ser levado pro eleitor. Vai ser levado, vamos reduzir os impostos? Como? Não tem dinheiro em caixa para reduzir impostos. Nós vamos aumentar mais impostos, então, de eventuais mineradoras, a custa de quê? De tirar, às vezes, muitos empregos e desenvolvimento aqui no Estado. Então, nós temos que pensar em propostas concretas e não propostas populistas só para ganhar uma eleição. Porque depois da eleição vem a conta. A conta vai vir aí em janeiro com todos os governos. Governo federal, governo estadual, todos estão com déficits e vão ter que arcar com essas contas. Então, o eleitor gostaria de uma resposta justa. Agora, será que o eleitor está disposto a ouvir a verdade de que será necessário fazer cortes? Ou será que o eleitor ele só vai querer cada vez mais propostas que sabe que não vão ser cumpridas, que não tem como ser cumpridas pela parte financeira? Vai ter que fazer corte, vai ter que cortar secretarias, vai ter que, às vezes, não aumentar tantos salários. Mas será que a população está disposta a isso?
7: Até porque quando se há os debates, é necessário que a população veja quais são os planos de governo que foram registrados no TRE. É necessário também que se fizesse isso, mas a população ela não se atenta a essa parte. Porque às vezes um candidato, ele fala, ele apresenta uma proposta, mas no seu plano de governo está outra coisa. É o que disse aqui o nosso querido advogado, é o populismo. São as medidas, é a famosa oferta, é o varejão. Ele joga tentando pescar ali o eleitor. E isso é muito ruim. É muito ruim para o estado de Minas Gerais, que hoje vive uma calamidade. Infelizmente, nós sabemos das contas, sim, do estado, né? A gente que está sempre nessas informações, buscando informação daqui e dali, a gente sabe. O estado de Minas Gerais para a próxima legislatura vai ser muito complexo.
9: É até o assunto que eu ia perguntar para a Ariane, para você participar com a gente, Ariane, desse assunto. Você acredita que a dívida do estado vai ser o principal tema do debate de amanhã e possivelmente dos outros debates também?
6: Ô Roger, eu acho que deveria ser. Eu acho que a gente fala, falando em Minas, a gente está falando de

0: É outra situação.
1: Sim. Guimarães Rosa já dizia, né? Minas são muitas. E realmente isso é o grande problema e o grande ponto que os governadores precisam pensar. Fazer propostas populistas é muito fácil, mas o que realmente vai acontecer durante toda essa legislação, durante todo esse período que será o governador, né, que terá que comandar Minas Gerais, tem que pensar em muitas coisas, porque a dívida é muito grande, sim, mas cada região tem o seu problema, questão de saúde, de questão econômica, são vários problemas em Minas Gerais e, infelizmente, os candidatos não vão pegar nisso. Eles vão fazer propostas gerais, como bem disse nosso doutor Estevão aqui, vai falar sobre questões populistas e o que realmente importa para a população vai ser deixado de lado, infelizmente.
0: Tá certo, são 10 horas e 28 minutos. Você participando do Mesa Redonda Maravilha, 319-9565-1089. 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Vamos a mais um assunto, Ariane Fernandes, que foi tema de portais, capas de revistas e também jornais nesta semana. A Câmara Municipal de Belo Horizonte derrubou o veto do prefeito Álvaro Damião e promulgou uma lei que prevê multa de R$ 1.500 para quem for flagrado portando ou consumindo drogas ilícitas em espaços públicos de Belo Horizonte. Traz pra gente a informação, Ariane.
1: A Câmara Municipal de Belo Horizonte promulgou a Lei número 12.102 de 2026, que estabelece a multa de R$ 1.500 para quem for flagrado portando ou consumindo drogas ilícitas em espaços públicos da capital. A medida passou a valer nesta quarta-feira, dia 12 de agosto, após os vereadores derrubarem o veto integral do prefeito Álvaro Damião, e a decisão ocorreu no dia 3 de agosto, por 27 votos a 11. A legislação originada do projeto de lei 155 de 2025 prevê a aplicação da penalidade em locais como ruas, avenidas, calçadas, praças, ciclovias, pontes, viadutos, parques, áreas esportivas e outros espaços de uso coletivo. O valor da multa será atualizado anualmente pelo IPCA. E a norma também permite a suspensão da cobrança caso a pessoa atue e comprove, né, que aderiu voluntariamente a um tratamento para dependência química. O prefeito Álvaro Damião havia vetado integralmente o projeto sob a alegação de constitucionalidade de conflito com a legislação federal. A Procuradoria-Geral do município apontou que a proposta poderia criar uma espécie de sanção paralela à legislação nacional sobre drogas. Durante essa discussão, também houve manifestações contrárias à medida devido ao risco de abordagens seletivas e discriminatórias. A nova lei estabelece ainda que os valores arrecadados poderão ser destinados a programas municipais de prevenção e combate às drogas ou a entidades voltadas à recuperação de dependentes químicos. A Prefeitura de Belo Horizonte informou que a aplicação da medida ainda dependerá de regulamentação e também da articulação com os órgãos responsáveis, tanto pela fiscalização como de segurança.
0: Doutor Estevam, a derrubada do veto, na sua visão, pela Câmara, encerra essa discussão jurídica ou essa legislação ainda pode ser questionada na Justiça?
2: Com certeza será questionada na Justiça. E essa iniciativa não é só de Belo Horizonte. A Assembleia Legislativa de Santa Catarina aprovou uma multa muito semelhante e lá foi até praticamente unanimidade. O Jorginho Melo, o governador, chegou a sancionar e até resposta a uma decisão do Supremo Tribunal Federal, que havia ali descriminalizado o porte de 40 gramas de maconha ou 6 plantas fêmeas de uso pessoal. Essa legislação de Santa Catarina foi uma resposta. E agora os municípios estão novamente dando outra resposta a essa decisão do Supremo. É claro que os debates vão ser iniciados aqui no Tribunal de Justiça e também perante o Supremo Tribunal Federal para discutir a legalidade disso, porque a princípio, apesar de ser a lei, ela tem uma intenção de gerar uma paz social, porque obviamente ninguém quer sair na rua com seus filhos e ver pessoas usando drogas ali, porque efetivamente algumas foram discriminadas, né? Descriminalizadas. E é importante a gente ressaltar que a lei ela entra em conflito com a própria lei de drogas. Por quê? O artigo 29 da lei de drogas estabelece o valor da multa em 1/30 até 3 vezes o valor do salário mínimo. Então eu pergunto, se alguém for parado na rua, vai ser aplicado a lei do município ou vai ser aplicada a lei federal de drogas? Esse é um ponto. Segundo ponto, a própria Constituição Federal fala no artigo 22 que a competência para legislar sobre o direito penal é da União, artigo 22 da Constituição Federal. Então, há de fato um conflito de competência muito grande. É o que nós estávamos falando um pouco antes do debate. É necessário nós repensarmos o nosso pacto federativo, porque nós somos chamados de federação, mas é uma federação às avessas.

0: no qual os estados não têm competência. Então era muito melhor a gente falar assim, olha, cada estado legisla sobre o que quiser, como é, por exemplo, lá nos Estados Unidos. Mas aqui no Brasil a gente fez as avessas. Então, obviamente, a discussão vai continuar e ela provavelmente vai chegar no Supremo, não só com essa questão de Belo Horizonte, mas também de outros estados que têm feito da mesma forma. No fim, sabe quem fica refém disso? É a população, que não sabe se ela pode denunciar uma pessoa e se aquela lei vai ser cumprida. Porque nós temos milhares de leis como essa no país inteiro. Mas será que se eu chamar um policial, um guarda municipal, ele vai vir a ponto de aplicar essa multa? Ou será que vai ser mais uma das milhares de leis que nós temos no país que não tem nenhuma efetividade? Então, gostaria muito que a lei, se fosse num pacto federativo real, ela existisse. Mas eu temo que, de fato, ela seja derrubada pela inconstitucionalidade, pela violação de competências.
1: Ah, eu queria a sua opinião, né? Até porque você já foi secretário de desenvolvimento social, né? Já trabalhou esse quesito também, acredito, na pasta, né?
2: Sim, com toda certeza. Quando é discutida essa questão, a lei ela tem que ser federal, né? O município ele não tem essa capacidade, essa competência. E quando o legislador aqui em Minas Gerais, né, o vereador Jalisson, ele propôs, eu acho que é justamente para se propor uma discussão a respeito do tema. E como secretário, eu fui secretário no município de Florestal, mas a nossa realidade, porque a gente trabalhava em rede, as leis e os recursos vinham da federação, mas os recursos são parcos, né? São ínfimos para tudo aquilo que se representa. A gente sabe que não é só a questão, por exemplo, de se regulamentar e de multar e de punir. Porque nós temos as pessoas em situação de rua que eles não têm capacidade financeira. Como eles vão pagar uma multa de R$ 1.500? O nome deles é para a dívida ativa do município. E mesmo o município ele não tem uma estrutura suficiente. Primeiro, para multar, para fazer um narcoteste, né? Porque aí ia depender também de polícia civil para fazer essa situação. Tem muitos problemas. Tem, por exemplo, a integração com os CAPs, né? O CAPs AD, por exemplo, que cuida de álcool e drogas. Tem a própria assistência social do município. Teria que ser um trabalho em conjunto, porque o problema ele vai muito além disso. Uma pessoa em situação de drogadição, não é, muita gente fala assim, o sujeito lá é malandro, né? Essa expressão que é usada. Mas muitas vezes as pessoas têm problemas psíquicos. E isso é realidade. Eu já trabalhei com muitas pessoas nessa situação. Então é necessário uma ressocialização, é necessário muito investimento, mas muito investimento mesmo, para que se consiga resolver nessa situação. Uma pessoa em situação de rua, muitas delas não estão ali porque querem. Elas estão ali por problemas psicológicos, problemas mentais, problemas familiares. E a droga ela vem como uma consequência. Nós temos, por exemplo, muitas igrejas que ajudam nessa situação de ressocializar, de cuidar das pessoas em situação de rua, pessoas que usam drogas e tudo mais. Nós temos, eu acabei de dizer aqui, dos CAPs que cuidam dessas pessoas também. Nós temos algumas ONGs que são ligadas, em sua grande maioria, a igrejas que cuidam dessas pessoas. Então o trabalho tem que ser macro. Essa discussão, essa lei, na minha opinião, é só para fomentar uma discussão e é muito válida. Mas é necessário que se faça uma grande discussão e que se canalize investimentos para tirar essas pessoas da vulnerabilidade. Porque se a gente analisar, existem as drogas que são lícitas e as que são ilícitas. Causa-se um impacto visual muito grande quando você vê uma pessoa fumando numa esquina. E a maioria são pessoas em situação de rua. Mas isso acontece dentro de um estádio de futebol. Isso aí a gente vê.
1: Escola,
2: né?
1: Infelizmente.
2: Escola, em todo lugar isso acontece. A multa foi colocada como um pano de fundo para uma grande discussão que, para mim, tem que ser feita pela sociedade de uma forma geral. Então, para mim, a discussão é válida.
0: Elton, é bom ressaltar que o artigo 5º, o artigo 6º, ele estabelece que a multa não será aplicada caso o indivíduo passe por um processo de tratamento voluntário. Exatamente. Né? A ideia aqui também é propositiva. Então, beleza, a gente vai te multar porque você estava usando uma droga ilícita, mas se você fizer um tratamento, essa multa não será cobrada. Então, aí a multa é para o usuário, mas também exige do poder público ter a estrutura para fornecer esse tratamento. Então, aí inicia-se um outro debate. Exato. E o impacto orçamentário disso? Também é uma lei que discute exatamente o impacto orçamentário. Porque se, então, o município vai ter que fornecer, então, um tratamento voluntário para não ser aplicada a multa, quem vai custear esse tratamento? Vai ser o poder público. Mas será que os vereadores poderiam falar sobre orçamento público? Não, regra geral, só o executivo pode direcionar isso. É
2: discricionário, não tem jeito.
0: Então isso reforça um segundo motivo de inconstitucionalidade, porque ele está criando um encargo, uma despesa, que nós não sabemos quanto que vai ser.
2: E com certeza isso também virá através do SUS, porque o custeio de saúde, da área de saúde, é do SUS. Então é necessário até talvez, né, que se crie ali um mecanismo para isso. E aí teria que ser um pacto mesmo, né, federativo, para se resolver esse problema, que hoje no Brasil é um dos mais graves, né, um dos mais gritantes, e não é fácil de se resolver. Nós temos, por exemplo, hoje, né, isso não é de hoje, mas nós temos ações efetivas como Alcoólicos Anônimos, que ajudam muito nessa situação, os Narcóticos Anônimos, que ajudam nessa situação, mas isso também vem na questão das famílias dentro de casa, né, a questão de educação em casa, na escola também, era necessário que tivesse uma readequação escolar para se combater isso, porque, como disse bem aqui o Roger, isso acontece dentro das escolas, né? E a partir do momento que está acontecendo, à luz do dia, próximo a todo mundo, é necessário que se haja uma discussão maior, mais ampliada disso. E talvez seria necessário que os próprios candidatos a presidente, ao governo, os executivos, cargos executivos, detalhassem isso, fizessem uma proposição mais clara, mais objetiva. Porque quando a gente fala que nós defendemos a família, é necessário que se fale disso. Porque droga, infelizmente, ela destrói as famílias mesmo.
3: Doutor Estevão, a gente está falando sobre essa questão das inconstitucionalidades dessa lei, né? Como você bem disse, tem essa questão do voluntariado. Como que a pessoa vai se voluntariar? Mas nessa questão legal também. Se a pessoa for pega na rua usando droga e aí falar, não vou fazer o tratamento e também não tenho dinheiro para pagar essa multa de R$1.500. Porque isso é um ponto que também precisa ser pensado, porque a gente está falando de Belo Horizonte, que é uma capital muito grande. Infelizmente, a gente anda na rua, a gente vê principalmente pessoas em situação de rua usando drogas. Como que vai ser cobrado, por exemplo, essa multa de pessoas que vão dizer que não tem o dinheiro para pagar isso?
0: Simplesmente vão ser mais marginalizadas ainda, porque vão ficar com os nomes negativados, porque dívida ativa, como a grande parte hoje dos brasileiros, está endividado. Vai ser mais uma das muitas e muitas dívidas que esses indivíduos vão ter nas suas contas. É necessário muito mais do que isso, uma implementação com as instituições, porque afinal o Estado ele está lá, mas o Estado ele existe por causa das instituições, é a família, as entidades religiosas, é tudo isso que sustenta o Estado. Se o Estado não fizer uma ligação com as instituições, são leis que nasceram natimortas, leis que são bonitas no papel, fazem sim eleição, dão votos, mas não muda a realidade das pessoas. Nós precisamos pensar numa forma de mudar a realidade das pessoas. E quando a gente fala, por exemplo, disso, nós estamos só trabalhando com a ponta do iceberg, aquilo que nós vemos. Mas é aquilo que nós não vemos, como os vícios em bets, vícios em casos de aposta, que tem cada vez aumentado. Pasmem, dentro de lares cristãos, dentro de lares e igrejas, que nós vemos todos os dias pessoas viciadas e endividadas e cada vez mais sendo prejudicadas por casas de aposta. Então, quando nós falamos de vício, é muito maior do que só aquilo que nós vemos, e sim aquilo que nós não estamos vendo, que também está acontecendo, às vezes, na nossa família.
1: Nós já até discutimos várias vezes aqui, em algumas oportunidades, sobre dados, estatísticas, onde muitas pessoas que possuem o Bolsa Família é que estão endividadas pelas casas de apostas. É um absurdo isso, né? Agora, Ayal, tá entrando num assunto importante. Você acha que esse dinheiro arrecadado com as multas poderia ser destinado ao programa de prevenção e tratamento dessa dependência química?
2: Bem, consta no projeto, né? Isso consta no projeto do Jalisson, que seria destinado a isso.
1: Mas como garantir que esses recursos sejam efetivamente aplicados, então?
2: Aí é a fiscalização da própria Câmara de Vereadores, né? Porque eles têm que verificar, eles têm que fiscalizar tudo aquilo que o Executivo está implementando, né? E a partir do momento que tem a lei, que já foi bem dito aqui, e é inconstitucional, eu acho que não passa, né? A ADI, com certeza será implementada uma ADI, seja pelo Ministério Público, ou até um partido político, ou pela própria Prefeitura, que eu acho que vai ficar para um segundo momento. Eu acredito que os vereadores terão que fiscalizar caso aconteça, mas são leis realmente complexas. Eu acho que os recursos devem ser oriundos de outra fonte, e realmente, se não houver uma ofensiva de todas as pontas, né, seja da sociedade civil, seja dos políticos, do empresariado, das famílias, das igrejas, de associações, não vai resolver o problema, porque é muito grande. Eu dizia aqui de as drogas lícitas e as ilícitas. Por exemplo, o álcool é uma droga lícita que vende na padaria, vende na farmácia. Você compra uma lata de cerveja na farmácia. E o álcool, por exemplo, ele causa acidentes automobilísticos que vitimizam pessoas, milhares de pessoas, todos os anos. Aqui em Belo Horizonte nós tivemos vários problemas já relacionados a isso. Então, são problemas mais graves e a discussão é muito ampla. Ela é muito ampla. Se nós começarmos a pontuar aqui, nós vamos chegar em situações assim, inimagináveis. Né? Cada um vai ter um ponto. Eu estou falando dessa questão do álcool e de drogas, porque eu citei o AA aqui, que presta um grande serviço. As igrejas, né, de uma forma geral, também prestam. Eles cedem espaços para alcoólicos anônimos, para narcóticos anônimos. As comunidades terapêuticas, eu já tive o prazer de visitar e ver o trabalho de ressocialização, onde as pessoas trabalham, as pessoas se socializam, as pessoas se sentem novamente cidadãos. E isso é importante falar, porque quando a pessoa é reintegrada à sociedade, é porque ela passava por um processo depressivo, ela já tem às vezes uma debilidade mental, e não é fácil de tratar uma pessoa assim. Não é simplesmente pegar essa pessoa, jogar numa casinha e largar. Não pode fazer isso. Você tem que ter todo um trabalho, toda uma infraestrutura para ressocializá-la.
1: É o debate dessa semana no Mesa Redonda da Maravilha, você participando pelo 995651089, lembrando que o DDD é o 9565-1089. Bom, gente, entrando em um outro assunto, porque está completando um ano do caso do gari Laudemir, né? E teve uma entrevista com os advogados de defesa do René, lembrando que o caso, mais uma vez, completa um ano. Essa entrevista foi na nossa co-irmã Jovem Pan News. E a gente traz para vocês agora um trecho dessa entrevista, que é uma polêmica também que está acontecendo em nosso estado. Vamos acompanhar.
4: Nós entramos neste processo, que é um processo que cai entre nós, um processo complexo, não é um processo criminal simples de trabalhar. Mas nós iniciamos o estudo desse processo do nosso cliente René e da vítima Laudemir no último sábado. Processo que conta aí com mais ou menos 1.500 páginas, um processo carregado, um processo complexo. E a partir do nosso primeiro estudo, que ainda não finalizou, a gente já pôde constatar algumas situações que podem e devem ser melhoradas no ponto de vista da defesa técnica. É importante destacar, eu penso que boa parte da sociedade, Daniel, ela não consegue entender e visualizar isso, mas todo cidadão, toda pessoa processada em território nacional, ela merece e deve ter um advogado. Se não for patrocinado por um advogado particular, como é esse o caso do René, ela merece ser defendida ou por um advogado dativo ou por um defensor público. Então, não existe justiça sem a presença de um advogado defendendo essa pessoa. Então, o papel do advogado, em nenhum momento, isso é muito importante, Adriana, que fique explicado. Quando o advogado assume uma defesa, isso não significa que nós estamos concordando com o fato que está sendo ali denunciado ou que está sendo narrado no processo. A lei, a legislação, o Estatuto da Advocacia e outras legislações, elas nos dão autonomia para que a gente defenda o nosso cliente sem que isso se misture, por exemplo, às nossas opiniões pessoais. Então, é importante que a sociedade saiba disso, porque muitas das vezes o advogado, ele é criticado por defender determinada situação, mas isso não se confunde, por exemplo, com os princípios, com a opinião do advogado. Então é muito importante que isso fique colocado.
5: Casos de grande notoriedade, casos complexos, eles trazem por si só essa exposição midiática, traz por si só a vontade da população de modo geral de buscar saber o desfecho daquela situação. Nesse caso aqui, não adentrando ao mérito ainda, que nós começamos a falar sobre isso, mas nós temos uma vítima que é o gari Laudemir. Isso é indiscutível, o resultado morte, ele aconteceu naquele fato e não vai voltar atrás. E o trabalho da defesa, já previsto na Constituição Federal, o constituinte, quando criou todo o ordenamento jurídico, ele se preocupou com isso, com o devido processo legal e a ampla defesa, Ou seja, todo e qualquer cidadão que no Brasil praticar qualquer crime, ele vai ter direito a uma defesa, seja por um advogado particular, seja pela defensoria pública. E é aqui que entra a figura do advogado. Uhum. Não quer dizer com a nossa convicção pessoal, com a nossa orientação, seja religiosa, seja de conduta de vida de forma geral, que vai definir o trabalho a ser feito em cada caso. E, a depender do caso concreto, é que vai ditar a nossa linha defensiva.
4: Boa pergunta, Daniel. Antes de responder a sua pergunta, eu vou responder a pergunta que a Adriana tinha nos feito em relação à troca dos advogados.
2: Sim.
4: Tá? Vamos lá. Que a sociedade precisa entender? A relação do cliente com o advogado, ela se sustenta na confiança. Se eventualmente o advogado ou o cliente se sentir desconfortável e a quebra da confiança acontecer, é a obrigação do advogado ou do cliente de rescindir esse contrato. Então, nesse caso em concreto, há algumas alegações que houveram várias trocas de advogados. Eu não interpreto isso como negativo, porque a troca do profissional, primeiro, é direito da pessoa que está sendo processada. Se ela não confia mais no advogado, o que ela deve fazer? Ela não tem que continuar com o patrocínio desse profissional. Ela precisa interromper a relação de confiança, comunicar no processo e substituir o advogado. Então, a troca do advogado, independente de quantas vezes ela acontecer, ela é direito da pessoa que está sendo investigada ou processada em qualquer tipo de processo judicial. Se aconteceu uma, duas, três ou quatro vezes, não interessa. Essa troca, é importante a gente frisar isso. A troca do profissional dentro de um processo, especificamente num processo criminal, ela não atrasa a marcha processual. Ela acontece e o fluxo do processo continua sempre avançando de toda forma. Então, a troca do advogado, Adriana, ela não atrasa a marcha do processo. Ela é um direito da pessoa que está sendo processada e se ela se sentir necessidade de trocar de advogado, ou seja, houve a quebra de confiança, ela tem que trocar. Respondendo agora, Daniel, sua pergunta que é muito importante. Todo processo tem a mesma relevância. A gente precisa entender isso. Desde aquele processo que envolve um crime de menor potencial ofensivo, até o processo que nós temos aí, grandes imputações criminais, como lavagem de dinheiro, evasão de divisas, corrupções. Por quê? O processo, principalmente para quem está julgando, ele não pode ter capa. O que é isso? Você, magistrado, que está julgando o seu semelhante, você não pode analisar aquele processo a depender da quantidade de divulgação ou de insurgência social em relação àquele fato. Então, para nós advogados, Adriano, independente se o processo ele tem grande, média ou pequena repercussão, ele precisa ser tratado com a mesma sobriedade, independente da divulgação inexistente, média ou grande dos fatos. É assim que o trabalho precisa ser desenvolvido. Mas é claro, Daniel, que processos com grande repercussão, a responsabilidade do advogado, ela precisa ser o quê? Muito mais evidenciada do que em processos de pequena repercussão. Nós estamos ali diante de um processo que existem diversas situações de fato e de direito que não estão correspondendo com o que efetivamente aconteceu, e o advogado precisa, claro, saber usar dessa repercussão para trazer para dentro do processo situações que são verdadeiras e favoráveis para o nosso cliente. Lembrando, independentemente da repercussão, o processo ele precisa ser tratado com a mesma sobriedade. Quando há repercussão, a nossa responsabilidade aumenta muito mais, porque é papel do advogado prestar, inclusive, contas para a sociedade sobre o processo que está sendo ali dirimido pelo Poder Judiciário.
1: Meus amigos, faltando 9 para as 11, aproveitando a presença do doutor Estevão, um grande advogado. É um processo complicado, né? Novos advogados do Renê. Quando tem essa repercussão na sua visão, doutor Estevão, repercussão nacional praticamente, dificulta ainda mais para os advogados do Renê, na sua visão?
0: Sim, com certeza, ainda mais que neste caso julgado pelo Tribunal do Júri. E o Tribunal do Júri, aqui da capital, obviamente, muita gente sabe disso. Então, acaba que o jurado já vai para julgar com uma convicção formada por aquilo que ele viu na televisão, viu nas redes sociais e etc. Então, fica bem complexo realmente para o júri ser isento. É um trabalho difícil dos advogados de fazer um processo de convencimento desse júri de que efetivamente não ocorreu esse homicídio doloso. É claro que é direito dele trocar quantas vezes for necessário advogado, porque todo indivíduo merece e deve ter a melhor defesa possível, independente do crime, porque efetivamente faz parte do nosso Estado Democrático de Direito. E vamos ver o trabalho que vai ser feito. Certamente vai ser um júri, os advogados, vários advogados já passaram de alto renome, né? Então, será um júri que efetivamente será uma aula daquilo que deve ser feito e daquilo que deve ser caminhado, né? E recomendo que...
1: Agora, do lado midiático, Ailton, a gente tem que ressaltar que é um assunto que vai ficar na mídia há bastante tempo, possivelmente, né? Onde os holofotes serão sempre presentes, né?
2: É, com toda certeza, né? Quando a gente fala de lei, a gente tem que lembrar, né? Sed lex, more lex, a lei é dura, mas é a lei. É, e com certeza a mídia vai usar essa dureza, toda essa rigidez, e vai explorar durante muito tempo, já desde o início, desde o fato ocorrido, até hoje, vai perpassando por várias camadas, e deve ser tratado dessa forma, porque há provas, né? Imagens, testemunhais, então ele é um réu, né, que, segundo ele, ele tem direito à defesa, à ampla defesa, isso a Constituição garante, mas a mídia tem sim que explorar essa situação, até porque muitas vezes a pessoa, ela se conscientiza a partir do momento que vê uma punição, e a punição deve ser aplicada, e a mídia é responsável por divulgar isso, porque a punição, ela causa um pouco de medo nas pessoas, e talvez sirva de exemplo para aquela pessoa que não tem um problema mental. Porque existem pessoas que são psicopatas, que têm problemas mentais, que para elas, ver uma notícia às vezes é até um incentivo. A gente precisa deixar isso claro também. Mas a maioria das pessoas vão se conscientizar e a mídia, claro, que tem que mostrar todas as situações. Tanto a questão da defesa, quanto a questão da acusação e do resultado de um ato ocorrido.
1: Os dois lados, né? Como a gente sempre fala no jornalismo.
2: Exatamente.
1: Ariane, falando sobre isso, jornalismo, uma nova lei em Belo Horizonte, né? Neste caso, o Laudemir também, né? Veio para auxiliar, né?
3: Veio para auxiliar, Roger. A Câmara Municipal aprovou em segundo turno, em 11 de agosto, o projeto de lei 479-2025, conhecido como PROGARI, que é um programa municipal de proteção à valorização dos profissionais de limpeza urbana, que, entre as diretrizes, fala sobre a segurança no trabalho, onde haverá instalação de câmeras e cabines de proteção nos veículos na coleta de lixo, também a criação de um aplicativo de monitoramento com recurso rápido para acionar a guarda municipal em caso de risco, um suporte jurídico e psicológico prestado aos profissionais da categoria e também campanhas educativas permanentes de valorização e respeito aos trabalhadores da limpeza urbana. Lembrando que esse projeto foi feito exatamente, já está em tramitação e foi aprovado agora que fez um ano desse caso do Laudemir.
1: A única infelicidade é que em nosso país vários projetos são feitos após mortes, né?
2: Nada
1: pensado antes.
2: Previamente.
1: Né? Previamente, né? Para até mesmo ter uma cautela, né, doutor, em cima de algumas profissões, alguns quesitos. Tem que acontecer para depois ser feito ou planejado em nosso país. Isso é uma infelicidade muito grande.
2: Né? Os próprios jornalistas, né? Já aconteceram casos de agressão a jornalistas que estão ali cumprindo com o seu dever, né? Com o seu dever profissional de relatar, de mostrar os casos. Cinegrafistas já foram agredidos.
1: A lei tinha,
2: você
1: lembra? A lei tinha.
2: Isso, exatamente. E infelizmente, todas as profissões estão sujeitas a esse tipo. Nós tivemos um caso, inclusive, que não é esse tema exatamente, mas é a questão do José Lins do Rego, que, né, devido ao seu trabalho, foi assassinado. Nós tivemos isso, que foi uma situação muito grave. Então, toda profissão, ele sofre com esse tipo de repressão, de represália.
1: Com certeza. É o Mesa Redonda Maravilha, que infelizmente vai ficando por aqui neste sábado. Voltamos no próximo sábado, às 10 horas da manhã. Agradecendo a sua presença, Ailton. Até a próxima. Obrigado mais uma vez.
2: Muito obrigado pelo convite, Roger. Um abraço a todos os ouvintes e a todos da mesa.
1: Muito obrigado, doutor Estevam. Parabéns pelo seu trabalho. Sucesso cada vez mais e portas abertas sempre da 89 Maravilha, viu?
0: Obrigado a todos os ouvintes. Obrigado a todos aqui da mesa. Um excelente dia.
1: Muito obrigado pela sua participação, Ariane Fernandes. Você volta, né, à 1 da tarde com as principais informações do dia no Sobremesa com a Notícia.
3: É isso, Roger. Espero todos os nossos ouvintes maravilha.
1: Muito obrigado a você que esteve com a gente no FM 89.1 para Belo Horizonte, nossas dezenas de emissoras também com seus dials pelo estado, claro, a você no YouTube. A gente volta, portanto, no próximo sábado às 10 horas da manhã ao vivo, mas amanhã, meio-dia, tem o programa Pergunte ao Seu Prefeito. A gente vai debater os assuntos de cada cidade com você, claro, fazendo perguntas, estando próximo do seu órgão municipal. Um ótimo dia, excelente sábado, fiquem com Deus.
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6: A paz do Senhor Jesus. Lucas capítulo 6, versículos 20 e 21. Então, olhando-os para os seus discípulos, disse-lhes: bem-aventurados vós, os pobres, porque vosso é o reino de Deus. Bem-aventurados vós, os que agora tendes fome, porque sereis fartos. Bem-aventurados vós, os que agora chorais, porque haveis de rir. Que as bênçãos de Deus os alcancem nessa hora.
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10: Shalom. Shalom é paz, é descanso, é segurança. Que a paz que desafia todo o entendimento, o amor do Senhor Deus, a paz, o amor sejam no coração dos irmãos, em nome do Senhor Jesus. É uma alegria chamar você, querido irmão, querida irmã, santos irmãos, como o Hebreus nos ensina, em Cristo Jesus. Nós começamos a partir de agora o resumo do debate Maravilha, uma semana muito rica, e peço aos irmãos, em nome do Senhor Jesus, que, aliás, a todos nós temos ouvidos para ouvir, reter aquilo que é bom, né, da maneira como o Senhor nos ensina. Em nome do Senhor Jesus, a última segunda-feira nós tivemos aqui o trabalho maravilhoso, o debate, falando de consciência, né? O que pode torná-la insensível ao pecado, ou seja, o cristalizar da consciência, né? O cauterizar da consciência. Timóteo fala isso, né? Nós recebemos com alegria os pastores Daniel Francisco, né? E também o Kleber Bento, e nós vamos ouvir um pouco, tá bem?
11: William, como você bem disse, a consciência de alguém, ela não tem como ela ficar instável ou insensível, né, de uma hora para outra. É um processo que ele vai se aprofundando, vai se tornando a partir de uma prática, né, um processo espiritual pelo qual a pessoa vai se permitindo ou se acostumando com aquilo que outrora para ela talvez a incomodava. E a diferença, William, e aí tem uma diferença, a diferença entre a consciência má, que ela está citada lá em Hebreus capítulo 10, versículo 22, que nos chama a nos achegar, lá diz assim, para nos achegarmos a Deus, para sermos limpos, né, dessa má consciência. Estágio onde a pessoa peca, né, ela sente culpa, ela sente a acusação, ela sente o peso do pecado, mas ainda assim ela é movida pelo Espírito Santo de Deus ao arrependimento. Mas se ela continuasse permitindo estar neste lugar, a prática rotineira, cotidiana, costumaz do pecado, aí vem o estágio da consciência, como você bem disse, a consciência cauterizada, onde não se sente mais o peso e nem a culpa que a pessoa deveria sentir. E nós, William, ao meu ver, eu vejo hoje que nós vivemos um tempo de uma cauterização coletiva da consciência de muitos, um lugar onde o Espírito Santo já, ele continua falando, mas não é mais ouvido por muitos. Podemos dizer que há uma névoa, né, mental, que obscureceu a consciência de muitos, que embora estejam ainda vivos, estão inconscientes, mortos, como diz a palavra, em seus delitos e pecados. Paulo, na sua carta lá em Gálatas, no capítulo 3, William, no versículo 1, fala, ele falando para a igreja que estava vivendo exatamente isso, quando pergunta: ó, Gálatas insensato, quem vos enfeitiçou? Ou quem vos fascinou? Quem deixou vocês desta forma? Uma igreja que havia perdido a sua sensibilidade, porque estava ali dando ouvidos a doutrinas humanas, que começaram a dizer, dizer para aquele povo que Cristo não era o suficiente. A ponto de Paulo falar no versículo 3, vocês começaram bem pelo Espírito Santo, agora se aperfeiçoaram na carne. E é exatamente o que nós temos percebido e vivido nos dias atuais, William.
10: Sim, pois não, pastor Daniel.
12: Então, antes de começar, eu quero agradecer ao Espírito Santo, né, por estar aqui, a oportunidade também. E eu gostaria de começar com um versículo, né, que está lá no livro de Efésios, capítulo 3, versículo 20, que diz assim: ora, aquele que é poderoso para fazer tudo muito mais abundante além daquilo que pedimos ou pensamos, segundo o poder que em nós opera. Amém?
10: Sim.
12: Então, o que é a consciência? Por que as pessoas às vezes deixam essa consciência cauterizar? Por falta de conhecimento. E o conhecimento é quem? O conhecimento é Jesus Cristo. Porque ele disse assim: eu sou o caminho, a verdade e a vida, e ninguém vem a mim ao Pai a não ser por mim. Então, o que acontece? A consciência é o poder que Deus colocou em nós para dar valor àquilo que nós pensamos ou acreditamos. Então, sem esse poder em nós, nós vamos ficar com a consciência cauterizada. É por isso que a consciência cauteriza. Porque esse poder que está em nós é esse poder que dá valor às coisas. Tem muitas pessoas, nós estamos vivendo isso, né? Que as pessoas hoje só dá valor ao seu casamento quando ele perde seu casamento. Outros dão valor à sua liberdade quando eles estão presos. Outros dão valor ao serviço quando ele perde o serviço. Então as pessoas hoje, elas estão dando valor quando perde. Mas o que eu quero deixar hoje para os ouvintes, para o nosso entendimento aqui, é que nós precisamos verdadeiramente não só ler a Bíblia, mas sim estudar essa palavra de Deus, né? Porque ela contém vida e vida eterna e palavras de sabedoria para nós.
10: Sim, mas aí tem uma coisa interessante, né? Porque na os irmãos, primeira carta de Timóteo, o irmão já falou, enfim, mas no início, na saudação de Paulo a Timóteo pelo Espírito Santo, ele vai falar uma coisa tão interessante. Ele diz assim: conforme solicitei, quando partia para a Macedônia, permanecesse em Éfeso para advertires a certas pessoas que não mais ensinem doutrinas falsas. E que parem de dar atenção a mitos, genealogias intermináveis que causam discórdias em lugar de pregarem a obra do Senhor Deus, que tem como fundamento a fé, a obra, o fundamento, a fé. E aí fala do alvo, né? A gente conhece Filipenses, o alvo, caminhar para o alvo, mas aqui o Paulo, ele também fala, né? O alvo dessa orientação é o amor que procede de um coração puro, de uma boa consciência e de uma fé sincera. Então vamos lá. O alvo dessa orientação é o amor que procede de um coração puro, é o amor que procede de uma boa consciência, é o amor que procede de uma fé sincera. Então é essa orientação, né? Essa dádiva do Senhor esclarecer a respeito daquilo que o amor em unidade com a fé pode trazer a cada um de nós, que é essa questão da consciência, isso que coloca diante de ti o caminho do bem da vida e do mal e da morte. Se nós olharmos, voltarmos o Éden, né, foi isso que o Senhor disse, né? Aqui você tem a árvore da vida e aqui você tem a árvore do conhecimento do bem e do mal, né? Mas para onde é a tua inclinação? Porque e aí um dado importante, já a gente pode, em nome do Senhor Jesus também, nos voltar para o texto, e o Senhor vai falar isso. Quando nós chegamos em Coríntios, no capítulo 7 da segunda carta, que Paulo trata do arrependimento, então, quando ele fala em arrependimento, é mudança de mente, né? Porque é interessante aqui, sabe, irmãos? E eu, em nome do Senhor Jesus, queria... porque há dois conceitos aqui interessantes. O conceito do arrependimento, né? Segunda Carta dos Coríntios, capítulo 7. O arrependimento é a rejeição sincera ao pecado. Eu não quero mais isso. Eu errei, eu pequei. Tá? Mas o remorso não é assim. O remorso é só uma inquietação, um abatimento de consciência, mas daqui a pouco eu vou fazendo de novo. Então, o que que efetivamente ocorre? A coisa vai se naturalizando. Fiz a primeira vez, fiz a segunda. Na primeira me arrependi? Não, na primeira tive só uma dor de consciência. Não foi arrependimento. Porque se fosse arrependimento, não que não fosse acontecer de novo, irmão, porque o senhor conhece, o senhor sabe que nós somos pó, né? Mas nós temos o Espírito Santo trabalhando no nosso coração o tempo todo. Quando é só uma dor de consciência, eu fiz a primeira vez, doeu um pouquinho, aí na segunda já dá uma cristalizada, na terceira já começa a achar que é tudo normal, até que a luz venha, porque a verdade ela sempre prevalece em tudo. E vou dizer uma coisa para os irmãos, que aqui nessa mesma carta de Timóteo, lá na frente, no capítulo 5, diz o seguinte: alguns não vão prestar contas agora. E esses não vão prestar contas agora, irmão, significa, é só naquele dia, é só no dia do juízo. E no dia do juízo, irmão, eu falo com temor e tremor, né? Mas no dia do juízo, aí é juízo, não é graça, né, irmão?
11: Exatamente, William. Nós precisamos entender que, assim como o homem natural, o homem espiritual se alimenta, né? E como o homem natural que precisa ter ali o seu alimento diário, cotidiano, o homem espiritual precisa ser alimentado. E isso vai afetar a nossa mente, essa mudança de mente necessária que a Bíblia fala, né? Essa metanoia que precisa acontecer na nossa mente, uma transformação, uma conversão genuína, verdadeira e duradoura, ela passa pelo um processo do alimento espiritual. O pastor falou muito bem sobre a palavra. A palavra precisa ser o nosso alimento, porém ele precisa ser diário, ele precisa ser rotineiro, cotidiano, porque o pecado jaz à porta, o pecado está aí nos rondando, o inimigo é intencional em tentar nos pegar nas nossas fraquezas, nas nossas debilidades, para tentar ir minando esta consciência a ponto que ela fique cauterizada, a ponto que eu não consiga mais ou tenha sensibilidade de ouvir o Espírito Santo de Deus. Mas isso vai passar exatamente por isso, por uma escolha correta, como o William disse, dois caminhos. Eu escolho, eu acordo de manhã, quando eu acordo, levanto, né, na minha cama, eu já começo ali o meu homem natural, mas também o espiritual já ser alimentado. Quem eu coloco como prioridade? Qual o alimento que eu tenho logo de manhã? Quem é o meu pensamento logo de manhã? As pessoas, William, elas têm se alimentado nesse mundo rotineiro, cotidiano que nós temos aí, de tudo. Passam às vezes horas e horas assistindo séries, horas e horas nas demais coisas, alimentando esse homem espiritual, e não vai ser da noite pro dia, grave isto, né? As raposinhas que a Bíblia fala, elas vão contaminando toda a vinha com essas pequenas permissões que nós vamos dando, e isso vai entrando sorrateiramente. De repente eu já não oro mais, de repente eu já não entro mais pro quarto para fazer a oração, eu já não separo tempo sozinho com Deus na minha vida diária, e de repente eu vou orar lá à noite, na hora de dormir, mesmo assim aquela oração, quase que se fosse um protocolo a ser cumprido diariamente. Eu oro e muita gente até dorme orando, né? Ah, eu preciso orar porque, né? Como se fosse uma criança que vê ainda aquela necessidade de uma oração, mas não no sentido desse alimento. Eu passei o dia na presença do Senhor, hoje, Pai, estou encerrando o meu dia, Senhor, eu não sei se eu vou acordar amanhã, Pai, eu te agradeço por todas as coisas, aí eu peço perdão, né? O Espírito Santo vai trazendo a lembrança, né? Porque eu ainda preciso estar sensível a esse Espírito Santo, que vai me lembrar de coisas que talvez eu nem percebi como pecado na minha vida diária, como o salmista Davi fala, né? Me perdoa os pecados que me são ocultos, né? Aqueles que eu nem percebi que eu pequei, e aí eu encerro o meu dia, mas todavia, quando eu acordar amanhã, se o Senhor permitir, eu preciso novamente alimentar esse homem espiritual, porque a carne vai continuar militando contra o Espírito.
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10: Amados irmãos, nós estamos pela Rede 89, Rádio Maravilha, trazendo para o irmão, para a irmã, o resumo do Debate Maravilha da semana. Nós tivemos a última terça-feira, compartilhando com alguns irmãos, o pastor Márcio Faria, Roseli Bastos e Gilson Nunes, um tema muito interessante e que cabe a você ouvir, né? Pedir ao Espírito Santo que nos traga discernimento e para com Deus uma acepção de pessoas, irmãos. Em nome do Senhor Jesus, glórias ao Senhor, né? Que o Senhor nos deu. Aquele que é perfeito, que é gerado dele, o perfeito Senhor Deus, o único Deus, o Todo-Poderoso Deus, fora do tempo, do espaço, fora da matéria, e que em Cristo Jesus nos remiu, nos salvou, nos perdoou. Um obreiro que não quer ser dizimista, ele deve ser afastado do ministério. Vamos ouvir?
14: É muito forte isso, né, William? Você pensar que existem ainda obreiros que... Eu acredito que por avareza eles não são dizimistas fiéis, não é? E nós temos que entender que um obreiro, seja ele pastor, seja ele diácono, seja ele um líder de louvor ou de qualquer outro ministério da igreja, ele tem a obrigação, como foi lido aí, de estar sob as normas da igreja. Não é verdade? Lá no Ministério Batista Adonai, nós temos por norma também que nenhuma pessoa pode estar em um ministério se não for dizimista fiel, não é? Porque eu vejo que o obreiro, ele é o espelho para a igreja. As pessoas vão olhar para nós e vão pensar, não é? Olha, eu gostaria de ser como ele. E eles, nós, assim, como linha de frente da igreja, temos que dar bom exemplo. Não é? Agora, com relação ao afastamento, é meio complicado isso, mas é uma coisa que a disciplina tem que funcionar, não é? Porque o dízimo também é uma questão de fé, não é, pastor? É uma questão de fé.
15: Pois não, pastor Roseli.
16: William, eu concordo com o pastor Márcio, né? Mas eu vou falar pelo nosso ministério, para a gente entender aqui. Lá a gente tem uma regra de ensinar as pessoas no caminho, né? Estar no caminho não é estar à beira do caminho. Então, amar a Deus sobre todas as coisas é entender que quando Jesus disse a ninguém deveis amar a dois senhores, a Deus e a Mamom. Por que as pessoas têm tanta dificuldade de devolver o dízimo, de entregar na casa do Senhor o dízimo? Sabe por quê? Por que eu penso, né? Essa frase foi falada por Judas e também foi falada para Safira e Ananias. Entenda uma coisa, aquela figura de Pedro representando um pastor, que muitas das vezes coloca incredulidade na vida do povo. Por quê? Quando Safira e Ananias, eles têm oportunidade por 3 vezes de falar uma verdade, né? O que vai acontecer? Pedro vai olhar para eles e vai dizer assim: olha, vocês não mentiram a mim, né? Mas mentiram ao Espírito Santo. Então, eu vou falar agora pela minha fé. Eu aprendi a ser dizimista, não foi na minha conversão, foi no tempo, sabe? E Deus me ensinou isso de uma forma muito dura, fazendo eu viver uma prova que eu entendi que a voz do Espírito estava falando comigo, sabe? Porque só vai provar do fruto do dízimo aquele que verdadeiramente entrega, aquele que verdadeiramente fala. Por quê? Porque se Deus, né, nos dá autoridade sobre a palavra dele, e a palavra tem que ser uma verdade. Se eu cobro das pessoas aquilo que eu não vivo, não tem poder sobre isso.
10: Sim. Pois não, pastor Gilson.
17: Como diz os irmãos, um tema, de um certo modo, intrigante, mas nós temos que analisar de dois ângulos. Ministério. Então eu vou falar pelo nosso ministério. O Ministério Igreja Batista é um ministério. A pessoa chegou, recebeu, ele é membro. Ele precisa ser dizimista? Não. Agora tem um outro departamento. Ah, ele quer assumir uma função. Ele é uma pessoa que vai ser preparada para assumir uma função. Opa, então nós vamos falar para ele de algumas coisas. Paulo, na carta de 1 Timóteo, ele faz a lista das características daquela pessoa, da boa convivência, do condizente àquela pessoa que vai assumir um cargo. Não tem nessa lista que ele tem que ser dizimista. Mas nós temos que analisar o dízimo como o que ele é na sua função. Se nós formos lá no livro de Êxodo, onde Paulo, onde Moisés é convidar os homens para trabalhar, para assumir responsabilidade, a primeira coisa que é visto lá está também nessa carta de 1 Timóteo. Que o homem que ele está convidando para ser um líder, para ser alguém, um obreiro, ele não seja avarento. Então o dízimo, na verdade, ele nunca foi financeiro. O dízimo, na verdade, é o coração. Aonde está o teu coração, está o teu tesouro. Uma vez que a pessoa realmente aceitou Cristo e ele se converteu, a primeira coisa que nós, convertidos, precisamos ter no nosso coração é o seguinte: Salmo 24:1. Do Senhor é o céu, a terra, o mar e tudo que nele há. Então, o que nós recebemos, o que nós temos e o que Deus colocar em nossas mãos pertence a quem? Ao Senhor. Quando nós estamos devolvendo ou pagando, como alguns falam, eu entendo que, na verdade, eu estou dizendo para o Senhor o seguinte: Senhor, o Senhor me deu 100% de semente, porque dízimo é semente. E quando eu olho Malaquias, eu vou entender isso dessa maneira. Por que que eu tenho que devolver os 10%? Não é obrigatório, mas é para que tenha semente para um novo plantio. Se eu como a semente, qual o plantio que eu vou fazer? Então, dízimo, na verdade, é uma forma de agradecer a Deus, honrar a Deus, é um modo de adorar a Deus.
18: Olha só, irmão, vamos lá, em nome do Senhor Jesus, porque as pessoas falam de Ananias, né, e Safira, só que o que está escrito antes, né, exatamente dois versículos antes, se fala pouco, que é o seguinte: José, levita, natural de Chipre, a quem os apóstolos deram o sobrenome de Barnabé, que significa filho da consolação, sendo proprietário de um campo, ele vendeu o campo, trouxe o dinheiro da venda, ele colocou o dinheiro aos pés dos apóstolos. Então, veja, aqui não é dízimo, aqui é uma oferta. E quando nós vamos lá em Provérbios, né, capítulo 3 de Provérbios, filho meu, dá-me o teu coração. Sabe, o Senhor Jesus, ele diz assim: de graça eu te dei, de graça você vai dar. Então, assim, no Mateus capítulo 23, versículo 23, o Senhor, ele vai dizer: olha, vocês dão dízimo aí da hortelã, do cominho, do endro. Porque tem uma outra coisa, o irmão falou em plantio, mas quando nós voltamos ao Velho Testamento, o que se tinha que dar ali não era dinheiro. Quando faltasse o plantio, quando faltasse o produto, aí o Senhor fala: pega o dinheiro, compra o produto e traz o produto. Então, queria que os irmãos analisassem isso, porque quando o Senhor Jesus, ele fala que tem que dar, que é uma coisa que as pessoas não param para entender. Ele fala assim: fazei essas coisas sem negar aquelas. Negar a misericórdia, negar a fé. Não é, quer dizer, é a base, eu estou negando o amor, mas eu estou dando dízimo. Então, qual que é, como é que os irmãos veem isso? Né? Porque nós, ô Senhor, eu estou aqui cumprindo uma lei. Aí o Senhor fala: mas a lei é a lei do Espírito. Porque na lei, vocês não vão somar. Não vão. A lei implica naquele que se deu 100% na cruz do Calvário. Então eu queria que os irmãos analisassem isso também. Porque, por exemplo, Safira, o marido, Ananias, eles não negaram o dízimo. Né? Eles venderam a propriedade que era deles, entregaram 50%, poderiam ter entregue 20%, 10%. Eles só teriam que ser verdadeiros. Porque a grande questão ali é que eles mentiram contra o Espírito Santo. Primeiro que isso é impossível, irmão. E depois que aí sim, há uma penalidade. Por isso, o Senhor Jesus já havia dito lá, olha, não blasfeme contra o Espírito. Ele está dentro de vocês. Ele sabe, o Espírito, ele sabe muito bem o que cada um é, o Espírito de Deus. Então, passou. Como é que o irmão vê dessa forma, enfim?
14: É, como eu disse aqui, dízimo é uma questão de fé. Se eu não tiver fé para dar o dízimo, para entregar para Deus aquilo que lhe é devido, não é? Eu vou estar descumprindo o mandamento dele em Malaquias 3:10, trazei todos os dízimos à casa do tesouro para que haja mantimento na minha casa. Naquele tempo se dava o dízimo de produtos do campo, da pecuária, e tudo se levava o dízimo ali para alimentar os levitas, porque o dízimo era dos levitas. Só que no tempo atual, nós não temos condição de fazer isso. Já no tempo de Jesus, as pessoas já vendiam aquilo que eles iriam levar, por causa da distância, não teria condição de chegar até o templo. Eles vendiam e chegavam lá, ou eles entregavam dinheiro no cofre, ou eles compravam algum boi ali, ou um cordeiro, e entregavam ali por sacrifício, não é? Já era um prefixo daquilo que está acontecendo hoje. Nós não temos condição. Nós hoje, a nossa atividade maior na cidade não é o campo, não é a pecuária, é a agricultura. Evidentemente que não. Só que nós temos que entender que esse dízimo é para manutenção da casa de Deus.
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18: Bom, irmãos e irmãs, nós estamos pela Rede 89, Rádio Maravilha, anunciando para você que amanhã, inclusive a partir das 18h30, nós temos a Igreja Maravilha, né? Um compartilhar, onde nós temos testemunhos, nós temos a pregação dos irmãos, nós temos a bênção apostólica, que já é, né, irmão? A bênção é Jesus. Glórias ao Senhor Deus por isso. Bom, na última quarta-feira nós estivemos aqui com os irmãos Gleison Oliveira, Eduardo Domingos e também o irmão Diogo Leandro. Os irmãos compartilharam a respeito do seguinte tema, tá? Ética ministerial. Uma igreja deve formar os seus obreiros ou pode contratá-los de outras congregações? Vamos ouvir como foi, amém?
20: Nós estamos falando de ética ministerial. Sim. Uma igreja deve formar os seus obreiros ou pode contratá-los de outras igrejas. O que é ética ministerial? Ética ministerial é um conjunto de princípios bíblicos, morais e práticos, né, que orientam a conduta de um líder cristão no exercício do ministério. Quando nós falamos de um ministério, nós precisamos entender que é uma responsabilidade muito grande, porque não é algo humano, é algo dado por Deus, é algo que precisa ser direcionado por Deus, e que grande responsabilidade é de um líder que é chamado por Deus para exercer a função pastoral, de estar à frente de um ministério, e como que isso pode afetar, uma vez não sabendo de onde, essa é a minha visão, de onde está vindo aquele que está sendo contratado. Quando nós falamos de um ministério, o que sustenta um ministério? O que sustenta o ministério sempre foi e sempre será a unção de Deus, que é a presença do Espírito Santo de Deus, que é o poder de Deus no meio da igreja. E que importante é a importância de um líder que está nessa visão, debaixo da direção de Deus. E eu defendo, William, nessa manhã, a importância de formar um líder dentro de um ministério. Está debaixo da direção de quem está à frente. E uma vez essa contratação, ela não tendo então o respaldo ou até mesmo a primeira visão com relação a quem está sendo contratado, né, a certeza de quem está sendo contratado, eu imagino que pode acabar sim afetando o ministério. E uma vez essa incerteza dentro do ministério, dentro da igreja, pode ocorrer sim trazer problemas, e isso é algo que precisa de ser, de estar debaixo de uma atenção muito grande. Uhum. Por quê? Porque precisa, o ministério precisa de uma administração, mas essa administração, ela não envolve somente financeiro, ela não envolve somente limpeza, ela envolve muito mais do que isso, ela envolve a unção de Deus, ela envolve aquilo que Deus confiou em um conjunto ministerial.
18: Sim. Né? Pastor Eduardo Poisão, qual é a visão do irmão?
5: Olha, eu acredito prioritariamente que a igreja, ela deve formar os seus próprios obreiros. É lógico que nós não podemos aqui entrar em extremos, né? Não dizer que às vezes não vai ser necessário utilizar-se de ferramentas que vêm de forma externa, mas eu sou

0: conhecê-lo. E nós tratamos sobre isso, sobre o pastoreio. Ele exige tempo, né? Ele precisa ter tempo dedicado a pessoas. E quando Cristo ele outorga isso a nós, ir e fazer discípulos, é justamente isso. Nós precisamos ter essa ideia de que a igreja ela vai além do púlpito, e além do púlpito ela precisa estar pautada em cima deste trabalho de discipulado e de formar os seus próprios obreiros.
1: Quanto ao tema, eu acredito sim que uma igreja ela pode se informar os seus cooperadores, né?
2: Sim.
1: E para que ela crie essa identidade, seria ideal que essa igreja formasse esses cooperadores dentro da sua denominação.
2: Sim.
1: Não descartando a hipótese também de você receber outros também, que é de muita valida, né? Quando nós nos juntamos também para adorar o Senhor juntos, né?
2: Sim.
1: Então, quanto a esse tema, eu acredito sim que é bom, sim, também. Vi outros cooperadores também para agregar um ministério.
2: Sim. Como é, aí, vamos lá, eu vou contratar os irmãos, né, que trabalham nessa área, para os irmãos prestarem o serviço, né, para uma empresa que eu hipoteticamente tenho. Aí é uma coisa. Mas contratar, irmão, isso eu falo assim com constrangimento, né? Porque aí vem essa questão ética, enfim. Deixa eu ver aqui. Não, olha só, lá tem o irmão lá, e esse irmão seria bom aqui. Porque o efeito de uma contratação, qual é, irmão? Né? É trazer um benefício para aquela congregação, né? Que entendo eu, assim, de acordo com o que Paulo está falando, né? Foge um pouquinho do propósito, porque domingo tem culto, o irmão que vai estar lá, né? Mas aquele irmão ele vai estar lá por amor a Cristo, por amor aos irmãos,
1: sim,
2: para a glória de Deus, ou eu tenho que estar lá para prestar um serviço, eu tenho que estar lá para receber. Porque o que que acontece? Se eu não for, o dia é descontado.
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2: Você nos acompanha então pela Rede 89, Rádio Maravilha. Um bom sábado, né? Um bom fim de semana, um bom início de semana. O Senhor Deus é bom, então na hora que nós falamos isso, se nós meditarmos diante dessa esperança, o Senhor é bom. E o Senhor, ele não nos decepciona, ou seja, ao contrário daquilo que o mundo diz, que a esperança é a última que morre, no nosso Senhor não. A esperança no Senhor, ela realmente ocorre, ela realmente acontece de acordo com a boa, perfeita, agradável dele, em nome do Senhor Jesus. Amém? Nós estivemos aqui, tá, na última quinta-feira, falando de expectativas. Oh, o Senhor deu a graça agora de tocar no assunto da esperança, né? Então, como saber se aquilo que eu estou esperando, né, é o que realmente o Senhor Deus prometeu, né? Traga isso para você, subjetivamente, né? Os irmãos, os pastores Rodrigo Ribeiro, Alexandre Paixão e Tiago Tiengo compartilharam conosco. Vamos ouvir?
4: Bom, a posição que eu tenho, William, queridos ouvintes, queridos pastores, é que a maior frustração humana, a maior frustração nossa é esperar de Deus talvez algo que ele nunca prometeu. Isso se deve ao fato, principalmente, mas não se resume a isso, de uma teologia da prosperidade que veio assolar a humanidade, que começou na década de 60 nos Estados Unidos, culminou na década de 80 vindo para o Brasil com doutrinas de prosperidade que diz o seguinte: se você não está com saúde ou próspero, tem alguma coisa de errado nisso, quando na verdade isso não tem a ver com principiologia bíblica, porque nós podemos estar passando dificuldades, podemos estar sofrendo e ainda assim estar no centro da vontade divina. Doutrinas como a de Kenneth Hagin, Cirulo e entre outras, que trouxe o neopentecostalismo aqui para o Brasil e talvez subverteu ou quis pelo menos confundir o que seja a vontade de Deus. Nós temos que estabelecer nessa manhã, só para encerrar essa parte, duas coisas: o que não é vontade de Deus e que ele não prometeu. Aqui nós vamos falar, pelo menos eu vou enfatizar isso, e em segundo lugar, o que Deus prometeu e o que ele vela em sua palavra para cumprir para nós. Vou deixar só um exemplo do que Deus prometeu,

0: e vai cumprir e está cumprindo. Filipenses capítulo 1, versículo 6. Aquele que começou em nós a boa obra, há de findá-la até os dias de Cristo. Nós estamos em uma boa obra no momento da nossa conversão, quando recebemos a Cristo, e Deus nos tem aperfeiçoado para quesito de salvação, soteriologia, no sentido da conversão ser imediata, a santificação talvez seja um processo, até a glorificação, que é o nosso corpo modificado para encontrar com o Senhor nas alturas.
1: Sim, sim. Pastor Alexandre, pois não.
2: A princípio, dentro do que o pastor falou, hoje nós vivemos a realidade, ainda vivemos uma realidade brotada há anos atrás, onde nós esquecemos verdadeiramente ao que nós buscamos e a finalidade a qual nós somos chamados. E quando nós perdemos essa essência e deixa ser introduzido em nós e em nosso meio a teologia da prosperidade, nós fugimos verdadeiramente do sentido teológico do que ela foi criada. Ou seja, nós fomos feitos para verdadeiramente submeter a vontade de Deus. Não é isso?
1: Sim.
2: Essa é a vontade dele. E a vontade do nosso Deus, ela é soberana.
1: Sim.
2: E uma vez que nós entendemos isso, nós entendemos para qual motivo nós fomos chamados. E quando nós entendemos para qual motivo nós fomos chamados para quê? Afinal, para termos um relacionamento com Deus.
1: Sim.
2: Através de quem? Do seu Filho, Cristo Jesus.
1: Sim, sim.
2: Então, a princípio, eu quero me conter aqui. A única forma de eu saber a vontade plena de Deus, para que as minhas vontades não sejam frustradas, é através de um relacionamento. Como que eu crio um relacionamento com Deus? Através de Cristo, o Filho, não é isso? Aquele que se achega a mim, conhecendo a mim, que sou a verdade, o caminho que leva ao Pai.
1: Sim.
2: Então, através de mim, conhecereis meu Pai. Não é o que Cristo vai dizer a Filipe?
1: Sim.
2: Pai, como me perguntais? Quem? O Pai? Se você me conhece, está comigo há tanto tempo,
1: não
2: conhece ainda o Pai?
1: Não creis tu, né?
2: É.
1: Que eu estou no Pai, o Pai está em mim.
2: Sim.
1: Né?
2: Então, peraí. Então eu acredito que a princípio nós vamos conhecer a vontade do Pai através do Filho, que é a palavra.
1: Sim.
2: Então, uma vez que eu conheço a palavra, eu saberei o que ele tem ou não, se eu estou ou não esperando algo que ele nunca me prometeu.
1: Sim.
2: A princípio eu fico aqui.
1: Pastor Tiago. Pois não,
3: eu só tenho a complementar aqui a ideia dos irmãos, né? A teologia da prosperidade, ela é muito forte na nossa cultura. E depois dela vem uma teologia chamada teologia da positividade. Eu declaro, eu afirmo. Tem gente que tem a capacidade

0: são expectativas que... Mas
1: isso é... Isso é mal.
0: Isso é muito mal.
1: Não, isso antibíblico. Eu tenho algumas coisas que vão acontecer no debate que as pessoas falam que eu realmente levo um susto. Então, não, eu vou orar, porque você sabe, isso é a cobiça.
0: Sim.
1: Não, esse é o pecado da cobiça. Meu irmão, me desculpe só de interromper, perfeito. Porque.
0: Fica à vontade.
1: É um susto.
0: Sabe? É.
1: Um susto mesmo. Pois não.
0: Teologia da positividade. E depois dela, nós temos a teologia do coach, coisas que não vão ocupar o mesmo espaço. Eu fiz um curso de professional coach. E com toda certeza posso dizer que ele é fundamental para um empresário, para um pai de família, para qualquer pessoa no âmbito da sua vida, mas ela não cabe dentro do púlpito, né? Porque eu não sou bom, pelo contrário, como o William Jorge disse, nós somos maus, somos pecadores. E esse tipo de teologia, ele vai conduzir não ao conhecimento da palavra de Deus, ao contrário, né? Porque a palavra de Deus vai nos ensinar, o apóstolo Paulo vai dizer assim, tudo posso naquele que me fortalece.
1: Sim.
0: É tão forte que esse texto é continuamente usado para campanhas, para receber aquilo que Deus não prometeu.
1: Sim.
0: E o texto, de fato, não fala sobre isso. Não fala sobre tomar posse daquilo que eu desejo sem buscar a vontade de Deus. Pelo contrário, o apóstolo Paulo vai dizer, ó, eu sei estar abatido, eu sei passar por dificuldades, eu sei passar por necessidades, e quando eu estou em abundância, eu também me contento, eu também me comporto da mesma maneira, eu não mudo pelas circunstâncias. Tem uma canção que diz, né? Não olhe as circunstâncias, não, não, não, olhe o seu amor, não me guio por vistas, alegre estou. Então a circunstância não muda quem eu sou, não muda quem Cristo é em mim. E para um final aqui desse complemento teológico, a fé se torna, depois desses níveis teológicos de prosperidade, positividade e a teologia do coach, a fé se torna uma moeda de troca no reino. Sim. A fé é o firme fundamento das coisas que se esperam e não se veem. E as pessoas se enganam achando que eu estou mentalizando uma mansão, eu estou mentalizando um carro caro, achando que a fé é a expectativa de coisas materiais que eu não estou vendo, mas que Deus pode me dar. Mas pelo contrário, a fé não é em algo, não é uma moeda de troca em algo, a fé é em alguém. As coisas que se esperam e não se veem são coisas eternas e espirituais.
1: Sim.
0: Isso é muito forte para este tempo, onde as pessoas usam a fé, como o Dr. Rodrigo disse, né? Se algo está errado na sua vida, se a saúde não vai bem, se o dinheiro não vem, é porque lhe falta fé. Alguma coisa está errada.
1: Porque ainda em Hebreus, né? Mais abaixo um pouquinho, vai dizer que importa que aquele que se achega a Deus creia que ele... Mas esse existe, a tradução é errada.
2: É
1: porque o Senhor não existe, ele é.
0: Ele é, de fato.
1: Consegue entender? Ele é. Ele está fora do tempo, do espaço, da matéria. Ele é.
0: Muito forte.
1: Então, como é que é? Não importa as circunstâncias, né? Muitos podem traduzir isso, né? O sinônimo esperança.
0: Sim.
1: Só que, por exemplo, né? Romanos, né, capítulo 8, no versículo 9, diz assim, porque a ardente expectação da criatura espera. Né, a expectativa espera. O Senhor nos ofereceu, eu falo com muito temor e tremor essa palavra, expectação, expectativa, mas irmão, a nossa esperança, eu vou fazer uma pergunta para os irmãos agora. Aliás, antes, se os irmãos estiverem com a palavra do Senhor Deus, eu queria que os irmãos abrissem na primeira carta de João, né, segundo capítulo, no versículo 25, né? A primeira carta de João, no capítulo 2, no versículo 25. Se os irmãos pudessem abrir, e nós vamos ver o que o Senhor diz, né, a cada um. E vamos, em nome do Senhor Jesus, pedir ao Senhor que possamos nós desenvolver o tema expectativa, como saber se eu estou esperando de Deus o que Ele nunca prometeu. Mas aqui fala do que Ele prometeu. Né? Então, os irmãos conseguiram localizar? Sim, conseguiu, sim, irmão. Sim. Rodrigo, sim. Conseguiu?
2: Uhum.
1: O que está escrito na...
2: E esta é a promessa que ele nos fez, a vida eterna.
1: Sim. Pois não, pastor Alexandre, o que está escrito na...
3: Esta é a promessa que ele mesmo nos fez.

0: a vida eterna.
1: Pastor Tiago.
2: Esta é a promessa que ele nos fez, a vida eterna. Amém.
1: Só que, veja bem, meu irmão, eu não sei como é que os irmãos vão ouvir, e aí do outro lado, você, querido irmão, irmã, pode sair, ele está o doido, né? Mas se nós cremos em Cristo Jesus, se nós confessamos o Senhor Jesus, ele é a promessa de Deus, a vida eterna já é. Irmão Ailton, né, querido irmão, né, o Ailton é empresário da Ótica São Paulo, que ao longo dos anos nos acompanhou também, e eu tenho um amor muito grande por esse irmão. Não sei quantos anos ele deve estar hoje, possivelmente 80, enfim. Mas eu me lembro que há 20 anos atrás, né, ele virou para mim e falou assim, sentado lá, ele falou assim: William, falta pouco para a vinda do nosso irmão. Aí eu falei: amém, glórias ao Senhor Deus por isso, né? Porque brevemente aquele que há de vir, virá. Ele falou assim, não, eu falei assim, tá, mas e essa convicção, essa certeza, sabe o que é? Ele, olha só, hoje eu tenho 60 e o senhor pode permitir mais 10, mais 20 anos, né? Como, né? O senhor pode permitir. Só que quando o senhor me acolher, eu oro para que seja antes. Mas se o senhor me acolhe, me chama a sua glória, eu vou dormir em Cristo. E na hora que eu acordar, eu acordo em Cristo. E essa é a vida eterna, a promessa cumprida do nosso Senhor.
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1: Bom, ontem nós tivemos aqui na Rede 89, Rádio Maravilha, a participação dos pastores Cristiano Santos, Antônio Augusto e Miquel Thiago. Os irmãos compartilharam sobre o seguinte tema: apelo é uma prática bíblica ou uma tradição evangélica? E algo muito claro que o Senhor nos trouxe é que aquele que me confessar diante dos homens, eu confessarei diante dos anjos de Deus. Né? Esse é o Senhor Jesus falando isso, nos trazendo isso, né? E aí eu entendo como um mandamento, né, irmão? Confessá-lo diante dos homens. E é maravilhoso, porque é o Cristo em nós, né? Nada nosso, é o Espírito Santo, né? Porque o Espírito Santo nos convence da justiça, né? Do juízo e do pecado. O pecado é não crer no Senhor Jesus. E por isso, a boa confissão é isso que nós fazemos agora, né? Senhor Jesus, tu és o Cristo, o Filho do Deus vivo. Vamos ouvir então? Amém?
4: William, vamos começar então. Esse nosso debate hoje, ele vai ser mais histórico do que, apesar de que a gente já está preparado nossos versículos bíblicos, mas vai ter uma ponta histórica. Porque quando a gente olha para a Bíblia Sagrada, a gente não encontra nenhum apelo do formato que é hoje em dia. Apóstolo Pedro, quando ele prega lá no livro de Atos, capítulo 2, versículo 37 e 38, a gente vê a resposta do povo. Ele termina no 36 do capítulo 2, assim, versículo 36. Portanto, toda a casa de Israel esteja absolutamente certa de que este Jesus que vocês crucificaram, Deus o fez Senhor e Cristo. Logo imediatamente a gente vê a seguinte frase no 37. Quando ouviram isso, ficaram muito comovidos e perguntaram a Pedro e aos demais apóstolos: que faremos, irmãos? Depois Pedro responde, no 38, arrependam-se e cada um de vocês seja batizado em nome de Jesus Cristo para remissão dos seus pecados e vocês receberão o dom do Espírito Santo. Sim. A gente não vê no Novo Testamento, fazendo uma pesquisa séria sobre o assunto, você não vê no Novo Testamento nenhuma parte que eles chegam falando: olha, você que quer aceitar Jesus, vem aqui à frente. Não tem isso. O que acontece é que durante os séculos, a gente vai ver ali, a partir do século XVIII, a história conta que o da metodista John Wesley já fazia algum certo tipo de apelo, mas Charles Finney é quem sistematiza, e a partir de Charles Finney que a gente vê uma sistematização da questão do apelo, onde ele cria até o banco dos ansiosos, onde ele fazia uma pregação especial para aquelas pessoas convertessem. Então, quando a gente fala do apelo, ele não é uma prática bíblica, mas uma inovação metodológica recente, onde eles viram uma forma de fazer com que as pessoas tomassem ali uma decisão imediata se eles queriam ou não seguir a Cristo. E quando a gente olha para isso, a gente vê que hoje em dia as pessoas tratam isso como se fosse parte do culto. nós citamos a pregação e, obviamente, temos que fazer o apelo para a pessoa aceitar Jesus. E quando a gente olha para isso, a gente vê também que cria-se uma barreira, muitas vezes, que as pessoas elas falam assim, eu aceitei Jesus, então vamos ao batismo. E elas falam, não, batismo é coisa séria. É uma decisão, muitas vezes, que a gente vê que cria também uma barreira. Por quê? Um dos contras que eu vejo na questão do apelo é exatamente a pessoa ela falar assim, olha, eu aceitei Jesus, mas batismo é coisa séria. Onde, como você vê no texto bíblico, você vai ver que sempre tem ali a questão da necessidade do batismo, onde Pedro fala aqui no texto imediato que nós estamos, arrependam-se e cada um de vocês sejam batizados. Ele não faz um apelo, quem quer aceitar Jesus? Mas eles perguntam para ele, vem o interesse deles por Cristo e eles falam, o que devemos fazer? E Pedro fala, quando você vai olhar também Filipe e o Eunuco, que ele fala, entendes o que lês? Ele fala, como eu vou entender se ninguém me explica? Ele fala assim também, a gente vê no Filipe e o Eunuco, ele falando, temos água aqui, o que me impede de ser batizado? Então ele já mostra que creu. Filipe não faz ali um apelo, você tem que aceitar Jesus como seu único suficiente salvador, você quer aceitar? Levanta sua mão. Então fica uma coisa sistematizada onde a gente vê aquele pró da pessoa mostrar a decisão, mas existe um contra, onde a pessoa fala assim, não, batismo é coisa séria.
1: Sim.
4: E eu vejo muito isso, principalmente nos dias de hoje, as pessoas levantam as mãos, aceitam Jesus, faz aquela fila maravilhosa, você tem aquela festa, disse muito, a festa no céu quando o pecador se arrepende, não se converte, mas se arrepende. E aí as pessoas dizem, hoje é dia de festa no céu, porque hoje é dia de conversão e tudo mais, mas a pessoa ela acha muitas vezes, entrando dentro da igreja, que levantou a mão, aceitou Jesus, já resolveu o problema. E aí, eu conheço pessoas, eu conheci uma dona, William, que ela aceitou Jesus, ficou 11 anos na igreja, filha de crente e tudo mais, mas aceitou Jesus e nunca se batizou. E quando faleceu, nunca passou pelas águas. Isso sempre foi chamado a atenção da gente, porque ela ia na igreja, ela participava dos cultos, não tomava Santa Ceia, porque não era batizada, e aí foi... E quando faleceu, ela teve todas as oportunidades em todo o tempo para passar pelas águas. Não, batismo é coisa séria. Ainda não estou pronto, não estou preparado. Ao passo que quando você olha para a Bíblia Sagrada, você vai ver que a questão, um preceito, não é o tema do debate, mas um preceito do batismo, é a pessoa crer. Não está preparado para o batismo, mas a pessoa crer. Entende? Ela não tem que consertar a vida primeiro, deixa Deus consertar. E a questão do apelo vai muito em cima disso. A pessoa toma aquela decisão de levantar as mãos, mas é uma coisa sem embasamento bíblico, onde a gente não encontra base bíblica, apenas até onde eu encontrei dos meus estudos, mas uma evolução que foi se dando à igreja, uma resposta imediata à pregação, onde a pessoa fala, ó, aceitei Jesus, mas então vamos prosseguir na fé? Não, batismo é coisa séria, isso é coisa séria. Já temos que ter esse pensamento aqui.
0: Ô, William, o apelo, né, aqui na minha fé, sabe, irmãos, eu vejo que o apelo tem tanto base bíblica, né, mas o formato que nós usamos hoje é uma tradição evangélica, né? Então, separei alguns textos bíblicos aqui, na qual, né, segundo a minha fé, eu levo que, então, o apelo ele tem, né, a base bíblica. Agora, a questão da tradição, o pastor bem citou ali, também eu me lembro muito de Billy Graham, né? Uhum. Que Graham, quando ele pregava, né, e popularizou muito, né? Eu era criança e via, né? Quem aceitar Jesus, levante a mão. Né? Então isso popularizou muito, sabe, irmãos? Então eu vejo que o apelo, irmãos, é uma prática assim, expressa aqui que está na Bíblia, né? Separei alguns versículos aqui para que a gente possa debater, né? Através de de uma tradição evangélica, né? Então assim, se como a ceia, né, com os pão e suco também não está na Bíblia, assim, mas o princípio da ceia está, né? O princípio do suco de uva. O suco de uva, né? Eu vejo que é uma tradição. Então, para mim, irmãos, é as duas. Tem a base bíblica e também, né, é uma tradição evangélica, né? Que iniciou lá no século XVIII, XIX, como o pastor disse.
5: Pois é. Eu sou da Assembleia e a gente tem costume fazer o apelo. E antes de citar um texto bíblico, eu quero fazer uma pergunta. Todos os pastores aqui são pais?
1: Uhum. Pois é.
5: Também?
1: Sim. Eu só não sou pastor, não é só pastor.
5: Mas tem abençoado vidas por muitos anos.
1: Glória ao Senhor. Amém.
5: Glória a Deus. O que acontece? quando nasce um bebê, ele começa a caminhar. Você deixa ele caminhar sozinho ou você vai cuidando dele?
1: Cuidar, você tem que cuidar. Tem que olhar, tem que ter atenção.
5: Então, eu vejo o apelo por esse lado. Porque quando a pessoa aceita Jesus na nossa igreja, a gente já chega e abraça ele, pede o contato, porque ali ela é o bebê daquele momento. Pega o contato para estar cuidando dele espiritualmente. E ali a gente é o pai da fé daquela pessoa. E o texto bíblico que nos dá esse respaldo, que fica assim mais claro, está em Mateus 10, versículo 32, que diz assim: portanto, qualquer que me confessar diante dos homens, eu confessarei diante do meu Pai que está nos céus. Então, se a gente fizer o apelo, não está errado. E o que nós mais vemos na Bíblia, foi citado pelo pastor, é que quando Pedro pregou cheio do Espírito Santo, quem fez o apelo foi o povo que ouviu a pregação. Então isso também pode acontecer, mas eu também não vejo erro em fazer o apelo.
1: Veja, que eu não vejo como um apelo. Eu vejo até como mandamento.
6: Você está falando de Mateus?
1: De Mateus.
4: É porque aqui Mateus, quando ele fala desse confessar, é quando você está diante dos tribunais. Porque ele fala logo depois, de imediato. Aquele que me confessar diante dos outros, eu também confessarei diante do meu Pai. Mas aquele que me negar diante das... Mas aquele que me negar diante das pessoas, também eu negarei diante do meu Pai que está nos céus. E é uma coisa tão pesada que você vê que Pedro nega Jesus 3 vezes. É tão pesado isso que você vê que não é uma questão de um apelo. Mas é uma questão de... Não é que o apelo não é necessário. O apelo, ele se tornou uma obrigação dentro da igreja evangélica. Quando eu falo, quando a pergunta do debate é apelo, é bíblico ou tradição evangélica, isso não invalida a prática do apelo. É igual o pastor bem levantou a questão de ser suco de uva. Quando a gente vai estudar sobre a Santa Ceia, só um adendo, quando vai estudar sobre a Santa Ceia, você vai ver que lá Jesus retira os elementos da ceia, o pão e o vinho, mas ele não diz vinho, ele diz cálice. Ele pega o pão e o cálice. E quando você vai olhar os elementos, o pão era o pão ázimo, sem fermento. Então, quando você olha a igreja entregando pão de Santa Ceia Seven Boys, a igreja está errada, porque seria o pão ázimo, o pão sem fermento. Primeiro ponto. Segundo ponto, quando você olha para a questão dos cálice, Jesus fala: este cálice é o cálice da nova aliança do meu sangue. Ali dentro ele está dizendo que está o sangue dele. Mas o copo que ele pega tinha 3 pães, o pão do Messias, e o cup kiddush, que era a taça de Eliahu, que era uma taça destinada também ao Messias. Jesus pega aquela taça e fala: este cálice é o cálice da nova aliança do meu sangue. Porque tinha todo um significado à mesa da ceia. Mas aí adequa-se ao suco da uva e uva integral, por quê? O importante na Páscoa era que fosse o sangue das uvas ali na Páscoa, o sangue das uvas. Então tinha que ser vermelho para poder arrematar ao sangue derramado do cordeiro. Quando a gente pega, fala assim: mas tem que ser alcoólico ou não? A gente adequa por questão de que no Brasil não se bebe, crente não bebe no Brasil. Bom, até onde eu sei, né, William? Crente não bebe no Brasil, mas a mesma adequação que a gente faz para não ser o vinho alcoólico, sim, sim, na maioria das igrejas evangélicas do Brasil, a gente vê também que a questão do apelo se torna uma coisa comum, e até mesmo para aquela pessoa que não é crente, mas quer se entregar a Cristo, vira um momento de decisão. Quando eu digo que não tem a base bíblica, não quer dizer que não seja a favor, mas é uma coisa que a gente precisa tentar respondendo ao ponto. Mas aquela prática que a igreja evangélica propõe, ela é uma prática que tem um valor, que tem uma necessidade, que deve ser continuada. Eu acho que nesse ponto a gente pode prosseguir, porque quando a gente olha da questão da decisão, a gente tem uma identificação imediata da pessoa que quer seguir Jesus ou não. Quando você fala assim: quem quer aceitar Jesus? Tem aquela multidão, vem uma multidão à frente, você já sabe: opa, com esse povo eu posso trabalhar para chegar ao batismo, para chegar a trabalhar a evangelização de forma mais profunda, mais certeira, entende? Apesar da gente ter uma evasão, um alto índice de evasão, as pessoas aceitam Jesus hoje e amanhã não estão no culto, não voltam muito, nunca mais na igreja, mas você encontra na rua, a pessoa fala assim: não, já aceitei Jesus.
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1: Bom, até agora você nos acompanhou pela Rede 89, Rádio Maravilha, e já já nós temos um almoce com a palavra. Em nome do Senhor Jesus, que o Senhor te abençoe e te guarde. Que o Senhor faça resplandecer o seu rosto sobre ti e tenha misericórdia de ti. Que o Senhor sobre ti levante o seu rosto e te dê a paz. A graça do Senhor Jesus Cristo, o amor de Deus, a comunhão do Espírito Santo seja com todos nós. Amém?
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3: A paz do Senhor Jesus. Salmos, capítulo 37, versículo 23. Os passos de um homem bom são confirmados pelo Senhor. Deleita-se no seu caminho. Que as bênçãos de Deus os alcancem nessa hora. 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
9: Aos nossos irmãos e irmãs, a paz do Senhor Jesus. Começando mais uma edição do programa Almoce com a Palavra. Hoje, dia 15 de agosto de 2026, em Valadares, 28 graus. Você pode participar do programa deixando seu nome para oração pelo WhatsApp 33998451089. A mensagem de hoje, sábado, sempre iniciando com o pastor Manuel Correia, da Igreja Assembleia de Deus Madureira. Paz do Senhor Jesus, meu irmão.
10: Paz do Senhor Jesus, Wesley, paz do Senhor Jesus, ouvinte, e também você que está assistindo aí pelas redes sociais. Eu vou trazer uma mensagem hoje que fala sobre a superação do desânimo. E eu vou estar fazendo a leitura no Salmo 42. Como servo brama pelas correntes de águas, assim a minha alma suspira por ti, ó Deus. A minha alma tem sede de Deus, do Deus vivo. Quando entrarei e me apresentarei ante a face de Deus? As minhas lágrimas servem-me de mantimento de dia e de noite, porquanto me dizem constantemente: onde está o teu Deus? Quando me lembro disto, dentro de mim derramo a minha alma, pois havia ido com a multidão, fui com eles à casa de Deus, com voz de alegria e louvor, com a multidão que festejava. Por que estás abatido, ó minha alma? E por que te perturbas em mim? Espera em Deus, pois ainda o louvarei na salvação da sua presença. Salmo 42, versos de 1 a 5. Aqui nós vamos falar sobre a superação do desânimo. O salmista inicia esse salmo falando sobre um animal, servo, que brama pelas correntes de água. Aqui o salmista está num deserto. Não sei se um deserto literal ou se um deserto figurado, num momento difícil da sua vida, e ele vai nos trazer a figura desse animal que está sedento, está bramando por água. Assim como esse animal, Davi, o salmista também está sedento, mas sedento de Deus, sede de Deus. Então ele vai dizer: assim como servo brama pelas correntes de água, assim a minha alma suspira por ti, ó Deus. No versículo 2 ele vai dizer: a minha alma tem sede de Deus, do Deus vivo. Quando entrarei e me apresentarei ante a face de Deus? Não sabemos verdadeiramente o que está acontecendo aqui na vida do salmista. Não sabemos verdadeiramente qual situação que ele se encontra, talvez um problema de enfermidade, ou talvez uma perseguição muito grande ao qual fez com que ele fosse para o deserto ou entrasse dentro de uma caverna. Mas aqui o salmista clama por desejo de estar na presença de Deus, por desejo pela presença de Deus. A presença divina deve ser o nosso clamor também nesses dias conturbados e também dias de grande aflição que nós vivemos na terra. No Salmo 63, no versículo 1, o salmista diz: ó Deus, tu és o meu Deus, de madrugada te buscarei, a minha alma tem sede de ti, a minha carne te deseja muito em uma terra seca e cansada onde não há água. Essa terra seca e cansada onde não há água é o deserto. E o salmista vai dizer sobre essa necessidade, assim como o ser humano ou o animal mesmo, esse servo ao qual ele trouxe como figura nesse salmo, ele sente necessidade da alma, da água. A alma do salmista sente necessidade de Deus, clama por Deus, por aquela situação que ele está vivendo. Tudo leva a crer, lendo esse salmo aqui, que o salmista estava impedido de estar na casa do Senhor. E isso vai trazer um desespero na alma dele, porque ele anseia, ele deseja estar na presença de Deus. Não que Deus não esteja em todos os lugares, mas porque ali ele mantinha sua comunhão com Deus. O momento que o salmista passa é o momento difícil da sua vida. E quem não passa por momentos difíceis? O próprio Senhor Jesus disse, João 16:33: neste mundo tenho-vos dito isso para que em mim tenhais paz. No mundo tereis aflição, mas tende bom ânimo, eu venci o mundo. Essa palavra é para você também que está passando por momentos de dificuldade. O momento que o salmista passava era um momento de choro, de falta de apetite, um momento em que a sua alma estava abatida por causa da situação que ele estava vivendo. Por isso, no versículo 3, ele diz: as minhas lágrimas servem-me de mantimento de dia e de noite, enquanto me dizem constantemente: onde está o teu Deus? No versículo 5, na parte A, ele vai dizer: porque estás abatido, ó minha alma, e porque te perturbas em mim? Alma perturbada, alma aflita, alma abalada, lágrimas. As minhas lágrimas me servem de mantimento de dia e de noite. E ele perde o apetite. Ele não tem vontade de comer. Por quê? Porque dizem constantemente para ele: onde é que está o seu Deus? É aquele momento na nossa caminhada que parece que Deus desapareceu. Parece que Deus não quer falar. Parece que Deus não quer se manifestar. Esse momento que ele está vivendo. O Senhor Jesus também passou por esse momento quando ele estava no Getsêmane, uma aflição de alma. Em Mateus 26, versículo 38, o Senhor Jesus diz: a minha alma está cheia de tristeza até a morte. Ficai aqui e velai comigo. Você pode imaginar uma coisa dessa? Jesus no Getsêmane, passando aquela madrugada de aflição, aquela noite de amargura na sua alma, a ponto dele falar para os seus discípulos: ficai aqui e vigiai comigo. Ele estava precisando de uma companhia, alguém que estivesse junto com ele ali. Pedro, Tiago e João estavam ali, naquele lugar ali, naquele momento em que Jesus estava passando. Tem horas que parece, entre aspas, parece que Deus desapareceu. Tem hora que os nossos inimigos dizem: aonde é que está o teu Deus? E é isso que machucava o coração do salmista. O Senhor Jesus também passou por esse momento de aparente abandono de Deus, porque Deus não abandona os seus filhos. Mas tem horas que aparentemente ele está longe, ele não aparece, ele não fala, a gente não vê uma manifestação e nem um sinal. Isso aconteceu ali na cruz do Calvário, em Mateus 27:46. O texto diz que perto da hora nona exclamou Jesus com alta voz: Eli, Eli, lema sabactani, isto é: Deus meu, por que me desamparaste? Deus, o Pai, não desamparou o Filho. Porém, Jesus estava assumindo na cruz do Calvário os meus e os teus pecados. Por isso, ele sentiu o afastamento de Deus, ele sentiu uma dor na sua alma, ele sentiu uma dor no seu interior. E assim estava o salmista também: por que te abates, ó minha alma, e por que te perturbas em mim? No Salmo 42, no versículo 9, aqui ele vai dizer o seguinte, o salmista: direi a Deus, a minha rocha, por que te esquecesse de mim? Porque ando lamentando por causa da opressão do inimigo. No versículo 10 ele fala: com ferida mortal em meus ossos me afrontam os meus adversários, quando todo dia me dizem: onde está o teu Deus? Ele sente uma dor nos ossos, como ferida mortal. São as palavras que ele usa. Com ferida mortal em meus ossos me afronta os meus adversários. Ele está passando por uma fase difícil, uma fase de choro, uma fase de lamento, uma fase em que os inimigos olham para a situação que ele se encontra e fazem essa interrogação: aonde é que está o seu Deus? Talvez estou pregando para alguém que foi acometido de uma doença grave. Talvez estou pregando nesse momento para alguém que está desempregado, ou alguém que está passando por um problema dentro de casa, no seio da família, um filho nas drogas, um casamento em crise. E você é um servo de Deus, você é uma serva de Deus, e você tem orado ao Senhor, e você tem clamado a Deus, e você não tem ouvido Deus falar, você não tem visto a resposta Isso não significa que Deus evaporou ou que Deus foi fazer uma viagem e deixou você só nesse momento de aflição. Imagina Jesus ali no Getsêmani suando grandes gotas de sangue e sentindo uma angústia na sua alma por um momento de aflição que ele estava passando. Imagina o salmista quando ele diz: por que te abates, ó minha alma, e por que te perturbas em mim? Por causa da situação que ele está passando. Ele vai dizer: as minhas lágrimas me servem de mantimento de dia e de noite. É sopa de lágrimas de dia e de noite. É o alimento que ele tem se alimentado. Ele perdeu o apetite, perdeu a vontade de comer. Isso também aconteceu com Ana. A Bíblia diz que Eucana ia sacrificar uma vez por ano e ele dava a melhor porção para Ana, mas Ana não tinha apetite, porque a alma estava ferida, angustiada, e ela não se alimentava. Mas Ana orou e Deus mudou o seu cativeiro. Aqui são os momentos difíceis que o salmista estava passando, que o Senhor Jesus passou e que ninguém está livre de passar. Por isso que o salmista inicia esse salmo dizendo: como servo brama pela corrente das águas, assim a minha alma suspira por ti. Ele sente uma necessidade muito grande de Deus. Ele sente uma necessidade muito grande de ser preenchido pelo Senhor nesse momento difícil que ele está passando. Apesar de todas as adversidades que o salmista está enfrentando, ele sabe que Deus pode saciar sua sede espiritual e lhe dar força para prosseguir a caminhada. Mas apesar de todas as dificuldades que o salmista passa, apesar do momento difícil que ele está passando, e aqui a gente crê que esta luta, esse problema, essa tribulação que ele está atravessando impediu ele de ir à casa do Senhor, é quando ele diz assim: quando entrarei, me apresentarei perante a tua face. Mas agora ele vai levar sua mente ao passado. O salmista, diante dessa adversidade, ele vai levar a sua mente ao passado para se lembrar de um tempo bom que ele passou. Porque a nossa vida é cheia de fases. Assim como nós temos o verão, a primavera, assim como nós temos o outono, o inverno, as estações do ano, a nossa vida também ela passa por fases, por momentos difíceis, momentos de alegria, dias de regozijo, dias de luto, dias de dor. Então o salmista agora ele vai lembrar no passado os tempos bons que ele passou. E no versículo 4 ele vai dizer: quando me lembro disto, dentro de mim derrama a minha alma, pois eu havia ido com a multidão, fui com eles à casa de Deus, com voz de alegria e louvor, com a multidão que festejava. Olha o que vem à mente dele. Quando ele volta atrás, ele vê os tempos que ele caminhava para a casa de Deus, que ele ia junto com a multidão para a casa do Senhor, adorar o Senhor. Por isso nós acreditamos que algo está impedindo ele de poder estar na casa de Deus, de poder estar adorando ao Senhor. Então ele vai dizer que ele havia ido com a multidão, fui com eles à casa de Deus, com voz de alegria, no tempo que ele estava feliz na presença do Senhor, sentindo a presença do Espírito Santo. E ele vai dizer: indo com alegria e louvor, com a multidão que festejava. Era tempo de festa, era tempo de alegria, era tempo em que ele se alegrava na presença do Senhor. Talvez estou pregando para alguém que um dia já se alegrou tanto na presença do Senhor, já falou em línguas estranhas, já adorou o Senhor, teve experiências profundas, já pregou o Evangelho, mas hoje você se encontra numa caverna, caverna da solidão, e você aí dentro dessa caverna, debaixo dessa aflição, dessa luta, dessa dificuldade, Deus está trazendo à sua mente agora os tempos de alegria que você teve, os tempos de vitória. O salmista começa a ver que ele está atravessando uma luta, mas ele já recebeu muitas vitórias de Deus lá no passado. E Deus quer que a gente volte ao passado para lembrar das coisas boas que aconteceram na nossa vida. Lamentações de Jeremias, no capítulo 3, no versículo 21. Na tradução Revista e Atualizada, diz assim: quero trazer à memória o que me pode dar esperança. Traga na sua mente o que pode te dar esperança. Traga na sua mente o que pode fortalecer a sua fé. Traga na sua mente as coisas boas que Deus já fez até agora na sua vida, porque às vezes a pessoa tem 20 anos de caminhada, já desfrutou de muitas bênçãos e experiências com Deus, mas porque ele está passando por uma luta grande, sua alma está abatida, ele diz: eu vou chutar o balde. Mas você não vai chutar o balde, você vai prosseguir, você vai lembrar de tudo aquilo que Deus já fez por você, de tudo que Deus operou no passado. Então ele vai lembrar: trago a minha memória, de Jeremias, aquilo que pode me dar esperança. E no versículo 22 de Lamentações ele vai dizer: porque as misericórdias do Senhor são a causa de não sermos consumidos, porque as suas misericórdias não têm fim, elas se renovam a cada manhã. Hoje, quando você acordou, a misericórdia do Senhor se renovou na sua vida. Se você está vivo, é por causa da misericórdia de Deus. Elas são a causa de nós não sermos consumidos, porque nós somos pecadores. Então agora ele vai lembrar do tempo que ele festejava, ia para a casa do Senhor com louvor, junto com a multidão. Isso vai trazer um refrigério para a vida dele. E agora ele vai olhar para o futuro. Ele está vivendo um problema no presente. Ele olha pelo que Deus já fez lá no passado. Isso traz alegria no coração dele. E agora ele vai olhar para o futuro, porque a história não vai terminar assim. Ele vai olhar para o futuro porque a fase que ele está vivendo não vai durar para sempre. E ele vai dizer no versículo de número 5: por que estás abatido, ó minha alma? E por que te perturbas em mim? Olha o que ele vai dizer: espera em Deus. Ele está falando para ele próprio. Ele está dando força para ele mesmo. Ele está fazendo aquilo que está escrito lá no livro de Hebreus, no capítulo 11, que fala que os heróis da fé tiraram forças da fraqueza por intermédio de fé. Você pode perder o que for, mas você não pode perder a fé. Você tem que renovar a sua esperança. Essa palavra ela está vindo ao seu encontro para renovar a sua esperança. Talvez o médico já te desenganou, talvez o seu marido já foi embora de casa, talvez você está com um filho preso, talvez você está passando por uma situação que está te trazendo uma angústia muito grande, você perdeu até o desejo de ir à casa do Senhor. Mas o salmista está dizendo aqui que agora, quando ele lembra, ele vai dizer assim: porque está abatido a minha alma, porque te perturbas em mim, espera em Deus, pois ainda o louvarei pela salvação da sua face. Ele começa a visualizar um futuro que Deus tem para ele, e ele vai entender que a fase que ele está passando é só uma fase, que não vai durar para sempre. Sabe o que diz a Bíblia no Salmo 30, no versículo 5, na parte B? Pode o choro durar uma noite, mas a alegria virá pela manhã. Você não precisa responder para os teus adversários onde que está o teu Deus, porque o que machucava ele é porque os seus adversários diziam constantemente: onde é que está o teu Deus? E verdadeiramente, quando nós estamos passando por momentos difíceis, é difícil da gente dizer onde que está o nosso Deus. É difícil, sim, por causa da situação que nós estamos passando. Lembra de Jó? Jó estava no pó, na cinza, no quintal. Jó estava acometido de uma doença que afetou desde a planta dos pés até o alto da sua cabeça. Ele estava pele e osso, sentia febres terríveis, mau hálito, jogado no quintal, no pó, na cinza. Parecia que Jó iria morrer. Quem olhava para Jó dizia: aonde é que está o teu Deus? Para onde foram as suas orações? Do que valeu você continuar indo para a casa de Deus e a sua situação hoje se encontra? Aí o diabo vai usar as pessoas para dizer: onde é que está o teu Deus? Teu Deus evaporou, teu Deus desapareceu. Você não precisa responder nada, porque tem hora de falar e tem hora de calar. Tem hora que não tem como a gente se justificar. O próprio Jó disse assim: quem se colocará como meu fiador? Quem vai dizer que Deus está comigo? Muito pelo contrário, os amigos de Jó diziam que Deus não estava com ele, que Jó havia pecado e o pecado dele era muito grave por causa da situação que ele se encontrava. Muitas vezes o homem não vai entender o processo que nós estamos passando, mas através desse sofrimento Deus vai trabalhar na nossa vida, vai moldar o nosso caráter e a nossa história vai continuar. Muitas vezes pode parecer que seja um ponto final, mas Deus coloca vírgula. Você que está desviado da casa do Senhor, desviada, hoje é o dia de você colocar uma vírgula e dar prosseguimento na chamada de Deus na sua vida. Jeremias 17, versículo 7, 8, ele fala que bem-aventurado o homem que confia no Senhor e cuja esperança é o Senhor. Esta pessoa, ele será como uma árvore plantada junto aos ribeiros, ao qual suas raízes se estendem no ribeiro, e por causa disso ele continua com as folhas verdes e continuam dando fruto. Ele agora começa a visualizar: eu ainda o louvarei. Vai chegar o tempo de eu voltar à casa de Deus novamente. Não sei se ele estava dentro de uma caverna, impossibilitado de ir à casa do Senhor por causa de uma enfermidade, mas ele disse: eu ainda o louvarei. Levanta-te hoje, receba essa palavra de esperança, erga-te, volta para a casa do Senhor. E ele vai encerrar esse salmo dizendo que, apesar da dificuldade que ele está atravessando, ele vai continuar em oração e adoração. E aí é o segredo da tua vitória. É você, diante das lutas, das adversidades, quando a sua alma estiver abatida, você entra no vale da oração e começa a clamar o teu Deus, ainda que você não veja Ele, porque Deus, Ele é Espírito, não tem como a gente apalpar Ele. Mas a gente tem que crer no que está escrito na palavra. E a palavra diz, em Hebreus 11, versículo 6, que sem fé é impossível agradar a Deus, porque é necessário que aquele que se aproxima dEle creia que Ele existe. É por fé. Creia que Ele existe, que é galardoador daqueles que o buscam. Mesmo que você não tenha resposta, continue orando. Mesmo que o teu coração esteja dolorido, continue adorando. Olha o que o salmista diz, ainda no salmo, no versículo de número 8. Contudo, o Senhor mandará a sua misericórdia de dia. Pode ter essa certeza, porque Lamentações vai dizer que as misericórdias do Senhor se renova a cada manhã. E ele diz: contudo o Senhor mandará a sua misericórdia de dia e de noite a sua canção estará comigo. Uma oração ao Deus da minha vida. Esse é o segredo para você superar o desânimo. Continuar em oração e adorar, mesmo com o coração ferido, mesmo com lágrimas nos olhos. E para encerrar aqui, eu vou deixar um versículo também de Abacuque. Abacuque tem apenas 3 capítulos. No primeiro capítulo, ele questiona a Deus: Senhor, por quê, por quê, por quê? Porque o ímpio oprime o justo e o juízo sai pervertido. Tu é tão puro de olhos que não pode ver. Ele questiona por causa daquela situação que ele está vivendo. Mas no capítulo 2 de Abacuque, Deus fala com ele: Abacuque, se coloca na torre de vigília que eu falarei contigo. Então, quando Deus começa a falar com Abacuque, Deus começa a mostrar que ele vai restaurar o seu povo. Ele fala: eu estou castigando o meu povo por causa da desobediência, mas eu vou restaurar. Quando ele entende o que Deus está mostrando no futuro para ele, e o que Deus está te dizendo nessa hora é que a tua história não vai terminar assim. Talvez você esteja ouvindo essa pregação, assistindo, e você está em lágrimas, e Deus está falando com você que a tua história não vai terminar assim. Então Abacuque pôde louvar na dor. Ele disse: porque ainda que a figueira não floresça, não haja fruto na vide, o produto da oliveira minta, nos campos não haja mantimento, as ovelhas da malhada sejam arrebatadas e no curral não haja vaca, ele fala: ainda assim eu me alegrarei no Senhor e exultarei no Deus da minha salvação. Guarda essa palavra, Deus te abençoe. Quem vos fala é o pastor Manuel Correia, da Assembleia de Deus, Ministério de Madureira.
9: Uma palavra do coração de Deus para o seu coração. Pastor Manuel Corrêa, da Igreja Assembleia de Deus Madureira. Hoje, sabadão, né, pastor? Que bênção, né?
10: Benção,
9: sua agenda para esse final de semana.
10: Amanhã nós temos ali na igreja sede, que fica no bairro Santa Terezinha, Governador Valadares, na rua Florianópolis, número 83. Nós temos às 8h30 a ceia geral com a reunião da sede e as congregações em uma festa abençoada. E à noite, às 19h, nós temos culto também na igreja sede. Também lembrando a você que nós temos a congregação no Conjunto Cir, na rua Júlia. Temos ali Maria Júlia, temos ali também na rua Expedito Santos Dumont 2, que os cultos são quartas, sextas e domingo. E também ali no bairro Palmeiras, na rua F, número 521, os cultos ali são segunda, quartas e domingo. E também lá em Frei Inocêncio, no centro, na rua John Kennedy 361, ali a quarta, sexta e domingo.
9: Muito bem, para os nossos internautas acompanhando pelo YouTube, vamos fazer uma pequena pausa. E para você que está pela 89 Maravilha, pelo aplicativo e também pela 106,5 FM em Valadares, vamos de canção com Via Dolorosa, Alex Gonzaga. 89 Maravilha, rádio de todas as igrejas, que toca o som do céu. Daqui a pouquinho, o pastor Fernando da Igreja Mundial do Poder de Deus estará conosco para a segunda parte do programa.

0: Alex Gonzaga, Via Dolorosa. 89 Maravilha, 12h32. É o programa Almoce com a Palavra. Deixa o Espírito Santo fruir em seu coração, porque nós temos o Deus, que é o Deus de maravilhas. Voltando para o YouTube e os nossos irmãos acompanhando em @Valadares89MaravilhaFM, e com o som dos oceanos e com o som da voz do Espírito, nós sabemos que Deus está presente aqui nesse lugar. Recebendo nos estúdios da 89 Maravilha, o pastor Fernando da Igreja Mundial do Poder de Deus. A paz do Senhor Jesus, meu irmão.
1: A paz, Wesley, e todos os nossos ouvintes, você que me acompanha em áudio e também em vídeo pelo YouTube, e tem as nossas imagens aí. Eu quero desejar a todos esse final de semana abençoado, para você, para sua família. E essa programação é as mãos de Deus estendidas para te ajudar. Dentro dessa programação vamos ter uma palavra de fé, testemunhos, canções bonitas, e temos a certeza que Deus tem preparado coisas melhores e maiores para a sua vida. Fique junto com a gente, fique ligado, prepare o seu copo com água. Daqui a

pouquinho nós vamos ter o momento da oração, inclusive pelo 33, código de área, 998-45-1089. Você pode enviar sua mensagem de texto ou de áudio, um pedido de oração por alguém que se encontra acamado, doente, um dependente químico, desempregado, e você, a senhora, o senhor que passa por um momento difícil na sua vida, nós queremos receber o seu pedido de oração e vamos incluir daqui a pouquinho no momento da oração com um copo com água, tá certo? Marque aí, deixa salvo, 33, código de área, 998-45-1089 é o WhatsApp para sua participação. Lembrando que nesse domingo o Bispo Luiz Moraes, juntamente com a pastora Vanessa, estarão ali juntamente com todos a equipe de fé na Igreja Mundial do Poder de Deus, intercedendo pelas famílias. A senhora, o senhor pode preparar uma garrafinha com água, porque todos os domingos nós temos o tratamento das águas que curam. Ali já na entrada, na porta da nossa sede, da nossa Igreja Mundial aqui em Valadares, nós estaremos colocando uma gotinha da água consagrada para que ao beber dessa água haja uma transformação interior e exterior na sua vida. O horário principal às 8 horas da manhã. Se programe, se prepare para esse domingo, tá certo? Eu quero começar aqui a nossa participação com essa linda canção, uma canção muito bonita, né, Wesley?

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0: Olha, Deus é Deus de família, é Pai, é Filho e é Espírito Santo. Nesse domingo, nós teremos uma oração por todas as famílias. E eu quero chamar a atenção da senhora e do senhor que está aí do outro lado. Talvez vivenciando problemas dentro da sua casa e achando até mesmo que não tem mais jeito. Que o fim será uma separação, viver só, recomeçar a vida. Mas existe uma promessa de Deus em Salmo 38, Salmo 68, perdão, versículo 6. Deus faz que o solitário viva em família. Liberta aqueles que estão presos em grilhões. Mas os rebeldes habitam em terra seca. Olha só. Olha que bacana essa promessa. O Salmo de Davi. Que fala que Deus faz que o solitário viva em família. A promessa de Deus é que você viva em família. E não que você viva sozinho. Não há problema você viver sozinho. Talvez foi uma opção sua. Mas a vontade de Deus é que você tenha uma família. Talvez o que você tem hoje não é uma família. Você hoje vive um pé de guerra. Brigas constantes, vícios, discussões, falta de diálogo, de carinho, de amor, de afetos. Talvez você vive hoje, você diz assim, pastor, eu prefiro estar fora de casa do que dentro de casa. Eu tenho mais paz fora de casa do que dentro da minha casa. Então entra a segunda questão, que diz assim, liberta aqueles que estão presos em grilhões. Às vezes a sua família, esses problemas que você tem, essas discussões, você está preso a discussões, a brigas, a vícios. Deus quer libertar você desses grilhões do vício, desses grilhões de desentendimento, desses grilhões de brigas, e te trazer uma família que tenha paz. A sua casa, o seu lar, é uma extensão do céu. A senhora, o senhor sabe que amanhã, depois, vivendo uma vida reta com Deus aqui na terra, nós vamos viver com Deus no céu. Só que o céu, ele já se inicia dentro da sua casa. O que a gente vai viver no céu tem o início dentro da sua casa. Uma família de paz, de união. Claro, tem as suas lutas, tem os seus problemas, tem os momentos de tribulação, de provações. Nós passamos por momentos difíceis, mas o céu se inicia dentro do seu lar. Na união, naquele abraço, naquele carinho, nos diálogos. É isso que Deus proporciona. E é isso que Deus quer proporcionar para a senhora e para o senhor. Que o solitário viva em família. Deus vai trazer de volta a alegria da tua família. Um dia você que teve e você que nunca teve, Deus vai proporcionar uma família abençoada. Essa aí que você tem hoje, essa família pode ser transformada. Se prepare para esse domingo. Traga uma foto da sua família. Esteja com a gente na oração da família nesse domingo às 8 horas da manhã. Tá certo? Avenida Brasil, 3914, aqui no coração de Governador Valadares, no centro de Valadares, aqui na Igreja Mundial do Poder de Deus, juntamente com o Bispo Luiz, a pastora Vanessa, estarão intercedendo pela sua família. Tem jeito da sua família ser transformada. Falando de transformação, eu quero que você ouça comigo esse testemunho que eu peguei, pessoas que foram curadas, libertas, usando a sua fé.
1: Tem fé de ficar, de tirar a muleta e andar sem muleta?
2: Eu tenho, pastor.
1: E a senhora?
3: Também.
1: Feche os olhos. Em nome de Jesus. Bate a perna da senhora no chão. O que aconteceu aqui na oração? O que você sentiu aqui agora? O que você estava chorando?
2: Eu não sei explicar.
1: Do nada.
2: Do nada.
1: Bate o pé no chão. Vai. Vê se dói.
2: Não.
1: Pode bater? Dói?
2: Não.
1: Nada?
2: Nada.
1: Tá chorando por quê? Olha aí, gente. Olha o milagre. Anda, mulher, vai. Anda. Vem. Pode andar. Pode andar. Acabou. Só não precisa mais de muleta, não. Como que a senhora chama?
2: Adernita.
1: Chorando por quê?
2: Ai, pastor, é o que eu mais quero, é me livre dessa muleta. Ai, meu Deus do céu.
1: E agora? Anda então. Anda sem a muleta. Olha lá. Acabou. Não precisa lá. Acabou. Olha aqui, gente. Olha Jesus operando. Ó, acabou. Acabou. Desce a escada. Deixa, pastor. Deixa, pastor. Olha lá, gente. Tá feliz?
2: Hã? Tô cansada.
1: Cansada. Mexe com a perna aí. Só vai ficar 100%.
0: É. Essa senhora não poderia andar sem a muleta. Recebendo a oração, ali, instantaneamente, Deus operou. Deus é Deus de milagres. Ele pode fazer tudo. A senhora, o senhor que está aí do outro lado, passando um momento difícil, essa situação vai ser para a glória de Deus. Isso aí que você está passando vai servir para testemunho. Deus é especialista em reverter situações irreversíveis. Então, o que a senhora está passando vai servir de testemunho. Tá certo? Nós vamos de canção bonita e eu volto já orando. Prepare o seu copo com água. O meu está preparado, hein? O meu está aqui, ó. Quem está me assistindo pelo YouTube está vendo eu aqui com um copo de água. Prepara o seu. Daqui a pouquinho nós vamos orar por todos.
3: 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Boa tarde.

0: Prepare o seu copo com água, é momento de oração. Senhor nosso Deus e nosso Pai, em nome do Senhor Jesus, eu peço ao Senhor nesse instante para visitar essa pessoa que me ouve, essa pessoa que me acompanha, pessoas, meu Pai, que nesse momento talvez enfrenta o pior momento da sua vida, nunca imaginou que estaria passando por isso, uma decepção amorosa, uma notícia ruim, meu Deus, o resultado de um exame, meu Deus, essa pessoa que recebeu de volta a filha, o filho que se separou, essa pessoa, meu Pai, que tem vivenciado momentos difíceis na vida. Eu não sei qual é a dor dela, o Senhor sabe. Então vai de encontro, meu Pai. Arranca essa dor. Arranca, meu Pai, esse sofrimento, essa angústia. E no nome do Senhor Jesus, que neste momento, todo o mal da vida dessa pessoa, em nome de Jesus, saia agora. E que essa água, esse copo com água, seja um santo remédio para a cura do corpo, da alma e do espírito. Em nome de Jesus, e você que crer, diga amém e graças a Deus. Bebamos todos dessa água, receba vida, receba paz. Eu fico por aqui. Que Deus abençoe sua vida e eu te aguardo neste domingo. Horário principal, 8 horas da manhã, hein? A partir das 6:30 da manhã, nossa igreja já está aberta. A partir de 7:30 eu já começo a colocar ali a gotinha do milagre dentro de cada garrafinha. Traga sua garrafa com água para o tratamento das águas que curam. E às 8 horas, o Bispo Luiz inicia a nossa reunião, a reunião da família, juntamente com a pastora Vanessa, às 8 horas da manhã. Quem não pode estar pela manhã, pode estar às 3 da tarde ou às 19 horas, tá certo? Eu fico por aqui lembrando a toda a região, ao povo de Jampruca. Eu estarei às 18 horas aí em Jampruca, na Igreja Mundial do Poder de Deus, orando por todos, também no momento da Sagrada Família, tá certo? Eu fico por aqui, Wesley, muito obrigado. Obrigado também a você que nos acompanha pelo YouTube, pelas ondas amigas da Rádio Maravilha. Que você tenha um final de semana abençoado, um domingo abençoado. E todos, não esqueça de estar na presença de Deus nesse domingo. Um forte abraço e até mais.
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0: A paz do Senhor Jesus. Hebreus capítulo 13, versículo 5. Sejam os vossos costumes sem avareza, contentando-vos com o que tendes, porque ele disse: não te deixarei, nem te desampararei. Que as bênçãos de Deus os alcancem nessa hora. 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
0: A paz do Senhor Jesus. Lucas capítulo 20, versículos 41 a 44. Então Jesus lhes perguntou: como dizem que o Cristo é filho de Davi? O próprio Davi afirma no livro de Salmos: o Senhor disse ao meu Senhor: assente-se à minha direita, até que eu faça dos seus inimigos um estrado para os seus pés. Davi o chama Senhor. Então, como ele pode ser seu filho? Que as bênçãos de Deus os alcancem nessa hora. 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
3: 1:01, excelente tarde de sábado, 15 de agosto de 2026. Está no ar o Sobremesa com a Notícia pela Rádio 89 Maravilha FM, trazendo as principais informações deste sábado. Boa tarde, Ariane. Boa tarde, Leonardo Batista.
4: Boa tarde, Michele. Boa tarde, Leonardo. E boa tarde, ouvinte Maravilha.
5: Boa tarde, Ariane. Boa tarde, Michele. Boa tarde a todos os ouvintes da 89 Maravilha.
3: Boa tarde. Vamos então aos destaques desta edição.
4: Pesquisa aponta que violência é a maior preocupação dos eleitores e pode pesar nas eleições de 2026.
6: Empresários pressionam por diálogo e rejeitam retaliação do governo federal contra os Estados Unidos diante das novas tarifas.
4: Fila do INSS despenca, mas número de benefícios negados dispara e se aproxima de 1 milhão.
6: Vai viajar nas eleições? Prazo para pedir voto em trânsito termina na próxima semana.
4: Incêndio de grandes proporções destrói galpão da Asmar e mobiliza bombeiros em Belo Horizonte.
6: Terremoto devastador de 7,7 de magnitude atinge a Indonésia e deixa dezenas de mortos.
4: E no esporte, Atlético e Cruzeiro entram em campo neste fim de semana pelo Campeonato Brasileiro. Esse é o Sobremesa com a notícia desse sábado e começamos com as principais informações de hoje. A violência aparece como a principal preocupação dos eleitores brasileiros, segundo a pesquisa Quest divulgada nesta sexta-feira. O tema foi citado por 33% dos entrevistados, ficando à frente de outras questões consideradas importantes para o país.
6: O resultado reforça o peso da segurança pública no debate eleitoral, indica que o combate à criminalidade deve estar entre as prioridades dos candidatos nas eleições de 2026.
4: Na sequência das principais preocupações, aparece em economia, mencionada por 15% dos entrevistados. A saúde e a corrupção, ambas com 14%. Problemas sociais foram citados por 12% e educação, 7%.
6: Os números mostram que, embora questões econômicas e sociais continuem relevantes, a sensação de insegurança ocupa atualmente um espaço de destaque entre as demandas do eleitorado.
4: O levantamento evidencia, portanto, que a segurança pública pode exercer um papel decisivo na formação da opinião do eleitorado durante a corrida eleitoral.
6: Com a violência ocupando o primeiro lugar entre as preocupações, propostas concretas para reduzir a criminalidade e fortalecer as forças de segurança e também, claro, ampliar a prevenção devem realmente ganhar esse espaço no debate político nos próximos meses.
4: Na 89 Maravilha, 1 e 4, setores empresariais brasileiros defendem cautela e diálogo com os Estados Unidos diante do aumento das tarifas sobre produtos nacionais. Entidades do setor privado alertam que uma possível retaliação, como a lei da reciprocidade, pode levar custos, prejudicar empresas e consumidores, além de aumentar ainda mais a tensão comercial entre os dois países. Quem tem todas as informações é o repórter Sérgio Monteiro.
7: Setores empresariais brasileiros demonstram preocupação com o avanço do processo para a aplicação da lei da reciprocidade contra os Estados Unidos. As novas tarifas norte-americanas atingem cerca de 7 bilhões e 400 milhões de dólares em exportações brasileiras e entidades como a Associação Brasileira da Indústria de Máquinas e Equipamentos e a Associação Brasileira da Indústria Têxtil defendem que a prioridade seja manter as negociações com Washington, evitando uma escalada da disputa comercial. A posição é reforçada por levantamento da Câmara Americana de Comércio no Brasil. Segundo a pesquisa, mais de 90% das empresas consultadas são contrárias a medidas de retaliação e preferem o fortalecimento do diálogo diplomático e comercial. Apenas 3,2% apoiam uma reação brasileira. As empresas alertam que uma guerra tarifária pode elevar custos, prejudicar consumidores, comprometer cadeias produtivas e afetar investimentos. O ministro do Desenvolvimento, Indústria, Comércio e Serviços, Márcio Elias Rosa, reforçou que o Brasil pretende manter o diálogo, inclusive com o setor privado norte-americano. Já o ministro da Fazenda, Dário Durigan, afirmou que ouvirá empresários e setores afetados antes de decidir se adotará contramedidas. A lei da reciprocidade permite ao Brasil restringir importações e investimentos, suspender concessões comerciais e adotar outras medidas proporcionais aos prejuízos provocados por ações estrangeiras. No entanto, o governo já acionou a Organização Mundial do Comércio para contestar as tarifas americanas e sinaliza que a negociação continua sendo o principal caminho. As sobretaxas impostas pelos Estados Unidos podem chegar a 37,5% em determinados produtos, ampliando a pressão sobre empresas brasileiras que dependem do mercado americano. Para o Sobremesa com a Notícia, repórter Sérgio Monteiro.
6: Obrigado, Sérgio. Agora 1h07. Mais de 4 milhões de brasileiros vivem atualmente em áreas consideradas de alto risco geológico. O número é o maior registrado nos últimos anos e acende um alerta para o avanço da ocupação de regiões vulneráveis a deslizamentos e outros desastres. Lucas Brandão conta os detalhes.
8: É isso mesmo. De acordo com dados divulgados pelo Departamento Intersindical de Estatística e Estudos Socioeconômicos, o DIESE, 4.679.650 brasileiros vivem em 2026 em áreas classificadas como de alto risco geológico. É o maior registrado na série recente e representa um aumento de aproximadamente 7% em relação ao ano passado. O levantamento aponta que o crescimento está relacionado principalmente à ampliação das áreas consideradas de risco, e não apenas ao aumento da população em locais que já eram monitorados. Atualmente, o país possui cerca de 17 mil áreas classificadas nessa condição, muitas delas ocupadas por famílias que não têm acesso a moradias adequadas. O Sudeste concentra o maior número de pessoas expostas, com aproximadamente 1.456.000 moradores, o equivalente a 31% do total nacional. Na sequência, aparecem as regiões Sul, com 1.225.000, Nordeste com 1.027.000 e Norte com cerca de 920.000. O Centro-Oeste apresenta o menor contingente, com aproximadamente 49 mil pessoas em áreas de risco geológico. A exposição ao risco geológico está entre os indicadores que apresentam piora no levantamento de 2026. Para responsáveis pelo estudo, o avanço das áreas de risco evidencia fragilidades nas políticas públicas de prevenção, habitação e planejamento público. O relatório também destaca que o problema precisa ser analisado em conjunto com as desigualdades sociais, já que a falta de moradia adequada pode empurrar famílias de baixa renda para locais ainda mais vulneráveis a desastres. Para o Sobremesa com a Notícia, repórter Lucas Brandão.
4: Obrigada pelas informações, Lucas Brandão. Esse é o Sobremesa com a Notícia deste sábado, com as principais informações do dia para você. E agora vamos falar que a fila de espera do Instituto Nacional do Seguro Social, o INSS, vem diminuindo de forma acelerada em 2026. Em junho, o estoque de pedidos pendentes caiu para 1,8 milhão de benefícios e chegou a 1,55 no fim de julho, o menor nível em 21 meses.
9: No acumulado do ano, a redução foi de 74%, em meio às medidas adotadas pelo governo para tentar diminuir o volume de processos em análise. O mesmo tempo em que a fila encolheu, aumentou significativamente o número de pedidos negados.
4: Em junho, os indeferimentos chegaram perto de 1 milhão e no acumulado do ano cresceram 70% em relação ao mesmo período de 2025. Entre os benefícios com maior número de negativas estão aqueles relacionados à incapacidade para o trabalho, como auxílio por incapacidade temporário, auxílio acidente e aposentadoria por incapacidade permanente.
9: Especialistas avaliam que a combinação entre a redução da fila e o aumento das negativas merece atenção, principalmente porque parte dos segurados podem recorrer administrativamente ou buscar a justiça para tentar reverter a decisão.
4: Entre os fatores apontados estão dificuldades na apresentação de documentos, mudanças nos procedimentos de análise e a retomada das perícias presenciais em determinados casos. O governo, porém, afirma que o aumento dos indeferimentos acompanha o crescimento de número de processos analisados e que a taxa de concessão registrada no primeiro semestre foi de 49,5%, está próxima da média histórica recente.
9: O Ministério da Previdência também destaca que quem tiver o benefício negado pode apresentar recurso administrativo, sem custo, ao Conselho de Recursos da Previdência Social no prazo de até 30 dias após a decisão.
4: A avaliação do governo é que a aceleração das análises permitiu reduzir o estoque de pedidos, enquanto os indeferimentos fazem parte do processo de verificação dos requisitos necessários para a concessão dos benefícios.
9: Agora, 1h11, você está no Sobremesa com a Notícia. Eleitores que estarão fora do domicílio eleitoral nas eleições desse ano precisam ficar atentos ao prazo para solicitar o voto em trânsito. O pedido pode ser feito até o dia 20 de agosto e permite que o eleitor vote em outra cidade. Mais informações com o repórter Marcos Garcia.
10: Eleitoras e eleitores que estarão fora do domicílio eleitoral durante as eleições 2026 têm até 20 de agosto para solicitar o voto em trânsito. A modalidade permite votar temporariamente em outra cidade, desde que o município escolhido seja uma capital ou tenha mais de 100 mil eleitores. O pedido vale para o primeiro turno, o segundo turno ou ambos, e pode ser feito pelo autoatendimento eleitoral ou presencialmente em qualquer cartório eleitoral, mediante apresentação de documento oficial com foto. A quantidade de cargos que poderão ser escolhidos depende do local onde o eleitor estiver no dia da votação. Quem votar em outro município do mesmo estado do domicílio eleitoral poderá escolher candidatos a presidente, governador, senador, deputado federal e deputado estadual ou distrital. já quem estiver em um estado diferente poderá votar somente para presidente da República. Brasileiros com título eleitoral no exterior que estiverem no país também poderão utilizar o voto em trânsito, mas exclusivamente para a eleição presidencial. É importante ficar atento porque, depois de solicitar a habilitação, o eleitor fica impedido de votar na sessão de origem. Caso a viagem seja cancelada ou a pessoa não consiga comparecer ao local indicado, será necessário justificar a ausência. A habilitação também pode ser alterada ou cancelada até 20 de agosto. Depois dessa data, não será mais possível fazer as mudanças. A Justiça Eleitoral já disponibilizou a consulta aos locais com vagas para o voto em trânsito, e os tribunais regionais eleitorais podem atualizar essas informações até 20 de agosto, conforme a demanda e a disponibilidade. Por isso, quem pretende utilizar essa modalidade deve fazer o pedido dentro do prazo e conferir previamente o local escolhido para votar. Para a Rede 89 FM Maravilha, repórter Marcos Garcia.
4: Obrigada pelas informações, Marcos Garcia, na 89 Maravilha, 1:13. A Câmara dos Deputados aprovou um projeto de lei que torna infração gravíssima o uso de veículos para abandonar animais em vias públicas. A proposta prevê a suspensão do direito de dirigir por 12 meses e, no caso de cães e gatos, o período sobe para 18 meses.
11: O texto altera o Código de Trânsito Brasileiro e ainda precisa ser analisado pelo Senado Federal antes de entrar em vigor. Além da suspensão da CNH, o motorista ficará sujeito a uma multa equivalente a 10 vezes o valor de uma infração gravíssima.
4: Se o abandono provocar ferimentos, atropelamento ou morte do animal, a penalidade financeira será dobrada. As regras também poderão ser aplicadas a quem utilizar embarcações para abandonar animais.
11: Apesar da aprovação na Câmara, as novas penalidades ainda não estão valendo. O projeto precisa passar pelo Senado e, se aprovado, seguir para a sanção presidencial. Enquanto isso, o abandono de animais continua podendo gerar responsabilização com base na legislação que pune maus tratos.
4: Na 89 Maravilha, 1:14. A Agência Nacional de Vigilância Sanitária, Anvisa, aprovou o registro do Duvisate, o medicamento à base de ginovistat destinado ao tratamento da distrofia muscular de Duchenne.
11: A doença é genética. Rara e progressiva, afeta principalmente meninos e provoca perda gradual da força e da capacidade de movimentação. O novo tratamento é indicado para pacientes a partir dos 6 anos e representa uma nova alternativa terapêutica no Brasil.
4: O Duvisat é administrado por via oral, na forma de solução líquida, 2 vezes ao dia e deve ser utilizado em conjunto com corticoides. Estudos clínicos apontam que o medicamento pode retardar a perda da função muscular, inclusive em atividades como subir escadas, quando comparado ao tratamento convencional.
11: O princípio ativo, o givinostat, atua sobre mecanismos envolvidos na progressão da degeneração muscular.
4: A distrofia muscular de Duchenne costuma apresentar os primeiros sinais ainda na infância, geralmente entre os 2 e 5 anos. Com a evolução da doença, os músculos ficam progressivamente mais frágeis, comprometendo a mobilidade e também funções essenciais, como a respiração e o funcionamento do coração.
11: A aprovação da Anvisa prevê ainda o acompanhamento de estudos para avaliar a segurança e os efeitos do tratamento no longo prazo. O medicamento já recebeu autorização para uso nos Estados Unidos, no Reino Unido e também na União Europeia. No Brasil, a comercialização deverá ocorrer após as etapas regulatórias e comerciais necessárias.
4: Na 89 Maravilha, 1:16, esse é o Sobremesa com a Notícia, com as principais informações deste sábado para você. E agora vamos falar sobre um alerta no Telegram. Uma ONG denuncia quase 15 mil endereços com indícios de crime. Quem tem todos os detalhes é o repórter Gustavo Fonseca.
12: A ONG SaverNet encaminhou à Agência Nacional de Proteção de Dados, a ANPD, uma relação com quase 15 mil endereços do Telegram que apresentaram indícios de conteúdo criminosos. O levantamento realizado com dados coletados entre 2017 e 2026 identificou 14.969 endereços associados a materiais como abuso sexual infantil e incentivo à automutilação. Segundo a entidade, 1.958 endereços ainda estavam ativos no momento da verificação realizada neste mês. Entre os endereços que permaneciam disponíveis, 1.093 apresentavam indícios de violência sexual contra crianças e adolescentes, enquanto outros 22 continham possíveis conteúdos de incentivo à automutilação ou autoextermínio. A pesquisa também identificou 468 canais que ainda não faziam parte da base de denúncias da organização, encontrados a partir de links relacionados aos grupos que continuavam ativos. O número de denúncias atingiu o maior patamar da série histórica em julho deste ano, com 587 registros. A Cifernet afirma que os dados foram obtidos exclusivamente no meio da área pública de pré-visualização do Telegram e de consultas à API sem autenticação. A organização diz não ter ingressado em grupos privados nem acessado mensagens, imagens ou dados pessoais de participantes. Na representação enviada à ANPD, a ONG questiona a atuação do Telegram na moderação de conteúdos criminosos e aponta também o uso de ferramentas de inteligência artificial, como robôs de notificação, para facilitar a produção e a comercialização de material de violência sexual. O Telegram foi procurado para comentar as acusações, mas ainda não se manifestou. A Cibernet orienta que qualquer pessoa que encontre material de abuso ou exploração sexual infantil faça uma denúncia pelos canais oficiais. Repórter Gustavo.
9: Obrigado, Gustavo. Agora 1:19. Alerta para quem busca emagrecer. É, a Anvisa proíbe produtos que prometem efeito do Monjaro. É, o repórter Jean Brito tem mais informações.
13: A Agência Nacional de Vigilância Sanitária, a Anvisa, proibiu nesta sexta-feira a fabricação, comercialização, distribuição, divulgação e utilização de uma série de produtos que prometem emagrecimento semelhante ao efeito do medicamento Monjaro. A medida atinge itens que não possuem registro, notificação ou cadastro na agência e que são produzidos por empresas de origem desconhecida. Entre os produtos estão itens da linha Milagroso Ervas Monjaro Turbo. A Anvisa também determinou a apreensão do chá sarapião, fabricado pela empresa Natural Ervas Produtos Naturais Limitada, conhecida como Farmagon. Segundo a agência, o produto não tem autorização sanitária para fabricação nem registro ou regularização junto ao órgão. A determinação vale para todos os lotes e inclui a retirada do produto do mercado. O Monjaro é um medicamento à base de tirzepatida, princípio ativo aprovado pela Anvisa e utilizado no tratamento de diabetes tipo 2 e obesidade, conforme as indicações autorizadas. A agência alerta que produtos sem registro ou de procedência desconhecida não passam pelos controles necessários para garantir a qualidade, segurança, composição e eficácia, o que representa risco à saúde dos consumidores. A Anvisa também já vem adotando medidas contra medicamentos irregulares dessa categoria, especialmente aqueles comercializados pela internet ou fora dos canais autorizados. A orientação é que consumidores não utilizem produtos sem regularização sanitária e procurem orientação de um profissional de saúde antes de iniciar qualquer tratamento para emagrecimento. Repórter Jean Brito.
4: Obrigada pelas informações, Jean Brito, na 89 Maravilha, 1:21. Um incêndio de grandes proporções destruiu na madrugada deste sábado um galpão da Associação dos Catadores de Papel, Papelão e Material Reaproveitável, Asmari, na rua Ituiutaba, no bairro Prado, na região oeste de Belo Horizonte. O Corpo de Bombeiros foi acionado por volta das 2 horas da manhã e mobilizou 6 equipes para combater as chamas. Ninguém ficou ferido.
9: Segundo o relato repassados aos bombeiros, o fogo teria começado após uma discussão entre pessoas em situação de rua que estavam nas proximidades do imóvel. Durante o desentendimento, um dos envolvidos teria lançado um objeto em chamas para dentro do galpão. A grande quantidade de materiais recicláveis armazenados no local contribuiu também para a rápida propagação no incêndio.
4: Para controlar as chamas, os militares utilizaram aproximadamente 60 mil litros de água. Após o combate, os bombeiros iniciaram um trabalho de rescaldo, com auxílio de uma retroescavadeira para revirar os resíduos e eliminar possíveis focos restantes. O forte calor provocou rachadura nas paredes do imóvel e a Defesa Civil foi acionada para avaliar as condições estruturais.
11: A Polícia Civil deverá realizar uma perícia para apurar a possibilidade de incêndio criminoso, enquanto o Corpo de Bombeiros fará uma análise para identificar o ponto onde o fogo começou. O caso chama atenção também pelo impacto sobre os trabalhos dos catadores que utilizam os galpões da Asmari para a triagem, separação e preparação de materiais recicláveis.
4: Na 89 Maravilha, 1h22. E hoje, Belo Horizonte terá ônibus de graça, tanto hoje quanto amanhã. E aí vamos falar com todas as informações, é o repórter Marco Antônio.
14: Os ônibus do transporte coletivo de Belo Horizonte terão passagem de graça neste sábado e também no domingo. A gratuidade faz parte do programa Catraca Livre e pela primeira vez vai valer nos dois dias de um mesmo final de semana. Mesmo com feriado, os ônibus vão circular normalmente, com uma oferta maior de viagem em comparação a outros feriados. Para usar o benefício, o passageiro pode passar o cartão BH Bus sem desconto de créditos ou utilizar a catraca liberada pelo motorista ou pela equipe das estações. A passagem gratuita vale durante todo o dia, da meia-noite às 11h59 da noite. A medida não vale para o metrô. O programa Catraca Livre garante ônibus gratuitos aos domingos e aos feriados nas linhas convencionais e suplementares de Belo Horizonte. Direto da redação, Marco Antônio Alves.
11: Obrigado, Marco Antônio. Agora, 1h24. Minas Gerais faz parte da campanha de multivacinação 2026, que busca atualizar a situação vacinal de crianças e adolescentes menores de 15 anos.
4: A mobilização segue até 1º de setembro com o Dia D Nacional, marcado para 22 de agosto. Segundo o Ministério da Saúde, o Estado já recebeu mais de 18 milhões de doses de vacina neste ano.
11: A orientação é que pais ou responsáveis levem a caderneta de vacinação às unidades de saúde. As equipes vão analisar o histórico de cada criança ou adolescente e aplicar somente as doses necessárias para iniciar ou completar os esquemas previstos no calendário nacional de vacinação.
4: Entre os imunizantes disponíveis estão vacinas contra poliomielite, sarampo, febre amarela, meningite, influenza, Covid-19, dengue, hepatites e outras doenças.
11: A campanha também marca a inclusão da vacina pneumocóxica 20 valente no calendário nacional, né? Ampliando a proteção de crianças menores de 5 anos contra doenças causadas pela pneumococo, como pneumonias e meningites. Outra novidade é a atualização do esquema contra a poliomielite, que passou a contar desde 3 de agosto com um segundo reforço da vacina inativada contra a doença contra os meninos de 4 anos de idade, né?
4: O ministro da Saúde reforça que manter a vacinação em dia é uma das principais formas de prevenir doenças graves e reduzir a circulação de vírus e bactérias.
11: A recomendação é que famílias não deixem de última hora e procurem a unidade de saúde de referência, levando a caderneta para avaliação e também eventual atualização das vacinas.
4: Na 89 Maravilha, 1h25, a Justiça de Minas Gerais negou um novo pedido de liberdade apresentado pela defesa da diarista Paola Stephanie Neto Cirino, acusada de matar um casal de idosos dentro do apartamento das vítimas no bairro São Pedro, na região centro-sul de Belo Horizonte.
11: A decisão foi tomada pelo desembargador Valadares do Lago, da 4ª Câmara Criminal do Tribunal de Justiça de Minas Gerais, que considerou não haver, neste momento, ilegalidade na manutenção da prisão preventiva.
4: O crime aconteceu no dia 29 de junho. Cláudio Atala Inácio, de 75 anos, e sua esposa Maria Clotilde foram encontrados mortos no imóvel onde morava. Segundo as investigações, Paola trabalhava como diarista para o casal. É acusada de cometer o crime diante do roubo.
11: Ao analisar o habeas corpus, o desembargador destacou a violência atribuída à acusada e considerou que as circunstâncias do caso indicam risco à ordem pública. Outro fator citado foi a fuga após o crime. Paola foi localizada e presa dias depois em outra cidade.
4: O Som da Informação chega junto com o Som do Céu e você que está ligadinho no jornal de hoje, né, no Sobremesa com a Notícia, não saia daí porque daqui a pouquinho voltaremos com muito mais informações. Tem a previsão do tempo, a nossa exclusiva do dia. Vamos falar também de esportes e muito mais. Não saia daí.
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1: Agora 1:30 e agora vamos à previsão do tempo com as informações atualizadas sobre as condições do tempo e temperaturas em Minas Gerais nesse fim de semana com ela, Lucélia Ribeiro.
2: Boa tarde, Léo, Ariane, a todos os ouvintes do Sobremesa com a Notícia. O Instituto Nacional de Meteorologia emitiu um alerta laranja de perigo para baixa umidade do ar em municípios do norte de Minas. Segundo o órgão, a qualidade do ar pode ficar entre 20% e 12%. O sábado será de tempo instável no sul e leste do estado, com tempo severo que poderá ocorrer no sul de Minas, onde são previstas tempestades isoladas na zona da mata e também no Vale do Rio Doce. No noroeste do estado, previsão de rajadas de vento ao final da tarde. As máximas podem alcançar 37 graus no norte e noroeste e no pontal do Triângulo. Nas demais localidades, máximas de 21 graus na zona da mata e 28 graus no Vale do Mucuri. O feriado será de poucas nuvens em Belo Horizonte. Com isso, a previsão é de calor durante a tarde, tempo seco, com umidade relativa do ar em torno dos 30%. A temperatura mínima foi de 17 graus na estação Cercadinho, às 6 da manhã. Durante a tarde, os termômetros podem alcançar 30 graus. Já para o domingo, a tendência é de uma ligeira queda nas temperaturas. A máxima deve chegar aos 29 graus, enquanto a mínima será de 17 graus. Há previsão de céu encoberto durante toda a tarde.
3: Na 89 Maravilha, 1:32. Agora a gente vai falar sobre um assunto muito importante, que é dormir bem, né? Fundamental aí para manter o corpo e a mente funcionando de forma adequada. Mas na correria do dia a dia, muitas pessoas enfrentam aquela dificuldade para ter uma noite de sono tranquila e reparadora. Para entender a importância do sono e saber quais atitudes podem ajudar a melhorar a qualidade das noites, os jornalistas Leonardo Batista e Luana Queiroz entrevistaram o Dr. Leonardo Vivas, médico especialista em sono, mestre em neurociências e também membro da Academia Brasileira do Sono. Vamos ouvir a exclusiva do dia.
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1: Tem gente que precisa de 8 horas de sono para acordar bem. Já outras pessoas dizem que precisam só de 5 ou 6 horas e passam o dia normalmente. Mas será que elas realmente precisam de menos sono ou apenas se acostumaram a dormir pouco?
4: E o que acontece com o organismo quando essa falta de sono vira rotina? Para entender por que a necessidade de sono varia de uma pessoa para outra e quais são os riscos de dormir menos do que o corpo precisa, nós vamos conversar hoje com o Dr. Leonardo Vivas, médico especialista em sono, mestre em neurociências e membro da Academia Brasileira do Sono. Seja muito bem-vindo, Dr. Leonardo.
5: Ah, muito obrigado. Uma boa tarde para vocês e para todos os nossos ouvintes.
4: Muito obrigado. Então, já começando aqui com as nossas perguntas, doutor, conta pra gente, existe realmente um número exato de horas que todo adulto deveria dormir ou é algo místico assim?
5: São um pouquinho de cada coisa. Existe sim uma hora que cada pessoa precisa, mas essa hora ela é individual. Cada pessoa tem uma necessidade do sono e não adianta querer copiar o do vizinho nem da modinha mais nova, porque não dá certo.
1: Tá certo. E doutor, algumas pessoas dizem que dormem 5 ou 6 horas por noite e acordam muito bem. É possível que elas realmente precisem de menos sono?
5: Olha que interessante. Para uma pessoa adulta, a média é que ela precise de pelo menos 7 horas de sono por noite. Isso varia. Então, de 7 a 8 horas é onde está a necessidade da maioria das pessoas. Algumas pessoas são mais sortudas e podem dormir menos. No geral,

0: entre 6 e 7 horas. Algumas pessoas são um pouquinho mais azaradas e precisam mais do que isso, entre 8 e 9 horas. Abaixo de 6 e acima de 9 geralmente é problema.
1: Doutor, e assim, uma dúvida. É verdade que quando a gente não dorme, a gente não consegue recuperar essa noite mal dormida ou não?
0: Olha, isso é muito interessante, porque o que que acontece? Tanto na privação do sono, quando a gente dorme pouco tempo, quando na má qualidade do sono, que é quando a gente dorme mal, as duas coisas podem acontecer separadas ou juntas, a gente pode tentar recuperar esse sono, mas isso não é igual um cofrinho que a gente vai colocando aquelas horinhas de sono e na hora que você precisa você pode só tirar. Ou que você pega um empréstimo no banco e consegue pagar depois imediatamente. Infelizmente, quando a gente tem uma noite mal dormida, a gente tem um dano que a gente aceitou para a nossa vida e aquela sensação da sonolência, do cansaço, das coisas ruins que vem, elas podem melhorar. Quanto menor o tempo de privação do sono, maior a chance de você ter uma recuperação mais rápida. Quanto maior o tempo em que você está abusando, pior vai ser a resposta depois. E pode ficar com sequela.
1: Quais sequelas?
0: Olha, isso é muito interessante. Se a gente vê a curto prazo, por exemplo, tem alguns estudos que mostram pessoas que ficaram 10 dias sem dormir muito bem, que é a rotina de quem trabalha direto. E aí, se a gente continua estudando elas, dando 12 horas de sono por até 10 dias, a gente não encontra recuperação do estado basal dela. As principais sequelas estão relacionadas a problemas de memória, de atenção e, é claro, de descompensação de qualquer processo de saúde num contexto geral.
2: E se a gente persiste, né, quando é nessa rotina de dormir pouco e deixa de ser algo pontual dormir bem, acaba virando rotina, o que pode acarretar além realmente dessas sequelas da saúde, na parte da saúde?
0: Olha só, a gente explora pelo menos dois grandes setores da nossa vida. O primeiro deles é com relação ao que é uma vida saudável. Então, por exemplo, eu preciso do sono para regular e equilibrar o nosso corpo, para que a gente lide bem, por exemplo, com o açúcar do sangue, para que a gente possa conseguir controlar bem nossa pressão, para que a gente possa produzir a quantidade, liberar a quantidade de anticorpos que vão proteger a nossa imunidade. Por outro lado, a gente também tem que pensar em performance. E aqui não um papo de coach, mas diretamente relacionado à nossa capacidade de usar nossa saúde para viver a nossa vida. Isso tem prejuízos tanto da parte mental quanto da parte física.
1: Uhum. E essas pessoas, por exemplo, que dormem, né, durante a noite e acordam várias vezes ao longo da noite, isso então não significa que isso é dormir bem?
0: Não, olha só, quando a pessoa acorda no meio da noite, tem que ter alguma coisa errada. Ninguém foi feito para ter vários despertares. É muito comum que isso aconteça, principalmente numa sociedade que está ligada o tempo todo, por um estado chamado de hipervigilância, mas nunca é sinal de algo bom. E pode ser um sinal de algumas doenças do sono que tem que ser diagnosticadas e tratadas direitinho, porque senão a gente pode ter problema.
1: E o senhor consegue falar pra gente algumas aqui?
0: Claro, consigo sim. Olha, por exemplo, as duas doenças mais comuns, a gente tem 92 doenças na medicina do sono que a gente explora e trata. Só é pouquinha coisa. Mas as duas principais são o distúrbio de insônia, que é a dificuldade da pessoa começar a dormir, manter o sono ou ter um tempo curto demais de sono. E a gente tem a apneia obstrutiva do sono, que é uma doença no qual a pessoa tem dificuldade para respirar enquanto dorme. Nos dois casos, o principal sintoma que as pessoas podem ter ao longo do dia é sonolência, aquele sono que a gente sente de dia, o que não é natural. O ser humano não foi feito para sentir sono de dia. Se a gente está sentindo cansado de dia, tem que ter alguma coisa errada. A gente tem que explorar isso melhor. O problema é que quando a gente vai enrolando isso, principalmente nesses casos crônicos em que dormir pouco vira rotina, é que isso pode se tornar outras doenças. Por exemplo, a gente sabe hoje em dia que hipertensão e diabetes são doenças que estão associadas ao sono ruim. Além disso, a gente tem que lembrar que a nossa capacidade de aprender, de se relacionar bem, necessitando de equilíbrio emocional e até de ter performance física e inclusive de performance sexual, tudo isso pode ser prejudicado pelo sono ruim.
2: Então, memória, concentração, essas tomadas de decisões, até no nosso humor, então pode ser afetado por essas noites mal dormidas.
0: E é muito afetado. Isso é muito interessante porque é comum que as pessoas tenham uma percepção de que elas não estão tão cansadas. Então é comum que quando a gente conversa com alguém que é muito produtivo, que trabalha muito mesmo, você fala para ela, quantas horas você dormiu? Dormi 4 horas e meia, tô novo. É uma percepção de estar bem. Quando a gente testa essas pessoas, fazendo tanto testes cognitivos relacionados à atenção, memória, aprendizado, estabilidade emocional e testes físicos, saber o quanto de peso ela aguenta, quanto de corrida ela consegue fazer, quanto ela consegue usar o corpo dela para a vida dela, a gente vê que ela está bastante prejudicada. E isso é muito comum.
1: E como ter, então, uma boa noite de sono? Dizem aí, né, está muito famoso na internet, a tal da rotina do sono. O senhor indica?
0: É, a rotina do sono, ela é um termo guarda-chuva para várias pequenas ações que qualquer um pode assumir no dia a dia. Ela vai incluir desde ter um horário para dormir, um horário para acordar, como boas práticas, como, por exemplo, só usar o quarto para poder dormir ou para namorar. É, não ficar assistindo televisão, não ficar com as telas ligadas até tarde da noite antes de dormir, a controlar melhor tanto o barulho quanto a temperatura do quarto. Então, ajuda sim. Infelizmente, não ajuda todo mundo. E é importante a gente até nem colocar esse peso nas costas de todo mundo, porque tem gente que faz tudo bonitinho mesmo assim, ainda tem problema para dormir.
2: E doutor, tem gente que acredita mesmo, né, que treinar o corpo para precisar menos de sono é uma coisa que vai se tornando mais natural para ela. Isso é possível ou apenas a pessoa deixa de perceber os efeitos?
0: Isso é um mito, e é um mito importantíssimo que a gente tem que combater. O que é possível é que a gente se tenha uma maior tolerância aos sintomas de privação de sono que a pessoa está tendo. Agora, adaptação fisiológica, pouco tempo de sono, isso não existe. É só lenda mesmo. Então, assim, uma pessoa que dorme pouco há muito tempo, ela pode se sentir um pouco menos cansada, ou ela pode nem perceber que a memória dela está tão prejudicada. Isso pode acontecer. Agora, quando a gente testa, a gente vê que tem uma diferença muito grande.
2: E, doutor, sonos intercalados. Por exemplo, alguns atletas utilizam, né? Dormem algumas horas, treinam, dormem outras horas. Isso pode ter...
0: Olha que interessante. Esse tipo de protocolo, ele vem de uma ideia que é relacionada ao ciclo de sono. O nosso sono, ele é dividido em ciclos, no qual a gente vai tendo desde um sono superficial e vai aprofundando esse sono até um sono profundo, e a gente tem uma fase especial chamada REM. Esse ciclo de sono, ele tem uma duração que varia um pouco de pessoa para pessoa, mas que no geral é uma hora e meia. E aí a gente vê várias notícias falando assim, ah, tal esportista, ele dorme uma hora e meia, depois acorda, faz um tanto de coisa, dorme mais uma hora e meia. Na verdade, a gente sabe que as pessoas que dividem demais o sono assim, têm um prejuízo tanto de qualidade de vida quanto de performance e de tempo de vida. Elas até morrem mais cedo. O que acaba acontecendo é que alguns atletas profissionais, por terem uma rotina que é muito exaustiva, fazem 8, 10 horas de treinamento por dia, elas precisam de um cochilão. E esse cochilo costuma ser marcado como uma hora e meia, uma hora e 20 de sono. E isso pode até ter algum benefício em medidas específicas. Mas esses comportamentos que a gente vê publicados na internet, da pessoa que dorme só por ciclos, uma hora e meia ou três horas e pausa, a gente sabe que é prejudicial.
1: E doutor, é verdade que quem dorme mal engorda?
0: Pode engordar. Infelizmente, são coisas que estão relacionadas sim. O que que acontece? Nós precisamos do sono como um método de alcançar equilíbrio na nossa saúde. Isso inclui uma série de hormônios que estão relacionadas à obesidade. Só para dar um exemplo para ficar claro, dois hormônios muito famosos nesse contexto são a grelina e a leptina, hormônios da fome e da saciedade. Quando a gente dorme mal, a gente sente mais fome e a gente se sente menos saciado quando a gente come. E o pior é que isso ainda muda o nosso paladar para a vontade de comer mais doce.
1: É
0: então
1: verdade.
0: É a fórmula para engordar.
1: Verdade, doutor, é verdade. Muito obrigada pela sua colaboração. Deixa aqui as suas redes sociais.
0: Ah, é um prazer estar aqui, fico disponível. Se quiserem conversar comigo ou me ouvir, é só entrar no Instagram em leonardovivas.com.
3: Agora 1:43. E quem gosta aí de uma receita, de uma sobremesa deliciosa, hein? Hoje a Lucélia Ribeiro vem com uma receita de dar água na boca, pudim de doce de leite. Papel e caneta na mão? Anote tudo aí, para não perder o passo a passo.
4: Hora da receita do dia aqui no Jornal Ai Maravilha, segunda edição. Hoje tem uma dica deliciosa, um cremoso pudim de doce de leite. Anote os ingredientes. Para a calda, você vai precisar de 200 gramas de açúcar e 100 gramas de água. Para o pudim, separe 600 gramas de doce de leite e 600 ml de leite integral. 2 ovos e 4 gemas. Vamos ao preparo? Comece preparando a calda. Coloque o açúcar em uma panela e deixe derreter completamente. Depois acrescente a água aos poucos com cuidado e mexa até que o açúcar esteja totalmente dissolvido. Despeje a calda em uma forma de pudim e reserve. Agora no liquidificador, coloque o doce de leite, o leite integral, os dois ovos e as quatro gemas. Bata até obter uma mistura homogênea. Despeje a mistura na forma, de preferência passando por uma peneira para retirar todas as bolhas de ar. Cubra com papel alumínio e leve ao forno a 120 graus em banho-maria por aproximadamente uma hora ou até o pudim firmar. Depois, deixe esfriar. Leve à geladeira e desenforme bem gelado. Bom apetite! 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
5: Na 89 Maravilha, 1h45. Agora vamos para a agenda cultural deste fim de semana. Hoje, às 3 horas da tarde e vai até às 10 horas da noite, acontece o festival Caipira e Caiçara, que irá ocorrer no Bebedouro, que fica na rua Adriano Chaves e Matos, número 100, no bairro Olhos d'Água.
3: O evento propõe um encontro entre duas cozinhas representativas da cultura brasileira, a cozinha Caipira Mineira, marcada por sabores da fazenda, da brasa e também da tradição, e a gastronomia caiçara, do litoral do Paraná, reconhecida pelos peixes, frutos do mar e preparos artesanais.
5: E hoje também começou o meio-dia, mas vai até às 9 horas da noite. E se você gosta de camarão, hoje terá a 8ª edição do Festival do Camarão na Praça da Assembleia, que fica ali no bairro Santo Agostinho. O evento oferece receitas diversificadas e criativas com o produto que é o camarão. A programação também inclui shows musicais e atividades para crianças. Os ingressos podem ser retirados de forma gratuita pelo Simpla.
3: E amanhã, né, domingo, das 10 horas da manhã até as 8 horas da noite, acontece o 17º Festival Tradicional Italiana. É promovida pela Associação de Cultura Italo-Brasileira de Minas Gerais, a Cibra, na Praça da Savassi.
5: O evento terá como tema os 50 anos das indústrias italianas em Minas Gerais. Integra o calendário oficial da Programação Cultural de Belo Horizonte.
3: Com a ação solidária, a organização convida o público a doar 1 quilo de alimento não perecível que está destinado às instituições assistidas pela Cibra. Ingressos gratuitos também pelo Simpla.
5: Na 89 Maravilha, 1h47. A Vila Gastronômica, a partir das 10 horas da manhã, irá ocupar o estacionamento do Shopping Oiapoque, na rua Mário Vital, número 168, ali no bairro Eldorado, em Contagem. Com estações gastronômicas, música ao vivo e também Espaço Kids. A feira acontece todo sábado com entrada gratuita. Então, se você estiver em Contagem e gostar dessa programação, que inclusive tem muitos oferecimentos para o seu filho aí, é uma boa opção. Esse shopping fica na rua Mário Vital, número 168, no Eldorado. E essas estações gastronômicas também têm música ao vivo.
3: Tá certo. E quem ainda tá por Contagem, né, e quer curtir música boa e uma boa gastronomia, também a feira Raízes e Sabores está localizada ali na Avenida Relugos, número 371, lá no Riacho das Pedras, Jardim Riachos das Pedras, né? Lembrando que sempre contando, claro, com muita música ao vivo, gastronomia e artesanato. A feira vai das 8 horas da manhã até as 3 da tarde e acontece todos os domingos, né? Todos os domingos, para vocês que gostem também de curtir esse domingo em família.
5: Na 89 Maravilha, 1h48, e agora é a hora que muita gente gosta, né? Vamos falar de muitas coisas, e porque agora é a hora do esporte, e quem está aí é Roger Luiz.
6: Alô, ouvinte maravilha! Boa tarde para você, Ariane, Léo, Michele, para quem nos acompanha ao vivo, hein? 12 para as 2, chegando com as informações do esporte aqui no Sobremesa com a Notícia. Para falar de muitos assuntos, o Atlético joga, o Cruzeiro também. Começando a falar primeiramente sobre este galo que anunciou ontem, Fred, volante, agora sim é jogador do Clube Atlético Mineiro. Depois, claro, meus amigos, de uma novela extensa, né? Obviamente muita negociação, possivelmente vem na próxima semana, não, daqui a alguns dias, meses. Ele que há 3 meses atrás já havia comprado uma casa em Nova Lima e agora sim vai ser jogador do Atlético. Já foi anunciado pelo clube. Ou seja, meus amigos, a gente espera um Galo forte, mas temido neste segundo semestre, podendo, quem sabe, brigar por títulos, principalmente a Sul-Americana. Porque além do Fred, o Galo trouxe Kevin Castanho também, ou seja, está realmente se reforçando bastante o Galo. Agora, claro, tudo depende das 4 linhas. Não adianta nada a equipe atleticana ficar somente no papel. A gente já viu isso em várias oportunidades com alguns times, né? É uma Selegalo, como foi em 94, são times melhores no papel, porém a gente espera também um Atlético mais agressivo dentro das 4 linhas, claro, no bom sentido, comprometendo o adversário nas questões táticas. Bom, deixa eu falar sobre a situação do Galo enfrentando o Grêmio, porque a partida acontece em meio à disputa das oitavas de final da Copa Sul-Americana, né? E por isso, há a possibilidade do técnico Eduardo Domingues poupar alguns titulares. No último sábado, o técnico argentino deixou alguns titulares, por exemplo, no banco de reservas, né? No empate contra o Remo. Com a vantagem de 1-0 naquela conquista importante contra o Bragantino, né? O Barba, obviamente, pode repetir a estratégia diante do Grêmio para garantir de vez, quem sabe, a vaga nas quartas. Repetir a estratégia que foi contra o Remo, mas tomara que não venha, claro, uma derrota, ou pelo menos um empate, né? Agora, caso opte, né, por poupar alguns titulares, Natanael, Lodi, Alan Franco e Bernard podem ser os escolhidos para começar o jogo no banco de reservas, né? E com isso, obviamente, Preciado, o próprio Pacini, Thomas Pérez e Igor Gomes podem ganhar uma oportunidade no 11 inicial. A preocupação fica por conta do setor defensivo, porque Domingues perdeu o Lianco, né, com uma ruptura ali na fáscia plantar do pé esquerdo, sofrida ainda no primeiro tempo contra o Bragantino. E ainda sem Léo Duarte, que se recupera de uma lesão na coxa direita, o técnico do Galo conta apenas com Vitor Hugo, Juan Tressoldi e Vitão, que acaba de ser liberado pelo departamento médico para a zaga. São muitos comentários, né? Até me disse nas redes sociais que o Galo pode trazer um reforço para a parte defensiva, mas um zagueiro resta a gente aguardar. Agora no meio-campo, domingo será o retorno do volante Patrick, viu? Que não atua há mais de um ano. Kevin Castanho, reforço contratado, como eu disse, por empréstimo junto ao River Plate, foi regularizado e está à disposição do treinador, né, para enfrentar o Grêmio. Só a gente ressaltar, meus amigos, que já tem imagens do Kevin Castanho com a camisa alvinegra, né? Então, Galo e Grêmio se enfrentando neste domingo às 16h, com transmissão da nossa co-irmã Jovem Pan News BH a partir das 15h30, o Atlético vai tentar uma vitória dentro de casa, possivelmente, como eu disse, poupando alguns titulares. Vamos ao provável Grêmio para este confronto com Everton, Diego Caíto, Gustavo Martins, Wallace, Marlon, Noriega, Nardone e Vila Sante, Amuzu, Pavon e Carlos Vinícius, o técnico, claro, Luiz Castro. Mesmo ter feito um bom trabalho no Botafogo, o Luiz Castro não vem fazendo o que o torcedor gremista espera, né? Situação complicada do Grêmio no Brasileiro, aliás, não só do Grêmio, mas do seu rival também internacional. Já o provável Galo com Everson, Preciado ou Natanael, Juan Tressoldi, Vitor Hugo ou Vitão e Renan Lodi. Pacini pode entrar também, como eu disse. Alan Franco ou Pérez, Cissé, Vitor Hugo e Igor Gomes, Alaminda e Cassierra é o provável Galo, mas eu arriscaria um Everson, Preciado, Juan Tressoldi e Vitão. Acho que o Vitor Hugo vai ser poupado. E na esquerda, Pacini, não Renan Lodi. Aí o meio campo vem com Alan Franco ou Pérez. Pra mim vem o Pérez, viu? Cissé, Vitor Hugo, Igor Gomes, Alaminda e Cassierra. Acredito que ele vai poupar o máximo que conseguir diante do Grêmio, já que tem esse jogo decisivo de volta contra o Bragantino na próxima semana. Claro que venceu 1-0 em Bragança Paulista, não deve... Eu acho, tá, meus amigos? Não deve jogar com o lamento debaixo dos braços. Acho que o Atlético vai tentar mais uma vitória dentro de casa, até porque vai estar ao lado do seu torcedor. Mas é esse provável Galo, seja misto ou seja titular, é um time forte pra cima do Grêmio. Agora vamos às informações do Cruzeiro, pois tem o time celeste neste domingo também em campo. Diga aí, Lucas Brandão, boa tarde.
7: É isso mesmo, Roger. Bora falar do Cruzeiro, que agora já está totalmente focado no Campeonato Brasileiro, na partida contra o Corinthians. Viaja ainda hoje lá para São Paulo para enfrentar o time paulista lá na Neoquímica Arena. A expectativa é que o técnico Arthur Jorge poupe alguns jogadores, principalmente os que vêm atuando mais. Então, Caio Jorge, Matheus Pereira, Fabrício Bruno, Jonathan Jesus podem ser poupados sim nessa partida, caso entenda necessário o técnico Arthur Jorge. Até porque no meio de semana tem a volta da Libertadores contra o Flamengo lá no Maracanã às 21h30. Então realmente é uma partida importante para o Cruzeiro, claro que tem que se manter bem no Campeonato Brasileiro. Está na 5ª colocação, apenas 2 pontos atrás do G4, que é o Fluminense, que abre essa parte da tabela, né? Porém, é muito importante também ter os seus atletas preservados para o jogo mais importante do ano do Cruzeiro. Lembrando que o Corinthians também tem Libertadores para disputar. O Timão vai enfrentar o Rosário Central em casa também na quarta-feira. Então aí talvez os dois times indo com um elenco mesclado. É o reencontro do Cruzeiro com o técnico Fernando Diniz, né? Diniz que teve aí na sua passagem pelo Cruzeiro 35% de aproveitamento apenas, muito baixo. Realmente foi, não foi um casamento que deu certo, né? Diniz com o Cruzeiro e o torcedor cruzeirense. Acho que não tem nenhuma saudade do técnico Fernando Diniz. No Corinthians, ele vem fazendo um trabalho ok, nem conseguindo desempenhar bem. Corinthians, a gente sabe das crises financeiras que vive o Corinthians. Teve a polêmica mais recente agora com o Memphis Depay, né, que não renovou, tá para colocar o clube na justiça. Enfim, o extra-campo do Corinthians é uma coisa muito complicada. E o que pode ajudar o Cruzeiro a conseguir essa vitória, né? Até porque o extra-campo reflete muito no campo. Torcedor do Cruzeirense sabe muito disso. Lembra das épocas quando o extra-campo era mais importante do que o campo em si, né? Então, Cruzeiro vai enfrentar o Corinthians e bora passar um provável Cruzeiro para essa partida, que vem com Otávio, William, João Marcelo e Jordan Jesus. A lateral esquerda fica a cargo do treinador, Rojas ou também o Vidalba. No meio de campo, deve ir com Lucas Romero, Zé Lucas e pode ser o Felipe Moraes ou o Matheus Pereira. Lá na frente, Kaique Quente está suspenso, não vai jogar. Ele pode ir com João Costa, com Neyzer Villarreal, que está de volta aos treinamentos, já pode ser utilizado pelo treinador. E na ponta esquerda, ele pode ir com Wesley, mas acho pouco provável. Talvez ele aposte em algum garoto da base, ou no próprio Marquinhos, próprio Wanderson, próprio Ryan Lelis. Vamos ver qual vai ser a opção aí do técnico Arthur Jorge. Então é isso. Cruzeiro está focado na partida e já viaja hoje mesmo para São Paulo para enfrentar o Corinthians. Fechou, meu povo? Vou ficando por aqui com as informações do Cruzeiro. Eu volto a qualquer momento com mais detalhes aqui na 89 Maravilha.
6: É, meus amigos, e só lembrando que hoje tem decisão do módulo 2 do Campeonato Mineiro. Democrata de Sete Lagoas e Vila se enfrentam às 5 horas da tarde na Arena do Jacaré. Democrata venceu o primeiro jogo 1-0 em Nova Lima, mas tudo pode acontecer, até porque o Vila dominou aquela partida, mas infelizmente foi derrotado. Vamos aguardar quem vai ser o grande campeão do módulo 2. Informações sempre aqui na 89 Maravilha. Grande abraço, eu volto com vocês.
5: Esse foi o Sobremesa com a Notícia desse sábado, com as principais informações do dia para você. Muito obrigada pela sua companhia. Boa tarde, Léo. Boa tarde, Michele. Uma boa tarde a você, ouvinte maravilha. Muito obrigada pela companhia e um excelente fim de semana.
3: É isso aí, Michele. Uma boa tarde para você também, Ariane, e a todos os nossos ouvintes da 89 Maravilha. E claro, fique sintonizado na Rádio 89 Maravilha, porque tem direto da redação, a informação não para por aqui. Um ótimo fim de semana a cada um de vocês.
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12: A paz do Senhor Jesus. Salmos, capítulo 20, versículo 7. Uns confiam em carros e outros em cavalos, mas nós faremos menção do nome do Senhor nosso Deus. Que as bênçãos de Deus os alcancem nessa hora.
13: Para 2 horas em ponto, eu, Michele Marins, te faço companhia. Vamos juntos até às 6 com os clássicos da 89. Bom demais ter você juntinho com a gente. E é claro, quero a sua companhia através do nosso WhatsApp. Manda aquele alô para quem você quiser nesse sábado lindo, Belo Horizonte, com uma tarde quente, inclusive. A gente tá aí com sol brilhando e brilhando com força. Para você ter uma ideia, aqui na Savassi, neste momento, 28 graus. Me conta como está aí na sua região. Quero saber tudo, não me esconda nada, tá certo? Vamos ter uma tarde de sábado muito agradável. A 89 Maravilha traz só as antigas. O Crente Raiz vai cantar bastante. E você que é da nova geração, vai aprender, gente. Música de qualidade, música com muito contexto bíblico, e você vai cantar, vai dançar, vai adorar e vai participar comigo pelo nosso WhatsApp, então, tá certo? Tá combinado? 319-9565-1089. Bora cantar ao som de David Keelan, Geração que Dança. Aumenta o som aí.

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0: Rádio 89, maravilha, os clássicos da 89 no seu sábado, agora 2h26, eu quero convidar você, antes deixa eu falar, porque do clássico que você ouviu aí, com a comunidade evangélica internacional da Zona Sul rompendo em fé, meu irmão, essa é do ano de 1998, fala sério, 1998 e continua extremamente atual, e nós continuamos a romper em fé, e eu quero você juntinho comigo, daqui a pouquinho eu vou mandar o nosso alô, tá? 319-9565-1089. Deixa eu já aproveitar esse momento e mandar um abraço muito especial aqui a todos lá do Jardim Encantado, ao pastor Raimundo Pacheco, que é bênção pura, sem mistura, aos nossos queridos que ali estão em São José da Lapa, são queridos e abençoam muito nossas vidas. Eles, eu tenho certeza que estão sintonizados. E você, mande a sua mensagem para mim, não esquece não, manda seu nome, o nome do seu bairro, o nome da sua cidade, porque daqui a pouquinho a gente conta que você está na 89 Maravilha.
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0: 6h30.
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0: Direto da redação com Leonardo Batista. Boa tarde, Leonardo. Seja bem-vindo nesse momento tão especial, sábado com os clássicos da 89.
2: Muito boa tarde, Michele. Boa tarde a todos os nossos ouvintes da Rádio 89 Maravilha. Michele, a circulação de três ruas de Contagem na Grande BH será alterada neste mês de agosto. A partir de meia-noite deste sábado, as ruas Abricós, no bairro JK, e a rua Algarve, no bairro Industrial, passam a operar em sentido único. A medida conta com o objetivo de melhorar a fluidez do trânsito e aumentar a segurança viária, né? No próximo sábado, também dia 22, vale reafirmar também, a partir de meia-noite, será a vez do trecho na rua Almenara, no bairro Pedra Azul, passar a operar em mão única entre as ruas Rubim e Carl Welber. De acordo com o município, as mudanças atendem a pedidos de moradores e comerciantes e buscam sempre organizar o tráfego e prevenir acidentes, viu, Michele?
0: Tá certo, então. Leonardo Batista, você volta daqui a pouco?
2: Volto sim.
0: Então vamos ouvir dentro de instantes mais um clássico, mas antes eu preciso te dizer que essa é a 89 Maravilha, onde o som da informação chega junto com o som do céu. Vamos ao ano de 2001 relembrar um grande momento de Vineyard. Senhor, te quero. Bora cantar, Léo?
2: Bora cantar.

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Do álbum Ele Vem, de 2003, Judson Oliveira. Coisa boa, relembrar é sempre muito bom. E aqui na 89 Maravilha, todos os sábados nós temos clássicos. Quem tá animadíssima, animadíssima, é Júnia. Júnia, um grande beijo pra você. Grande abraço aí no irmão Ebert e Marcelino. Continuem assim, porque tem muita música pra cantar e dançar ainda, tá? Um grande beijo, seus lindos. Deus abençoe a vida de vocês. Quem também tá por aqui é minha lindeza, Sara. Beijo, beijo, beijo. Ótimo sábado pra você também. José Roberto disse o seguinte: estou em casa fazendo meus artesanatos e ligado na 89 Maravilha. Juiz de Fora tá nublado. É sério, aqui tá um solão, mas um solão daqueles. Daqueles bem assim, bem... Tá, como diz, tá tostando, viu, José Roberto? Ah, quem mais? A Ângela disse o seguinte, que lá em Além Paraíba tá com muita chuva. Gente, o nosso estado é assim, né? Aqui em Belo Horizonte, esse solão, será que a gente vê chuva por aqui? Ô, Ângela, manda um pouquinho dessa chuva aqui para Belo Horizonte. O tempo tá tão seco por aqui, menina, nosso Deus, estamos, como diz, todo mundo sofrendo. Ainda... A Eusilene, de Serra Azul de Minas, também está por aqui, está pedindo louvor, dedicando a toda a família, principalmente para a mãe, para a irmã e... ela fez aqui o pedido musical. Ô, Eusilene, lembrando que os pedidos que são feitos essa semana, eles são colocados para o programador e ele coloca no próximo sábado aqueles que derem, tá? Então eu mesma, Michele Marins, não posso mexer na programação que já está pronta. Mas só para vocês entenderem, gente, como é a dinâmica, tá? Então o pedido é passado e aí a gente vê o que vem por aí no próximo sábado. Alguém mandou aqui, deixa eu ver, o Adilson de Perdões mandou, foi um áudio, não consigo ouvi-lo agora, mas deixa eu aproveitar a mensagem dele anterior, que ele fala o seguinte, que ele tá mandando um abraço aqui pra esposa Sirlene, eles têm 36 anos de casados, um grande abraço pra vocês, Deus abençoe mais e mais, irmão Adilson e sua esposa Sirlene em Perdões. Quem mais? Deixa eu ver, Geralda... do bairro Nova Laçance, na cidade Laçance, é isso mesmo? Em Minas, um grande beijo, Deus abençoe a sua vida, irmã Geralda, do bairro Nova Laçance, Deus abençoe. Quem mais? A Marilene, lá do Jardim América, tá com a gente, ligadinha na programação, os louvores estão demais, e ela também faz um pedido por aqui, gosto muito, inclusive, viu, Mari? Beijão. Deixa eu ver, Cida Dias, um beijo pra você. Cida Dias ontem não teve com a gente, né, pegou só um pedacinho do... Pegou só um pedacinho do programa. Pois é, menina, tive que tomar o tal do café e comer o torresmo. Não gostei, mas não gostei de jeito nenhum. Gente, se você não assistiu o programa de ontem, vai lá se divertir com a gente. Café com torresmo é um gosto peculiar do Ed. E aí ficou aquela coisa, né? Amém ou não amém? Eu continuo dizendo não amém. Socorro, muito ruim. Aí... Deixa eu ver aqui o que ela está dizendo. Manda aí um abraço para minha nora Renata, meu filho Leandro. Daqui a pouquinho estarei lá para o chá de casa da Alice, minha netinha, minha princesinha linda. Ah, que coisa boa. Tá vivendo bem esse momento, né, Cida? Deus te abençoe, viu? Quem mais está com a gente? Mandou foi áudio. Tá aqui escrito para mim, final do telefone 7707. Um beijo para você. Vou tentar voltar aqui para ouvir os áudios. Olha, recebi outro áudio e uma foto. Gente, mande sempre nome para mim. E nesse momento eu não consigo, né, ouvir áudios. Então, manda para mim, mas eu gostei de ver. Gostei de ver essa foto desse céu maravilhoso aqui. De onde será, hein? Erlice. Deixa eu procurar aqui. De Frutal, tá lindo. Frutal tá maravilhoso. Céu limpo, céu azulzinho. E a Erlice tá vivendo um momento maravilhoso.

Lá, né, Erlice? Lugar gostoso que você tá aí, essa paz, hein, menina? Ai, que coisa boa. Agora, ó, quem mais tá comigo? Gente, mande nome. Pastor Aldineia, lá da cidade de Juiz de Fora. Pastora, tá sumida, hein? Ela tá dizendo que lá tá chovendo. Nesse momento, está chovendo em Juiz de Fora. O Daniel, do bairro Galo, em Raposos, mandando um abraço e um beijo pra esposa Sandy e pra filha Radassa. Amo elas demais. Faz muito bem, viu, irmão Daniel? Deus continue abençoando vocês, a Sandy e a Radassa. Passando por Belo Horizonte, sentido São Paulo. Quem? Sou o Leonardo, de Montes Claros. Ei, Leonardo, grande abraço. Deus te abençoe e te guarde. Leidiane e o amado esposo Flávio estão ouvindo a gente em São José do Vale do Rio Preto. É a região serrana do Rio de Janeiro. Deus abençoe vocês. Muito obrigada pela participação. Emanuele Cândido é da Igreja Pentecostal Restauração da Família, mandando aquele abraço pro pastor Esdras, Vange, Edilânia e todos lá da congregação. Um beijo para você, Emanuele. Deus abençoe a sua vida, a vida de todos aí da Igreja Pentecostal Restauração da Família. É o pastor Esdras conduzindo as ovelhinhas. Daqui a pouquinho tem mais alô, porque agora vou te fazer um convite. Vamos lá no ano de 1991. Essa aqui só crente raiz mesmo. Só crente raiz vai lembrar dessa. Tipo eu, assim. Andréia Fontes, João Viu. Eu, além de lembrar, ainda vou cantar muito alto aqui. E você também pode aumentar o som aí na sua casa.

0: Esse foi o Oficina G3, o tempo, essa é do ano 2000, gente, acredita nisso? Eu tava aqui cantando e pensando, meu Deus do céu, como o tempo passa rápido. 2000 eu era uma jovenzinha, toda feliz cantando o tempo. Aí agora estou eu aqui, uma jovem senhora. Bora cantar mais um pouquinho? Mas depois do versículo da hora com Cláudia Cruz, os clássicos da 89 continuam.
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2: A paz do Senhor Jesus. Isaías capítulo 10, versículos 1 a 4. Ai daqueles que fazem estatutos injustos, que escrevem decretos opressores, para privar os pobres dos seus direitos e da justiça, os oprimidos do meu povo, fazendo das viúvas sua presa e roubando dos órfãos. Que farão vocês no dia do castigo, quando a destruição vier de um lugar distante? Atrás de quem vocês correrão em busca de ajuda? Onde deixarão todas as suas riquezas? Nada poderão fazer, a não ser encolher-se entre os prisioneiros ou cair entre os mortos. Que as bênçãos de Deus os alcancem nessa hora.
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0: É isso aí, nós já estamos de volta com os clássicos da 89 neste sábado abençoado. E é bom demais ter você juntinho com a gente, que Deus continue abençoando a sua vida. Pode continuar participando através do nosso WhatsApp 319-9565-1089. De preferência, escreva o seu nome, o nome da sua cidade, do seu bairro. Conta pra gente, como é que tá por aí, hein? Tá aquele céu lindão, tá nublado, tá chovendo, tá friozinho. Conta tudo, não esconda nada não, tá? A gente tá com uma dificuldade aqui, digamos assim, pra ouvir os áudios. Mas se você puder enviar, né, por escrito, eu faço questão de mandar aquele alô pra você. Deixa eu te falar uma coisa. Vamos agora... Esse aqui também é outro, esse louvor é outro que só crente raiz vai cantar. Bora lá, eu tenho certeza, ó. Júnia, Ebert, Marcelino, Sara também vai cantar essa, né? São os nossos ouvintes aqui que a gente vai tendo aquela afinidade de durante a semana. Tia G vai cantar esse. Quem mais vai cantar esse aqui, hein? Porque esse daqui, gente, é das antigas, de verdade. Cida Dias vai cantar. Ô Mari, você também vai cantar, né? Então vamos lá, com o Ministério Coinonia de Louvor Leão de Judá, essa é de 1994, olha só!

Infinitamente Mais, nos clássicos da 89, essa é do ano 2000 e mais uma do ano 2000 pra você. Agora, a vitória da cruz com Diante do Trono.

0: Essa foi a banda Kadosh, Há Momentos. Essa é do ano de 1993. É maravilhosa, né? Ô, gente, quem tá com a gente aqui nos clássicos da 89 Maravilha deste sábado? Deixa eu te contar quem é que já participou com a gente. O evangelista Vander Souza é da Assembleia de Deus, Missões, Ministério de São João del Rei. Tá abraçando aqui, ó, a esposa Andréia, o filho Natan e todos da Assembleia de Deus de São João del Rei. Diz que lá tá nublado, mas ao mesmo tempo calorão. Gente, o tempo do nosso estado é diferente mesmo, né? Ainda temos por aqui, deixa eu ver. Meu nome é Marcelo. Eu não consigo passar nem um sábado sem ouvir vocês nestes louvores maravilhosos. Não é bom, Marcelo? Também gosto, viu? E ele tá mandando aqui abraço para a esposa Maria Helena e para as filhas Nívia, Esther e Marcela Vitória. Deus abençoe vocês, família linda. Tenho certeza que são abençoados e também abençoam muitas famílias. Mais alguém tá por aqui? Me mandou, foi um áudio, mas eu acredito que seja o Geraldo. Geraldo de Montes Claros, na escuta. Ele é da Igreja Evangélica e é lá de Montes Claros. Grande abraço para você, querido. Deus abençoe a sua vida. Tia G, um beijo, Tia G. Tia G também está sintonizada lá em Capim Branco e diz que amou ver a Ariadne ontem no Me Conta Maravilha. Foi lindo demais, né? Ariadne é sobrinha da Tia G e esteve aqui ontem no Me Conta Maravilha. Se você não assistiu, assista, já está disponível lá no YouTube. Nós falamos sobre o envelhecimento, né? Que acontece com todos nós. Só não vai envelhecer quem morrer jovem. É muito interessante porque ontem a pastora Ariadne trouxe essa reflexão. E é isso mesmo, só não vai envelhecer quem morrer jovem. Se você está vivendo, meu irmão, é porque o Senhor tem um propósito na sua vida. Então, abre aí, né, o YouTube, procura Me Conta a Maravilha, Me Conta a Maravilha. E você vai ouvir, vai assistir esse programa que foi incrível. A gente vai para aquele breve intervalo, voltamos com informações no Direto da Redação.
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1: Obrigado, Michele. Boa tarde a cada um que nos ouve aí pela 89 Maravilha. Michele, uma mulher ficou ferida após bater o carro contra um poste e derrubar outras quatro estruturas na Via Expressa, na altura do bairro Vila Cristina, em Betim, na Grande BH. O acidente aconteceu por volta das 6 horas da manhã deste sábado e provocou interdição total da pista no sentido Contagem. Aos militares, ela disse que não se lembrava do que havia provocado a batida. Com o impacto, um poste caiu e puxou a fiação, causando queda de outras estruturas. Então, atenção você que mora em Betim, Contagem, ou utiliza realmente a Via Expressa como principal via, né, de locomoção. A previsão é de que o trânsito no sentido Contágio permaneça interditado até a noite, enquanto os trabalhos de reparo sejam realizados, né?
0: Tá certo, então. Vamos ficar atentos por aí, porque não, mas foi um acidente, né? Que é como diz, parece pequeno, mas muita coisa aconteceu. Graças a Deus ela tá bem, né?
1: Foi um efeito dominó, né? Ela bateu em um poste e puxou os outros quatro pra frente e acabou caindo. Nossa, sobre Deus. Toda a Via Expressa.
0: E o susto, né? Ô, Leonardo Batista, você volta?
1: Volto aqui no Direto da Redação com vocês.
0: Então tá combinado. 89 Maravilha, onde o som da informação chega junto com o som do céu, e agora vamos desbloquear memórias. Nós vamos cantar com Aline Barros uma das músicas, e já foi até regravada por outros artistas, mas essa é do ano de 1997. Você já tinha nascido?
1: Ainda não.
0: Você não, né? Você não tinha nascido. E eu já estava cantando essa canção. Ô, gente, olha só, Leonardo Batista veio aqui para me lembrar o quê? Que eu já tô ficando com mais experiência. Então, você vai conhecer essa daqui, mas se você deve conhecer, porque outros já regravaram, inclusive o padre Marcelo já até gravou também essa canção. Fico feliz. Ó, vou aumentar o som e você vai cantar e dançar aqui pra mim, viu, Leonardo?
1: Tá certo.

Linda canção da comunidade evangélica Maringá. Essa é maravilhosa, muito linda e não pode ficar de fora dos clássicos da 89. Gente, gostou dessa? Das antigas, né? O ano de lançamento, tô aqui ainda em busca. Mas eu tenho uma leve impressão, assim, que cantei essa música em 2010, mais ou menos. Mas, sinceramente, não tenho todas as informações aqui. Já busquei, já procurei, mas não consegui, não. Não consegui achar, não. Vou ficar devendo dessa vez. Olha só, deixa eu dizer para você quem é que tá com a gente participando através do nosso WhatsApp. Quem é que tá por aqui? Deixa eu ver. Boa tarde, irmã Michele. Boa tarde. Manda aí um alô para minha esposa Josirene. Mando sim. Josirene! O José Geraldo Fernandes de Barra do Guaicuí tá falando aqui com a gente. E aí, eu vou aproveitar e te mandar esse alô, tá certo? Um abraço muito especial. Deus abençoe a sua vida, abençoe a vida do José e todos aí de Barra do Guaicuí. Mais gente com a gente, Michele, eu sou Maria Dilma. Ei, Maria Dilma, ela que é de João Pinheiro, dizendo que lá tem sol, viu? Mas o tempo tá nublado. Aí eu corri aqui para olhar se o que eu ainda estava vendo e continuo vendo o céu azul aqui em Belo Horizonte. Então, João Pinheiro tá com o tempo nublado, mas ainda tem sol, né? Vem chuva mansa para nós, em nome de Jesus, porque tá calor e o tempo tá nublado. Ai, Maria Dilma, Senhor, aqui também tá precisando de chover, viu? O obreiro Deusmar, da Igreja Sol da Justiça, em Sete Lagoas, também tá sintonizado com a gente. Deus te abençoe, querido. Michele, a paz, aqui é a Giza, de BH. Ei, Giza! Dizendo, mãe, não posso mais participar com vocês nas tardes da semana. Ontem foi torresmo com café, né? Na enquete. É diferente, né? Vou experimentar. Já vou dizer pra tu, Giza, não gostei não. Gostei não? Nem, mas uma turma foi, viu? Uma turma gostou e tal. Menino, depois você assiste lá o programa. E ela dizendo aqui que os louvores antigos estão uma bênção na tarde de hoje. O sol tá muito quente mesmo, tá? Em Belo Horizonte, como diz, tá fritando. Júnia colocou Ebert Marcelino, irmão Ebert, pra limpar, tá? Porque ela trabalha durante a semana, irmão Ebert não passou pano na casa. O bom que ele tá fazendo lá no esmero. Então, assim, ó, se tudo der certo, irmão Ebert Marcelino daqui a pouco vai poder sentar no sofá pra ficar tranquilo, né, e descansar. E você faz um suco pra ele, viu, ô Júnia? Beijão pra você, seus lindos. Deus abençoe. O Josuel é de Várzea da Palma, da Assembleia de Deus. Michele, manda um alô pra Adenide. Mando sim, Adenide. Um grande abraço pra você. Deus abençoe a sua vida. Josuel, muito obrigada pela sua participação. Em Sarzedo, diz que tá um calorão, que tá um sol pra cada um. A Elaine tá contando aqui pra gente. Elaine, beijão pra você, viu? E ainda o Vladimir tá aqui com a gente dizendo o seguinte: essa daí tinha até coreografia na igreja, não tinha? Pois é. Muito boa. Ainda aqui está nublado e friagem de 16 graus. Aonde tu tá? Mauro Toscano de Guarani, é da quadrangular de Rio Pomba, do pastor Marco Aurélio. Gente, Guarani, a cidade de Guarani, então tá fria, fria, fria, um friozinho gostoso pra quem gosta, né? Tá bom lá, 16 graus, Mauro, não imaginava não, viu? Ainda, deixa eu ver aqui, a Elisa de Diamantina. Alô, Elisa, beijo pra você, Deus abençoe a sua vida. Tá oferecendo o próximo louvor pro esposo Marco Aurélio, pros filhos Caleb e Josué, tá todo mundo sintonizado com a gente. Quem mais? Mande seu nome e o nome da sua cidade, viu, gente? Evite mandar áudio que eu não consigo escutar na hora que eu tô mandando o alô. A Marilene é do Jardim América. Ai, que saudade, Sérgio Lopes, quanta riqueza nos nossos louvores, né? Amo, parabéns pela programação, pra lá de especial, estou amando. Que bom, Mari, um grande abraço pra você. O Marcelo de Córrego Novo também tá por aqui,
dizendo que a 89 Maravilha pega em todos os lugares de Minas Gerais, não é? Pois é, ele relembrou uma aqui, gente, só pra falar assim, Val Martins, pensa comigo, coisa chique, eu lembro demais de Val Martins, viu, meu querido? Deus abençoe a sua vida. Agora, quem mais tá por aqui, juntinho da gente, deixe-me ver mais um nome, a Jaque do Alvorada. Ô Jaque, tu tá sumida, cadê a oração que tu tinha mandado pra mim que não veio? Que, gente, do nada, assim, o WhatsApp sumiu, desapareceu aqui, desconectou tudo dos lugares e aí perderam-se todas as mensagens. Por isso que às vezes a gente fala assim, sempre mande seu nome, porque algo desse tipo pode acontecer, né? E aí ela dizendo, minha linda, tô aqui trabalhando e te ouvindo, estava viajando essa semana. Tenho somente gratidão ao Senhor por tudo, Ele cuidou de nós em cada detalhe. Fomos para Maceió, Alagoas. Que delícia, que fotão também, né? Maravilhosa, amei, Jaque. Que bom que você já tá de volta. Deus abençoe a sua vida, viu? O Cláudio de Paracatu também tá com a gente. O Hélio Souza, da IPDA de Juiz de Fora, dizendo que lá agora, gente, tá um chuvão. Manda um abraço pra minha esposa Jussara e pra minha filha Sofia. Mando sim. Alô, Jussara, alô, Sofia. Um grande abraço pra vocês, Deus abençoe. Ainda... quem mais tá por aqui? Lucas de Piedade dos Gerais, manda um alô pro meu pai Rodinei e meu amigo Fábio e pra minha mãe Rosilene, mando sim, ué, claro que mando. Ô Lucas, um grande abraço pra você, pra sua mamãe Rosilene, pro pai Rodinei, pro amigo Fábio e todos aí de Piedade dos Gerais. Bora cantar mais um pouquinho? Gente, agora sim, nós vamos lá em 1989. Vou confessar que essa daí também eu cantei na igreja. Ao som de Logos, expressão de louvor. Esses são os clássicos da 89 Maravilha, a rádio de todas as igrejas que toca o som do céu.

0: Carlinhos Félix, Coisas da Vida. Agora na 89 Maravilha, 3h57, Coisas da Vida de Carlinhos Félix, gente, é do ano de 1991. Nem acreditei nisso tudo.
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6: A paz do Senhor Jesus. Provérbios, capítulo 21, versículo 23. O que guarda a sua boca e a sua língua, guarda a sua alma das angústias. Que as bênçãos de Deus os alcancem nessa hora. 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
0: 4 horas em ponto, estamos juntos na 89 Maravilha, rádio de todas as igrejas que toca o som do céu. E nós vamos continuando aqui com os clássicos da 89 Maravilha. Daqui a pouquinho tem mais alô para você. Não se esqueça, mande o seu nome, o nome da sua cidade, por escrito, de preferência, tá certo? Vamos lá no ano de 2007, o ano de nascimento da minha filha. Ai, que coisa boa! Mas eu lembro mesmo que Fernandinho vinha chegando com essa, daquelas que a gente tem que arredar o sofá da sala, porque a gente vai cantar, vai pular e vai dançar na presença de Deus. Fernandinho, Emmanuel, nos clássicos da 89.

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0: Essa foi, então, a maravilhosa Ludmilla Ferber, que deixou canções tão lindas como essa, né? A gente gosta tanto, faz tanta diferença. E Ludmilla Ferber veio com essa em 2001. Foi um tempo maravilhoso. Cantamos bastante ainda essa canção, porque os sonhos de Deus jamais vão morrer e nós precisamos nos lembrar. Gente, eu tenho muita gente pra mandar alô aqui, então deixa eu correr. Sabe aquela coisa assim de mineiro? Não, menino, deixa eu correr aqui pra fazer isso. Pois é, deixa eu correr aqui pra mandar muitos alôs de John Leno Batista, pastor auxiliar da Igreja Batista Aliança Eterna, em Conceição do Mato Dentro, ligado na programação, e diz que o sol por lá está de rachar, mamona. O Ubiracildo está em Uberaba e diz que lá também o calor está intenso, 33 graus, e que os clássicos estão maravilhosos. O Bruno de Lavras, da Sara Nossa Terra, do pastor Wesley, no bairro Santa Efigênia, está trabalhando, diz que lá também está muito quente, mas que para os pintores, né? Para nós pintores, é muito bom. Então, bora, Bruno! Deus abençoe. A Dalva Ribeiro, do bairro Jardim dos Comerciários, em Venda Nova, abraçando todos da Igreja Batista Lagoinha Mantiqueira. Alô, Dalva! A Elisângela é de Nova Friburgo, Rio de Janeiro, e lá tá muita chuva. Olha só. E a Paulina é de Várzea da Palma. A Roseli Rabelo é da Zona Rural de Rio Novo. E ela está dizendo o seguinte: amo essa programação de sábados, louvores que trazem muita recordação e um lembrete do quanto Deus é bom, não é, Roseli? E lá na Zona Rural de Rio Novo, tá chovendo. Ah, o Júnior da Assembleia de Deus, Jaraguá, Montes Claros, também tá com a gente. José Francisco, de Juiz de Fora. A Valquíria, que mora em Betim, dizendo o seguinte: ó, eu e meu esposo acabamos de passar lá na Via Expressa, onde aconteceu o acidente que o Leonardo Batista trouxe pra gente, né? Mas falou assim que agora já tá tudo certo, até os postes já foram arrumados lá. Graças a Deus, trânsito normal, então, na Via Expressa. O José Reis é de Pirapora, dizendo que a região lá já é bastante quente, então Pirapora tá quente. Agora, olha só, a Aparecida é de Araguari. Manda um alô para todos da Irmandade. Sou da Igreja de Deus no Brasil. Grande abraço, Aparecida, e a todos aí de Araguari e todos da Igreja de Deus no Brasil. A Helena Maia é de Patos de Minas. E Patos de Minas, nesse momento, tá ali por volta de 32 graus também, mas ela tá amando o programa e mandando um alô para os irmãos de João Pinheiro. A Amanda Maciel, a Cida Maciel, Adão Santana, Ana Luísa Santana, Fabiano Ferreira, todos estão sintonizados no bairro Roseiras, cidade de Igarapé, congregação da Igreja do Templo Adonai, do pastor Gentil Braga. A Maria Luísa, de Conselheiro Lafayette, mandando um abraço para a Assembleia de Deus Madureira. A Elizabeth Gomes, dizendo: ó, aqui choveu muito em Juiz de Fora, viu? No bairro Marumbi, então choveu bastante, é isso? Em Itabirito, Michele, choveu e vai chover mais. Luiz Carlos da Lagoinha, da Batista da Lagoinha, me mandou aqui, mandou até foto. Gostei de ver, viu? Gente, Itabirito tá tão pertinho. Será que aqui não vai chover? Eu tô querendo que chova aqui em Belo Horizonte. Tá precisando. Bora cantar mais um pouquinho, relembrar um grande momento ao som de Regis Danese. Faz um milagre em mim.
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0: Muito bem, muito bem. Esse foi o Régis Danese, Faz um Milagre em Mim. Essa é do ano de 2009. Eu acho que é exatamente isso, gente. Agora, na 89 Maravilha, dentro de instantes, você vai ouvir aquele momento em que a gente fica por dentro de tudo que acontece, né? Então aproveite, já se ajeite por aí, porque o Leonardo Batista volta com o nosso Direto da Redação.
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0: 4:30.
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0: Direto da redação, de volta com ele, Leonardo Batista.
2: Michele, a Prefeitura de Belo Horizonte abriu as inscrições para 200 vagas gratuitas do curso à distância Conexão Agroecológica. As inscrições seguem até o dia 21 de agosto e devem ser feitas pela internet. O curso é promovido pelo Centro de Referência em Educação Alimentar e Nutricional, o CRESAN, Mercado da Lagoinha. Com início previsto para 9 de setembro, a capacitação é aberta ao público e não exige conhecimento prévio sobre o tema. As vagas serão preenchidas por

Ministério Adoração e Adoradores, vim para adorar-te. Essa é a Rádio 89 Maravilha, a rádio de todas as igrejas que toca o som do céu. Deixa eu mandar mais alguns alôs por aqui, porque até o final do programa eu quero zerar, gente. Tem muitos nomes. Não mande de novo a sua mensagem, porque às vezes eu tô chegando na sua mensagem, você manda de novo, aí você vai sendo o último, né? Ao invés de ser o próximo, você fica sendo o último. E aí eu não consigo chegar na sua mensagem. É uma dica. Ó, deixa eu contar que a Isabel, lá de Juiz de Fora, falou que acabou de cair um toró lá em Juiz de Fora, que ela teve que baixar até as portas da loja. Que medo! Ô Isabel, grande abraço pra você, o Senhor está contigo, que o Senhor continue te guardando, viu? A Maria é da Igreja Canaã, de Conselheiro Lafayette, falando que lá agora está chovendo, mas que ela tá ligadinha com a gente todos os dias. Mande um coração laranja pra mim. Tome um coração laranja, Maria. Um grande abraço para todos aí da Igreja Canaã, viu? O Volney, também de Conselheiro Lafayette, falando dessa chuvinha abençoada que tá caindo por lá. O Arley Pereira disse o seguinte: tô aqui, não perco vocês por nada. Obrigado pelo kit, né? Ganhou no sorteio. Manda um beijo grandão, atenção, manda um beijo grandão pra minha esposa Adriana e meus filhos Arthur e Heitor. Fala pra Adriana que eu a amo demais, que ela edifica o nosso lar e que ela é uma mulher de Deus. Ouviu aí, né, Adriana? Grande abraço pra vocês, família abençoada, Arley, Adriana, Arthur e Heitor. A Maria Tereza é da região de Paracatu, da Assembleia de Deus, pastor Jonas. Ela falou aqui também do pastor Damião e a irmã Joana, que faz eles caminharem ainda mais, né, na presença do Senhor. Um grande abraço para vocês, Deus abençoe. O Misael é do bairro São Benedito, Assembleia de Deus. A Mari diz que ama ouvir esses louvores de época, que são lindos e faz ela voltar no tempo e também ver o cuidado de Deus e a bondade dele. Agora, o louvor Fico Feliz, estamos ensaiando para o culto do Círculo de Oração, que será no dia 5 de setembro. Michele, manda aí um abraço para o pessoal do Ministério Atos. Sei que alguns irmãos ouvem a Rádio Maravilha e eu estou mandando um abraço para a Mari 2, porque eu sou a Mari 1 do Ministério Atos. Grande abraço, queridos, Deus abençoe. Mari 1, Mari 2, beijo, beijo, beijo. E para todos do Ministério Atos de Ribeirão das Neves. Osmar Lima, de Baipendi. A Alizete é do bairro Jaqueline. E a Alizete dizendo o seguinte: ô, gente, manda aí um abraço para a irmã Felicina. Ela não perde os debates. Ô, irmã Felicina, agora a gente está sabendo que a senhora está sintonizada com a gente. Um grande abraço. Deus abençoe a sua vida mais e mais. Muito obrigada pela audiência. O Jairo é de João Pinheiro. Tá lá no caminhão, gente, sintonizado com a Maravilha e mandando abraço para todos os funcionários da usina WD. Mandou foto, tá trabalhando. Olhando mesmo. A Rutineia Moura é de Sarzedo e dizendo que lá em Sarzedo começou a refrescar. Já tá bom, né, Rutineia? Já tá bom, não tá? Pois é. Ainda, deixe-me ver, a Vaneide, Vaneide, minha esposa. Socorro, e agora? Deixe-me ver aqui. É João Antônio, acho que é isso. Minha esposa para Gustavo, é João Antônio mesmo. É isso? Acho que é isso, gente. Me perdoa, é porque eu tô copiando as mensagens para adiantar aqui e não entendi. Mas eu acho que é o João Antônio abraçando a esposa, o Gustavo, o André, a Sandra em Campos Elísios, em Montes Claros. Um grande abraço, então, para a Vaneide, para o Gustavo, para o André, para a Sandra e todos aí de Campos Elísios, Montes Claros. João Antônio, Deus abençoe a sua vida. O Tiago, sintonizado lá na Fazenda Donzela, na cidade de Ritápolis. E a Kelly é de Paracatu, dizendo que o sol por lá tá quente, quente. Ela é da
Assembleia de Deus, fez um pedido musical. Gente, todos os pedidos musicais, eles são repassados ao responsável pela programação, tá certo? E aí no próximo sábado, quem sabe eles voltam aí pra você. Eles colocam, né? Agora deixa eu ver. O Pereira é chofer pra noivas e o Pereira está conduzindo uma linda noiva, a Emily. Emily, que Deus abençoe a sua vida, abençoe aí o seu casamento, abençoe as pessoas que estarão nesse momento tão feliz da vida de vocês, viu? Ô Pereira, que coisa legal, né? São profissões diferentes e ele conduzindo a noiva, que o Senhor continue abençoando também a sua vida. A Ângela Maria é de Visconde do Rio Branco, aqui em Minas. Diz que tá amando a programação, que tá ouvindo pela primeira vez. Ângela Maria, um beijo pra você, lindona. Deus abençoe a sua vida. Bora cantar? Agora é o som de Voz da Verdade. Sou um milagre.

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0: Esses são os clássicos da 89, agora 4h57, está chegando o Versículo da Hora, com Cláudia Cruz.
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0: A paz do Senhor Jesus. Salmos, capítulo 68, versículo 35. Ó Deus, Tu és tremendo desde os Teus santuários. O Deus de Israel é o que dá força e poder ao Seu povo. Bendito seja Deus. Que as bênçãos de Deus os alcancem nessa hora.
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11: 5 horas. Que Deus continue abençoando a sua vida, a sua casa, a sua família, o seu trabalho, os seus negócios. Meu irmão, tem tanta gente participando com a gente por aqui. Eu espero dar conta de mandar um alô para todo mundo. Muita calma nessa alma, vai dar tudo certo. Em nome de Jesus. deixa eu contar aqui que tem mais alguns alôs. O João Campos e a irmã Altamira Campos estão nos ouvindo lá em Uberlândia. O Paulo, agora eu vou, como diz assim, mastigar a língua aqui para falar, né? Maxpan, será que tá certo? Goianá, aqui em Minas. Boa tarde para essa emissora que tem sido bênção na minha vida. Aqui choveu também. Manda abraço para os meus amigos e irmãos, né? O Dênio de Ipatinga, Minas Gerais. Irmã Áquila, Leandro Veríssimo, que é de Miradouro, Eduardo, que é de Juiz de Fora, Leandro também, o Maxwell, que também são de Juiz de Fora. Em Muriaé tem o João e felicidades para o Marcelo Marques, que hoje a empresa dele está comemorando 27 anos, abençoando famílias. Que coisa linda! Deus abençoe aí o irmão Marcelo Marques e todos da empresa, em nome de Jesus. E abraço para você, Michele. Para nós, o pão é sagrado. Um grande abraço, querido. Deus abençoe vocês. Irmão Ebert, Marcelino mandou aqui, falando de momentos, né? Relembrando momentos, nós vamos relembrar um bom momento agora, viu, irmão Ebert Marcelino? Tenho certeza que o senhor vai voltar até pra faxina. Vai aprontando aí, Júlia. Pega o rodo pra ele. A Cirleia de Três Rios, da Igreja Mundial do Poder de Deus, também está com a gente. E o Abraão, tio da cantora Chayane, que esteve aqui com a gente, também está sintonizado junto da esposa Márcia, do filho Marlon, na confeitaria Doces Botelho. Deus abençoe a vida de vocês. E ele está dizendo o seguinte: manda aí um abraço para ela, porque eu amo tanto. Ô Márcia, tá ouvindo, né? Abraão te ama muito, viu? E ele dizendo que lá em Ibirité, o calor e o sol estão predominantes. Vou dizer, gente, aqui na Savassi, o tempo já deu uma mudada. Deu mesmo, assim, já tá dando pra perceber é uma grande diferença, viu? Então, assim, vamos ver o que vem por aí. Vamos cantar com Ademar de Campos esse cântico que é do ano de 1991, Nosso General. Aumenta o som!

Linda canção, Corpo e Família, do ano de 1994. Dessa vez você ouviu aí na versão de Maria... Aliás, Priscila Angel. É a Priscila Angel que cantou nessa versão. Mas essa é uma canção daquelas, das antigas, né? 1994. Deixa eu mandar mais alguns alôs por aqui, porque nós temos o Enelson Silva, que é motorista por aplicativo em Contagem, tá vindo pro centro, né, por agora. O Marcos Antônio de Ipatinga tá lá, junto da... nosso irmão Marcos Antônio tá com a neta Evelyn Sofia, com a esposa Rosa, com a filha Janislene, com o netinho Antônio, que tem só 5 meses. Imagina como é que tá esse tuquinho de gente. Ai, que delícia, gente. Aproveita bastante o Antônio aí. Aproveita bastante a Evelyn, Sofia, né? Os avós aproveitam tanto. Que coisa boa. Beijo pra vocês. Deus abençoe, viu? É Ipatinga com a gente. O diácono Oséias Cardoso é de Uberaba. O filhão tá no carro. João Pedro! Tome coração laranja, João. Deus te abençoe. A Luísa tá lavando roupa, gente, ouvindo a rádio nessa tarde abençoada. Manda um coração laranja pra mim. Mando. Tome coração laranja pra você, Luísa. O Carlos é de Cachoeira do Campo. Tá mandando um abraço pro irmão Pablo. E o Josué mora em Vespasiano. Tiago do Milionários tá com a gente. Alô, alô, Tiago. O Jair é de Uberaba. A irmã Marinalva está em Barra do Guaicuí. Beijo, irmã Marinalva. E a Maria, gente, do Santa Mônica. Será que já tem mingau de milho verde pronto aí, dona Maria? Quero saber, hein? Grande abraço. Deus abençoe. Agora, nós vamos para uma das canções que eu mais gosto. De verdade mesmo. Comunidade Evangélica Vila da Penha, Tua Palavra. Consagrou a voz aí da Aline Barros, né? Música daquelas de primeira. Vamos cantar.

0: Armando Filho, nenhuma condenação há.
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0: Direto da redação com Leonardo Batista. Boa tarde, Leonardo.
2: Michele, a Prefeitura de Belo Horizonte reforçou, por meio da campanha Toda Violência Tem Nome, o alerta para as diferentes formas de violência doméstica.

0: 2016 também marca 20 anos da Lei Maria da Penha, criada para ampliar a proteção e os mecanismos de enfrentamento à violência contra a mulher, Michelle.
1: Tá certo então, Leonardo Batista. Por aqui nós continuamos. Essa é a 89 Maravilha, onde o som da informação chega junto com o som do céu. Vamos relembrar um grande momento, 1998. Cátia Barneia, Extra, Extra.

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Nosso último alô de hoje. Ah, é verdade. Nosso último alô de hoje é para quem tá sempre, sempre sintonizado com a gente. Mas antes, deixa eu só atualizar você que essa canção da Cassiane é do ano de 1998, exatamente, quando eu tinha lá meus 20 anos de idade. Oh, quanto tempo, viu? Passou. Passou bastante tempo depois disso. Olha, deixa eu dizer quem é que tá por aqui. Deixa eu ver, cadê a listinha que me passam? A Cristina, da Igreja Evangélica Puro e Simples. A minha pastora se chama Margarida e meu presbítero é Gilson. Um abraço para todos vocês e Deus abençoe. Cristina, grande abraço para você. A pastora Margarida sempre recebe o meu alô, né? Porque eu sempre mando um abraço muito especial para ela. Tem outras ovelhinhas dela que participam aqui com a gente. Oi, Michele, voltei. O Sebastião de Betim. Ei, Sebastião, menino, suma não, viu? Um grande abraço. A Ana Maria da cidade de Esmeraldas e o Jário Oliva também tá ligadinho com a gente. E diz o seguinte: vocês são mil, viu? E hoje é meu aniversário. Oh, coisa boa! Mais um ano de vida, Jário. Deus abençoe a sua vida mais e mais. Que venham muitos e muitos e muitos anos repleto das bênçãos de Deus que enriquecem, mas não acrescentam dores. Aproveita bastante aí. É aniversário do Jário. E o José Ribeiro é de... do Planalto, da Igreja Presbiteriana Betel. Tô aqui ouvindo e curtindo os mais belos louvores de todos os tempos, não é, José? Eu concordo com você, são louvores lindíssimos da nossa época. E ele tá aqui, ó, Deus te abençoe sempre. Amém, querido. E se puder, manda um coração laranja pra mim? Mando sim. Tome um coração laranja. Grande abraço. Deus abençoe a sua vida mais e mais. É um prazer imenso tê-lo conosco. Vou até mandar aí para você depois o coração laranja. Viu? Um grande abraço. Deus te abençoe. E aí, vamos fazer o seguinte? Vamos continuar cantando por aqui, porque agora tem PG, Meu Universo. Lembra dessa? Vamos cantar juntos. Deus abençoe a vida de cada um.

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1: Essa é do ano de 2001. Se você é esse vaso, meu irmão, levante as mãos e dê glória. Vai dando glória a Deus aí. Estamos encerrando o nosso Clássicos da 89 deste sábado, mas nós queremos você juntinho da gente, continue sintonizado. Eu, Michele Marins, agradeço a sua companhia. Vem chegando os melhores momentos do Happy Hour Maravilha. Então, continue sintonizado. Um excelente final de semana para você. Deus te abençoe. Agora 5h57.
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2: A paz do Senhor Jesus. Salmos, capítulo 92, versículos 1 e 2. Como é bom render graças ao Senhor e cantar louvores ao teu nome, ó Altíssimo, anunciar de manhã o teu amor leal e de noite a tua fidelidade. Que as bênçãos de Deus os alcancem nessa hora. 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

0: minha caminhada foi assim, pedindo oportunidade em igrejas, sempre igrejas pequenas. E eu lembro até hoje, em uma das oportunidades que eu tive em ministrar em uma das igrejas, eu ministrava aquele hino da Cristina Mel.
1: Sim. Pois é, a mão de Deus,
0: a mão de Deus, gente. Eu não sei onde que eu tinha esse gogó, não, mas eu cantava esse hino, acredite.
1: Eu acredito.
2: Cristina Mel, né? Mais lírica, né?
0: Isso. E ali no final do culto, a minha mãe foi e ele chegou nela e falou assim, você é mãe dessa moça? Eu tinha em torno de 6, 7 anos. E ele falou, sim, eu sou mãe dela. Olha, essa menina tem um potencial, eu gostaria de estar investindo nela e tudo mais. E a resposta da minha mãe foi, ela é muito pequena. Desde que quando ela crescer, ela decide o caminho que ela quer seguir. Mas ali foi onde o Espírito Santo de Deus começou a ministrar no meu coração a respeito de ministrar, de estar no altar adorando ao Senhor, porque não é sobre estar com o microfone na mão.
2: Sim.
0: É entregar a Ele aquilo que Ele é digno de toda honra e de toda glória.
1: Amém.
0: Né?
1: Amém.

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0: eu fui primeiro violonista da igreja. Em algum momento percebi que eu cantava. Alguém falou, você canta? Eu falei assim, é mesmo, eu canto, canta, canta assim, canta aí. Aí eu cantei e comecei a cantar, não parei mais. Só que no meio do caminho a gente sentiu a necessidade de cuidar das pessoas. Né? Não só com adoração, né? Eu percebi que com adoração, transbordando daquilo que eu vivenciava no meu secreto, eu consegui abençoar pessoas com a música.
1: Sim.
0: E na trajetória com a música, comecei a pregar, ensinar, cuidar, a discipular, andar junto. E esse negócio é um negócio assim fantástico, né? Que é o reino de Deus. Então a gente tem, Deus dá as ferramentas, mas o propósito maior é cuidar de gente, é ganhar, sim, pessoas pro reino, é, e cantar, ministrar, são ferramentas que Deus nos dá para seguir dentro desse propósito.

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0: tive essa vontade de cantar, sabe? Eu identifiquei que eu tinha um talento quando eu estava com meus 13, 14 anos.
1: Sim.
0: Eu era da igreja católica. E aí eu tentava cantar, só que lá funciona de outro jeito,
1: sim,
0: né?
1: Sim,
0: e tal.
1: Sim.
0: E eu não tive oportunidades, mas depois que eu entrei, que eu comecei a caminhar com Cristo, ali o Senhor, ele foi abrindo as portas e eu fui crescendo, graças a Deus.

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Eu comecei desde criança mesmo, meu pai era um pastor da igreja, né? Ele era o diácono também. Então eu sempre estive cantando ali nos cultos da semana, nos cultos de domingo, e já comecei e não parei mais.

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0: cada situação que acontece com a gente, ela é um plano de Deus, por mais que seja doloroso.
1: Sim.
0: Porque o que Deus tem para fazer na nossa vida é algo muito grande. Então tem umas áreas da nossa vida que tem que ser quebradas um pouco.
1: Uhum.
0: E eu acredito que a minha infância, ela foi um pouquinho, né, turbulenta, né? Infelizmente, os meus pais, eles não tinham uma autoridade, né, na época. E era muita briga em casa, era coisas pesadas mesmo que acontecia.
1: Uhum.
0: Acabou que a minha mente não ficou muito boa, mas eu fui seguindo, né? Porque
1: uhum.
0: o tempo não para e a gente vai crescendo. Mas desde pequena, a minha avó, por parte de pai, que já está com o Senhor, ela sempre me levava na igreja, sempre, desde pequenininha. Então, meu berço é quadrangular. E lá foi aonde que o Senhor começou a construir o meu ministério. Lá onde eu aprendi a ser levita. Lá onde eu fiz cursos também, eu aprendi bastante. E também tive alguns percalços também, mas é tudo plano de Deus para a gente aprender a crescer.
2: Amém.

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2: A paz do Senhor Jesus. Salmos, capítulo 89, versículo 1. Cantarei para sempre os atos de amor leal do Senhor. Com a minha boca, anunciarei a tua fidelidade por todas as gerações. Que as bênçãos de Deus os alcancem nessa hora. 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
4: Olá, meu irmão, minha irmã, que coisa boa ter você juntinho com a gente. Eu sou Michele Marins, te faço companhia a partir de agora com o Sabadão Especial de Louvor 89. E aqui na Maravilha é exatamente assim, é uma hora de louvor direto pra você. Então vamos cantar juntinhos, adorando o nome do nosso Deus, pois Ele é digno de toda honra, de toda glória e de todo louvor. Aumenta o som aí!

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0: nós vamos ficando por aqui com o nosso Sabadão Especial de Louvor 89. E que bom ter você sempre juntinho com a gente. Participe sempre pelo nosso WhatsApp 319-9565-1089 e nas redes sociais, no YouTube, é Rádio 89 Maravilha. Eu, Michele Marins, agradeço a sua companhia e te desejo um excelente final de sábado. Continue sintonizado na 89 Maravilha.
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1: A paz do Senhor Jesus. Provérbios, capítulo 8, versículo 34. Bem-aventurado o homem que me dá ouvidos, velando as minhas portas cada dia, esperando as ombreiras da minha entrada. Que as bênçãos de Deus os alcancem nessa hora.
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7: Rádio 89 Maravilha, rádio de todas as igrejas que toca o som do céu. Uma boa noite de sábado para você que sintoniza o teu rádio com a gente. Vem com a gente, tem mais um culto, tem palavra de Deus por aqui. Hoje, pastor Toniel Pires, da Movimento da Fé Church, ministra a palavra. Antes, é claro, quero te chamar a participar com a gente através do nosso WhatsApp, que é o 319-9565-1089. 319-9565-1089, para que você faça aí o seu pedido de oração. Final do culto, estaremos orando por você em nome de Jesus. Te convido também a assistir a essa transmissão pelo YouTube, Rádio 89 Maravilha. Assim você nos encontra nessa plataforma, assim você nos encontra no YouTube. É só digitar lá, Rádio 89 Maravilha ao vivo, que você assiste esse culto diretamente do estúdio da 89 Maravilha. Pastor Toniel Pires, boa noite, bem-vindo mais uma vez.
8: Que maravilha, meu querido Ed, meus amados ouvintes.
7: juntos mais uma vez para mais um sábado em nosso Culto Maravilha. Eu sou o pastor Toniel Pires, da Movimento da Fé Church, e é com alegria que mais uma vez nos reunimos, como temos feito todos os sábados às 20 horas. Eu estou aqui pela Rádio 89 Maravilha e você é muito bem-vindo para estar comigo. Já vai aí preparando peça de roupa, fotografia, carteira, documento, pedido de oração, copo com água, que daqui a pouquinho nós vamos orar. Enquanto você corre pegar tudo isso, eu quero dizer a você que não esqueça, hein? Eu sou o pastor da Movimento da Fé Church, a nossa igreja no cinema, no centro da cidade de Pedro Leopoldo, no antigo cinema da cidade, e nos reuniremos amanhã. Você é meu convidado. Amanhã nos reuniremos e temos algo especial. Amanhã teremos o nosso Café com Fé. Isso mesmo, o Café com Fé começa às 16 horas, uma hora antes do culto, tá? Às 16 horas já tem lá preparada a mesa aonde nós nos reunimos, aquele cafezinho, aquele lanchinho, aquele salgado, aquele bolo. A gente se alimenta, a gente conversa, a gente bate papo, a gente interage. É um momento de nos conhecermos e podemos compartilhar da mesa. Então amanhã, Café com Fé, das 16 horas às 17. E das 17 em diante, até as 19h15, o nosso culto de adoração, a nossa noite dos milagres. Você, meu convidado, tá bom? Você de perto, você de longe, você de Belo Horizonte, você da região metropolitana, amanhã, centro de Pedro Leopoldo, em frente ao Banco Itaú, no antigo Cine Marajá, vai ser tremendo. Preparados para isso? Esteja comigo e você vai ver a glória de Deus se manifestar amanhã, em nome de Jesus, tá bom?
8: Amém, pastor. Pastor, eu gostaria que o senhor fizesse uma oração para a gente iniciar esse momento, iniciar esse culto em nome de Jesus.
7: Vamos orar? Vamos falar com Deus? Pai, em o nome do Senhor Jesus, o teu Filho amado, nos colocamos agora diante da tua presença. Peço ao Pai que agora venha o teu perdão, a tua misericórdia, a tua graça sobre as nossas vidas, porque arrependidos, Pai, clamamos pela sua infinita misericórdia, porque somos falhos, somos fracos, somos pecadores, mas, ó Deus, a tua palavra é fiel, e a tua palavra diz que tu és o Cordeiro de Deus que tira o pecado do mundo, que aquele que crê e se arrepender e estiver em ti será salvo. Por isso, derrama sobre nós a tua graça agora, meu mestre. Perdoe, Senhor, todas as nossas falhas, como perdoamos aqueles que falharam conosco. Senhor, onde houver agora um cristão, um necessitado, clamando, buscando, Pai, manifesta a tua glória. Cura agora os doentes, liberta os oprimidos, levanta os caídos, repreenda todo vício, toda obra maligna, toda obra contrária. Liberta cada um daqueles que estão, ó Pai, sendo vítimas de maldição. Senhor, em nome de Jesus Cristo, agora abre a porta do trabalho, da oportunidade, da vitória para cada um daqueles que estão necessitados de uma resposta, de uma provisão. Oro, meu Deus, e eu clamo pelo nome de Jesus, que aonde estiver alguém agora, meu Pai, que seja viciado, que o Senhor agora coloque nojo desse vício, arranca esse vício pela raiz. Temos recebido, Pai, vários testemunhos de pessoas que têm sido libertas a cada programa, e hoje não será diferente. Onde houver alguém que esteja viciado na bebida, nas drogas, no cigarro, nos jogos, nas coisas ilícitas, que agora tenha nojo, passe a ter nojo desta maldição e seja liberto pelo nome poderoso de Jesus. Onde houver alguém que esteja doente, esteja fazendo tratamento, tomando remédios, fazendo, ó Pai querido, de alguma maneira exames, tendo diagnósticos que, ó Pai, fazem agora que esta vida, esta pessoa, esse corpo esteja, ó Pai,
9: de alguma maneira tendo resultados tristes, amargos, de enfermidades, de tumores, de dores, seja arrancada toda doença agora no nome de Jesus e haja cura. Sai doença, sai dor, sai inflamação, infecção, mal congênito, sai agora toda doença na carne, na pele, no sangue, nos nervos, nos ossos, nos órgãos internos, nas juntas do corpo, da planta dos pés ao alto da cabeça, de dentro para fora. Que haja cura sobre esta vida, sobre esta pessoa agora, e que o milagre aconteça. Que o Senhor esteja conosco. Dá-nos um bom programa, Pai. Traz, ó Pai, sobre os nossos corações uma palavra poderosa e dá-nos a vitória. Fica conosco. Unge agora a peça de roupa, fotografia, carteira, documento, a garrafa ou o copo com água e manifesta os milagres para que todos saibam que tu és Deus e que ainda há profetas do Senhor nesta terra. Em nome de Jesus. Amém.
8: Amém. Glória a Deus. Pastor Daniel Pires, daqui a pouquinho com a palavra de Deus, ministrando a palavra de Deus, ele que é da Movimento da Fé Church, ministra aqui no nosso culto maravilha desse sábado. Nós vamos ouvir um louvor. 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

0: Rádio 89 Maravilha, rádio de todas as igrejas, que toca o som do céu de volta. Aqui é hora de ouvirmos a palavra de Deus, pastor Toniel Pires. Fique à vontade, meu irmão, em nome de Jesus.
1: Que maravilha, meus amados ouvintes, meu querido Ed. Olha que louvor maravilhoso, que oração poderosa. E eu tenho certeza que você foi muito abençoado em o nome do Senhor Jesus. Nós temos recebido vários depoimentos, pessoas sendo curadas, pessoas sendo abençoadas, pessoas sendo libertas dos vícios. E isso alegra muito o nosso coração. E se você já recebeu milagres, bênçãos, respostas de Deus através desta programação, manda para mim o seu testemunho, tá bom? Manda para que nós possamos nos alegrar no Senhor também e dentro do possível até começarmos a passar aqui no programa, tá? Então, manda para mim o seu testemunho, você que foi curado, você que foi liberto, você que foi abençoado, você que prosperou, manda para mim o seu testemunho pelo DDD 31 99432 7044, DDD 31 99432 7044. Nós vamos para a palavra e eu te convido para meditar junto comigo hoje no tema: quando você pensa que Deus te esqueceu. Quando você pensa que Deus te esqueceu. Vamos meditar nessa palavra? Então repita assim comigo, ó: eu creio que a Bíblia Sagrada é a palavra de Deus, o manual da vida, e nela eu vou ouvir, guardar e fazer tudo o que Deus me ensinar. Amém. Vamos à leitura? Livro de Isaías. Isaías, livro de Isaías, 40, versículo 27 a seguir. Isaías 40, 27 diz: por que, pois, dizes, ó Jacó, e falas, ó Israel: o meu caminho está encoberto ao Senhor, e o meu juízo passa despercebido ao meu Deus? Não sabes, não ouvistes, que o Eterno Deus, o Senhor, Criador dos fins da terra, nem se cansa, nem se fadiga? Não há esquadrinhação do seu entendimento, dá força ao cansado, e multiplica as forças ao que não tem nenhum vigor. Os jovens se cansarão e se fatigarão, e os moços certamente cairão. Mas os que esperam no Senhor renovarão as suas forças, subirão com asas como águias, correrão e não se cansarão, caminharão e não se fatigarão. Aleluia! Que esta palavra seja poderosa sobre as nossas vidas, no nome de Jesus. Quero começar fazendo uma pergunta para você que está me ouvindo agora. Você que me ouve agora, você que me assiste pelas redes sociais, você já teve a sensação de que Deus não estava vendo o que está acontecendo na sua vida? Você já teve a sensação que Deus te esqueceu, esqueceu de ouvir a sua oração, que Deus não está observando o que está acontecendo com você? Já passou por isso? A grande questão é a seguinte: talvez você esteja dizendo, Deus, ô Senhor, não está vendo não? Talvez você esteja aí, até quando, meu Pai? Por quê? Porque muita gente não entende como que é o mover de Deus, o trabalho de Deus, a direção de Deus. E eu quero falar com você sobre isso. Tem pessoas que ficam naquela: por que minha oração não é respondida? Por que parece que ninguém fala comigo? Que Deus não me responde? Por que parece que todo mundo está avançando, indo para frente, e eu estou aqui parado? Escuta, é exatamente essa pergunta que Isaías aqui, ele traz no capítulo 40. Jacó, Israel, está questionando Deus. Jacó, Israel, está perguntando, esqueceu de nós? Será que Deus está enfadado de nos ouvir? Por que Deus não nos responde? Por que tanta luta? Por que tanto sofrimento? Será que você entende isso? Israel estava ali também, vivendo aquele problema, aquela luta, aquela situação, e estava interrogando ali, fazendo perguntas: Deus, por que Deus? O que está acontecendo? E aos profetas, e a questão era por quê? E ia a Deus, e a questão era por quê? E ia ao altar, e a questão era por quê? Tem horas que parece que Deus nos esqueceu. Tem horas que parece que Deus está em silêncio. Tem horas que parece que Deus está ausente. Por quê? Porque a dificuldade, ela nos faz entrar em aflição. E entrando em aflição, então dela vem a ansiedade, o medo, o receio. Aquilo nos perturba. E ao nos perturbar, oscila a nossa fé, a nossa confiança. E passamos a pensar: será que Deus está comigo? Será que Deus está me ouvindo? Poxa, será que Deus está pesando a mão em mim? E eu quero dizer para você: não confunda o silêncio de Deus com a ausência de Deus. Deus pode ficar em silêncio, mas Deus não fica ausente. Deus pode não te responder, mas não significa que Ele não está trabalhando. Vou repetir isso, escute. Não confunda o silêncio de Deus com a ausência de Deus. Não confunda Deus não te responder com Deus não trabalhar a teu favor. Porque muitas vezes, como filhos, nós ficamos aflitos, querendo rapidamente que Deus nos responda, que Deus fale, que Deus dê um sinal. E há momentos em que Deus fica em silêncio. Mas nós temos que compreender que o silêncio de Deus não significa falta de presença de Deus e muito menos falta de trabalho de Deus. Há momentos em que eu estou trabalhando em meu escritório, ou trabalhando em um projeto paralelo, ou trabalhando fazendo alguma coisa em minha casa. Muitas vezes estou lá até no quintal de casa fazendo um trabalho, aí vem a minha filha, a Estherzinha, que esteve comigo aqui há poucos programas, ela tem os seus 8 aninhos, vem o Samuel, tem seus 5 aninhos, e papai, papai, papai. E tem horas que, dependendo do trabalho que eu estou exercendo, eu não consigo falar, eu estou em silêncio, eu sei que eles estão ali, eu estou observando tudo, eu sei o que eles querem, eu sei cada detalhe do movimento, mas eu estou em um momento em que eu não posso falar, então eu fico em silêncio. Mas por eu estar em silêncio, eu estou ausente? Não! Logo que eu termino aquele trabalho, que eu posso falar, e eles vêm: ô, papai, aqui, eu já respondo o que eles queriam como pergunta. Por quê? Porque mesmo sem falar, eu estava observando tudo. Então, escute, o silêncio de Deus não é ausência de Deus. O silêncio de Deus não é falta de trabalho de Deus. Confia no Senhor, o teu Deus é contigo. Ele está em ti, Ele está presente. A grande questão é essa. Aqui a Bíblia diz claramente que Deus vai dizer: por que, pois, dizes, ó Jacó e Israel, o meu caminho está encoberto ao Senhor? Olha Deus aqui fazendo uma pergunta para o povo de Israel. Por que vocês estão dizendo que o caminho de vocês está encoberto? Que o juízo, quer dizer, a situação que você está vivendo, não está sendo percebida por Deus. O Senhor, Ele traz aqui, neste momento deste texto, a seguinte situação: vocês estão falando que vocês não sabem. Vocês estão dizendo que Deus não sabe, não vê o caminho de vocês? Vocês estão querendo dizer que Deus, Ele está cego, sem conhecimento da causa, que Ele está enfadado das vossas orações e necessidades? E aí vem aqui a palavra no Isaías 40, 28, dizendo: não sabes, não ouvistes que o Eterno Deus, o Senhor, o Criador dos fins da terra, nem se cansa, nem se fatiga? Deus não desiste de você, Deus não se cansa de você. Deus não se, Deus não fica enfadado da sua causa, da sua necessidade. Ele é Deus, ele não se cansa, ele não dorme, ele não cochila, ele não fatiga. Ele é Deus, ele é o Todo-Poderoso. E na realidade, em momento algum, ele deixou de saber quais as suas necessidades. Em momento algum, ele deixou de saber quais as suas perguntas. E ele, em momento algum, deixou de trabalhar a teu favor. A grande questão é que há momentos que o Pai trabalha em silêncio. Há momentos que o Pai trabalha em silêncio. Há momentos que você e eu temos que aprender a descansar no Senhor. Por quê? Porque até na hora do caos, Deus está no controle. Eu me lembro de uma história que eu já contei em vários lugares, que eu achei linda. Tinha uma senhora que ela sempre viajava, ela sempre estava na ponte aérea de um lado para o outro. E um dia, chegando ao aeroporto, ela entrou no avião e logo ela percebeu que havia um menino muito novinho sentado naquela primeira poltrona, aonde ali a equipe de bordo costuma cuidar de crianças que viajam sozinhas. E o menino estava com um crachazinho para viajar sozinho. E aí a aeromoça chegou, acomodou ele, afivelou o cinto. Ele colocou um fonezinho de ouvido e ficou quietinho ali, sozinho. E aquela senhora, experiente em viajar por toda parte, sentou-se do outro lado e ficou observando e achando lindo aquele menino ali, tão novinho, sozinho. Em um certo momento da viagem, a aeronave começou a tremer, estremecer, entrou em uma turbulência que parecia que o avião ia cair. E em uma turbulência que o povo entrou em desespero, começou a ver gritos, gente chorando de um lado, gente orando do outro, foi um desespero. O som veio da cabine, que todos afivelassem os seus cintos, que todos ficassem calmos, e ali todo mundo desesperado. E ela, de repente, em meio a todo aquele pânico, ela olha para o lado, e o menino está tranquilinho, sentado. Gente, sentado, tranquilo, com o fonezinho de ouvido e quieto. Depois de muita turbulência, de muita agitação, veio a calma. Tempos depois, o avião aterrissou. E na hora de pegar as malas ali, né, no desembarque, ela viu o menino de longe. Então, ela acelerou, correu até lá. E quando ela pegou a mala e esperou o menino pegar a malinha dele também, ela estava muito curiosa. E ela chega perto do menino e diz: "Filho, posso falar com você um minutinho?" O menino olhou para ela com um sorrisinho e falou: "Pode, tia." Ela falou: "Vem cá, você é tão novinho. Teve uma turbulência terrível no avião. O avião, todo mundo desesperado. Tava tudo fora do controle. Mas você estava tão calmo. Como que você conseguiu, sendo tão novinho, ficar tão calmo?" Aí, ele olhou para aquela senhora e disse: "Ô, tia, eu estava calmo porque papai falou para ficar tranquilo, porque ele estava no controle." Aí ela olhou para ele e falou: "É, Deus, ele sempre está no controle." Ele falou: "Não, tia, meu pai era o piloto." Isso é extraordinário. Quer dizer, quando o nosso pai está no controle, o pai falou que está no controle, está no controle. Por isso o avião podia saculejar como fosse, que ele dizia para ele mesmo: "Meu pai está..." Quero ouvir você repetir aí do outro lado, vai. Pela fé eu vou ouvir, vai. Fala. Ele pensou e disse: "Meu pai está no controle." E assim sou eu e você. O pai dele estava lá na cabine, ele não viu o pai. O pai não saiu para socorrê-lo, até porque não podia naquele momento de desespero e turbulência. Mas ele, como filho, tinha certeza: "Meu pai falou para eu ficar tranquilo porque ele está no controle." E assim é o teu Deus, o meu Deus, o nosso Deus. O Senhor está te dizendo hoje: fica calmo, meu filho. Escuta isso. O Senhor está te dizendo agora: fica calmo, meu filho, fica calma, minha filha, fica calma, fica calmo. Eu estou no controle da sua vida. Pode vir a luta que for, pode vir a turbulência que for, pode vir o desafio que for, pode vir o que for contra ti. Eu estou no controle, e se o Senhor dos Exércitos está no controle da tua vida, pode balançar o barco como for, pode ter turbulência que for no avião, não cai, não afunda. O Senhor disse para você ficar tranquilo que Ele está no controle, e eu e você teremos a vitória, porque o nosso Pai é o Todo-Poderoso. Amém? Olha, nós vamos ouvir agora mais um lindo louvor, e eu sei que essa palavra está falando com você. Então, enquanto vai decorrer o louvor, você vai me mandar assim, ó: meu Pai está no controle. Você vai mandar essa mensagem para mim agora pelo meu WhatsApp, DDD 31 99432 7044, 99432 7044. Manda para mim assim, ó: meu Pai está no controle. Vamos a este louvor e eu já volto.

maravilha, que louvor maravilhoso, que lindo. E olha, muita gente já entendeu a palavra, já entendeu o recado de Deus e já está declarando: meu Pai está no controle. Você já mandou a mensagem também? Manda para o meu WhatsApp, DDD 31 99432 7044, 99432 7044. Manda assim, ó: meu Pai está no controle. Aleluia. Não esqueça, hein? Se você ainda não me segue, siga-me também pelas redes sociais, principalmente Instagram e YouTube, @Toniel Pires. Vou repetir, @Toniel Pires. E amanhã, você do Vetor Norte, você de Lagoa Santa, você de Vespasiano, Santa Luzia, Confins, Matozinhos, Capim Branco, Prudente Moraes, Pedro Leopoldo, amanhã, nosso dia especial de comunhão, de família, aquele momento de comer e bater papo. Isso, desfrutar de um cafezinho e compartilhar da comunhão. Amanhã, o nosso café com fé, a partir das 4 horas da tarde, das 16 horas, você e eu juntos. Onde, pastor? No centro de Pedro Leopoldo, no antigo cinema de Pedro Leopoldo, o antigo Cine Marajá, em frente ao Banco Itaú. 16 horas, a mesa já estará posta, café, salgados, bolos, ó, aquele pãozinho de queijo que não pode faltar em Minas Gerais, né? Uai! Então amanhã, todo mundo reunido, a gente come, a gente conversa, a gente se conhece, ok? E quando for 16

tubada. Levaram a foto, colocaram na mesa. Oramos! Já saiu da UTI, já está em tratamento para em breve voltar para casa, em recuperação extraordinária e sobrenatural. Temos testemunhos de quem era viciado em drogas, liberto. Tem gente fazendo conosco a campanha pela fé, à distância, pelas transmissões, pela rede social, liberto de cigarro. Meu Deus, Deus está operando e amanhã você não pode faltar. A partir das 16 horas, Café com Fé, 17 horas, a nossa noite dos milagres, tá bom? Ah, mais um anúncio que eu quero dar, não posso faltar com ele, por favor. Atenção, atenção, Pedro Leopoldo e região, próximo sábado, povo de Deus, de toda a região do Vetor Norte, escuta o que eu quero falar agora, presta atenção porque isso é importante. Povo de Deus de todo o Vetor Norte, vamos lá, ó, olha para mim, escuta. Povo de Deus de todo o Vetor Norte, povo de Deus ouvintes da 89, povo de Deus ouvintes do Culto Maravilha aos sábados às 20 horas aqui comigo, Pastor Toniel Pires, dia 22, sábado, Marcha para Jesus em Pedro Leopoldo, e vocês não podem faltar, meus lindos. Nós vamos nos reunir para viver um novo tempo, um tempo de glória, um tempo de vitória, um tempo de adoração. Então, dia 22, sábado, Marcha para Jesus em Pedro Leopoldo. A nossa concentração vai iniciar em frente ali à Igreja Evangélica de Jesus Vida Plena, às 15 horas, ali no bairro Santo Antônio. Vai ser a largada e dali sairemos realizando a marcha para Jesus até a Praça da Estação, onde vai haver um mover sobrenatural naquele palco. Homens de Deus, mulheres de Deus, adoradores, cantores, cantoras, pessoas renomadas, trazendo ali um louvor que tem sido cantado por todo o Brasil e você não pode faltar. Marcha para Jesus, dia 22 de agosto, sábado, a partir das 15 horas, no centro de Pedro Leopoldo. Eu vou, você vai? Te espero lá em nome de Jesus. Vai ser tremendo, tá bom? Não falte. Vamos retornar para a palavra, porque eu tenho certeza que Deus está falando contigo. Você já me mandou? Escreve assim, ó: meu pai está no controle. Manda aqui, DDD 31 994 32 70 44. A grande questão é que há momentos na nossa vida que eu reconheço e eu compreendo que não é fácil ser forte. Tem momentos na nossa vida que vem o medo, tem momentos na nossa vida que vem o pânico. Lembra quando aqueles discípulos de Jesus disse para eles, ó, atravessem para outra banda, vão para o outro lado do mar. A Bíblia diz que eles entraram no barco para atravessar, mas no meio da noite veio uma tempestade que o barco quase afundava. E eles estavam desesperados. Eles lhe diziam, vamos morrer, vai afundar. De repente, olham para o meio daquela noite da escuridão, olham para aquele vendaval todo, aquelas ondas batendo, e vem alguém vindo sobre as águas. Imagine você numa situação dessa. Vem alguém andando por cima das águas. Ah, mais do que lógico e humano, os discípulos começaram a gritar, fantasma, fantasma. Engraçado é que naquela época já existia medo de fantasma, né? Olha que coisa engraçada. Fantasma! Os discípulos tiveram medo. Então, não se julgue e não se condene por estar, por ter medo da luta, por ter medo do problema, por ter medo do desafio, ou até por ter medo das ameaças que alguém ou alguma coisa esteja contra ti. Isso é humano. Mas você, em um momento, tem que fazer como Pedro. Pedro, ele parou, observou, parou de novo e ouviu, porque do meio do mar, aquele que vinha andando,
estava dizendo: não temam,

Sou eu, Jesus! Mas sabe por que eles não conseguiam ouvir? Primeiro porque tinha tempestade, ventos fortes, ondas e tinha, ei, homens, 11 homens gritando fantasmas. Fantasma, fantasma. Já pensou como que vai ouvir? Mas ele, ó, prestou atenção. E quando ele prestou atenção e escutou, não tema, sou eu, Jesus, ele disse, se és tu, mestre, manda-me ter contigo sobre as águas. E Jesus disse, vem! Naquela hora, Pedro desceu do barco. Você pode ter tido medo. Você pode ter, até então, estado dentro do barco, com todo mundo morrendo de medo, ou até gritando, vamos morrer! Ai, fantasma! Ai, socorro! Mas chegou a hora que Deus está te dizendo, ouça minha voz, confie em mim, eu estou no controle! Compreende? Por quê? Ter medo é normal, se cansar é normal. Olha o que diz Isaías 40, 30. Você leu comigo? Os jovens se cansarão e se fatigarão. Os moços certamente cairão. Quer dizer, sabe o que Deus está falando aqui? Hein, Ed? Sabe o que Deus está falando aqui, meus queridos que estão dentro do estúdio? Deus está falando aqui que muitas vezes, pela nossa questão humana, pela nossa imaturidade, imaturidade espiritual, tá vendo? Pregador, pastor, locutor de rádio também engasga. Pela nossa imaturidade espiritual, muitas vezes nós vamos nos cansar. Muitas vezes, Ed, nós vamos ficar fadigados. Muitas vezes nós vamos ter medo. Vai faltar energia, vai faltar força, vai faltar velocidade. Isso tudo sabe o que que é? Imaturidade espiritual. Ah, mas o senhor está me chamando de maturo espiritual. Estou te dizendo que eu também sou. Porque perto de Deus, olha para mim aqui, você que está me assistindo e me escuta, você que está pelo rádio. Perto de Deus nós não passamos de embriões, nem bebê nós somos. Imagina, Deus sempre foi Deus e será Deus. Deus é eterno. E eu e você, quantos anos você tem? Hã? 20? 30? 40? Que nem eu, perto dos 50? Quantos anos você tem? Ai não, eu já tenho 70 e perto de Deus. Ai eu tenho 90 e perto de Deus. Perto de Deus não passamos de embriões, bebezinhos no máximo. Então, é por isso que o Senhor está falando que os jovens se cansarão, pode ser que seja por isso. Mas o que o Senhor está dizendo aqui é algo extraordinário, porque a palavra diz aqui que o nosso Deus, ele tem poder para pegar quem está caído e levantar, pegar quem está fraco e fortalecer, pegar quem está triste e alegrar, quem está doente e curar. Ele está dizendo aqui que ele tem poder para pegar o cansado e dar novo vigor. O Senhor, ele tem poder para nos restaurar. A chave aqui não é você ser forte. A chave aqui é você saber confiar no Senhor. Preste atenção que isso é muito especial. A chave aqui não é a força. A chave aqui é a confiança. Aquele menino que estava no avião, na história que eu contei, na parábola que eu coloquei, porventura ele era forte? Não, era um menininho, uma criança, viajando sozinha em um avião. Sozinha entre aspas. Porque depois se descobriu que o pai dele era o piloto. Mas em meio a toda aquela situação, aquela crise, aquela turbulência, o que que a força dele, mesmo que ele fosse o Sansão, mesmo que ele fosse o homem mais forte do mundo, sentado ali como passageiro no avião, o que que ia resolver? Então a questão aqui não é você ser forte, a questão aqui é você ser confiante. Foi o caso do menino. Na força ele não resolveria nada, mas na confiança de que o pai estava no controle como piloto do avião, ele não entrou em aflição, ele confiou, ele descansou. Aqui está a questão. Por isso está em Isaías 40:31. Isaías 40:31 diz, mas os que esperam no Senhor, aleluia, renovarão as suas forças. Esta palavra esperar, eu posso levá-la para na verdade, confiar. É uma esperança enraizada. É uma esperança pela fé. A fé é o firme fundamento das coisas que se espera. É uma confiança inabalável.
Compreende? Então aqui a palavra está dizendo, e eu trago desta visão profética para você, mas os que confiam no Senhor renovarão as suas forças. Deus quer te renovar e está renovando agora. O Senhor está te dando forças para confiar, o Senhor está te dando forças para orar, o Senhor está te dando forças para agora profetizar, o Senhor está te dando forças agora para ler a Bíblia, o Senhor está te dando forças agora para desafiar o Golias que está à tua frente e dizer: eu vou contra ti em nome do Senhor dos Exércitos. O Senhor está te dando coragem agora para enfrentar os exércitos malignos, os exércitos do inimigo, os mensageiros do fracasso, da derrota. O Senhor está te renovando. Na autoridade do Espírito, eu te digo, o Senhor agora está te renovando. E enquanto os outros se cansam e se fatigam, os que esperam no Senhor, os que confiam no Senhor, renovarão as suas forças, diz a palavra. Vão correr e não vão se cansar, não vão se fatigar. Vão correr e vão quase como voar, como se tivessem asas de águias. Então, isso nos leva há uma certeza, escute, muitas vezes eu e você não vamos entender o que Deus está fazendo, muitas vezes eu e você não vamos compreender qual é o momento, em que fase da história nós estamos, mas a grande questão aqui é: obedeça o chamado de Deus. Em meio a toda aquela confusão, homens ali vendo o barco quase afundar, homens ali gritando fantasma, fantasma, fantasma, o vento batendo, as ondas batendo, o mar revolto. A única coisa que Pedro teve foi a atenção de confiar no Senhor e obedecer. Deus falou: vem. Ele tira os dois pés do barco e põe na água. Poderia ter afundado, mas ele obedeceu. Será que você entende isso? Tem horas que você não vai ver, mas obedeça, creia, confia. Tem horas que você não vai ver, mas obedeça, creia, confia. Tem horas que você, vai ali oscilar, cansar, desanimar, sentir até sonolento, mas, creia, obedeça, confia. Deus está trabalhando a teu favor. Quem espera em Deus, não apenas vai sobreviver, não apenas vai passar por essa vida e quem sabe ter resultados, não. Quem espera em Deus, quem confia no Senhor, verdadeiramente, vai ser renovada as suas forças, vai ser uma pessoa vitoriosa, vai sim ter resultados. E não é só nos céus, não. A vitória e o resultado dos cristãos que confiam no Senhor não é só na glória, não. É aqui em vida ainda. Você vai viver o extraordinário de Deus na terra e no futuro terá a vida eterna. Confia no Senhor, no teu Deus, e não temas. Ele é contigo. Será que você me entende? Talvez você esteja naquele momento, naquele processo, de que Deus está trabalhando a teu favor, a meu favor. E é um trabalho que ele está fazendo tão bem feito, tão perfeito como ele é perfeito, que ele não pode falar, ele está trabalhando. Não cabe a ele falar, mas cabe você esperar. Só confia, só creia. Você tem pai, e ele te disse: não temas, fica tranquilo, eu estou no controle. Aleluia! Então agora eu quero que você, assim como Deus falou com Abraão, e Abraão creu, assim como ele falou com Noé, assim como ele falou com Jacó, com Isaac, assim como ele falou com Davi, com Gideão, ele disse para Gideão: esforça-te, tem de bom ânimo, Gideão, sou contigo. E ele foi lá e venceu com 300 homens. Deus fala para Josué lá na frente: tão somente esforça-te, tem de muito bom ânimo, eu serei contigo. E Josué, sucessor de Moisés, vai lá, vence as batalhas, atravessa o Jordão, vê as muralhas de Jericó caindo, entra na terra que Deus prometeu. Oh,
meu Deus, que coisa extraordinária! Somente não temas, confia! Deus está contigo. Pode ser que você olhe e diga, mas não estou vendo. Bartimeu também não viu, mas depois os olhos se abriram e ele glorificou. Talvez você diga, mas eu estou com medo. Pedro também teve medo e até começou a afundar depois de andar um tempo sobre as águas. Começou a afundar, mas ele de novo gritou, Jesus, socorre-me. Jesus estendeu a mão e o trouxe para fora e deu tudo certo. O Senhor é contigo. O papai está mandando te dizer, fica tranquilo, eu estou no controle. Amém? Olha, manda para mim agora a mensagem através do WhatsApp aí, escreva assim, ó, meu pai está no controle. Escreva aí, meu pai está no controle. Manda para mim aqui, DDD 31 99432 7044, DDD 31 99432 7044. Nós vamos a mais um louvor e logo após venho com a oração. Então, prepare peça de roupa, fotografia, carteira, documento, prepare aí em nome de Jesus o copo com água, se prepare com teu coração, porque Deus está no controle e nós vamos orar e a vitória é certa em nome de Jesus.

0: 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E agora é a hora de eu e você orarmos. Mas antes, não esqueça, mandou para mim a mensagem? Meu pai está no controle. Manda para mim agora, DDD 31 994 32 70 44. Vamos orar? Vamos falar com Deus? Pai, em o nome do Senhor Jesus, o teu Filho amado, te agradecemos por este culto, por esta palavra poderosa e revelada. Sabemos que o Senhor, ó Deus, está no controle de todas as coisas, até quando achamos que não. Porque tem hora que somos tão humanos, tão imaturos, que nos cansamos, ficamos fracos, ficamos apavorados, achamos que estamos sozinhos. Mas compreendemos, Pai, nos perdoe, porque tem hora que somos como crianças, como os nossos filhos, que tem dia que por mais que venhamos falar, ensinar, mostrar, dependendo do dia, se tem uma chuva forte, trovões e relâmpagos e acaba a luz, eles gritam desesperados porque eles querem sentir o abraço do pai e da mãe. Assim tem, ó Pai, muitos agora comigo orando, que estão, ó Deus, ó Pai, necessitados, sentindo medo e necessitados da Tua presença, da Tua ação. Meu Deus, manifesta-te agora. Manifesta-te na vida do Teu povo. Toma, Senhor, cada um de nós em Tuas mãos e manifesta a Tua glória. Eu profetizo milagres, eu profetizo curas, eu profetizo respostas, eu profetizo pela misericórdia do Senhor como profeta da Tua palavra. Renovo sobre o Teu povo, sobre a Tua igreja, e todos dirão que Tu és Deus. Unge agora peça de roupa, fotografia, carteiro, documento, copo com água, esse homem, essa mulher, essa família, essa casa, esse trabalho. Unge o teu povo para que o teu nome seja glorificado e todos saibam que ainda há profetas do Senhor nesta terra. No nome de Jesus, amém. Amém, meus amados. Olha, nós chegamos ao final de mais um Culto Maravilha. Lembrando que eu estou aqui todos os sábados, às 20 horas. E eu te convido para estar comigo no próximo sábado, tá bom? E não esqueça, estou te esperando amanhã, 16 horas, Café com Fé. 17 horas, o nosso culto no centro de Pedro Leopoldo, em frente ao Banco Itaú, no antigo Cine Marajá. Vai ser tremendo e você não pode faltar. Já me mandou a mensagem? Manda aí, meu pai está no controle. DDD 31 99432 7044. E juntos vamos viver a glória de Deus. Fique com Deus e até o nosso próximo encontro, na graça e na paz do Senhor Jesus.
1: Glória a Deus, pastor, muito obrigado pela tua presença aqui na 89 Maravilha. Pastor Toniel Pires está de volta no próximo sábado aqui pela Rádio 89 Maravilha, 8 da noite, no Culto Maravilha. Fica por aqui mais um Culto Maravilha, que o Senhor abençoe a sua vida em nome de Jesus. Você continua na programação, está chegando o Culto da Sara, Nossa Terra. Boa noite para você, chegando também Versículo da Hora com Cláudia Cruz. Deus abençoe, tchau, tchau.

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1: A paz do Senhor Jesus. João, capítulo 3, versículos 5 a 8. Jesus respondeu: em verdade lhe digo que ninguém pode entrar no reino de Deus se não nascer da água e do Espírito.